0: Chega no Vidalba, agora devolve a bola para o centro. Corredor central está desmarcado aqui o Fabrício Bruno. Então ele arrasta. Arrasta zagueiro, toca de pé esquerda, a bola aqui pela lateral da direita, deixa com Gerson. Gerson de pé canhoto, a bola para trás. Recuando o goleiro Otávio, tem ela de novo dentro da grande área e está jogando rapidinho. 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É super clássico, é no Gigante da Pampulha. A Itatiaia não perde clássico. Todos os detalhes com vários ângulos diferentes, com os olhares dos repórteres da Itatiaia espalhados por quatro cantos do Gigante da Pampulha. Se manda Fabrício Bruno, dá um tapa de pé direito, fatiada que busca o Arroio na ponta. Ele vai para cima do Vitor Hugo, faz o cruzamento para o Caio Jorge Juan. Tinha um Dressold no meio do caminho, ele tira. A bola sobra aqui pelo lado esquerdo para o Lodge, derrubado pelo Matheus Pereira, o árbitro paralisa. Falta marcada, favorece a equipe do Galo no campo de defesa. Me conta aí, Emerson Pancieri.
1: A falta foi do Matheus Pereira, foi pra cima do Renan Lodge, lateral esquerdo da equipe atleticana. O Flávio Nessa tava perto, né? Assim não dava pra errar, não. Não dava não, né, Flavão? Ô, meu amigo, você tá aí, né? Nossa senhora, é só no VAR. Hoje é só no VAR, Bilho. 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
0: Virada pro Dressold de cortar, buscava o Wesley ali, o zagueiro do Galo apareceu na frente e tirou. Ela volta no campo de defesa, tá posicionado de novo Fabrício Bruno, posicionado aqui pelo campo de esquerda, zaga do Cruzeiro. Ele encontra Lucas Romero, homenageado há pouco com uma placa, 300 jogos completos pelo time do Cruzeiro. Toca do pé esquerdo, a bola para trás, o Gerson recua pro Fabrício Bruno. O Arthur Jorge orquestra tudo aqui no campo defensivo. Tá com a posse na bola ainda o Fabrício. Ele olha para um lado, olha para o outro, vai tentar sair da marcação do Galo aqui no campo de ataque. Tem Bernard, tem Fred, tem Cassiaga e agora chegou o Coelho. Fica na saída de bola ainda Fabrício Bruno, ele toca de pé direito, a bola curtinha. Lá na direita, Jonathan Jesus deu no Fagner.

0: centro, cruzamento, primeiro escanteio das quartas da Copa do Brasil, é pro Galo Cláudio Rezende.
1: Nesse duelo que a gente vai ver durante o clássico, Coelho com Vidalba. O Djalba mandou pela linha de fundo, cruzamento do Coelho, escanteio pro Galo, pela direita, Bernard vai bater.
0: 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Bernard posicionado, tá aqui pela meia direita, demora um pouquinho pra chegar na linha de fundo. Tem o Maicon como opção para o escanteio curto. Na primeira trave, Coelho. Alan Franco, Cassierra, Juan Tresor e Vitor Hugo também estão dentro da área. Jogadores do Cruzeiro reclamam da demora. Bernard coloca a bola na marca, toma distância. Nesse momento, Juan e o Vidalba discutem lá dentro da área. O

0: Vitão segue ali na beira do gramado, o Juan já saiu, tá chateado ali o zagueiro Juan. E o Vitão não entrou não, o Galo com 10, pela direita, Wagner serve Arroio, que toca a bola no Matheus Pereira lá na ponta, perto da bandeira, escanteio, encara o Vitor Hugo, toca de pé direito, a bola para trás, o Vitor joga a bola para fora, ela sai pela linha lateral, vem mudança, substituição no Atlético, confirma Thiago Reis.
1: Tá vendo o garoto Vitão, né, estreou no profissional, semana passada, pelo menos como titular, e agora vai ganhando a chance no clássico, jogo da vida dele, Vitão tem a camisa 40 no Galo.
0: É latereio pro Cruzeiro. Wagner joga a bola pra dentro da área pro Gerson, no chão, coloca ele canhota pra trás, de volta no Arroio, tentou bater pro gol, explodiu no Bernava, voltou no Fred, volta a bola no pé do Gerson, aí ele deixa no centro com o Romero, Romero toca de pé direito, a bola no círculo, ela chega pro Jonathan Jesus, que vira o jogo, vira pro Wesley, encara a marcação do Alan Franco, ele toca de pé direito, a bola curta pro Vidalba, Vidalba de volta com o Matheus, Matheus Pereira de volta aqui no Vidalba, pelo lado esquerdo, tentou sair, o Coelho tirou a bola dele, o Barba mexeu, Ale Oliveira mexe na zaga, sai o experiente, entra o garoto ali.
2: É, o Vitão quando foi acionado foi muito bem, mas é evidente que mexer na zaga é sempre muito delicado, e se você pegar ali o começo do semestre, a última opção de dupla de zagueiro seria essa, né? Vitão e Vitor Hugo, agora é uma grande oportunidade pro menino também.
0: Fica com a bola Cacierra, agora na meia ofensiva, ele toca no Coelho, espetou a ponta direita pro Fred, vai chegar contra o Vidal, ela tomou o carrinho, parou! Falta do Vidalba, pra cima do Fred que tá no chão, Thiago Reis, vou chamar o Cláudio primeiro, depois o Thiago, são duas visões diferentes, primeiro você, Claudão.
3: Pra mim falta e é pra amarelo, porque ele chegou atrasado, o árbitro parece que não vai dar cartão, jogadores do Galo foram pra cima do Vidalba, se ele deu a falta, o jogador chegou atrasado, pra mim era pra amarelo.
1: Não vai acabar bem, Maicon e Matheus Pereira. O Maicon já deu ali dois pedalas no Matheus Pereira, aquele cascudo. E aí, peito com peito, quase se beijaram, cabeçada pra lá e pra cá. Não vai acabar bem, o Maicon com o Matheus Pereira. E agora, né, era pra amarelo, né, Bilo? Pelo amor de Deus, tá louco, Flávio. A falta é perigosa, o Bernard Batista.
0: Aqui pela direita, melhor que o escanteio, pé direito, jogou na segunda trave, subiu, Vitão! Cabeceou por cima do gol, ela foi embora pro tiro de meta pro Otávio bater na Rádio de Minas, 9:20, a bola rola, o tempo não para, é super clássico na Copa do Brasil aqui no Mineirão, 20 minutos do primeiro tempo, placar de 0 pro Cruzeiro, 0 pro Galo.
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0: Conto a história do jogo e eu conto com a sua audiência. Vem comigo, porque tá quente o clássico. Passa do Renan Lodi agora por dentro, trabalhando com o Castanho. De pé direito pro Fred. Já recebeu, tentando fazer o giro pra cima do Wagner. Fez e girou e fez o pivô, encontrou o Castanho. Pelo lado esquerdo, ele vem tentando a linha de fundo, faz o passe pro Fred na entrada da grande área. Wagner intercepta. Fica a bola pro Matheus Pereira, empurrado pelo Maicon. Jogo parado. Falta que favorece ao Cruzeiro no tempo de defesa. 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Falta pro Cruzeiro bater aqui no campo de defesa, o Gerson demora um pouquinho para colocar a bola na marca, tá marcado pelo Bernard. Aí ele toca a bola pro Matheus Pereira, que recomeça o jogo mais uma vez, a zaga por ali se posiciona Jonathan Jesus. Pisa na bola, vai arrastando, toca de pé direito, a bola pro Fagner. Lá pela lateral da direita, Arroio passa por dentro com ele. Fica com ela, Fagner, deixa para Lucas Romero. O capitão do Cruzeiro olha, estica o braço esquerdo ali com quem diz. Passa Arroio, vem o passe do Fagner na frente, chega a defesa, corta, ela volta pelo meio. Miolo, Cacierra, é a resposta do Galo, bate de pé direito pro Bernard, buscando a ponta direita. Quica uma, duas, três vezes e fica rolando no chão. Bernard toca para trás, desvia, bate no Vidalba, tenta buscar o Fred. Fica de pé o Wesley, toca a bola pro Caio, Jorge Vitão intercepta, recupera a posse. De bola, tiro do Cruzeiro, o passe foi ruído, Wesley pro Caio, então ela fica no pé do Maicon, que abre com Franco, aqui pela direita é pro Bernard, Bernardo Barreirão, toca a bola curtinha aqui, agora pro Maicon, Maicon pro Coelho, toca de pé direito, a bola pro Alan Franco, levantou a cabeça, para, prende, pisa, toca a bola pra trás, acalma as coisas, deixa ele volta no Bernard, aqui pela meia direita, passamos de metade do primeiro tempo aqui no Mineirão, hein? Primeiro de quatro tempos que definem um semifinalista de Copa do Brasil. Que luxo. Vem aqui na direita. Fica com a bola Vitão. Zagueiro garoto do Galo. Ele toca a bola na frente pro Bernard. Você que tá chegando agora já perdeu. Juan Tressoldi machucou. Vitão entrou. Vitor Hugo corta agora na zaga. Ela fica pro Gerson. Abriu pela lateral esquerda. Tá com Wesley. Wesley posicionado.

0: lado, tenta sair da marcação, ele tira a velocidade, traz o jogo no pé direito. Gerson passa com ele, vai para a linha de fundo, vai tentar dar mais profundidade. 23 minutos, o passe é rasteiro para trás, chegando para Lucas Romero, que toca no círculo central, na roda gigante do campo, está com o Cruzeiro outra vez. Aí vem Fabrício Bruno, aberto pela lateral direita, bateu pro gol, bateu para fora, mandou por cima do gol. Fabrício Guerreiro, desenvolvimento do jogo do Cruzeiro até aqui, Fabrição.
1: É, o Cruzeiro precisa explorar mais, eu acho que tá tendo espaço, eu acho que o Atlético tá com a linha mais alta, tem que caprichar, tá tendo espaço. Agora, quando cair na bola do pé do Matheus Pereira, do Wesley, do Arroio, tem que atacar a profundidade com o Caio Jorge, ou mesmo quando os laterais pegarem, os beiradas tem que se movimentar um pouco mais. Vem, dá o gato, eu acho que tá voltando mais movimentação. O Cruzeiro tá muito burocrático para atacar.
0: Fabrício Guerreiro fala, você entende o jogo? 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O passe rasteiro tá com o Jonathan Jesus, aqui na frente da meia-lua, grande área defensiva do Cruzeiro. Passa de pé direito, bola curta para Lucas Romero, devolve o jogo no Jonathan. Entrada na grande área, ele tenta sair, vai o seu radar ali buscando alguém. Ele toca de pé direito, a bola no Gerson, para buscar a marcação do Bernard também. Fica a posse de bola pro Jonathan, rola pro Matheus Pereira, de volta pro zagueiro. Lá pela direita já aparece e se apresenta o Fagner. Abre com Fabrício Bruno, Matheus Pereira pro Fabrício, agora sim pro Fagner. Lateral da direita, marcado pelo Lodi. Subiu para marcar, quase bateu a carteira, mas o Fagner escapuliu por dentro, vai com velocidade no corredor central, passa pela metade do campo, primeira, segunda, terceira, agora ele embalou, rolou no Wesley, deu no Vidalba, desacelera, toca de pé esquerdo, a bola para trás, fica pro Romero, lá pela direita pediu o Arroio, Vidalba prefere tocar a bola para trás, ela chega no Jonathan Jesus, coloca a bola rasteira no pé do Fabrício Bruno, até os zagueiros do Cruzeiro estão no campo de ataque, o galo fechado, fica aqui na direita Fabrício Bruno, estica o braço, pede passagem de alguém, ninguém passa, ela vem pro Gerson, meia direita, domina, três jogadores na marcação do setor. Gerson dribla pra dentro, traz o jogo na canhota, colocou na grande área. Interceptação, Vitor Hugo ganha deles. Toca de pé direito, a bola na frente. Abilhou. Vai pra fora. Fala aí.
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0: Matheus Pereira serviu, Caio Jorge aqui na ponta direita, ele toca a curtinha, a bola para trás, ela chega no Arroio, encara a marcação do Castanho, pé direito, jogo na grande área, Coelho cortou de cabeça, Fred deu lençol no Romero e sai jogando no contragolpe, e vai pro chão e pede a falta, o Flávio Rodrigues de Souza para o jogo, marca a falta que favorece ao Galo no campo de defesa, 25 minutos primeiro tempo, placar de 0 pro Galo, 0 também pro Cruzeiro. Ale Oliveira para Supermercados BH.
3: Ô Pedrão, fazia tempo que eu não via uma marcação individual, homem a homem, tão dedicada quanto o Michael com o Matheus Pereira. E o Michael, ele chega mesmo no Matheus Pereira, que tem que ser inteligente, tem que ser malandro, tem que bagunçar o desenho defensivo do Atlético, levar o Michael para passear, e quando tiver a bola, ter personalidade para ir para dentro, porque o Michael não parou de jogar. O Matheus tem que participar mais, porque o Cruzeiro precisa dele.
0: Ale Oliveira fala aqui na Itatiaia, para Supermercados BH. Vê o Gerson, tocou de cantinho, a bola na frente. Chegava ali o Wesley, mas veio primeiro o Alan Franco. Ele cortou de cabeça. Na sequência, o Fred no choque. Flávio Rodrigues de Souza para, marca falta. 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Flávio Rodrigues de Souza paralisa o jogo. O Fred está no chão. Olê Marques, você lembra de ter entrado num jogo tão importante com tão pouca idade quanto o Vitão, Marques?
4: Lembro sim, Abílio, mas o Vitão tem muita personalidade, está acostumado com esse tipo de jogo, jogou muito na base, é capitão na seleção brasileira, entrou com tranquilidade, tem

0: do Barba Domingues. Bernat tá aqui na bola. Ele pode bater pela direita. Se for com a canhota, o Maicon. O Galo vem pra área, que é o primeiro gol.
1: Estamos aqui, hein? Quase nos 6 mil likes no Itatiaia Sport. Vem com a gente. Quase nos 6 mil no Itatiaia Sport. Aquele mutirãozinho, então, com a gente chegar nos 6 mil likes agora. Falta pro Galo, cobra Bernard. Lado direito do campo. Maicon sai da bola. Lá na área tem Vitão. Bernard, pé direito. Cacierra subiu, toque de cabeça. Pegou o Otávio. O Vitor Hugo, antes ainda do Cacierra, hein, Cláudio?
0: Vitor Hugo, ele é muito forte nessa bola aérea. Ele ganhou na disputa com o Fabrício Bruno e cabeceou. O Otávio fez a defesa, foi em cima dele. E vai, chegou o Galo. Chegou com o Vitor Hugo de cabeça, 0-0. 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
1: 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Chegamos aqui, hein? Os 6 mil likes aqui no Itatiaia Esporte. Muito obrigado pelo carinho da sua audiência em todas as multiplataformas que a Itatiaia te oferece para acompanhar com emoção, com tempo real, este clássico aqui na Pampulha. Aí o passe feito pela frente, fica com Kevin Castanho, depois a triangulação com Bernal, ele serve a Renan Lodi. Joga o corpo na frente, gira o corpo para trás e toca de pé esquerdo, a bola para o Everson. Fora da pequena área, bate de pé direito, bola longa lá na frente, só para dar o abafa, para tirar a bola da defesa. Ela saiu em lateral. Vai a torcida do Cruzeiro, é pela direita, se prepara Fagner para fazer a cobrança. 29 minutos do primeiro tempo aqui no Gigante da Pampulha. Segundo tempo tem Osvaldo Reis, o maior piquitito do Brasil. Saúde, viu, Fabrício?
2: Saúde. Valeu, irmão.
1: Com a bola aqui no campo de defesa, Fagner está jogando com o Gerson. Ele tem a bola, prende campo de defesa, pisa nela de letra, deixa com Fagner pela direita, marcados pelo Bernard. Passe de pé direito na frente, defesa do Galo, tira com o Maicon. Sobra então com o Renan Lodi, devolve ao camisa 8, que rola para Castanho, busca o jogo com Cacierra por dentro. Tentou fazer o pivô, Jonathan Jesus derrubou. Arbitragem manda seguir o baile. Aqui pela direita, o passe em profundidade. Deixaram o Lodi no chão. Arroio pedalou, foi para a área, driblou Vitor Hugo. Fred toma a frente dele, ganha pro Galo, toca de pé esquerdo ali, tira o Fred. Ela fica pro Lodi, dá de volta no Fred. O Antiu para sair do Gerson. Aqui pela lateral esquerda, Flávio Rodrigues já estava paralisando. Falta do Gerson para cima do jogador do Galo, que era o Lodi. Pisou na chuteira esquerda ali do Renan Lodi. O jogo tá parado aqui na Itatiaia, 9:30 da noite. Boa noite para você. 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E ela rola, a bola tá rolando. Aqui o tempo não para. A Itatiaia confirma. Agora temos 30 minutos dessa etapa inicial. 15 pro intervalo. Placar da Copa do Brasil de 0 pro Cruzeiro, 0 pro Galo no Mineirão. O primeiro time do Rádio te conta tudo. Fica com a bola, Matheus Pereira, uma falta no campo de ataque. Falta que favorece a equipe do Cruzeiro, Thiago Reis.
3: No lance anterior foi a vez do Matheus Pereira devolver o cascudo no Maicon, viu?
1: Os dois estão ali, ó. O Maicon marcando o Pereira. Cruzeiro está no ataque. Fica a bola para o Fagner, lado direito de toca. A bola rasteira para trás, deixa com Fabrício Bruno. Fabrício Bruno tem a opção do Arroio. Gerson se apresenta para jogar também. Puxa a marcação do Bernard. O Fabrício está parado, 0 quilômetro. Toca a bola curtinha aqui para o Matheus Pereira. Volta o jogo no Fabrício, que toca de pé direito. A bola para trás, teve que retroceder. Retrocede até o Otávio no campo de defesa, fora da grande área de defesa. Ele toca curtinha a bola para o Lucas Romero. Triangulação aqui. Fabrício Bruno pela direita. Lucas Romero no centro. E Jonathan Jesus está à esquerda, mais perto aqui da lateral dos técnicos. Onde está posicionado o Arthur Jorge. Wesley posiciona, traz do corredor central para a meia direita, ele toca curtinha a bola para o Barroio, já recolhe, toca de pé direito, a bola para trás, ela vem para o Gerson, perdeu a bola na cara do Bernard, rolou para o Fred, tentou a devolução, chega a defesa cortando, corta de qualquer jeito na sequência, interceptação do Lucas Romero para prender a bola para o time do Cruzeiro, lançamento do Vidal, buscando Caio Jorge, ele contra o Vitão, chamou para a dança, trouxe a bola no pé direito, dá uma pedalada, fica ainda Caio Jorge, bico da grande área, rolou para trás, entregou no Wesley, saiu da marcação do Coelho. Fred tirou a bola dele, ela volta aqui pelo lado esquerdo para o Jonathan Jesus, que deixa a bola sair pela lateral, é arremesso que favorece o time do Galo. 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Mineirão vai, lateral para o Galo. Pela direita já cobrou o Alan Franco, ele toca a bola para o Bernard, coloca no chão, tem Cacierra passando, toca a bola, Cacierra toca de pé direito no corredor, corredor da direita tem Coelho, posiciona, gira o corpo, toca de pé direito, a bola para trás, ela vem no Franco, Franco para o Vitão, levanta a cabeça, dá o tapa, evita o Caio Jorge, faz o lançamento, interceptado pelo Jonathan Jesus, prende no rebote, na sequência o Fred, fica a bola para o Gerson, coloca o corpo na frente do Bernard, muito forte, Gerson ganha, toca lá pela lateral da direita, ele busca o Fagner para o jogo, parou e prendeu quando chegou o Castanho, toca a bola para trás, retrocede até o Fabrício Bruno, torcendo Cruzeiro aumenta o volume aqui no Mineirão e fica com a posse da bola por outro

0: oportunidade aqui no campo de defesa, o Fabrício Bruno. Fabrício posiciona, vira o corpo, pé esquerdo. Gerson, Matheus Pereira, Otávio. Recuo de bola no campo de defesa, outra vez do Cruzeiro. 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Aí o passo para trás. Outro. Olha lá, Thiago Reis. Olha lá, Thiago Reis. O Maicon sem a bola derrubou o Matheus Pereira, Thiago Reis.
1: Não vai acabar bem. Se o Flávio não chamar ali os dois, ou pelo menos os capitães, para dar uma esfriada. Isso não vai acabar bem, viu, Abílio? 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O trabalho não para, Pedro.
0: Jonathan Jesus carrega a bola no campo de defesa, abre com Fagner, bola rasteira, domina, coloca para dormir, faz o lançamento de pé direito, bola longa, ao ataque, Vitão contra Arroio, que cola na frente do Arroio, e o Everson saiu, intercepta para o Galo, fica com ela, toca curtinha a bola para Castanho, Castanho agora com o Maicon, recolheu, é canhotinho, toca a bola curta para trás, Vitor Hugo deixando dentro da grande área para o Everson, apertado pelo Caio Jorge, teve que dar um chutão, Fabrício Bruno recompõe para o Cruzeiro, toca de cabeça, bola para frente, tenta chegar o Castanho, Matheus Pereira contra ele, ganhou a bola 10 do Cruzeiro. Deixou o Castanho na saudade, leva o jogo na ponta direita, driblou o Lodi, toca a bola pro Arroio, rolou pro Fagner, invadiu a grande área, Vitor Hugo. E o Fred tira em dois tempos, corta de cabeça, Castanho pega o rebote, erra o passe, agora o colombiano, sobrou a bola pro Matheus Pereira, deu tapa na entrada da grande área pro Caio Jorge, rolou pro Gerson, saiu do Vitão, gira o corpo, rola pra trás, entrega no Vidalba, espeta no Wesley, aberto pela lateral esquerda, ele vai contra a marcação do Coelho, Wesley traz o jogo no pé direito, rolou pro Vidalba, buscou o Antio Coelho. Toma a frente, ganha pro Galo e está jogando em contra-ataque. Mas ele perde para Lucas Romero na entrada da grande área. 34 minutos do primeiro tempo. Tá com a bola o Cruzeiro. Vidalba botou na boca do gol. Vitão. Fecha a porta, corta de cabeça. Sobra a bola com Fabrício Bruno aqui no círculo central. Roda gigante do gramado. O som do Mineirão aumenta. A pressão no Mineirão aumenta. É a Copa do Brasil. Ninguém quer ficar fora da semifinal. Caiu o Jorge aqui pela direita. Toca a bola curtinha pro Romero. Devolve Arroio. Bola pro Fabrício Bruno. Domina pela meia direita. Ele vale de canhotinha. Bola para Lucas Romero. Romero toca a bola pro Arroio, que tá mais aqui à meia direita. Na meia esquerda, com ele joga Gerson. Gerson recolhe a posse da bola aqui na frente do banco de reservas do Barba. Tá pedindo movimentação aqui da defesa. Coelho joga o corpo na frente do Wesley. Tenta pegar pro Galo. Ainda o Coelho no chão. Disputa limpa, mas agora tem a falta.
2: Comece Pedro
0: pelo Wesley pra cima do Coelho. Boa noite, Rubem Júnior!
2: Nós estamos juntos, Pedro. E um detalhe, hein? O Wesley, que vem batalhando, fazendo muitas faltas neste momento. O técnico Arthur Jorge, nada satisfeito, chamou Bruno Rodrigues e também João Costa. Podem ser duas opções aí para o segundo tempo. 0 a 0. 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
0: É impressão minha ou não? Vamos entregar para o Piquitito esse intervalo com 7 mil likes aqui no Itatiaia Esporte, hein? Eu acho que você consegue. Eu acho que você dá conta. Vem no like aqui no Itachat. Chutando o Everson lá no campo de ataque. Ela vai viajando. Tenta prender aqui o Romero. Ele divide com o Fred. Os dois vão para o chão. Corta Fabrício Bruno na meia-lua. Renan Lodi ganha no meio-campo. Ele toca de cabeça, a bola pro Castanho, pra trás até o Bernard. Bernard tenta, tem três na marcação, então ele toca de pé direito, uma bola difícil pro Lodi, mas ele domina. Tem categoria, coloca ele, canhota a bola pra trás, entre o lado do outro lado da defesa, tem a posição aqui da defesa do Cruzeiro. Oi!
1: Você falou dos likes, você vai entregar também com quase 50 mil pessoas no YouTube, quase três vezes mais que o segundo colocado nas redes sociais. Surra de audiência também no YouTube, no radinho, mais de 1 milhão, né, Abílio?
0: Ah, a gente não prometeu nada, mas a gente entregou tudo, Thiago Reis. Com a bola por outra oportunidade aqui, o Jonathan. Ele toca a curta bola pro Fabrício Bruno pela direita. 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Virada com o Jonathan Jesus, marcado pelo Fred. Então toca a bola pra trás, deixa ele, volta pro Fabrício Bruno, que recua pro goleiro Otávio aqui dentro da pequena área. Passa pela esquerda o Vidalba, pela direita da opção Fabrício Bruno. De volta a bola pro zagueiro. 36 para 37 minutos, primeiro tempo aqui no Mineirão. Eu repito, 37 minutos do primeiro tempo aqui no Mineirão. O placar é assim, 0 pro Cruzeiro, 0 pro Galo. Fica com a bola aqui pelo campo de esquerda. Vai avançando o Jonathan Jesus. Passa pela metade do campo, ele tem o Maicon pela frente. Rola a bola pro Matheus Pereira. Tentou espetar na ponta direita pro Fagner. Recolhe, Gerson dá opção. Bola nele, recebe, lado direito. Toca a bola pro fundo, pro Arroio. Faz o cruzamento na boca do gol. Vitão corta de cabeça pro Galo. Prende Fagner, toca de pé direito. A bola de primeiro aqui no Romero. Romero devolve na esquerda. Agora pro Vidalba, arriscou, cai o Jorge. Vitão tira. e Alan Franco completa, e Coelho tenta sair, perde pro Wesley, recuperação do Vidal, bateu pelo lado esquerdo, ele fica com a bola dominada, rola de canhota lateral dos técnicos, a bola pro Wesley, no bico da área tem opção, ele prefere tocar a bola para trás, deixa com o Vidal e recomeça no meio. 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E o Jonathan Jesus sentiu muito, hein? Preocupação total, Rubem Júnior.
2: Pois é, sentiu, e o Arthur já manda João Marcelo para aquecimento. Cruzeiro no ataque, Pedro.
0: Virada de Lucas Romero, vira o jogo, Vinto carrega a bola lá pela direita, fica com ele o Marroio, lançamento de canhota para o Fagner, cortou mal o Castanho, Fagner pega, toca no Antil, foi pro chão! O árbitro manda o jogo seguir. E sobra com o Bernard pelo lado esquerdo. Bernard toca a bola para o Fred. Limpou, deu no Cassierra pelo círculo central. Lá pela direita perde o Coelho. Segura a posse da bola agora o Cassierra. Ele toca para trás. Ale Oliveira vai falar na Itatiaia. São 38 minutos. E aí, Ale, 0-0.
3: E de um jogo muito intenso, né? De muita briga, de muita disputa. De pouquíssimos espaços. Em que o Cruzeiro não faz valer os seus jogadores de lado de campo. Nem o Wesley, nem o Arroio estão conseguindo jogar. Muitas vezes quem tem que armar o time do Cruzeiro são os zagueiros, como o Jonathan Jesus nesse último lance de ataque. O Atlético consegue ser muito sólido no momento defensivo, né? Falei das mudanças que qualificaram o time. Parece que o Fred, o Castanho, o Alan Franco na direita faz o time jogar com muito mais tranquilidade, com mais personalidade. O jogo continua equilibrado, viu, Pedrão?
4: Pedro, mas assim, é muito difícil, né, você enfrentar uma marcação individual. Tá praticamente o Arroio com marcação individual, o Wesley com o Alan Franco e o Maicon no Matheus Pereira. Quem sobe pros zagueiros mesmo que estão sem essa marcação, vale a pena arriscar. Vidalba fez isso, o Jonathan Jesus fez isso, tem que fazer e procurar quebrar essa linha aí, quem não tá com marcação individual.
0: 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Falta pelo lado esquerdo para o Maicon, vai fazer a cobrança. Vai jogar essa bola para dentro da grande área. O Flávio Rodrigues de Souza ainda não autorizou. Demora, vai para a bola. Maicon, entrada da área para o Fred, o toque de cabeça. Pega no coco do Fred ali, vai sobrar fácil para o goleiro Otávio dentro da grande área. 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A bola rola para Galo e Cruzeiro, decidindo vaga na semifinal da Copa do Brasil. Tenta passar o Maicon, vem para cima dele o Arroio, mas o Maicon fica com ela, passa de canhota, bola na meia altura pro Bernard, coloca no chão, dá um tapa de pé esquerdo, a bola chega no Cassierra, espetado bem longe da grande área, toca de pé direito, a bola de volta pro Bernard, da entrada da área, ele dá no Fred, Fred gira, toca de pé esquerdo, a bola lá pela lateral direita, agora com o Coelho. Coelho recolhe, vai passar o Alan Franco, Coelho toca a bola na linha de fundo, Alan Franco perto da bandeira de escanteio, ele contra o Wesley, para, prende, toca de pé direito, a bola para trás, ela chega no Coelho, tentou buscar o Antu, mas o Maicon prefere tocar a bola para trás, chega no Vitão, Vitão pro Castanho, de volta ao Maicon, entrada da área. Tem Fred, recolhe de costas, fica de frente. Fred de canhota, tenta o passe, explode no Romero. Volta a bola para o Fred, que vai para o chão, pega a falta, parou! Falta para o Galo, mais uma em cima do Fred. Me conta, Cláudio Rezende.
5: Foi falta para cima do Fred nesse duelo também ali, né? Na marcação, Fred pediu a falta, experiente jogador, duas Copas do Mundo na carreira. E agora o Everson vem aqui conversar com o Maicon, hein? Goleiro do Galo vem orientar como bater a falta. O goleiro do Galo, o capitão do time, tem uma visão lá de trás, né? Ele vê o jogo por completo. O Maicon tá ajeitando. Vem o Galo aqui na área do Cruzeiro.
0: Na Itatiaia, 9 da noite, 41 minutos. São 41 minutos desse primeiro tempo. Já completa o giro, porque tem a falta pro Galo. Tem a falta com o Lodi e com o Maicon. Lodi saiu da bola. Maicon foi pra ela. Parou. Ainda não cobrou, agora ele joga a bola para dentro da grande área, ela viaja, subiu de cabeça para cortar o Gerson, Bernard no rebote, fuzilou, bola cruzada na área do Cruzeiro, tira de lá o Wesley de qualquer jeito, rebote ainda do Galo, Maicon fatiou lá na segunda trave para o Lodi, linha de fundo, cruzou de canhota na boca do gol para o Vitão, Fabrício Bruno corta de
2: Pedro.
0: Cabeça. Na Rádio de Minas a informação com o Rubem Júnior.
2: O Jonathan segue colocando a mão na virilha ali da coxa esquerda, mas vai para a reta final do primeiro tempo no sacrifício, Pedro.
0: Aí vem Galo, lado esquerdo, Kevin Castanho, buscou o Lodi, tocou a bola de canhota para trás, o Castanho vai pro chão, Arthur manda o jogo seguir. Caio Jorge tenta meia lua para cima do Vitor Hugo, que se recupera na velocidade. 42 minutos do primeiro tempo, o tempo não para. Na Itatiaia, placar do clássico na Copa do Brasil. 0 pro Cruzeiro, 0 pro Galo.
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0: O passe que tentou em profundidade, agora o Caio Jorge, Vitão tomou a frente, contra golpe pela direita para o Coelho, Cacierra perde na área, Coelho tenta o cruzamento, bate na canela do Vidalba e vai morrer em linha de fundo. O jogo é laica, é frenético, é nos 220, Cláudio Rezende.
5: O Coelho buscava o Cacierra, Cacierra que conseguiu aqui na disputa com Jonathan Jesus, ele levou a melhor e aí contra-ataque do Galo, depois que cruzou o Coelho. A bola foi mandada pela linha de fundo, é escanteio. O Galo de novo na área. O Vitão tá chegando aqui. O Vitor Hugo também, o Cacierra. É o Galo no escanteio. Vem com o Bernay, Pedro.
0: 43 minutos do primeiro tempo. Autoriza o Flávio Rodrigues. Vitão na marca do pênalti. Atenção, Bernard, pé direito, levantou, segunda trave, Cacierra, subiu, Vitor Hugo, cabeceou pro chão, a bola vai por cima do gol, é só tiro de meta, Cláudio.
5: É, subiu o Vitor Hugo, cabeceou pra baixo, mas aí quando ele cabeceou pra baixo, a bola subiu demais, ele não ganhou força para ir ao gol, subiu, foi pela linha de fundo. O Galo desperdiça uma chance aqui na bola parada, 0-0, informando o Banco Mercantil.
0: Gosta da postura do Galo no primeiro tempo, Lê Marques? Fala comigo, Marques.
1: Gosto sim, Abílio. O Galo está fazendo uma marcação muito justinha, né? Tirando os espaços dos diferentes do Cruzeiro. E quando tem a bola, está jogando com o Fred, com o Castanho e o Vitão, que entrou muito bem, mesmo sendo uma fogueira, ô Pedro.
0: É impressão minha ou vamos entregar pro Piquitito nesse segundo tempo com 8 mil likes, hein? Vai chegar, hein? Nós vamos chegar aos 8 mil. Abraço pro Isaac, abraço pra Ivanir Martins, pra Eduardo Alves, para Douglas Reis, pra toda a galera que tá por aqui. Seja xingando o juiz, seja falando bem do Fabrício, do Marques, criticando o Ale Oliveira como de costume. Opa, perdão.
3: Como assim? Negócio de elogio, velho.
0: Ah, é verdade, perdão. Então... procure elogiar. Aqui pela direita, Fabrício Bruno toca de pé direito, a bola para trás, ela chega no Romero. Traz ao círculo central, 44, de olho no quarto, o árbitro vai subir na placa. Fica pela direita, Gerson com a bola, marcado pelo Fred. Tira espaço, ele toca para trás, entrega na zaga, zaga de Fabrício Bruno. Agora para Lucas Romero, centralizado, vem pro círculo central, devolve a bola pela direita. Vamos até 49 minutos na informação de seu nome, seu bairro. Na direita, Arroio, protegeu, tocou de canhota, bola para o Fagner, vinha de fundo, cruzou na boca do gol, caiu, furou! Rasga de qualquer jeito o Vitão, Pancieri.
7: É, tava também ali o Vitor Hugo. Não pode dar espaço pro KJ, não dá. Fabrício Bruno com ela, o Cruzeiro, Abílio.
0: Na direita, cruzamento no Fagner, ele explodiu no Lodi. E sobra com ele aqui ainda pelo lado esquerdo. Tira de canhota, afasta a bola da meia entrada da grande área. Ela sobra ainda com o Cruzeiro pela meia direita. Fica para Fabrício Bruno, ele deixa para o Arroio. De canhota para trás, de volta a bola para o Fabrício. À frente aqui da linha do círculo. Ele toca a bola curtinha para o Fagner. Fagner toca a bola para trás, entrega de volta a bola no Fabrício. Evita a marcação do Bernard, encontra o Matheus Pereira. Vira da direita para a esquerda com o Jonathan Jesus. Em dois tempos, ainda com a mão na virilha, o Rubinho relatava. Tá difícil. Vai para a bola Wesley, trouxe a bola da esquerda para o meio, fica com ela ainda Alan Franco como um carrapato em cima dele, toca a bola de pé direito para trás, ela chega no círculo central para o Gerson, domina, passa de canhota, a bola chega no Jonathan, Jonathan no círculo, abre com Fabrício Bruno pela meia direita, vai avançando com o Cruzeiro, ganhando alguns metros aqui no campo de ataque, mas a marcação é do Bernard, é do Fred, é do Cacierra, fica na direita por outra oportunidade, Fagner deu no Romero, levanta a cabeça, gira o corpo, sai do Maicon, rola no Gerson, entrada na grande área, defesa do Galo com Alan Franco, aperta, tira o espaço do Wesley, que tem a bola, Wesley contra o Franco, vai pro chão, camisa 20, falta marcada, parou! É falta para o Cruzeiro, Pancieri.
7: Pedro, a falta favorável ao Cruzeiro, tem o Wesley ali, não vai pra batida não, vai deixar pro Matheus Pereira. Enfim, uma falta marcada pelo Flávio. E o Everson pede atenção à defesa atleticana. É lance perigoso para o Cruzeirão aí, Abílio.
0: Vai, Rubinho.
8: O Jonathan estaria sentindo o ombro esquerdo. Por isso não tira a mão hora nenhuma ali da virilha esquerda. Mas para o apoio. Vai para o sacrifício. Mas vem o Cruzeiro pelo alto, Pedro.
0: Matheus Pereira. Já temos aqui acréscimos. Matheus Pé Canhoto levantou lá na segunda trave de cabeça. Vitor Hugo subiu, cortou. Ele corta e a bola sobra pela linha de lateral. 47 minutos em jogo prometido até os 49. Neste primeiro tempo aqui no Gigante da Pampulha. É arremesso lateral para o Fagner bater para o Cruzeiro. Joga a bola na linha de fundo buscando o Gerson. Dois na marcação. Vitor Hugo e Lodi. Tenta ainda o Gerson. Fica de pé. Rola para trás. Ele deixa para o Fagner. Perto da bandeira de escanteio. Rola a bola para o Lucas Romero. Sai da marcação no primeiro. Toca no Gerson de volta. De calcanhar na linha de fundo buscando o Romero. Lodi toma a frente e ganha para o Galo. Vai para o chão. Só a bola. Ganhou. Romero linha de fundo. Lodi tenta. Cruzamento vem para a área. Vitor Hugo desvia. Wesley para o Matheus. Bateu. Explodiu no Vitão. Pegou Everson. Em dois tempos, uma bola muito perigosa, Pancieri.
7: Cruzeiro perde mão, hein? Cruzeiro perde mão do Vitão. A batida do Matheus Pereira seca. Cruzeiro perde pênalti.
0: Fred tenta sair do círculo central, ele perde a bola. Gerson recupera, toca no Arroio. Arroio rolou pro Gerson. Opa! Um choque ali em que os dois ficaram no chão. O Gerson sofre a falta. Aí leva o braço direito ao rosto do Alan Franco. Então o jogo fica paralisado. Dois jogadores caídos, Gerson e Alan Franco. O jogo vai ser parado de novo aqui no Mineirão. Jogo parado, os médicos ficam aqui atentos, né, Thiago? Porque são dois jogadores caídos.
1: É, e os jogadores do Atlético reclamam de uma cotovelada do Gerson. Antes de falar, mas os jogadores também não ajudam, né? Todo mundo cai, rola. Turma tá reclamando ali de uma cotovelada, tá caído o jogador do Atlético. Os do Cruzeiro, por sua vez, reclamam de um toque de mão na interceptação do Vitão no lance anterior. Segue o jogo, Abílio.
0: E os dois jogadores em campo. Temos 49 já. Nesse primeiro tempo, Matheus Pereira rola a bola para a meia direita. Chega Alan Franco, corta para o Galo, dá um chutão para fora. Apita pela última vez, Flávio Rodrigues de Souza. Termina o primeiro tempo aqui no Mineirão. 0 para o Cruzeiro, 0 para o Galo. 9 da noite, 49 minutos deste histórico 25 de agosto com o clássico começando a decidir um semifinalista da Copa do Brasil. Ele está de volta para comandar o time, o primeiro time do rádio neste intervalo. Ele é o JVC.
6: João Vitor Cirilo.
9: Pedro, vamos juntos nesse intervalo, direto no gramado, destaque Emerson Pancieri.
7: Pra gente aproveitar e passar o banco do Cruzeiro, Cirilo, as opções do técnico Arthur Jorge pro segundo tempo da partida, tem o Cássio, William, João Marcelo, Rojas, Zé Lucas, Lúcio Rodrigues e o Neyser Villarreal. 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
9: Também no gramado, Cláudio Rezende. Vamos lá, com as opções do Galo, já mexeu uma vez, né? Foi forçado o Barba Domingues, colocou o Vitão no jogo. Tem ainda, pro ataque, Reinier, Thiago Borbas, Dudu, Alan Minda, Cissé, Tomás Pérez, Alexander, os laterais Pacini, Preciado e o Natanael, além do goleiro Gabriel Delfim. Todo mundo foi pro vestiário do Galo, Cirilo, informando o Banco Mercantil, Thiago Reis.
1: Houve um princípio de confusão ali ao final do jogo, mas como praticamente em todo o primeiro tempo, Cirilo, o legal foi ver Bernard e Gerson contendo os próprios companheiros. Isso aconteceu agora no final do jogo e também em outros momentos do primeiro tempo. 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
9: Rubem Júnior.
2: O Cruzeiro termina o primeiro tempo, onde estavam no aquecimento Bruno Rodrigues, também João Costa e o zagueiro João Marcelo. Será reavaliado Jonathan Jesus no vestiário, JVC.
9: Beleza, Rubens. Torcedor, participa com a gente pelo YouTube. 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Tá no YouTube agora? Deixa o like pra gente. Não tá ainda? Vem pro Itatiaia Oficial, vem pro Itatiaia Esporte. Ale Oliveira, manda aquele destaque positivo do primeiro tempo.
3: Eu acho que foi o primeiro tempo, a intensidade, a entrega, o tesão que os jogadores dos dois times demonstraram, a luta, sabe? A briga. Então, acho que o primeiro tempo foi bem legal de se acompanhar. Poucos espaços, é verdade, mas um primeiro tempo muito intenso, viu, Cirilo?
9: Destaque negativo, Ale.
3: Ah, o juizão, o Flávio, é o bicama, né? Deita um, deita dois. Se tem uma coisa que o jogador é esperto, é inteligente, é para perceber quando dá para deitar e rolar no juiz, viu? Ele é o que o Caio Ribeiro chama de bananão.
10: É tipo isso aí. O Flávio é o juiz que nada vê, né? Ele não vê nada. É impressionante. Teve uma falta no Fagner no fim do primeiro tempo ali. Não sei se foi falta ou se foi pênalti. Me pareceu falta, talvez por isso o VAR não tenha chamado. Houve o puxão no Fagner. E convenhamos, né? Não precisa ficar passando pano para jogador. A entrada do Caio Jorge no Juan, eu não vou falar que é maldosa porque eu não estou na cabeça do cara. E eu não posso dizer isso. Mas não é o tipo de entrada que se faz com um companheiro de profissão. A maneira como

0: caiu, foi muito perigosa. Se o Juan tivesse tido uma lesão ali no pescoço, aliás, boa recuperação ao Juan, que não seja nada, tava meio grogue por ali, né? É. O Juan deu sorte na queda e não teve nada, não teve cartão, não teve nada. É o tipo de coisa que não se faz com um companheiro de profissão, foi o que o Caio Jorge fez no primeiro tempo. E o Flávio Rodrigues é o juiz que nada a ver, nós estamos acostumados a isso aí.
1: É, você vai perguntar assim, foi por maldade do Caio Jorge? Por bondade não foi. E ali, se o juizão já mostra o cartão amarelo, falou, ó, que não vou permitir isso. Mas ele deu uma carta branca, não só para os caras bater dos dois times, mas também para apitar.
2: Fala, Fabrício.
3: É, não, é verdade, os jogadores têm que se preocupar na intensidade e jogar bola, né? Mas uma jogada antes, o Juan, que também gosta da confusão, cutucou o Caio Jorge. Caio Jorge caiu, ficou puto, foi lá e devolveu. Realmente, era uma falta aí para cartão amarelo, no meu modo de ver, porque realmente é perigoso. Mas a galera gosta disso, né? Castanho gosta disso, o Maicon tá provocando pra caramba o Matheus Pereira. Aí o Matheus Pereira também provoca. Galera tem que procurar jogar bola, cara. Que capacidade, potencial eles têm. Estão fazendo uma excelente partida, Cirilo. O Atlético tá marcando, mas muito bem, mas muito, muita marcação individual. Né, principalmente os dois Beirada e o Matheus Pereira, Cruzeiro vai ter que se desdobrar para sair dessa marcação.
0: Ó, na volta vou ouvir o Fabrício, vou ouvir o Marques, também o Ale Oliveira, eles vão conversar com você também no intervalo interativo no YouTube. Vem para cá, pro Itatiaia Oficial, pro Itatiaia Esporte, pausa muito rápida, voltamos em instantes, essa é a Jornada Esportiva.
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0: Estamos de volta, é Jornada Esportiva, é Copa do Brasil, Atlético e Cruzeiro, Cruzeiro e Atlético 0-0. 7 minutos de intervalo aqui no Mineirão. Lembrando que essa é a fase quartas de final da Copa do Brasil. Jogos de ida essa semana. Amanhã, 9:30, tem Vasco e Vitória em São Januário. Tem Palmeiras e Santos no Nubank Park em São Paulo. E às 8 horas na quinta-feira, tem Internacional e Grêmio no Beira Rio. Copa Libertadores da América, último jogo das oitavas de final, hein? Independente Del Valle e Tolima estão jogando, empatando por 0-0, 27 minutos. Primeiro jogo foi vencido pelo Del Valle fora de casa por 1-0. Pausa rapidinha, seguimos no YouTube. Na volta tem Fabrício, Marques, Ale Oliveira e o segundo tempo.
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0: Estamos de volta com 10 de intervalo. Vamos lá, bora para a opinião com os nossos comentaristas. 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Deixa eu começar com você, Marques, sua opinião sobre esse primeiro tempo.
16: Bom, ô Cirilo, o Galo tá fazendo um jogo de muita marcação. Tá encaixado, né? MP vigiado de perto, Gerson também. Trancou as laterais, né? Arroyo e Wesley pouco produziram, quase nada, né? E quando tem a bola, tá fazendo o seu jogo, né? De posse, o Fred e o Castanho deram um toque de qualidade nesse meio de campo. É verdade, as duas equipes pouco produziram ofensivamente. Mas pro Galo tá bom. Ele tá jogando o primeiro jogo fora de casa, tá controlando, tá empatando pra levar bem essa vantagem pro segundo jogo. Teve um contratempo, né, com a saída do Juan, que é a referência hoje de marcação da defesa atleticana, mas o Vitão entrou muito bem, não sentiu o jogo, tá com muita personalidade, interceptou vários cruzamentos, né, e mostrou que é um garoto que tem muito potencial, Cirilo.
0: Fabrício, sua visão sobre esse primeiro tempo?
17: É, minha visão é essa também do Marcos, o Atlético, eu acho que vem fazendo uma excelente partida. Muito bem encaixado e muito bem na bola parada, né? O Atlético ganhou praticamente todas as bolas paradas, né? O grande forte com seus zagueiros, Vitor Hugo, o menino também, como o Marcos falou, né? Grata surpresa pro futebol, né? Quando eu gosto, quando tem essas revelações, o moleque entrou, não sentiu peso, tá muito bem na partida. O Cruzeiro precisa se movimentar um pouco mais. Como é, né? O pessoal hoje em dia não tá acostumado com essas marcações individuais. Como o jogador de hoje não tem leitura, né? Cara, marcação individual, joga sem bola, abre espaço pro companheiro, né? Abre, traz pro meio, o Matheus Pereira, tira o Maico do meio, abre espaço, vai entrar o volante ali. As melhores jogadas do Cruzeiro foram com o Fagner, foram com os dois, com o Vidalba e foi com o Jonathan Jesus. Por quê? Tem que abrir espaço. Wesley, arrasta o Alan Franco, tira ele, vai passar o Vidalba. Tem que jogar sem a bola, só que como eles não estão acostumados com essa marcação hoje em dia, ficam meio perdidos ali e aí ficam devendo, né? Porque tá precisando criar mais.
0: Ale Oliveira, sua visão sobre esse primeiro tempo, Ale.
1: Foi equilibrado, mas eu fico com a impressão que o Atlético chegou mais próximo e parece mais saudável. O Atlético jogou mais próximo do seu máximo, acho que o Cruzeiro pode render mais. E essa questão da marcação individual, homem a homem, que inclusive o Michael faz muito bem no Matheus Pereira, ela dificulta para o cara ter espaço para jogar, mas com a marcação, contra a marcação individual, homem a homem, você pode fazer o que você quiser com o desenho. Você pode trazer o Matheus Pereira para jogar entre os zagueiros, você pode trazer o Matheus Pereira para jogar de centroavante, e aí ele vai ficar lá entre os zagueiros. Pode trazer o Matheus Pereira para jogar pelo lado. Você mexe com esse desenho como você bem entender. eu acho que falta isso pro Cruzeiro.

0: Santos nasceu pra fazer golaços. Arroio, ele é rede, é rede, é rede, é rede, é rede, é rede. Emoção azul estrelada pela primeira vez no Super Clássico aqui no Mineirão. Oh, Kenny Arroyo, assim vai, vai, vai, vai, vai. Vai que o Tony Vila vai na pé, paixão e fé, Marco Velmo. E a fé não costuma falhar agora. Lindo, lindo, lindo, lindo Mineirão. Um golaço de Arroyo. Atlético zero, detalhe, passe.
1: O Fabrício Bruno na interceptação perfeita. Ele entrega para o Matheus Pereira de calcanhar. Com nojo para o Kenny Arroyo bater de pé esquerdo no ângulo. Indefensável. Golaço. Hoje é dia de gol. Cruzeiro de show em paz. De show em Arroyo. Que golaço do Tietchan Arroyo. É gol do Cruzeirão mais lindo do mundo.
2: Sexto do Cruzeiro nessa Copa do Brasil. Segundo de Kenny Arroyo.
0: Na frente o Cruzeiro. Ale Oliveira. O Atlético atacava. Bandeira demora para marcar se é tiro esquinado ou não. É tiro de meta. Torcedor vibra. Kenny Arroyo 1-0 Cruzeiro.
3: E que felicidade mais uma vez do Arroyo, né? Como ele tá confiante nessa perna esquerda para encher o pé e vencer o Everson. Agora, em 14 minutos, o Cruzeiro criou três grandes oportunidades. A finalização do Gerson, o cruzamento do Fagner, que quase achou o Vidalba, e agora o Arroyo vencendo o goleiro do Atlético para fazer 1-0. Um segundo tempo muito bom do Cruzeiro, Pique.
0: 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Fabrício Guerreiro é o Arroyo, o menino dos golaços.
4: Que golaço, é isso que a gente cobra dele, arrisca, tem potencial. Participação também do Matheus Pereira, né, nas duas principais jogadas do time. Conseguiu vencer essa marcação individual, o Maicon cansou. É isso aí, tem que se movimentar, é o jogo de aproximação que eu vinha cobrando. É isso aí, o Cruzeiro muito bem, abriu o placar. Agora é ter calma, né? Continuar jogando o jogo, mas com uma certa cautela.
0: Fabrício Bruno dominou pela direita, fez um passe para cá, o Jorge tentou de calcanhar, ele reclamou de falta, Flávio Rodrigues vai marcar. 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Emerson Pancieri.
1: A falta do Vitor Hugo para cima do Caio Jorge. Flávio estava em cima, vamos ver quem vai para a batida. Cruzeiro está vencendo 1-0, informando a Prefeitura de Belo Horizonte, o futuro mora aqui.
0: Jogados passados 18. O golaço do Arroyo foi aos 14 minutos. É o segundo tempo, você comigo. Mas tá já no Radinho. No YouTube, obrigado pelo carinho, pela audiência. E a falta vem Fagner para cobrir a zaga na minha direita. Ergueu na grande área, vai subir Vidalba, cabeceou, veio o Cruzeiro, tira! O Vitão volta com o Cruzeiro, a bola para Matheus Pereira, ajeita a bola para Wesley. Cruzeiro vence o Super Clássico 1-0, tem muito jogo pela frente, 19, etapa final. Bola vem com Gerson, trabalhou, tocou na frente, entrou na área, pintou a chance no segundo gol, cruzamento. Jordan furou, tira, Vitão insistiu, Vidalba, pro Wesley, tá na grande área, 2-3 na marcação do Atlético em cima, rolou, bola boa com o Vidalba, bateu cruzado, tira a defesa do Atlético, é o Cruzeiro em busca do segundo gol, Pansy.
1: O Gerson tá dando uma desarrumada na defesa atleticana, que passe pro Vidalba, a bola bateu no Coelho, é escanteio, Wesley na batida, Matheus Pereira também.
0: Bateu curtinho. Matheus Pereira, ponta canhota, cruzou o rasteirinho. Tira a defesa atleticana, a bola vem para dominar, vai tentar a jogada. Cassierra tentou, aperta a marcação. Fred vê o Cruzeiro brigando, lutando. É raça de Romero brigando na primeira, vai na segunda. Raça também do Atlético. Que clássico, super clássico. A bola vem com Lodi. Da lateral esquerda, recua a bola até Emerson, vai Cajota em cima dele, Everton bate pela frente, a bola americana sobe, toca Fagner de cabeça, a bola vai cá para Bernard, Bernard contra Bernard, 1-0 para o Cruzeiro, outra vez o Fagner, deu carrinho, vem por baixo, a bola para fora, remisso, que favorece o Atlético, obrigado pelo carinho, pela sua audiência aqui na Itatiaia, o trabalho da 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

0: 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Atlético tenta atacar, Cacierra domina, vem o Fagner, toca na bola, a bola bate na mão do Cacierra. E olha o toque, né, Cláudio?
1: É, deu toque de braço, né, do Cacierra, que dominou, a bola escapou dele. E aí, ficou fácil aqui, bola para defesa.

0: Tranquilo para a defesa e atenção, torcedor do Brasil. A Itatiaia marca para você 21,5. Quase 22, etapa final de jogo. Super clássico. Copa do Brasil, primeiro jogo na fase quartas de final. Cruzeiro tem um golaço de Arroyo. Atlético 0.
1: 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Piquitito, Piquitito.
0: Com emoção. Ataca o Atlético. A bandeira tá erguida. Já tá erguida ali a bandeira. Antes da conclusão do atacante, era o Coelho chegando. O bandeiro do lado lá, que é o Bruno Bosquilha, já levantou o bastão, viu, Cláudio?
2: É, o Coelho fez o gol, mas já estava assinalado o impedimento. É bom destacarmos, Piquitito, pela primeira vez nesta Copa do Brasil, já temos o semi-automático funcionando.
0: Esse Cláudio Rezende comigo também, Pancieri. O Le Marques, Fabrício Super Guerreiro estrelado. Ali Oliveira. Cobrando ali a infração. Otávio, 1-0 para o Cruzeiro. Lá na ponta esquerda vai subir Vidalba, caiu, reclamou de falta. Tira o garoto Vitão. Cruzeiro recupera no meio com Matheus Pereira, já perdeu, agora vem para Maicon, Maicon dominou, passou, pediu Renan Lodi, recebeu, dominou, tocou na frente, agora vem para Cacierra com Lodi, carrinho do Fagner na primeira, vai na segunda, torcedor vibra, e agora vem com Gerson, Gerson trabalhou para o Wesley, não pode perder, aí ele toca a bola, mas com falta, Nova Lima no topo, sexta melhor 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Sai o golaço do Arroyo. O que tem que fazer agora? O Barba mexeu ou não no time?
3: Piquitito, eu acho que o Atlético tem boas alternativas no banco. Eu acho que já está na hora do Minda para aumentar um pouco a velocidade desse jogo ofensivamente. O Cicê também dá uma qualidade, dá uma energia diferente nesse meio de campo. O Atlético perdeu em algum momento nessa segunda etapa a bola no meio de campo. E é esse o lugar mais importante do jogo, Piqui.
0: Bernard ganhou no erro do Wesley, vem Atlético. Atlético domina, bola vem. Cacierra dominando, passou Fred, a bola vai chegar, a Maicon domina. É o Atlético tentando buscar o gol de empate, passamos de 23, quase 24. A bola com o Bernard na ponta direita, fez o passe na esquerda. Recebeu, dominou o Coelho, inverteu as posições. Já fez o passe, Lóri vai no fundo, cruzamento. Gol!

0: Sorocaba, Coelho também, praticamente sem ângulo, bate forte. Quando o Otávio olha, a bola está no canto esquerdo, no fundo do gol. Gol de empate do Atlético. 4 minutos, o Coelho vem pro lance, aquilo que eu diria, na inversão aí, pra ele, Lone Vinha, pra batida, ela vai no canto esquerdo de Otávio, empata o Super Clássico Lone, Renan Lone, ele é rede, é rede, emoção em preto e branco, pela primeira vez. Aqui no Super Clássico no Mineirão. Oh, Lone! Assim vai. Vai que eu tô te vendo, mas na fé, paixão e fé, agora com fé, que a fé não costuma falhar. Vibra! Os 2.500, vibram os 2.500 torcedores alvinegros e milhões espalhados pelo Brasil. O Claudio, tudo igual.
1: Grande jogada do Coelho, que achou na profundidade, na ultrapassagem. Ele que se tornou praticamente um atacante nesse esquema do técnico Barba Domingues. Lode, Renan Lode, sem ângulo. Ele buscou um chute cruzado. Lode, empata o clássico. Vai, Galo, vai, Galo, cantar. Para Massoubi, Renan Lodi, Galo 1, Cruzeiro 1.
2: Quinto do Galo na Copa do Brasil, segundo do Lodi.
0: Vem Cruzeiro, marcou Vidalba para Matheus Pereira, botou Vidalba.

0: Palma, na linha de fundo pela ponta canhota, cruzamento, a chance pelo alto, vai sobrar com Arroio. Aí ele reclama de um toque, hein? Vantagem, Gerson ficou com ela. Luz da marcação, entra na área ainda, Gerson. Vai cruzar, zagueiro, vem Vitor Hugo para tirar. Tá caído o jogador do Cruzeiro, mas segue o jogo, a bola com o Bernard, 1-1. Tá empatado o jogo. E a bola recuada até o Lodi, um homem no gol. Marques, foi lá o Atlético, empatou o Renan Lodi.
1: É, numa jogada muito bem trabalhada pela esquerda, né? Coelho, a penetração do Lodi. A primeiro avanço é com qualidade do Lodi, empate merecido, né? E o jogo pegando fogo, Pique.
0: E vem Cruzeiro, jogo aberto, é super clássica, bola e Matheus Pereira pela meia direita, pro Gerson, tentou o primeiro, tem que voltar, volta a bola, entrega a bola para ponta direita, linha de fundo, ele recebeu o Fagner, jogou na grande área, tira por ali, Alan Franco, alça 27 minutos, Ale Oliveira,
2: Pique,
0: Lodi, empatou o jogo, pois não, vai.
2: Um pacotaço de alterações, hein? Tá vindo Minda, 27, na vaga do Bernard. Sai Bernard, entra Minda, 27. E vai entrar o Natanael com a número 2. E tá saindo o Maicon, número 8. Vai voltar o Alan Franco pro meio. Vai embora o Maicon, entra Natanael, número 2. Entrando a Laminda, 27, na vaga do Bernard. O Cruzeiro também mexe, Rubens Júnior.
3: Também, papel e caneta na mão. Vem Fagner, número 23. Fagner, deixa o jogo, na verdade, para a entrada do William, número 12. Entra o William, número 12. E a outra mudança, está em campo também o João Costa. Saindo o Wesley, arriado, João Costa em campo. Alterações do segundo tempo, Pique.
0: E aí, opinião do Alê, do Fabrício?
4: O Lodi fez um golaço, né? Eu acho até que o Otávio poderia ter esperado um pouco mais no primeiro pau, né? Na primeira trave, e quis adivinhar o cruzamento, mas o Lodi foi muito feliz. Numa bola perdida pelo Wesley. Então agora, não adianta tirar o Wesley, viu, Arthur Jorge? O Wesley já não estava bem e estava dando contra-ataque. Algumas das oportunidades criadas pelo Atlético foram em contragolpes dados pelo Wesley. E aí ele esperou o Wesley dar o contra-ataque do gol para tirar. Aí não precisa. Mas de qualquer maneira o Atlético reagiu no momento em que não estava bem no jogo. E agora o Barba faz as alterações de ordem física. O Fabrício já tinha avisado que o Michael cansou, que correu muito atrás do Matheus Pereira. A marcação do MP10 no segundo tempo já tinha mais espaços, porque o Michael não conseguiu aguentar fisicamente e o Bernard também cansou, então ele teve que alterar. E o Cruzeiro agora vem com um pouquinho mais de gás e ofensividade com o William, e agora coloca o João Costa no lugar do Wesley, que já poderia ter saído muito, muito antes, viu, Pique?
0: Empatado o Super Clássico. E o carrinho ali, o Maca, já tá no gramado há bastante tempo, hein?
2: É, colocar o Natal pra trabalhar, né? A turma do carrinho Maca, na verdade, ganhando tempo, né? Depois do gol de empate. Olha, uma preocupação grande agora no Mineirão, porque na torcida do Atlético, ainda há pouco, com o gol, muitos sinalizadores. E o aviso de que a torcida do Atlético ficará retida por meia hora após o encerramento do jogo. O Renan Lodi, autor do gol do Galo, tá do lado de fora, tá recuperado, vai voltar. Tá tudo igual no clássico, informando o Banco Mercantil.
0: E a bola vem com o Fabrício Bruno, dominou, ultrapassou a metade do gramado. Passamos a baguete 30. Vai chegar o William, primeiro lance dele na grande área. Everson contra a grande. 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Você comigo, Netanyahu, obrigadão. Pelo carinho, pela audiência, tudo aberto, hein? Nada definido no Super Clássico. Cruzeiro fez 1-0 aos 14, com golaço de Arroio. Também um lindo gol, empatou os 24, Renan Lodi. E a bola vai chegar aqui no meio-campo, domina, trabalha, tenta ali. O Fred de cabeça para o Cassierra. Vidal vai chegar para cotar. Já toca a bola para o João Costa. A primeira vem Natanael. Já ganha. trabalha a bola, é com Alan Franco, pela direita vem o Atlético tentando a virada, cruzamento do Vidalba para tirar a primeira, vai na segunda, tome bola para fora, não chega a sair, corta por ali, o time na tela, a bola cai no meio campo, brigando, lutando com a Sierra, tocando, aí João Marcelo tira, a bola vai chegar pro Matheus Pereira, primeiro vem o Vitão. Garoto toca, toca bem na bola, vem trabalhando com a Sierra na primeira, vai na segunda, briga o Cruzeiro, a bola vem pro Vidalba, e Rubote perdeu, vem Jesse, errou também, mas briga, ganha o Cruzeiro, Matheus Pereira ficou com a sobra, puxou o contra-ataque, pintou a chance pro Caio Jorge, entre dois jogadores do Atlético, primeiro zagueiro joga para fora, Pance!
5: Naquela jogada que a gente conhece, Matheus Pereira buscando o Caio Jorge. Dessa vez o Natanael foi rápido, né? O lateral que entrou há pouco tempo, arremesso favorável não. É escanteio para o Cruzeiro, o MP10 da batida.
0: É bola que vem aérea, chance na bola para nada, escanteio. Torcedor do Cruzeiro volta a cantar forte. Na ponta esquerda vem Matheus Pereira, Fabrício Bruno, Grandiano, João Marcelo, Vidalba, Caio Jorge. Matheus bateu, escanteia a bola pelo alto, vem Vitor Hugo tirando, sobra com Arroio, Arroio pro William, William é o último homem, 32,5-1, tá empatado, o William abre na esquerda, o Cruzeiro tenta chegar, a bola para João Costa domina, passa, pede por ali, Vidalba vai receber, voltou no João, vai na linha, põe no cruzamento, vem para a grande área, a bola vai sobrar. Bateu no zagueiro e a bola até o Everson.
5: Ô Pique, quase 50 mil pessoas te acompanhando no YouTube, hein?
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0: Valeu, Thiago, obrigado pelo imenso carinho, pela... imensa audiência, agora com Gerson Domina, está empatado o clássico, o Super Clássico. 1-1, 33 a bola contra o Romero, ultrapassa a metade do gramado, vai soltar a bola com o Fabrício Bruno, ele recolheu, dominou, já toca no William. Vem pro meio, com Arroz, Curregu, patinou. O Romero está orientando, pediu. Vai chegar no meio, Matheus Pereira na frente. João Costa trabalhou, tocou pro Caio Jorge, aleitou pro Gerson, vai bater, preferiu abrir, a bola vai chegar na esquerda, Gerson domina, trabalha Vidalba, Vidalba vai tentar o cruzamento, ele tá marcado, vai tocar a bola com o Romero, Romero abre pra Vidalba, Vidalba vem, dominou, já trabalha essa bola pro Gerson, tem João Costa pedindo, recebendo na ponta canhota, linha de fundo, Gerson recebeu de Vidalba, foi pro chão, levantou, tira a defesa do Atlético, tiro de meta, Pansi.
5: O Gerson queria escanteio, dizendo que a bola bateu no Natanael, mas a bola favorável à equipe atleticana, pro Everson na reposição, então a um, informando o Unimed BH.
0: 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Atlético vem atacando, a bola no meio, dominando, tentando, Alan Franco, Cruzeiro vem para ganhar, puxou contra-ataque com Romero, desarrumando o sistema defensivo do Atlético, Romero bateu, para desviada, vai para fora, ele tinha João Costa, tinha Caio Jorge, arriscou,
5: é de fora da área, o Romero tá cheio de moral, 300 jogos, a bola pegou no garoto Vitão, escanteio, tô vendo ali, é o William, William para batida.
0: O William vem para a cobrança, é chance na bola parada do Cruzeiro. Fabrício Bruno na grande área, Caio Jorge, João Marcelo, tem jogador do Atlético caído, hein? Na pequena área.
5: Alan Franco está caído.
2: Está reclamando de uma agressão do Fabrício Bruno. Ele se queixa de uma cotovelada do Fabrício Bruno. Vai ganhando tempo o Atlético com o empate aqui no Mineirão. William vem para a batida do escanteio, Piqui.
0: O Cruzeiro saiu na frente nesse segundo tempo aos 14 com o golaço de Arroio. Também com um belíssimo gol, empatou o Atlético. Renan Lodi. Escanteio vem o William. Gerson está ali na pequena área. Não é o João Marcelo. Vitão está em cima dele. Autorizado a cobrança do escanteio, vem o William. Pé direito, jogou na grande área. Tira a defesa do Atlético. Não tira bem, vai voltar. João Costa brigando. Rebote para o William. Marca falta, Flávio Rodrigues. Falta de ataque do Cruzeiro. 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

0: 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A Itatiaia marca 36,5, etapa final de jogo. Placar da Copa do Brasil, primeiro jogo, jogo de ida. Fase quarta de final, Mineirão. Um para o Cruzeiro, um para o Atlético. Obrigado pelo carinho da imensa audiência. Cobra a infração, Everson, bola vai chegar para o Alamindo, tocou no Cacier. O Atlético tenta, a bola vai chegar, domina Coelho, deitou, tocou pro Mina. Cacierra, vem Mina, bateu! Otávio pegando o Cláudio.
1: Chutou fraco, né? Foi a boa jogada até do Cacierra ali. O Mina tentou um chute, mas muito fraquinho. Nas mãos do goleiro Otávio, que fez a defesa. 1-1 no clássico.
0: E a bola para o Malto, vai subir, vai tentar Cacierra na primeira para cortar a quarta ira pela bola, a bola vai cair na intermediária. Matheus Pereira. Ele pede para o João Costa avançar e vai chegar no Vidalba. João Costa não foi, Vidalba vai levando, escapa, ultrapassa a linha divisória, faz o passe para o Caio Jorge. Fica Vitor Hugo brigando, brigando também, Alan Franco. A bola vem ali para o Cruzeirense, recebeu falta, levou vantagem. A bola de Matheus Pereira, para o Arroio, limpou, bateu, vai sobrar, tirou o zagueiro, voltou o Arroio. Tá cheio de moral o Arroio. Pela meia esquerda, salta a bola com o Vidalba. Inverte lá da esquerda para a direita com o Gerson. Cruzeiro busca desempatar o jogo. Fez 1-0. Sofreu um empate. A bola com o Gerson, meteu na grande área. Vem Caio Jorge. Primeiro, Renan Lodi. Dominando. Escorregou, tirou mal. Mas chega Castanho tocando na bola. Bola recuada até o Everson Novalho com a mão. Ele vai com o pé direito. Tome bola. A bola vem pro Otávio. Olha, saiu e puxa. Saiu bem o goleirão. Primeiro que Cacierra toca na bola, a bola vai para o Wira. 38. É momento crucial do Super Clássico aqui na Itatiaia. Obrigado pelo carinho, pela audiência. É no Radinho no YouTube. Bola com Arroio. Dominou pela meia esquerda. Será que ele vai bater? Tá de muito longe. Rolou para Matheus Pereira. Voltou Arroio. Arroio. Matheus Pereira. Bola na esquerda. Vai dominar. Vai tentar João Costa. Tá marcado dois em cima dele, não foi pra linha de fundo, volta pra Matheus Pereira. É o Cruzeiro buscando uma patada, o Super Clássico. A bola pra Gerson, já sobra Matheus Pereira. Alan Franco acompanha. Castanho fica mais atrás, ele toca a bola na entrada na área. Ela vem, o Willian pro Gerson, dominou, limpou o primeiro, vai outra vez soltar a bola para o Willian domina, todo atrás, marca bem o Atlético, 1-1, o jogo na volta será na Arena MRV na próxima terça. Arroio para a meia esquerda, solta a bola na bola, ganhou também o Cruzeiro, para com o Vidal, Vidalba, volta a bola, tá pedindo o João Costa, vai tentar a jogada pessoal, carrega, o 6-7 domina a bola, trabalha a bola, é pro Coringa ainda, Gerson, Gerson é o Arroio quem tava ali, trabalha a bola, vem com o Romero. Romero com o Fabrício, aqui vai tocar na bola boa para o Willian, vai para a linha de fundo, cruzamento ao desvio na zaga, ficou para Vidalba brigando, lutando, tocando na bola, tiro de qualquer forma, Alan Franco vai voltar, João Marcelo para Matheus Pereira, tocou, tava em Lu, tentava o Romero na primeira, luta, briga, que raça do Romero, recuperando o capitão com o Fabrício Bruno, é o Cruzeiro buscando, lutando, fechado para dar o bote para sair no contra-ataque. O time do Atlético 39-40. Agora a bola para Rui pela meia esquerda. Tá pedindo o Vidalba na ponta canhota. Dominou 1-1. Tá empatado o Super Clássico. Ele domina. Arrui trabalha a bola e dá um chutão aqui para o Fabrício Bruno. Já já, mais uma opinião do Fabrício, do Marques, do Ale Oliveira. Em 6 meses de catraca livre, ônibus GBH transportaram mais de 8 milhões de passageiros de graça aos domingos e feriados. É trabalho da prefeitura que não para. 40 minutos, quase 41. Será que Cruzeiro vai buscar o segundo gol? E o atleta satisfeito com esse empate. A bola com o Willian. Toca de calcanhar, bate no Lodi. E aí, Ale?
2: É, agora as alterações, né? Que demoraram um pouco para acontecer. Mas porque o jogo exige, né? Então, você tem que mudar. Fisicamente, os jogadores não suportam e por isso as mudanças agora, Pique.
3: Zenobi, Caio Jorge, deixa o campo de jogo, entra Neyzer, 22. Também a outra mudança, Jair Gerson, número 8. Aí vai o Mateuzinho, Matheus Henrique, a número 7. Alterações também no Atlético, né, Thiago?
4: Saindo Cacierra e Fred para Zenobi.

0: entradas de Cissé, 39 na vaga do Fred, e a entrada do Borbas, 18 na vaga do Cassierra. É a quinta alteração, mas o Galo vai ter direito a mais uma, já que a primeira foi por concussão.
1: E a bola vem com o João Costa, vem na meia esquerda, 42, já o Fabrício fala. O Limarques também, a bola para a direita, domina Arroio. Joga na grande área, vem o Cruzeiro, vem no matinho, a defesa, voltou, tentou nele, pintou o gol, vai bater, demorou demais. Aí o zagueiro tirou dele. Fabrício ficou na bronca aqui, Fabrício.
2: É, o Neyzer quando entra, ele aparece as oportunidades pra ele, também se atrapalhou com a bola, cara. Mas o Cruzeiro tá bem, tem que ir pra cima com sangue novo agora, tentar fazer o resultado.
1: 42, 1-1, Cruzeiro fez primeiro com Arroio, empatou o Renaldo para o Atlético, o Superclássico. Será que a decisão fica mesmo pra próxima terça-feira na Arena MRV, com esse empate 1-1 aqui? E o Cruzeiro tenta chegar a bola ali. Brigada com o João Costa, bateu na marcação do Natanael e vai para fora. Esporte sem essencial para os Mineiros, tem a ver com a Vale.
3: Pique.
1: Oi.
3: Daqui a pouco o Bruno Rodrigues.
1: E a bola vem com o Vidal, bola na esquerda. E daqui a pouco a Itatiaia vai anunciar o melhor em campo. Passamos de 43. Será que o Cruzeiro vai arrancar para tentar o segundo gol, William? Toca no meio para Matheus Pereira, curtinho. João Costa, em cima dele vem correndo o Borbas. É Thiago Borbas, contratado recentemente pelo Atlético. 1-1 está empatado o Superclássico. Agora vem com domínio ali total dele. Romero tocou na frente. Neyzer fez o pivô, volta para Matheus Pereira. Abriu na ponta, bola com ele, vira para Matheus Pereira. Dominou, tentou clarear, está marcado. Rola a bola, pediu falta. Vantagem para o Cruzeiro. A bola vai chegar no Fabrício Bruno. E trabalha para Matheus Henrique. O Matheusinho solta na esquerda. Recebeu, dominou, tentou. João Costa para lá, para cá. Está marcado, vai tentar o cruzamento. Joga na grande área. Bem, Lodi. De peito, recua para Everton. 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Alguns torcedores já vão deixando o estádio. 44. Vamos para o minuto final do tempo regulamentar. Vidalma cabeceou para a intermediária. Vem o William, toca a bola com o Romero. Romero de cabeça para o William. 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Já já Itatiaia vai anunciar o destaque do jogo, melhor em campo. E a bola vai chegar dominada com o Matheuzinho. Em cima dele vem Thiago Borbas. Recua, entrega para Fabrício Bruno. Será que quem vai atacar? Quem vai atacar? E a bola vai chegar para a direita com o William. William domina 1-1, está empatado o jogo. Obrigado pelo carinho. 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Vidalba vem pela minha esquerda, abriu na ponta. Vai chegar por ali o Cruzeiro. Vai tentar a jogada. Caio Jorge está na esquerda, não. Quem estava por ali chegando era o Neyzer também trabalhando. E a bola vai outra vez aqui, voltar com o Pero. Trabalha com o Fabrício Lula, meteu na grande área. A chance passa por toda a extensão da grande área. Vai sair do outro lado. Quando eu falei Caio Jorge aí, tá no banco. As alterações, e aí, Ole Marques, agora 45, hein?
3: Sai o Arroio, 99. Bruno Rodrigues em campo, número 9.
4: O Pique, claramente agora o Atlético baixou as linhas, né? Não quer mais se aventurar no ataque, eventualmente para algum contra-ataque, porque está muito contente com esse empate, Pique.
1: Matheus Pereira dominou pela ponta direita, vai na linha de fundo, cruzamento, zagueiro contou para trás. Escanteio.
5: 6! Vamos até o 51, Pique.
1: Vamos até 51 minutos, obrigado pelo carinho, pela audiência. Alô, Ricardo Mega Chips, tá querendo a vitória do Cruzeiro. Em pro escanteio na ponta direita, é Matheus Pereira. Neyzer tá por ali, Fabrício Bruno, Matheus, primeira trave, tira a defesa atleticana. 46, teremos mais 5 de jogo. Bola com Romero para João Costa, vai receber, recebendo, dominando, tentando a pinta. Solta a bola, vem Vidalba, vai no fundo, cruzamento. A chance, capitão garoto. Mas já havia impedimento, né?
3: Do Vidalba. Vidalba dava impedimento, por isso o lance do Matheuzinho. A tentativa foi com o jogador do Cruzeiro, mas já não estava valendo mais nada. Então vamos informando
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0: Fique. O Atlético vai fazer a sexta alteração. Lembrando que o Cruzeiro também teve direito a essa sexta alteração em função do protocolo de concussão na alteração do Juan Tressoult, que aliás chegou ainda há pouco no hospital Mater Dei. Está neste momento passando por exames. Vem agora o Preciado para o campo de jogo com a 23. Vai sair o Cuejo, 28. Vai embora o Cuejo, entra o Preciado, finalzinho de jogo do Clássico no Mineirão.
1: E vem a prática atacando, o cruzamento, perigoso na boca do gol. Vai pra fora a linha de lado, Cláudio.
6: O Cuejo, foi o último lance dele. Mas ele conseguiu aqui arrastar pela direita, cruzou forte, o Minda não conseguiu alcançar. Tá vindo o Preciado aí, Thiago Reis.
0: É isso, na vaga do Cuejo, correu demais o Cuejo, né? Sai o Cuejo, 28, sexta alteração do Galo. 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
1: 47, 1-1, tá empatado o Super Clássico. Cruzeiro fez 1-0 com o Arruio. Lodi empatou. E vem o Minda aqui, brigando o Cruzeiro. A bola vai sobrar. O Barbas vem, corta Romero de qualquer forma, a bola para fora. Já tem João Vitor Cirilo comandando a jornada esportiva. A ancoragem do Super Clássico. Torcedor do Atlético canta forte por aqui. E a bola vai sobrar pela linha de lado. Lodi inteligente, deixou sair. Ganha arremesso lateral. 48, jogo até 51. O Barba Domingues está ali. Orientando os jogadores. Lateral no campo de ataque. Vem Renan Lodi. O William vai chegar, tira. A defesa do Cruzeiro. Recuperação. Alan Franco trabalha. Castanho vem. Bola pelo alto. Vai de cabeça tentando o Matheus Pereira na primeira. Vai na segunda. Já ganha a bola Preciado. Preciado já toca na frente. Agora vem para Alan Minda. Vai tentar chegar. Cruzamento na boca do gol. Tira a defesa. Bola para fora. Lateral para o Atlético. Torcedor do Atlético continua cantando. Tomou 1-0 o Atlético. Gol do Arroio. Empata o Renan Lodi. Atlético vem para grande área. O perigo. Minda vai tentar. Bateu. Pra fora do gol, Cissé, quem chegava, Cláudio?
6: Cissé, ele ganhou, de cabeça, conseguiu ajeitar para bater. Mas aí o chute dele, torto, pela linha de fundo, perde a chance aí o Cissé. No finalzinho do jogo, 1-1, clássico, Piquetito, informando o Banco Mercantil.
1: Tá empatando no 49. Torcedor do Cruzeiro. Será que vai voltar a cantar? Foto tem que empurrar, tem muito jogo, tudo em aberto, é decisão, tem o segundo jogo. E a bola vem aqui, vai dominando. Bruno Rodrigues ameaçou fazer o cruzamento, volta a bola pela meia direita, a bola vem com o Matheus Pereira. 49, jogo até 51, Cruzeiro tenta. A bola vem na esquerda, já tenta Matheus Henrique, solta a bola para Romero Sala, que ele vai bater. Levantou na grande área, tira Vitor Hugo. Volta a bola no peito, João Marcelo, ajeita a bola vai chegar. Vidalba vai atacando, primeiro Matheus Henrique, pela bola para Matheus Pereira. Arrancou, levou falta, foi agarrado pelo Cissé, a falta. 50 minutos e 20. Vai ser o último lance do Superclássico. Bola parada no ataque do Cruzeiro, Pance.
5: Para aproveitar, para usar a bola parada de forma positiva. O Cissé puxou a camisa do IP10. Ele está ajeitando bem alto para colocar a bola na área do Everson. A bateria aérea do Cruzeiro está toda na área do Atlético aí, Piquetito.
1: 50 minutos e 40 segundos. Quem sabe o gol, ele levantou o Matheus, saiu o Everson, a bola batida para fora do gol.
5: Pique,
1: a bola
5: erguida. Pique,
1: oi.
5: O assunto é muito sério. O choque do Everson com o Bruno Rodrigues. O Bruno Rodrigues, pelo jeito, é na garganta, é ali na altura do pescoço. O Everson também com muita dor no ombro, mas o Bruno Rodrigues... O departamento médico do Cruzeiro já está a postos, porque, ó, o Flávio acabou de indicar a situação do Bruno Rodrigues não está fácil, não.
1: É uma bola cruzada ali do Matheus,
5: Ele está desacordado, Piquetito. O Bruno Rodrigues está desacordado.
1: É, tem que vir logo o departamento médico. Ele visa a bola. Primeiro o Everson vai na bola. Deve estar revendo aqui, né? Alê, Fabrício e Max. Vocês dois são jogadores.
2: É disputa normal, acontece. O goleiro saiu, usou a bola, só que o choque foi forte. O Bruno Rodrigues sentiu. Lógico, caiu nocauteado.
1: E aí, Max, agora sim. Você já passou por isso também, né, Max?
4: Já passei, Pique. Mas é um lance inusitado, né? Tá todo mundo olhando pra bola e o choque, muitas vezes, ele é inesperado, né? Tomara que não seja nada grave e ele se coloque logo de pé para continuar o jogo, né?
5: O Piquetito foi bem à minha frente aqui, agora sim. Ele coloca a mão na cabeça, ele tem os sinais ali, mostrando que está conseguindo se levantar, está conseguindo fazer ali algum movimento. O Everson vem ajudar, mas foi um lance muito feio com o Bruno Rodrigues.
1: É, a bola foi cruzada, o Everson vai com os dois punhos, né? E acaba acertando o Bruno também, mas primeira bola. Ainda bem que tá recuperado ali o Bruno Rodrigues. Vai terminar o clássico, hein? Vai terminar o superclássico. 52, quase 53. 1-1. Everson cobrou o tiro de meta e final de superclássico. Um para o Cruzeiro, um para o Atlético. Os gols nesse segundo tempo do jogo. Arroio fez 1-0. Mas o Cruzeiro empatou. Renan Lodi, quem canta, quem faz a festa nesse momento aqui é o torcedor do Atlético em menor número, mas com uma vibração lá em cima. Vem aí, ancoragem de JVC na Itatiaia.
7: João Vitor Cirilo.
8: Diretaço pro pós-jogo 7 Cabete.

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1: Diretaço com os destaques no gramado, Emerson Panzieri.
2: Jogadores do Cruzeiro fazem aqui aquela conversa, né? Também ali estão se abraçando depois desse jogo duro. Cruzeiro correndo muito, todos se abraçando ali. Com certeza vai ter a saudação para a torcida do Cruzeiro, que não arreda pé. Jogadores, uma luta constante no primeiro e no segundo tempo. Seguem por ali, Cirilo.
1: Cláudio Rezende.
3: E agora os jogadores do Atlético saudando a torcida atleticana, porque nesse momento só a torcida do Galo canta, né? Torcida do Galo, principalmente depois do gol de empate do Lodi, tá calando o Mineirão. Torcida do Cruzeiro bem mais quieta, deixando o campo. A torcida do Galo fazendo a festa e os jogadores saudando neste momento o torcedor alvinegro. E aí, Cirilo, só pra gente explicar, já tá no itatiaiaesporte.com.br como o Galo acionou o protocolo de concussão para o Juan. O Juan, pelo protocolo, não pode jogar no fim de semana contra a Vitória, mas se ele for liberado, né, lógico, pelos médicos, poderá jogar o jogo de volta terça-feira que vem. Já dá o prazo para ele, o prazo do protocolo para ele voltar, Cirilo, informando o Cindiac.
1: Ale Oliveira, seu primeiro comentário no pós-jogo da Itatiaia, Ale.
4: Ah, eu acho que quem acompanhou o jogo, principalmente aqui no Mineirão, foi premiado, viu, Cirilo, porque foi um grande jogo. A gente sempre fala muito, né, do futebol da Europa, do campeonato inglês, a intensidade que a gente viu hoje aqui entre Cruzeiro e Atlético, Atlético e Cruzeiro, foi impressionante. Então foi um grande jogo em que o Atlético chegou muito próximo do seu limite máximo no primeiro tempo e fisicamente foi muito exigido. Essa conta física veio no segundo tempo, onde o Cruzeiro conseguiu mais espaços para jogar e com 14 minutos criou a sua terceira oportunidade de gol no segundo tempo com o Arroio, que concluiu muito bem mais uma vez. O Atlético sofreu depois do gol, não vinha atravessando um bom momento, mas numa bola perdida pelo Wesley e uma felicidade gigantesca do Lodi, que é um grande jogador, conseguiu ser mais esperto que o Otávio e empatar o jogo. A partir daí, o Cruzeiro tentou mais, ficou mais com a bola, mas o Atlético se protegeu muito bem, muito equilíbrio, como a gente esperava, e tudo em aberto, pensando na segunda partida.
1: CSN anuncia o melhor em campo. Quem foi, Alê?
4: Olha que difícil, viu? Porque eu gostei de muita gente, mas de muita gente. Gostei muito do Fabrício Bruno, o Romero é um gigante, o Gerson é sempre bom jogador, o Arroio fez esse golaço, né? O Lodi, eu já falei aqui, que é um grande jogador. Fred, nossa, como joga a bola o Fred. Como joga a bola o Fred. Mas eu vou votar no menino, que entrou numa fogueira danada e jogou muita bola. Meu voto hoje vai pro Vitão.
1: Vitão, voto do Alê Oliveira. Fabrício, daqui a pouquinho quero o seu comentário também. Primeiro melhor em campo, vota aí, Fabrício.
5: O meu vai ser pro Arroio, né? Um baita gol, a confiança, só vem aumentando a confiança desse jogador. Tem que confiar mais, arriscar mais, ir pra cima. Ele tem muito potencial, vem mostrando isso. Meu voto hoje é no Arroio, Cirilo.
1: Marquês, seu voto, melhor em campo, Lê Marquês.
6: Meu voto é no Vitão. Cirilo, que personalidade desse garoto. Entrou num rabo de foguete.
1: Emerson diga, Marquês.
6: Não, é isso. Pode andar.
1: Beleza, Olê. Pancieri.
2: Eu voto no Arroio, com menção ao Vidalba.
1: Cláudio.
3: O meu voto é no garoto, Vitão, pelas circunstâncias e tudo, Vitão.
1: Thiago Reis.
7: Meu voto é no Renan Lodi. Quando todo mundo esperava o cruzamento, ele descolou o gol de empate do Atlético. Muito seguro defensivamente também, Cirilo.
1: Rubem Júnior.
8: Arroio.
1: Piquitito.
9: Sene Arroio.
1: Pedro Abílio, chega aqui, vota também, Pedro.
10: Renan Lodi.
1: Lodi, Edu Panzi, vota também Edu Panzi, melhor em campo CSN, Edu.
10: 14 ações defensivas, nenhum passe errado praticamente, apenas dois no campo ofensivo, ganhou todos os duelos aéreos. Um garoto de 18 anos que entrou no jogo. Vitão, partidaça, personalidade, que jogador o Atlético encontrou lá dentro mesmo. E por necessidade de novo, infelizmente por necessidade. O garoto esteve lá o tempo todo, inteiro, e só na necessidade entrou.
1: Às vezes é só olhar para dentro do clube, né? Às vezes tem gente boa aí, você não precisa inventar no mercado, né? Olha o Vitão aí. 4x4, Vitão e Arroio. Vou ter que desempatar. Vou no Vitão também, acho muito simbólica a atuação dele no clássico de hoje, com esses números trazidos por você também, Edu. Vitão, melhor em campo, CSN. O garoto vai ter muito sucesso na carreira, tenho certeza disso. 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Marques, seu comentário aqui no pós-jogo da Itatiaia, Olê Marques.
6: Bom, Cirilo, um jogo extremamente disputado, Cirilo. Palmo a palmo no primeiro tempo, o Atlético fazendo o jogo dele, de muita marcação, de encaixe, de perseguição, né? O Michael perseguindo o MP o tempo todo, tirando espaço, ele que é o diferente dessa equipe, tirando espaço também de Caio Jorge, de Gerson, que são os diferentes desse time, e ficou enjaulado o Cruzeiro no primeiro tempo. No segundo, logo no início, me deu a impressão que o Michael cansou um pouco, e aí o MP conseguiu achar os espaços. Ele criou uma ótima jogada com o Fagner pela ponta direita e depois deu uma assistência perfeita pro Arroy, que conseguiu um chute espetacular, né? Sem defesa pro Everson. O jogo seguiu equilibrado depois, né? O Atlético conseguiu o seu empate numa jogada muito bem trabalhada, né? E uma das raras, né, ocasiões na partida que o Lodi fez ultrapassagem, foi lá na frente, concluiu muito bem, tirando do Otávio, empatando o jogo. Mas tudo em aberto, Cirilo, como a gente já imaginava. Foi um jogo repleto de emoção, de disputa, com golaços, né, como a gente imaginava, né? E tudo em aberto para o grande jogo na próxima terça-feira, Cirilo. A gente não tem dúvida disso. Torcer para que o Juan não sofra nada importante, né? Que se coloque pronto e à disposição o quanto antes, né? Porque foi um lance muito forte. Muitas vezes o atleta não tem noção dentro do campo que pode acarretar o seu oponente, né? Achei desnecessária aquela entrada do Caio Jorge, né? Muitas vezes você não tem a noção do tamanho de uma dor que você pode causar ao adversário, né? Então você tem que tomar alguns cuidados nessa hora. Tomara que ele se coloque pronto novamente o quanto antes, né? Já que é um atleta que tem feito toda a diferença. Destacar também a entrada do Vitão, né? Num jogo onde para muitos é uma fogueira, mas para poucos como ele, pode ser uma oportunidade de ouro. Muitas vezes a solução ou as soluções para um clube como o Atlético está dentro de casa, como vocês colocaram aí. E o Vitão precisou de uma emergência para mostrar todo o seu potencial. No último final de semana contra o Inter, ele já tinha ido muito bem, arrancado elogios do Barba, e hoje confirmou que de fato é um zagueiro de uma projeção incrível que o Atlético tem dentro da cidade do Galo. Entraram todos os atletas na sequência, entraram bem, todos disputaram o jogo da melhor forma e tá tudo em aberto, Cirilo.
1: Boa, Marques. Fabrício Guerreiro, seu comentário no pós-jogo da Itatiaia, Fabrício.
5: Tudo em aberto, Cirilo, tudo em aberto, um jogão de bola aqui no Mineirão, é lógico, muita competitividade, cada time com a sua proposta de jogo. O Atlético veio com a marcação, mas muito forte, muita marcação individual. O Cruzeiro não se achou no primeiro tempo, não está acostumado com esse tanto de marcação individual, né? Matheus Pereira, o Maicon, correndo atrás dele o tempo inteiro, o Arroio com o Lodi, aqui o Alan Franco com o Wesley, sofreram muito com essa marcação individual, mas depois no segundo tempo o Cruzeiro se achou, movimentaram um pouco mais, começaram a se mexer um pouco mais pro meio, ter mais criatividade, fizeram um jogo de aproximação, E aí o Cruzeiro acabou saindo, abrindo o placar, né? Abrindo o placar num belo gol do Arroyo, que golaço. E aí logo em seguida, o Wesley, que estava cansado, já estava perdendo, acabou falhando, perdendo a bola, entregando o contra-ataque pro Atlético. Não era bem um contra-ataque, né? Tava na pressão e aí corre esse risco de sair jogando. E aí também uma falha do Fabrício Bruno. Não pode ficar olhando só a bola dentro da área. Aí o Renan Lodi pega sozinho, movimentando. Quando ele viu, já tá tarde. Não pode, tem que ficar de olho. E aí o Atlético empatou, recuou de novo. O Cruzeiro não conseguiu criar mais oportunidades. Mas o jogo tá todo em aberto. A gente viu um baita jogo aqui, com muito comprometimento das duas equipes. Cada um jogando ao seu estilo. Teve essa entrada mais forte, né? Que aí, é como o Marcos falou, acho que tem que tomar cuidado. Teve um lance antes. O Juan foi lá e deu uma cutucadinha no Caio Jorge, aí depois ele ficou puto, foi lá e deu aquele tranco. Só que o jogador vai dar aquele tranco, não pode imaginar, não, imagina, vai fazer uma faltinha. Pô, quase machucou o cara grave, né? Uma lesão séria aí. Tem que tomar alguns cuidados, mas muito pelo Flávio também, deixa correr muita coisa. Depois no segundo tempo ele dá uns amarelos, não tem nada a ver. Mas Cirilo, como a gente falou, os dois times chegam muito em alta, super confiante, cada um a sua maneira de jogar. Vai tudo em aberto para a Arena MRV. Retrospecto do Cruzeiro lá é muito positivo. São 7 jogos lá, 3 vitórias na casa do rival. 3 vitórias, inclusive na inauguração. 2 empates e 2 derrotas. O Cruzeiro tem que ir confiante. É jogo de ser campo sintético, aquela coisa toda. Mas tá tudo em aberto. O Atlético, lógico, vai confiante também. Conseguiu uma vantagem boa, empate. Mas já era esperado isso aí. Um jogo, uma quarta de final muito equilibrada, onde dois passos aí são favoritíssimos a chegar na final. Porque eu tenho certeza que Inter e Grêmio não vai aguentar aí um dos dois que passar.
1: Fabrício Guerreiro aqui no pós-jogo da Itatiaia também. Tem destaque aí, Thiago Reis.
7: Ô Cirilo, se tem a preocupação com o Juan Tressou, de zagueiro do Galo, que aliás está neste momento passando por exames no Hospital Mater Dei. E aí já começa um monte de especulação. O cara tem família, né, Cirilo? Tem que ter responsabilidade para divulgar qualquer informação, se teve ou não lesão. É aguardar o pronunciamento oficial do Atlético, repito, que não aconteceu. Então, para tranquilizar amigos, familiares, principalmente, e claro, a torcida do Atlético, não há ainda um pronunciamento oficial sobre o que de fato aconteceu com o Tressol. Repito, segue no Mater Dei. Pelo lado do Cruzeiro, a preocupação com o Jonathan Jesus. Saiu com uma tipóia no braço esquerdo, preocupação com o ligamento do ombro esquerdo. Tomara, né, que se tiver algum problema, que seja apenas uma luxação, nada de ruptura no ligamento do ombro do Jonathan Jesus. E para fechar aqui a minha participação, Cirilo, pelo menos por enquanto, olha o dinheiro do jogo. Público no Mineirão, 59.225 torcedores, 59.225. A renda, 4.917.351 reais, quase 5 milhões de renda. 4.917.315 reais é a grana do jogo, Cirilo. Abraço aqui o Serjão e o Davi lá na Termominas, galera acompanhando o pós-jogo da Itatiaia. Vou descer para ouvir os jogadores do Galo, Cirilo.
1: Valeu, Thiago. Piquetito, seu comentário aqui no pós-jogo da Itatiaia.
11: Um grande super clássico. As emoções ficam ao segundo jogo. A decisão na próxima terça-feira, no mesmo horário, 9 da noite, só que na Arena MRV. O Atlético sai fortalecido, com certeza, porque perdia para o 1-0. No momento em que o Cruzeiro estava melhor, houve uma perda de bola de Duelle, falha na marcação, inteligência do Coelho com o Lodi e o belo gol do lateral esquerdo do Atlético. Tudo em aberto para a próxima terça-feira. Quem viver, verá. Há que se destacar que esse menino, Kenny Arroyo, acertou realmente essa perna canhota. É um espetáculo quando ele pega e pega bem. Fez gol contra o Flamengo aqui em Libertadores, também no Brasileirão e hoje no Super Clássico. Cresce o moral do garoto Kenny Arroyo. Terça-feira, prepare o seu coração. Quem viver, verá. Eu espero que passe o Cruzeiro.
1: Pedro Abílio, seu comentário também no pós-jogo da Itatiaia, Pedro.
12: Olha, Cirilo, nós tivemos aqui hoje amostras de que o Eduardo Domingues realmente tem um plano. E o plano do Barba foi hoje contar com um jogador mais defensivo pelo lado direito. E há pouco eu estava acompanhando o Renan Lodi conversar com os amigos da TV e ele exaltou bastante o plano jogo a jogo que o Barba tem efetivado no Atlético ao longo das últimas semanas. Observei que os extra-classe, de certo modo, conseguiram resolver o jogo. O Gerson, o Matheus Pereira quando dá assistência, mas por outro lado, o Atlético, mesmo não tendo um elenco recheado de extra-classes, tem um jogador que é um talento que talvez esteja no top 1 da posição no futebol brasileiro hoje, que é o Lodi. E ele foi muito inteligente. É muito importante o jogador que escaneia. É muito importante o jogador que está o tempo todo olhando para o que acontece ao seu redor. O Lodi fez isso, o Fagner não. E quando o Coelho acha esse passe fantástico, o Lodi entendeu que ali na linha de fundo ele tinha sim condição de finalizar para meter a bola lá do outro lado da rede. Foi muito importante entender que o Atlético tem sim esse plano estabelecido, né? Com seus jogadores e com o Eduardo Domingues, garantindo mais uma semana de invencibilidade, mais uma semana de confiança sendo elevada para um time que toma poucos gols, que tem dificuldade para criar, que obviamente não ia se expor no Mineirão contra o Cruzeiro, mas que continua sofrendo pouco. Aconteceu hoje aqui no Mineirão e a gente espera que sofra pouco ou nada na semana que vem na Arena MRV, Cirilo.
1: Valeu, Abílio. Edu Panzi também está com a gente no pós-jogo, vai estar com a gente ao longo de todo o pós-jogo, ao lado do Ale Oliveira nas análises por aqui. Já já vão ouvir os jogadores, vão ouvir os treinadores. Panzi, sua opinião sobre o jogo, gostou do clássico, Edu?
10: Gostei, Cirilo, foi bom o jogo, equilibrado como a gente já esperava. 55 minutos de bola rolando, o protocolo, né, as novas recomendações estão ajudando os jogos no futebol brasileiro. Para se ter uma ideia, o clássico do turno teve quase 10 minutos a menos de bola rolando, foi um jogo de 3-1. Enfim, eu gostei. Um primeiro tempo em que o Atlético fez uma marcação muito forte, muito bem aplicada, uma marcação individual que tirou as principais peças do Cruzeiro do jogo. Matheus Pereira, Gerson, os dois pontas, mais uma vez, Caio Jorge, eles não conseguiram achar o jogo, não conseguiram se encontrar, muito em função da boa estratégia do Galo, da ótima marcação individual, e que o Cruzeiro só conseguiu reagir no intervalo, na conversa do vestiário. Com movimentação, com o jogador saindo da sua posição, o Fagner no segundo tempo, por exemplo, foi para o corredor central. A gente viu muitas vezes o ponta abrindo para jogar rente à lateral, o Matheus Pereira baixando mais vezes, o Gerson adiantando para perto da primeira linha defensiva do Atlético. E aí o Cruzeiro conseguiu finalmente jogar na segunda etapa. Mas mesmo assim o Atlético muito bem postado defensivamente. Tanto que o gol do Cruzeiro sai de um chute da intermediária. E eu não vou chamar de raro o lance de felicidade do Arroio, não, porque já deixou de ser raro, né? O cara vem de 3 gols espetaculares, 2 contra o Flamengo e esse contra o Atlético, hoje à noite no Mineirão. Mas o Galo conseguiu dar a resposta, não sentiu o gol, não sentiu o estádio inflamado, continuou tocando a bola, vieram as alterações, as substituições, mais um gol nas costas do Fagner, né? Numa dobra, na ultrapassagem do Renan Lodi e num chute de muita felicidade do lateral do Atlético entre a trave e o goleiro do Cruzeiro. E aí veio a reação do Arthur. Na hora ele tira os jogadores que tiveram participação, né, dele, do time dele no gol. Tira o Fagner, tira o próprio Wesley. E fica um jogo mais equilibrado. O Cruzeiro com bola e o Atlético tentando encaixar contra-ataques. E eu até acho que as duas melhores oportunidades depois foram do Galo, né? Uma nos pés do Minda, um passe excelente do Fred. E a outra com o Cissé numa jogada pela direita. Uma finalização meio que mascada, fraca, pro Otávio defender. Então foi um jogo equilibrado. Acho que o placar é muito justo. E está tudo completamente aberto pro jogo da volta na Arena MRV. Cruzeiro segue com um time muito forte, com um meio de campo muito técnico, com jogadores decisivos, com um grande treinador, e fica a impressão de muita melhora do Atlético no pós-copa. Melhora coletiva, uma melhora absurda defensiva e melhora de elenco, né? Hoje o Atlético teve em campo Castanho, Fred, e aí para as alterações, entra Cissé, entra Minda, enfim, o Vitão, aliás, Atlético, o Vitão só jogou em Porto Alegre, só foi o melhor em campo hoje, por conta de necessidade. Ele sempre esteve na cidade do Galo, ele sempre esteve aí dentro, e parece que vocês não enxergavam o próprio umbigo dentro do Atlético. Precisou o Léo Duarte se lesionar, o Lianco se lesionar, o Juan se lesionar, o Alonso ser vendido, para alguém olhar e falar, agora vai ter que usar o garoto de 18 anos. Mas que bom, né? Há males que vêm para o bem, e que bem fez isso tudo ao Atlético. Ele sempre esteve aí dentro. E eu não sei por quais cargas d'água o clube não utilizava um zagueiro jovem de seleção de base e com um nível desse.
1: Mais do que isso, né? Era a sexta opção da zaga do Atlético, sexta.
10: Não, era nem relacionado. E aí, por conta de necessidade, o clube se viu obrigado a colocar o jogador para jogar. Que bom. Que bom que o Atlético tem a capacidade de formar jogadores desse nível e está formando. Precisa da chance. Precisa usar. Olha aí. Olha a contratação, entre aspas, do Atlético para o restante da temporada, que sempre esteve lá dentro. A base do Atlético forma bons jogadores. O Galo é que precisa revelar esses jogadores. Que partida do Vitão. A grande notícia do jogo hoje foi o zagueiro de 18 anos do Atlético, Vitão.
1: Emerson Pancieri tem destaque. Fala, Pancieri.
13: É porque uma informação de momento aqui, Cirilo. Bruno Rodrigues, ele está consciente, mas está saindo para fazer exames no Hospital Horizonte por conta daquela pancada que foi ali no finalzinho da partida, né? Já no final da partida ali com o Everson, ele vai fazer exames. A pancada no rosto foi muito forte, como eu disse, ele caiu desacordado, então deve passar na zona mista aí com o apoio de alguns profissionais do Cruzeiro. Então, essa é a informação de momento, sendo levado agora, conduzido para o Hospital Horizonte, para ter mais noção do que tá acontecendo com o Bruno Rodrigues, o Cirilo.
1: Beleza, Pancieri, que não tenha nada também o Bruno. Fala, Cláudio.
14: Eu te chamei aí porque temos que exaltar também que foi feito um movimento, né, na diretoria do Atlético, e aí abriu espaço para ele, porque às vezes tem que abrir espaço, né, Cirilo? O Rivan Roman tava reclamando que não jogava, aí foi feito um movimento aí, um jogador negociado, saiu do Atlético, né, por empréstimo com opção de compra, e o Vitão tava aí. Então a turma falou na época, a diretoria, estamos liberando o Ivan Roman, tem uma proposta e o Vitão precisa jogar, precisa abrir espaço pro Vitão. Eu acho que não precisava trazer jogador. Se vai trazer jogador estilo Ivan Roman, dá chance pro cara daqui, Cirilo.
1: É, eu penso sempre assim, é, você precisa oportunizar, né? Você tem que dar espaço pros seus moleques. Você não fala que tá investindo na base, você não fala que tá melhorando seu nível, você não fala que tá surgindo talento, que a geração do 17 é isso e aquilo. Como é que eu vou saber se a geração é boa se você não põe para jogar? E nessa história de abrir espaço pro Vitão, é verdade, você tá certo, Cláudio. Só que tem um porém nessa história, né? Ainda assim, o Vitão seria o quinto da zaga, porque à frente dele tem o Léo Duarte e o Lianco machucados. O Juan e o Vitor Hugo estavam à frente dele também, ele seria o quinto dessa linha aí do Atlético. É, tem o exemplo da melhor base do Brasil hoje, que é o Palmeiras, que tem como regra ter 30% do elenco com jogadores da base, né? E jogadores da base que jogam. Palmeiras acaba de vender o Alan pro Manchester City por 240 milhões de reais. É um cara que fez parte da base lá, se eu não me engano, em Santa Catarina, acho que no Figueirense, eu acho. Vou até procurar isso aqui. É, mas é isso, você precisa oportunizar. O Riquelme é bom pra caramba, é bom esse Riquelme. Adianta o quê? Você tá metendo golaço sendo 20. Tem que ver ele no profissional, irmão. Não adianta. O ataque do Galo não tá precisando? O próximo é o Riquelme, não é? Então põe pra jogar, irmão. Não adianta. Você contar pros outros que é bom, não adianta. Você precisa que os outros vejam, né, Edu?
10: É, eu fiz uma crítica elogiando e um elogio criticando. E, gente, me entendam bem, isso é uma crítica construtiva. É, eu cresci ouvindo que zagueiro bom se faz em casa. Eu acho que é uma frase até muitas vezes clichê, mas vira e mexe, ela está sendo comprovada nos grandes clubes. E o Atlético tem feito um investimento muito grande, aliás, mudou a mentalidade no clube, né? O Atlético tratou base durante décadas como custo, e a atual gestão E aí tem que elogiar, né? Porque elogiar de vez em quando é bom também, né? Fazer o reconhecimento ao que é feito de bom dentro do clube. A atual gestão tem tratado como investimento à base. Investimento financeiro, de estrutura. E a gente está falando de Vitão, de Pacini, de Cissé, que é um trabalho de captação. Você citou o Riquelme agora há pouco. O Atlético no último jogo teve uma média de idade de 24 anos. O trabalho está sendo feito. A crítica, ela não é do presente, ela é o passado. Quantas décadas o Atlético passou trazendo bonde e perdendo jovens? O Fred, que entrou em campo hoje, depois de anos, ele é formado pelo Atlético e está vestindo a camisa do profissional pela primeira vez agora, por conta da incompetência de gestões passadas. Então há um elogio com crítica, uma crítica com elogio. Que bom, cara. Hoje foi um partidaço do Vitão, cara. E lá no Beira-Rio tinha sido outro partidaço do Vitão. Que personalidade. Então, que o Atlético use mais Vitões, mais Pacines, mais Cissés. Que o Riquelme tenha chance, que o Veneno tenha chance ali na frente, sabe? O Atlético tem um investimento muito forte de médio e longo prazo sendo feito. E você pode ter certeza, vai colher frutos. Então, a grande notícia, foi um jogo muito legal, mais um gol espetacular do Arroio, que está crescendo. Aliás, a grande notícia do Cruzeiro é o Arroio.
14: Como evoluiu, hein? Como está confiante, hein?
10: Ele teve uma lesão, né, durante essa pré-temporada, e talvez justifique o reinício ruim dele. Mas o cara tem feito gols espetaculares, e gols que desafogam o Cruzeiro, né? Hoje estava difícil entrar, um golaço de fora, contra o Flamengo nem se fala, e é um jovem, cara. Então apostem mais na juventude. O trabalho de prospecção, de captação, ele é fundamental no futebol. E os dois clubes hoje mostraram, com o jovem Arroy fazendo um grande jogo, o Jonathan Jesus aí tendo oferta de tudo quanto é lado, o Atlético com o Pacini. O Atlético só está jogando a Copa do Brasil aqui contra o Cruzeiro por causa do gol do Pacini no Castelão.
14: Final do jogo.
10: No final do jogo. E hoje uma partida impecável de um garoto que entrou numa furada danada. Furada entre aspas, é modo de dizer, porque o Atlético fez um grande jogo. Então, é um elogio seguido de crítica e a crítica seguida de elogio. Por mais Vitões no Atlético.
14: Você abriu, inclusive, a votação, Alê, quanto ao Vitão, né? Personagem do clássico, né, Alê?
4: É, porque ele entrou, teoricamente, numa fogueira danada, né? Pegando um time que tem um volume ofensivo muito grande, pegando para marcar o artilheiro do Brasil do ano passado, né? E ele se comportou muito bem, né? Com muita

como a presença dele, do Castanho, a melhora técnica na lateral direita, né? Porque a gente tem que falar que o Natanael é muito esforçado, o Preciado vem melhorando, mas o Alan Franco é muito mais jogador. E aí você vai qualificando o time. E aí o que acontece? Os caras que também sabem jogar, o Michael sabe jogar. Ele já se sente mais à vontade no meio dessa turma. O Bernard se sente mais à vontade no meio dessa turma. Então, como a coisa começa a fluir, né? O time marca muito, é muito dedicado no momento sem bola, no momento defensivo, mas com a bola, como se virou bem. Fundamentalmente no primeiro tempo, que o time estava saudável, né? No segundo tempo, eu acho que chegou a conta mesmo da parte física, né? E o Vitão é realmente, assim, é um absurdo. O que ele jogou de bola hoje, nas circunstâncias que ele entrou, né? Eu acho que esse menino aí tem que ser olhado com muito cuidado, e não é só pelo Atlético, não. Não é só pelo Atlético, não.

0: Obrigado, Senhor. Força nessa palma para o Senhor. Ele é digno de todo louvor e de toda adoração. Aleluia, Senhor.
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3: Ninguém no mundo pode mudar a verdade. O que podemos fazer é procurá-la e servi-la quando a tenhamos encontrado. Deus é a nossa verdade e é Ele quem devo servir. Este pensamento de São Maximiliano Kolbe é um convite e lembrete de que a fé é um exercício diário que é provado e praticado todos os dias. Através da oração, fortalecemos a nossa espiritualidade e nos aproximamos do céu.
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Olá, meu amigo. Olá, amigo ouvinte. Estamos juntos mais uma vez, o programa Despertai para o Amor. Que bom que esse momento também te ajuda a viver melhor. Eu sou o Padre Ezequiel e desejo muita graça e muita paz ao seu coração. Eu tenho falado sobre alguns pontos do nosso livro, do meu livro, Eu Realizo Meus Objetivos.

0: Para você realizar os seus objetivos, a primeira coisa é desejar. Você precisa ter um sonho. Por isso eu quero falar desse assunto hoje. Qual o seu sonho? Qual o seu objetivo? O que de fato você deseja para a vida, para a sua família, para os seus relacionamentos, para o seu trabalho, em qualquer área da tua vida? Você tem claro isso? Sim ou não? Todas as pessoas de sucesso que conseguem triunfar na vida, que conseguem felicidade, que conseguem riqueza, que conseguem alcançar seu objetivo e que deixam uma obra para os outros, começam com um sonho, com a esperança e o desejo. Por isso, qual o seu sonho? Qual o seu desejo? Então, a pessoa imaginou na sua mente o objetivo, fica pensando dias e noites, ao acordar, ao dormir, e isso vai levando a pessoa a concretizar o seu desejo, porque ela coloca energia ali, ela coloca força. E ao imaginar, de alguma forma, você coloca a vida em movimento, você coloca o seu desejo em movimento e em construção. Você não fica parado esperando que a sua obra caia do céu. Ah, eu vou pensar nisso, vamos ver se um dia acontece. Sim, isso é fraco. Isso não tem a força do desejo intenso. Não, você deseja e corre atrás do objetivo, sem pensar no fracasso ou pensar em desistir diante de um fracasso temporário. Porque fracassos temporários acontecem para todos, mas é temporário, não é definitivo. O desejo ardente, intenso, precisa acompanhar você. Por isso, o primeiro ponto é: fixe o desejo em sua mente. Segundo, você precisa pensar na troca que você precisa dar para o desejo. Então, você tem tal desejo. Que tempo você precisa dar? Que empenho? Que trabalho? Que energia? Que busca? Você quer emagrecer, que é um desejo pequeno, mas é importante para alguns. Que tempo eu vou dar para isso? Que empenho? Quanta energia? Quanta busca? Eu vou conhecer as coisas que me fazem chegar a isso. Terceiro, estabelece a data para o objetivo. Quarto, detalhe o plano para realizar esse objetivo. Escreva, quinto, num documento planejado, organizado, com prazos para a realização. Sexto, leia essa declaração que você fez para você mesmo. Leia até guardar na sua mente com clareza antes de dormir ou acordar. Por isso, para você alcançar um objetivo, você precisa desejar com estado de espírito, tornando isso uma obsessão. Isso irá trazer o resultado que você quer. Esse ponto está no meu livro Eu Realizo Meus Objetivos, que você pode procurar no nosso site, Padre Ezequiel. Nos siga também nas redes sociais, no YouTube, e fica muito na paz de Deus. Que Deus te abençoe e te guarde, e você realize aquilo que você mais deseja, que é bom para você e para os outros. Em nome do Pai, do Filho e do Espírito Santo. Amém.
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1: 23:40, 23:40, gente, daqui a pouquinho, tem o Boa Noite, meu Jesus, com o nosso querido Padre Alex Nogueira. Eu sei que tem muita gente que fica ouvindo o programa até o finalzinho para poder ouvir o Padre Alex. Não é daqui a pouco, porque antes nós vamos ouvir uma música. A música do Maninho, Essencial.

Começamos mais um programa Boa Noite, meu Jesus, na noite desta terça-feira. E com o Salmo 23 nós rezamos: Ao Senhor pertence a terra e o que ela encerra, o mundo inteiro com os seres que o povoam, porque Ele a tornou firme sobre os mares e sobre as águas, a mantém inabalável. Assim, nós sabemos que estamos fundamentados em Deus. Ele sustenta todo o mundo que criou, inclusive a cada um de nós. Os seres humanos que foram criados das mãos amorosas de Deus são sustentados por Ele. Nós sabemos, o nosso sustento e fortaleza estão em Deus. E é firmados nesta certeza de fé que nós iniciamos, em nome do Pai, e do Filho, e do Espírito Santo. Amém. Anjo da guarda, minha doce companhia, não me desampare nem de noite nem de dia, até que me entregues nos braços da Virgem Maria. Sob a proteção de nosso anjo da guarda, ao encerrar esta terça-feira, ouçamos a palavra de Deus. Leitura da primeira carta de São Paulo aos Coríntios, capítulo 4, versículos 6 e 7. Essas coisas, irmãos, expliquei em figuras a respeito de mim e Apolo, para vosso proveito, para que de nós aprendais a não ir além do que está escrito, e não vos enchais de arrogância a favor de um contra o outro. Quem, pois, é que te faz diferente? Que tens que não tenhas recebido? Mas se o recebeste, por que então te glorias, como se não o tivesse recebido? Palavra do Senhor. Graças a Deus. São Paulo continua sua advertência à comunidade dos Coríntios, mostrando que tanto ele quanto Apolo são apenas servos de Jesus e toda a glória deve ser dada a Jesus. Ninguém pode encher o coração de arrogância e achar que é muito melhor que este ou aquele, porque todos receberam de Jesus as mesmas graças. É claro que cada um com seus dons e carismas, mas todos a serviço do bem comum. São servos de Jesus e não devem ocupar o lugar de Jesus ou se achar melhor que o outro. Por isso, então, é preciso escolher sempre o caminho da humildade. São Paulo está preocupado porque na comunidade alguns querem ser mais que os outros. E ainda há alguns da comunidade que consideram este ou aquele apóstolo ou servo de Jesus mais importante. Mas aqui nós temos todos como servos de Jesus e que devem dar toda a glória a Jesus. A glória não é dada a nenhum de nós, nem a Paulo, nem a Apolo, nenhum dos pregadores dos dias de hoje, mas a glória sempre é dada a Deus nosso Senhor. Ao final deste dia, façamos. Disse Jesus: Amai-vos uns aos outros, como eu vos amei. Tenho sido humilde ou quero ser melhor que os outros? Trago no coração orgulho e vaidade ou ciúmes?

Nesta terça-feira, unidos na esperança e inspirados na promessa de Nossa Senhora, a Santa Matilde, rezemos as três Ave-Marias pedindo a perseverança final até o último dia de nossas vidas e que Maria, nossa mãe, nos livre de cair em pecado mortal. Pelo poder que o Pai Eterno te concedeu, ó Maria, rezemos. Ave Maria, cheia de graça, o Senhor é convosco. Bendita sois vós entre as mulheres, e bendito é o fruto do vosso ventre, Jesus. Santa Maria, Mãe de Deus, rogai por nós, pecadores, agora e na hora de nossa morte. Amém. Pela sabedoria que Deus Filho te concedeu, rezemos. Ave Maria, cheia de graça, o Senhor é convosco. Bendita sois vós entre as mulheres, e bendito é o fruto do vosso ventre, Jesus. Santa Maria, Mãe de Deus, rogai por nós, pecadores, agora e na hora de nossa morte. Amém. Pelo amor que o Espírito Santo te concedeu, rezemos. Ave Maria, cheia de graça, o Senhor é convosco. Bendita sois vós entre as mulheres, e bendito é o fruto do vosso ventre, Jesus. Santa Maria, Mãe de Deus, rogai por nós, pecadores, agora e na hora de nossa morte. Amém. Por vossa conceição imaculada, ó Maria, purificai nosso corpo e santificai nossa alma. Oremos. Ó Deus, que iluminais a noite e fazeis brilhar a luz depois das trevas, concedei-nos passar esta noite livres do tentador e, ao raiar um novo dia, dar-vos graças em vossa presença. Isto vos pedimos por Cristo nosso Senhor. Amém. O Senhor esteja convosco. Ele está no meio de nós. A nossa proteção está no nome do Senhor, que fez o céu e a terra. O Senhor Jesus Cristo esteja contigo para te proteger. Esteja à tua frente para te conduzir e atrás de ti para te guardar. Olhe por ti, te conserve e te abençoe nesta noite. Amém. E a bênção de Deus Todo-Poderoso, Pai e Filho e Espírito Santo, desça sobre vós e permaneça para sempre. Amém. Com Deus me deito, com Deus me levanto, com a graça divina do Espírito Santo. Abençoada noite a você e sua família.

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1: Valeu, obrigado, Padre Alex Nogueira, pela participação no nosso programa. Quero agradecer a todos os nossos ouvintes que participaram com a gente, deixando mensagem, interagindo com o programa. Muito obrigado, viu? Vocês fazem o programa. Obrigado também ao grande Juninho Sá, na sonoplastia, na mesa de áudio. Obrigado, Juninho, pela companhia, pelos trabalhos aí também. Vem aí o Leandro Barçan. Leandro tá chegando. Mas...

Valeu, gente. Obrigado mais uma vez pela audiência. Obrigado, Juninho, na mesa de áudio, pela companhia. Obrigado a todos os nossos ouvintes que participaram com a gente nessa noite. Muito obrigado, vocês que fazem o programa acontecer, os nossos ouvintes. E vem aí o Leandro Barçan. O Leandro já está preparando o programa. Vem aí agora a partir da meia-noite. Pedrinho ainda vem na mesa de áudio. Eu volto amanhã, se Deus quiser, a partir das 8 da noite, com mais um programa Igreja no Rádio. Tá certo? Gente, valeu. Fiquem com Deus. Salve Maria Imaculada.

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6: Oferecer esta mensagem. Celebramos neste mês a festa de Maximiliano Kolbe, que assumiu este envio de Jesus como algo maravilhoso sob a proteção da Mãe de Deus, a Virgem Santíssima, com uma milícia imaculada, dizendo: sim, vamos conquistar o mundo inteiro a Cristo sob a proteção e mediação imaculada. Nós optamos para isso, somos agora comprometidos para que isso aconteça. Vá em frente, persevera, você está colaborando com o reino de Deus, sob a proteção da Imaculada. E vamos em frente, cada vez mais, oferecendo a nossa vida para que tudo possa acontecer pelo bem do reino de Deus. Nesses dias esteve no túmulo de Santo Antônio, no dia dele, rezei por você, viu? Pedi a Santo Antônio que dê em você aquele entusiasmo de evangelizador. Neste mês celebramos o Dia dos Pais. Eles são a nossa vida. Os pais ainda estão vivos, para outros já estão com Deus. Mas nesse dia nós queremos agradecer a Deus, porque somos fruto de amor. Agradecer a Deus pelo que esses pais fizeram, estão fazendo. Deus, que é pai e mãe, abençoe a todos os pais.
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0: Maravilha! Louvado seja nosso Senhor Jesus Cristo, para sempre seja louvado. Paz e bem, salve Maria Imaculada. Muito bom dia para você, meu amigo, bom dia para você, minha amiga, que sintoniza a Rádio Imaculada na Grande São Paulo e em todo o Brasil, através da Rede Imaculada de Comunicação. Que bom estarmos juntos começando este novo dia. Eu, Leandro Barçan, na apresentação, e comigo nos trabalhos técnicos, Pedro Henrique. Bom dia, Pedro! Bom trabalho, boa evangelização para nós, começando esse dia 26 de agosto de 2026 e estamos na 11ª semana do tempo comum, quarta-feira. Que você tenha uma quarta-feira maravilhosa, cheia da presença de Deus na sua vida, da presença da Mãe Imaculada, que Deus te ilumine e te faça muito feliz neste novo dia. Estamos aqui até às 4 da manhã, 4 horas, estamos aí vivendo. Já é o 9º ou 10º, hein? Já é o dia da quaresma de São Miguel. 4 da manhã você vai acompanhar mais um dia da quaresma de São Miguel com o Instituto Hesed de Fortaleza, no Ceará. Então estaremos juntos até às 4 horas. Eu, Leandro Barçan, um prazer imenso estar com você neste novo dia, abrindo nosso coração para mais um dia, né? Gratos a Deus. Neste dia 26 de agosto de 2026. Vamos pedir a intercessão dos santos hoje. Vamos aqui agradecer a Deus, né? Também pelos santos e santas. Pedir a intercessão de São Zeferino hoje, né? São Zeferino, Papa, rogai por nós. Hoje também é do dia do Beato João Paulo I. E também é dia de São Maximiliano, mártir. Não é o fundador da Milícia da Imaculada, é outro São Maximiliano que também foi mártir na Via Salária Antiga. Também é dia de Santo Alexandre, mártir de Bérgamo, na Itália, rogai por nós. E vamos aqui ao nosso calendário civil. Hoje é o Dia Nacional da Declaração dos Direitos do Homem e do Cidadão. Hoje também é o Dia Internacional da Igualdade da Mulher. E na liturgia diária? A primeira leitura está na segunda carta de São Paulo aos Tessalonicenses, capítulo 3, versículos 6 ao 10 e 16 ao 18. Segunda carta de São Paulo aos Tessalonicenses, capítulo 3, versículos 6 ao 10 e 16 ao 18. O salmo de hoje é o 127-128. Felizes todos que respeitam o Senhor. E o evangelho está em São Mateus, capítulo 23, versículos 27 ao 32, São Mateus 23, 27 ao 32, sois filhos daqueles que mataram os profetas. O evangelho de hoje, você vai meditar aqui na madrugada com a gente, com a participação do Frei Luiz Favaron, às 2:30 da manhã, não perca. E vamos à nossa pergunta do dia. Jesus se alegra porque as coisas do reino são reveladas aos pequenos. Então a pergunta é, na correria do dia a dia, você consegue enxergar a mão de Deus nas coisas simples e humildes? Ou tem buscado as respostas apenas nas grandes e complexas coisas? Está aí a pergunta para você bater um papo com a gente. Então, no dia a dia, você consegue enxergar a mão de Deus nas coisas simples e humildes? Ou tem buscado respostas apenas nas grandes e complexas? Bate um papo com a gente, você pode registrar também suas intenções para a coroa de São Maximiliano daqui a pouquinho. Também teremos o Padre Zezinho com palavras que não passam. O WhatsApp é o 11 98904 3747. A gente fala o número aqui para você que ainda não tem, né? Você que já tem o nosso contato salvo aí, é só mandar a sua mensagem, o seu áudio, ou escreva da forma como for melhor para você. E vamos juntos rezar pelas suas intenções e também receber aqui a sua mensagem sobre a pergunta do dia. E após a 1 da manhã, teremos, depois da coroa, teremos nosso momento Você no Coração da Mãe, também acolhendo as respostas, conversando com você, recebendo a sua intenção, também rezando depois da 1 da manhã. Então fique à vontade, participe com a gente. É o programa Igreja no Rádio, que está apenas começando nesta quarta-feira. Fique conosco!
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Louvado seja Deus, com mais um programa Igreja no Rádio, começando, vamos ao pensamento de São Maximiliano Kolbe para hoje, dia 26. A consciência de pertencer completamente à Imaculada nos preenche de alegria sem limites. E é verdade, não é? A consciência de pertencer completamente à Imaculada nos preenche de alegria sem limites. A gente lembra, né, da canção que foi inspirada na palavra também, o pensamento de São Maximiliano Kolbe, Acaso não sabeis que eu sou da Imaculada? E que possamos ter essa alegria no coração de pertencermos ao reino de Deus, pertencermos à Igreja e à milícia da Imaculada, que é a Igreja no mundo. Bom, gente, preso em um campo de concentração, Padre Kolbe foi levado para trabalhar na construção de um muro. Trabalho duro que o obrigava a carregar carrinhos de terra e pedra, enquanto recebia chutes e pancadas dos soldados. Depois, como trabalhador braçal, carregava madeiras que o levava ao cansaço e repetidas quedas, e sempre recebendo pontapés e ouvindo palavrões e muitas, muitas blasfêmias. Como também enfrentou tanta dificuldade, tanto sofrimento. Outros sacerdotes, vendo machucado e sangrando, não se exponham, pois serão maltratados também. E a Virgem Imaculada me ajuda e eu vou conseguir, ele dizia. Só por ser um sacerdote, um guarda batia nele, incitando um cão para mordê-lo. Padre Kolbe unia suas dores a Cristo e achava forças na fé e na Imaculada. Maria, que passou por sofrimentos e dificuldades, viveu suas ações na obediência a Deus. Ele escreveu: A Imaculada guia minha vontade para que eu não ame nada fora da sua vontade, reconhecendo nela a vontade de Deus. Lindo, né? A ela pertence nosso corpo, muitas vezes expostos a sofrimentos e fadigas. As provas são indispensáveis e virão. O ouro purifica-se no fogo das aflições. O sofrimento alimenta e reforça o amor. Palavras do nosso santo fundador. Como Padre Kolbe, confiemos-nos à Mãe Imaculada, tudo fazendo conforme sua vontade, para a honra e glória de Deus. E nós, em meio às nossas dores, às vezes, não que não seja importante, né? São dores, são dificuldades que nós passamos. São menores, mas possamos lembrar disso. Na guerra, enfrentando esses sofrimentos, Padre Kolbe não desanimava, ele ia até o fim. E os santos e santas nos ensinam muito isso, para perseverarmos, para imitar Maria, imitar Jesus na nossa vida. O próprio Senhor, sermos guiados pelo amor, levados realmente com fé, com esperança neste mundo, na força da fé, na força do amor, na presença do Senhor. Que possamos unir-nos a Padre Kolbe, pedir a sua intercessão e de Nossa Mãe Maria, para que possamos fazer sempre a vontade de Deus e sermos realmente felizes, alegres, uma alegria sem limites, pois somos da Imaculada. Ela está conosco. Peçamos a sua intercessão por você e por sua família. Ave Maria, cheia de graça, o Senhor é convosco. Bendita sois vós entre as mulheres e bendito é o fruto do vosso ventre, Jesus. Santa Maria, Mãe de Deus, rogai por nós, pecadores, agora e na hora de nossa morte. Amém. E vamos ouvir Prece de Mãe com Rita Fernandes.

0: Agora 0:15, no horário de Brasília. Tudo bem com você? Espero que você esteja bem na presença de Jesus e Maria, que você tenha um dia maravilhoso, muita saúde, muita paz no coração. Agradecemos aqui aos nossos ouvintes da Rádio Pajeú FM de Afogados da Ingazeira, Pernambuco, Rádio Alvorada FM de Londrina, no Paraná, Div FM de Divinópolis, Minas Gerais, aos ouvintes também da Rádio Cultura FM de Ituverava, no interior de São Paulo, e da Rádio Alvorada Rebouças, na cidade de Rebouças, também no Paraná, Rádio FM, né? Um abraço carinhoso, Deus abençoe você que ouve o aplicativo Imaculada Play. Se você não baixou ainda, baixe, é gratuito, aí na sua loja de aplicativos do seu celular, tá? Só coloca lá Imaculada Play na busca e você vai encontrar o nosso aplicativo. Você que ouve também pela Alexa e pelo áudio da TV Imaculada na nova parabólica digital. Também no site miliciadaimaculada.org.br. E excepcionalmente hoje não conseguimos responder aqui as mensagens do nosso WhatsApp, tá? Não estranhe se não responder a sua mensagem. Hoje nós estamos com esse probleminha no WhatsApp, não tem como responder, tá? Então vou repetir aqui a perguntinha do dia para a Milena Rosângela. Bom dia, Milena, aí em São Paulo. Ela sempre pede para a gente mandar a pergunta. Jesus se alegra porque as coisas do reino são reveladas aos pequenos, aos pequeninos. Na correria do dia a dia, você consegue enxergar a mão de Deus nas coisas simples e humildes? Ou tem buscado as respostas apenas nas coisas grandes e complexas? Bata um papo com a gente. O WhatsApp é 11 98904-3747. E agora vamos receber a catequese, a mensagem do Padre Zezinho, Palavras que não passam.
1: Irmão, irmã, façamos catequese. Quem primeiro me apresentou a Maria foi minha mãe. Depois, as catequistas. Eu tinha 8, 9 anos. Mais tarde também os frades do conventinho, na época os padres também. Eu ouvia falar de Maria, mãe de Jesus, e era um menino que ouvia a Rádio Aparecida já naquele tempo. E eu me lembro que mais tarde eu ouvia sempre o padre Vitor no Ponteiros a Ponta para Jesus. Foram os primeiros contatos meus sobre Maria. Sim, alguém me apresentou a Maria. E agora sou eu que apresento Maria aos meus ouvintes e aos meus amigos. Cantem.

Linda canção, não é? Agora 0h24. A gente ouviu Deus é Simples com Gabriel Ferreira e a participação de Eugênio Jorge, né? Linda canção. Agradecemos muito a você, Miriti, por fazer parte dessa obra de Nossa Senhora. Esse mês dedicado a São Maximiliano Kolbe. A gente agradece muito a Deus por você estar conosco nessa missão. Muito obrigado e que Deus ilumine a sua vida. Nunca falte o essencial, o necessário para você e as pessoas que você ama. Sempre conte com as nossas orações, nosso agradecimento. Todos os dias temos Santa Missa no nosso oratório Imaculada Conceição e São Maximiliano Kolbe. E nós rezamos por você, Milite, em todos os momentos de oração também aqui da nossa programação. Lembre-se, você está sempre em oração. Tem sempre alguém rezando por você. É, nossa vida é de oração, então a gente agradece muito a você. Falando em oração, você pode se fortalecer também através do nosso site miliciadaimaculada.org.br, sabendo tudo o que está acontecendo na nossa obra de evangelização, na igreja e no mundo. Por exemplo, nós tivemos a terceira Assembleia Nacional realizada na cidade de Ocidental, Goiás, que reuniu lideranças de diversos estados da Milícia da Imaculada e renovou o compromisso com o carisma mariano e a espiritualidade de São Maximiliano Kolbe. Então você pode saber mais tudo o que aconteceu nessa terceira assembleia. E muito mais, as notícias e ainda se aprofundar sobre o nosso fundador. Temos lá a coroa de oração em louvor a São Maximiliano Kolbe, a novena a São Maximiliano. Também temos a mensagem do Frei Sebastião, herdeiros de São Maximiliano Kolbe. E também tudo sobre ele. Palavras, você vai conhecer onde nasceu, viveu, o primeiro mártir da caridade, chamado de patrono dos nossos difíceis tempos, por

São João Paulo II. E muito mais. É só acessar o nosso site miliciadaimaculada.org.br. Vamos oferecer aqui essa próxima canção para o Daniel de Divinópolis, para a Suzete Monte em Fortaleza, para a Milena de São Paulo, para a Irani Carmo em Morro do Chapéu, na Bahia. Bom dia! Bom dia também para o Ninou de Osasco, São Paulo. Bom dia para o Diego de Pará de Minas, a Dora Silva de 1º de Maio, no Paraná, a Andréia Ramos da Alemanha. Bom dia. Também a Maria Eliette de Guajará, Amazonas. Ainda boa noite. E o Mauro Francisco de Teófilo Otoni, Minas Gerais. Obrigado pela sua companhia, pela sua participação. Já vai escrevendo ou gravando seu áudio. Daqui a pouquinho teremos a nossa oração da coroa de São Maximiliano Kolbe, viu? E a Valmira Santos em Luziânia, Goiás, que está dizendo: a cidade de Ocidental é aqui pertinho de mim. Oh, que legal. Tem foto lá no nosso site, tá? É que eu não consigo mandar o link, mas você pode acessar miliciadaimaculada.org.br. Tem fotos lá do encontro, do retiro desse final de semana. Foi muito lindo. Então, um abraço carinhoso. Vamos ouvir essa próxima canção com Pedrinho, Maria Jovem Mãe.

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0 hora 33 minutos no horário de Brasília. Muito bom dia. Louvado seja nosso Senhor Jesus Cristo. Para sempre seja louvado. Vamos iniciar a coroa de oração em louvor a São Maximiliano Maria Kolbe, fundador da Milícia da Imaculada, percorrendo o caminho desse grande santo, mártir da caridade e patrono dos nossos difíceis séculos, como o chamou São João Paulo II. Meditando sempre um pensamento retirado dos seus escritos. Hoje, o pensamento é o número 149. Devemos estar serenos nos momentos difíceis. De fato, se não tivéssemos que suportar nada, por que iríamos ao paraíso? Sem luta, seria impossível a vitória. E sem vitória, não podemos ter a coroa. Não teremos a recompensa. Por isso, de agora em diante, estejam preparados para tudo. Iniciemos a nossa oração em nome do Pai, do Filho e do Espírito Santo. Amém. Lembrai-vos, ó Puríssima Virgem Maria, que jamais se ouviu dizer que algum daqueles que têm recorrido à vossa proteção, implorado o vosso auxílio e reclamado o vosso socorro, fosse por vós desamparado. Animado, com igual confiança, a vós, Virgem das Virgens, como a mãe recorro, a vós me aproximo, e, gemendo sob o peso dos meus pecados, me prostro aos vossos pés. Não desprezeis as minhas súplicas, ó Mãe do Filho de Deus, mas antes as atendei e ouvi propícia. Amém. Rezemos, irmãos e irmãs, motivando realmente esse novo dia através da oração, não é? Começando sempre o dia em oração. E queremos rezar, começando aqui já hoje, em agradecimento, agradecendo o dom da vida, agradecendo por mais um dia de vida, e que possamos ter a gratidão no coração sempre, por tudo, né? Pelo ar que respiramos, pelas experiências da vida, né? Tanto as boas como as difíceis também, que são para o nosso crescimento espiritual, também físico, né? Possamos continuar nessa luta bonita, sempre com muita esperança e renovando a nossa fé. O Senhor nunca nos abandona, Ele está no meio de nós. Por isso queremos rezar pelas intenções do Edmar de Maracanaú, Ceará. Bom dia para você, Edinar, primo. Um abraço à nossa amiga Edinar Maracanaú, em Ceará, está com a gente, bom dia. Também rezamos pela Romana de Santi, ela é de Cambuci, São Paulo. Estamos rezando por você, com certeza, seu nome na oração, Romana. Está enfrentando muitas dores na coluna, nas pernas, por todos desta rádio abençoada, pelo Frei Sebastião e todos vocês que estão trabalhando. Vamos rezar, então, pelos seus filhos e sua nora, seus netos. Que Deus te abençoe e te ilumine, Romana. Saúde para você e forças, tá bom? E a Patrícia Fernandes, em Campina Grande, Paraíba. E a Rosângela Fernandes, ó, duas Fernandes, hein? E a Rosângela Fernandes, de Mauá, São Paulo, também está rezando conosco. Então, rezemos primeiramente por vocês e vamos agradecer a Deus. Pelas mãos da Mãe Imaculada, São Maximiliano Maria Kolbe, rogai por nós. Ó Maria concebida sem pecado, rogai por nós que recorremos a vós, e por todos quantos não recorrem a vós, especialmente pelos inimigos da Santa Igreja, e por todos quantos são a vós recomendados. Rezando com você também, através do WhatsApp, hein? Manda o seu áudio ou escreva 11 989 04 3747. Vamos rezar por nosso ouvinte Maria Clara, de Maceió, Alagoas. Está rezando conosco, para que Deus conceda e que a vontade do Senhor seja feita na sua vida. Ela pede orações pelos doentes, todos que estão nos hospitais, os abandonados, pelas famílias. Muito importante rezar por esses irmãos, né, que estão realmente nesse momento tão duro da vida, faltando a saúde, e aqueles que não têm ninguém por eles, né? Muitos.
rezemos pelos enfermos, pelos que estão nos hospitais, também pelos trabalhadores, né, os socorristas, pelos profissionais da saúde, pelos médicos e enfermeiros, pelos cuidadores, por todos que estão agora se dedicando a alguém que está enfermo. E vou unir aqui, além da Maria Clara de Maceió, também pelas intenções do Antonildo Barbosa de Fortaleza, Ceará, pela sua família, sua saúde, pelos seus sobrinhos e todos também que estão nas ruas e nos leitos de hospital. São Maximiliano, Maria Kolbe, rogai por nós. Ó Maria, concebida sem pecado, rogai por nós que recorremos a vós e por todos quantos não recorrem a vós, especialmente pelos inimigos da Santa Igreja e por todos quantos são a vós recomendados. Vamos também rezar pelo Papa Leão XIV, por todos os bispos, padres do mundo inteiro, diáconos, missionários e missionárias, religiosos e religiosas. Rezemos, né, por todos os nossos frades menores conventuais que estão agora num processo bonito da província São Francisco de Assis, se unindo aos nossos frades do Rio de Janeiro. Logo, logo teremos as notícias desta formalização, né, nesse retiro, nesse capítulo que eles estão

0: vivendo nesta semana. Então rezamos pelo Frei Sebastião e todos os frades menores conventuais. O Frei participou agora à noite de lá, rezando o Rosário, de lá, de Guaratinguetá, né, no interior de São Paulo. Então vamos aproveitar e rezar também pela Milícia da Imaculada Nacional. Tivemos a terceira Assembleia Nacional na cidade de Ocidental, Goiás, reunindo lideranças de diversos estados, e renovou o compromisso com o carisma mariano e a espiritualidade de São Maximiliano Kolbe. E contou com a presença do presidente internacional da Milícia da Imaculada, né, o Miquel Bordas Prozinski. Ele é assistente e o assistente internacional da Milícia do Imaculado, Frei Gilson Miguel Nunes, frade menor conventual, e Frei Sebastião, guardião internacional do carisma da Milícia da Imaculada. Também o assistente nacional, Frei Jorge Albuquerque Campelo, e também todos lá que foram, né, os leigos, religiosos e religiosas. Então vamos rezar pela nossa obra, Milícia da Imaculada, por todas as decisões também, né? E por toda a igreja no Brasil e no mundo. Nos unimos também às intenções da Irani Carmo, de Morro do Chapéu, na Bahia. Pede orações por saúde, pela família e também por todos os milites. E vamos rezar pelo Mauro Francisco, de Teófilo Otoni, em Minas Gerais. São Maximiliano Maria Kolbe, rogai por nós. Ó Maria concebida sem pecado, rogai por nós que recorremos a vós, e por todos quantos não recorrem a vós, especialmente pelos inimigos da Santa Igreja e por todos quantos são a vós recomendados. Vamos ouvir um áudio agradecendo Eleni Mota, de Fortaleza. Bom dia. Obrigado, Eleni, pela sua participação. Vamos agora ouvir o seu áudio. Bom dia.
1: Bom dia, Leandro. Aqui é a Eleni Mota, de Fortaleza, pela Rádio Dom Bosco. Leandro, eu queria pedir oração para o meu irmão Edmar, que ele está com muita crise, que ele tem pedra na vesícula, ele tem que fazer uma cirurgia. E ele está em fila de espera pelo posto. Aí eu queria que você botasse o nome dele em oração, porque ele está na fila de espera e ele está muito ruim, assim, sabe? Tenho muita pena do meu irmão. Tenho fé em Deus e na oração de São Maximiliano Maria Kolbe, que meu irmão vai sair dessa. Em nome de Jesus, assim como eu saí, que eu tive um câncer, 2 anos, câncer de mama, graças a Deus, estou curada, em nome de Jesus. Só estou sendo acompanhada, né, que a gente está sendo acompanhada aqui no hospital aqui de Fortaleza, do ICC, né, Hospital do Câncer, mas está tudo bem comigo, graças a Deus, e vai ficar bem com ele também. Peço oração também meus filhos, minhas netas, meu esposo, para o meu paizinho que já faleceu, minha mãe, um irmão meu também, Evandro, e uma irmã e outro irmão também, meus irmãos que já faleceram, meus pais. E vou rezar a oração. São Maximiliano Maria Kolbe, rogai por nós que recorremos a vós. Ó Maria concebida sem pecado, rogai por nós que recorremos a vós, e por todos que recorrem a vós, especialmente pelo inimigo da Santa Igreja, e por todos quantos que recorrem a vós recomendado. Amém. Salve Maria Imaculada. Bom dia.
0: Amém. Obrigada. Um abraço. Obrigado, Eleni. Deus abençoe você e toda a sua família. Obrigado por rezar conosco. Que Deus abençoe todos aí que você apresentou, irmão, pai, né, toda a família. Muita saúde, viu? Vamos rezar também, colocando em oração todas as famílias, pedindo a união e a santificação de todas as famílias. Vamos rezar também pelas intenções da Maria Roberta, de São Paulo, capital. Bom dia, Maria Roberta. Vamos rezar também pela Andréia, de Düsseldorf, na Alemanha. Bom dia, que Deus abençoe toda a família. Obrigado pela mensagem, Andréia. Linda imagem que ela mandou, imagem de Nossa Senhora. Muito linda, obrigado. E vamos também rezar pelas intenções do Ninou de Osasco, São Paulo. Bom dia, Ninou, em oração por você. Saúde da Eva Sueli, sua amiga, e a alma de Cida Maria. São Maximiliano Maria Kolbe, rogai por nós. Ó Maria, concebida sem pecado, rogai por nós que recorremos a vós e por todos quantos não recorrem a vós, especialmente pelos inimigos da Santa Igreja e por todos quantos são a vós recomendados. Também rezamos pela Dora Silva, de 1º de Maio, no Paraná, rezando pela sua família, pelas suas intenções particulares. Depois a gente tenta tocar essa música que você pediu, muito linda. Rezamos também pela Maria Eliette, de Guajará, Amazonas. Boa noite ainda em Guajará. Rezamos por você, pela sua saúde e também pela sua mãe, pela saúde da sua mãe. Melhoras para você, que consiga se alimentar, que é muito importante. Senão dá muita fraqueza, né? Que você consiga se alimentar, nem que seja aí alguma sopinha, alguma coisa assim, né? Não pode ficar sem comer nada, senão dá muito enjoo mesmo, em que você fique melhor, tá bom? Vamos rezar também pelas intenções da Maria de Santana do Ipanema, Alagoas. Ela mandou um áudio mais cedo, então ouvi aqui a Maria de Santana do Ipanema.
2: Boa noite, padre. Peço oração para minha neta, que ela está com um problema, está fazendo cirurgia. E o nome dela é Sabrina. E para minha família, para vocês também. Boa noite. Meu nome é Maria, Santana de Ipanema.
0: Obrigado, Maria. Deus abençoe você e toda a família, viu? Então rezemos com confiança. São Maximiliano Maria Kolbe, rogai por nós. Ó Maria concebida sem pecado, rogai por nós que recorremos a vós e por todos quantos não recorrem a vós, especialmente pelos inimigos da Santa Igreja e por todos quantos são a vós recomendados. Vamos pedir também pela Valmira Santos, de Luziânia, Goiás. Rezamos por você, desejando bom trabalho para nós. Muito obrigado. Também que Deus abençoe você e toda a família. Também a Maria Neuza está rezando também com a gente. Maria Neuza é de Carmo do Cajuru, em Minas Gerais. Oração por ela, pela família, e uma intenção particular. Vamos também ouvir aqui a intenção, agradecendo o Kleber. Kleber de Fortaleza, no Ceará. Bom dia, Kleber. Salve Maria Imaculada.
3: Bom dia, Leandro. Paz e bem, meu irmão. Salve Maria Imaculada. Meu irmão, gratidão a Deus, pelo dom da minha vida, pela minha saúde. Desde já peço oração por toda a minha família, meu irmão. E uma pessoa oração pela graça de um novo emprego, com mais ou menos um ano já, só. Graças a Deus, Deus, quando tem uma coisa, Deus mostra outra, né? Tá indo só meu bico, mas tá dando certo, graças a Deus. Eu sempre peço muita prosperidade na minha área profissional, muito, muita mesmo. Trabalho como soldador e serralheiro e caldeireiro, e assim eu trabalho por conta própria, né? Já que não apareceu a carteira assinada, eu tô trabalhando por conta própria. Mas eu queria que Deus fosse dessa graça de parecer muito assim, muitos clientes, né? Pra mim fazer mais serviço. E o de aluguel é meio difícil, viu? Não tá dando certo. Está preparando algo melhor pra mim. Peço oração por todos os desempregados, meu irmão. Pelos encarcerados, pelos desabrigados, pela restauração do matrimônio de todos os casais, pela paz no mundo, pelos fiéis falecidos, meu irmão. Meu avô, João Jorge da Silva, Santo Papa Francisco, Pedro de Sousa da Silva, meu irmão Diego, meu avô Mané Rocha, tantas outras pessoas que partiram para junto, Pai. Salve Maria Imaculada, meu irmão. Meu nome é Cleber Paulo de Fortaleza, será. Bom dia, paz e bem, meu irmão.
0: Paz e bem, obrigado. Rezemos juntos, Kleber, por você e sua família, por essa intenção do trabalho. É muito importante. Muitos irmãos estão enfrentando isso que você enfrenta. Vamos rezar. E também por todos os trabalhadores, todos os desempregados. São Maximiliano Maria Kolbe, rogai por nós. Ó Maria concebida sem pecado, rogai por nós que recorremos a vós, e por todos quantos não recorrem a vós, especialmente pelos inimigos da Santa Igreja, e por todos quantos são a vós recomendados. Vamos rezar também pelas intenções da Missa da Imaculada, por essa reta final do mês, né? Nós estamos aí na reta final do mês da nossa obra, com muita gratidão a todos que já colaboraram, 57%, última semana do mês, muitos fazem a doação no finalzinho do mês, então vamos agradecer e rezar para que Deus ilumine, né, todos esses irmãos e irmãs que nos ajudam na evangelização. Nos unindo a Valmira de Lusiânia, ela reza pelo seu pároco, Padre Luiz, da Imaculada Conceição, no bairro Mingoni 2, de Lusiânia. Então rezamos por ele e por toda a igreja particular aí da cidade de Lusiânia e sua diocese. Também vamos rezar pela Maria Lúcia de São Vicente, no litoral de São Paulo. Está enviando o seu áudio. Bom dia, Maria Lúcia.
4: Bom dia a todos da rádio. São Maximiliano Maria Kolbe, rogai por nós. Ô Maria concebida sem pecado, rogai por nós que recorremos a vós, por todos quantos não recorrem a vós, especialmente pelos inimigos da Santa Igreja e por todos quantos são a vós recomendada. Salve Maria Imaculada.
0: Salve Maria Imaculada. Muito obrigado, Maria Lúcia. Também rezamos pelos nossos irmãos que estão em situação de rua, marginalizados, todos que estão sofrendo, né? Os dependentes químicos, todos que enfrentam tantas doenças, né? Na rua, nesse frio também. Pelas intenções do Diego de Pará de Minas, em Minas Gerais, e também da nossa ouvinte Jaine. Obrigado, Jaine, pela mensagem para a gente. Jaine Sena, de Teófilo Otoni, Minas Gerais. Pela saúde, que não está muito boa, e por toda a sua família. Rezemos juntos. São Maximiliano Maria Kolbe, rogai por nós. Ó Maria concebida sem pecado, rogai por nós que recorremos a vós, e por todos quantos não recorrem a vós, especialmente pelos inimigos da Santa Igreja, e por todos quantos são a vós recomendados. Vamos rezar pelo Reginaldo Amaro dos Santos de Santo André, São Paulo. Está apresentando as suas intenções. Também rezamos pela Tereza Cristina, de Conselheiro Lafayette, Minas Gerais. Bom dia, obrigado, Tereza Cristina, em oração por você, pela família, rezando por Alzira e Moisés, que precisam muito de oração pela saúde. E ela reza também pela Maria Aparecida, recuperação de uma cirurgia. São Maximiliano Maria Kolbe, rogai por nós. Ó Maria concebida sem pecado, rogai por nós que recorremos a vós, e por todos quantos não recorrem a vós, especialmente pelos inimigos da Santa Igreja, e por todos quantos são a vós recomendados. Rezamos também pela nossa conversão e a conversão de todos os pecadores. Vamos também nos unir às intenções do José Raimundo, de Conselheiro Lafayette, Minas Gerais. Bom dia, José Raimundo. Obrigado pela mensagem. Reza pela sua sogra, Neuza, que está internada. Rezamos pela sua recuperação, pela sua saúde, pela cura da sua sogra, Neuza. E todos aí de Conselheiro Lafayette, Minas Gerais. Também vamos rezar pelo Gilson Cândido, de Santos, litoral de São Paulo. Oração para os seus filhos, Gustavo e Tiago Souza. Deus abençoe, obrigado, meu irmão. São Maximiliano Maria Kolbe, rogai por nós. Ó Maria concebida sem pecado, rogai por nós que recorremos a vós, e por todos quantos não recorrem a vós, especialmente pelos inimigos da Santa Igreja, e por todos quantos são a vós recomendados. Bom dia também para Mariana Fonseca de Mauá, São Paulo. Deus abençoe, minha irmã. Bom dia. E ela está colocando em oração aqui o aniversário, o meu, né? Logo, logo, na outra segunda, dia 31. Ela reza também pelo Gil Ortiz. O Gil Ortiz vai fazer aniversário dia 27. Ela vai fazer aniversário dia 28. E Olivanda, de Governador Valadares, dia 29. Olha quanta gente fazendo aniversário. Obrigado, Mariana. Deus abençoe, viu, você e toda a família. Um dia abençoado. E vamos rezar por essas, por todos os aniversariantes desse mês. Coisa boa, né? Agradecendo o dom da vida. É, também rezo pelo Sebastião Banin, que é de Mauá, São Paulo. O Sebastião reza especialmente para o Senhor o libertar da insônia, que ele possa ter também uma boa noite de sono e uma boa recuperação. Não é fácil não, viu? Dormir, né? Ficar sem dormir é muito ruim. Então rezamos por você e todos que enfrentam a insônia. Pela Cícera Guimarães, de Maceió, Alagoas. Rezamos por você, Cícera. Pela Ana Luísa Barbosa, sua neta, amanhã, hoje já, né? Vai ter uma prova de ciências, estudou bastante, que ótimo. E a Araci Guimarães, saúde e proteção para ela e para sua saúde também. Rezemos. São Maximiliano Maria Kolbe, rogai por nós. Ó Maria concebida sem pecado, rogai por nós que recorremos a vós e por todos quantos não recorrem a vós, especialmente pelos inimigos da Santa Igreja e por todos quantos são a vós recomendados. Vamos rezar agradecendo a todos os milites colaboradores da Milícia da Imaculada. Vamos também rezar pela Rafaele, de Belo Horizonte, Minas Gerais. Rezamos pela sua saúde, Rafaele, e também em Salim, toda a sua família, né? Família Guimarães é o Alwar, é isso? É, rezamos então pela Michele, pelo Salim, Rebeca, Yu, Breno, agradecimento pela vida, pela saúde física, mental e espiritual, restauração e união da sua família, e também de Renata Guimarães e o Arthur Anjo Guimarães Andrade, o Salim e todos os seus familiares. Que Deus abençoe, obrigado por rezar conosco. Nós temos um áudio aqui para a gente ouvir da Jane. A Jane é de Santana do Ipanema, Alagoas. Bom dia.
5: Bom dia, Leandro. Bom dia. Meu nome é Jane, moro aqui em Santana do Ipanema. Hoje só tenho que agradecer a Deus, né? Porque eu fiz minha cirurgia, graças a Deus, da mama. Agradecer a Deus por mais um ano de vida que eu estou completando hoje. E por todas as bênçãos, né, que Deus tem feito na minha vida e continua fazendo. Só o fato da gente acordar, andar e falar já é uma bênção muito grande que Deus nos concede. Estou me recuperando bem da minha cirurgia, graças a Deus. Mais um ano de vida estou completando hoje também, graças a Deus. Bom dia, salve Maria Imaculada.
0: Amém, salve Maria Imaculada. Parabéns, felicidades, Jane. Acabamos de falar dos aniversariantes. Está aí celebrando o dom da vida. Isso é muito importante. Agradecer e celebrar, né, a vida. Isso mesmo, parabéns. Rezemos juntos. Também pelas intenções da Maria Gomes, de São Vicente, no litoral de São Paulo, rezando especialmente para os filhos que consigam se entender, se reconciliar. É isso mesmo. Deus abençoe. E rezemos também pela paz mundial, a partir do nosso coração, que possamos ser pessoas de paz e de bem neste mundo, e pelos refugiados, pelos cristãos perseguidos, todos os países que enfrentam tantas dificuldades com as guerras, tantas pessoas sofrendo. São Maximiliano Maria Kolbe, rogai por nós. Ó Maria concebida sem pecado, rogai por nós que recorremos a vós e por todos quantos não recorrem a vós, especialmente pelos inimigos da Santa Igreja e por todos quantos são a vós recomendados. Agradeço também a participação. Bom, Andréia, na Alemanha, também disse que dia 28 será o aniversário, depois de amanhã, da sua filha, Mona Lisa. Então, felicidades também para Mona Lisa, hein? Vai nos comunicando aí para a gente dar parabéns no dia. E o Wagner Carvalho, obrigado, Wagner, rezando com a gente também, de Rio Claro, no Rio de Janeiro. Por todos os ouvintes, pela sua família, todas as pessoas de bem. Rezemos. São Maximiliano Maria Kolbe, rogai por nós. Ó Maria concebida sem pecado, rogai por nós que recorremos a vós, e por todos quantos não recorrem a vós, santos são a vós recomendados. Vamos também rezar por todos os ouvintes da Rede Imaculada de Comunicação e também cada emissora da nossa obra, né? Cada emissora que está com a gente retransmitindo a nossa programação. Vamos rezar também pela Suzete Monte de Fortaleza, no Ceará, e as suas filhas, Neto, João Paulo, a Gorete, a Sâmia, Deus abençoe toda a família. São Maximiliano Maria Kolbe, rogai por nós. Ó Maria concebida sem pecado, rogai por nós que recorremos a vós, e por todos quantos não recorrem a vós, especialmente pelos inimigos da Santa Igreja, e por todos quantos são a vós recomendados. Vamos também rezar pelas almas dos mínites e ouvintes, todos que partiram para a casa do Pai, que Deus dê a luz eterna e o descanso. Também rezamos pelas almas do purgatório e o conforto de todas as famílias enlutadas. Os nossos irmãos, né, na Venezuela, Colômbia, tantos países que estão enfrentando dificuldades, tantas catástrofes naturais também, né? Rezamos por Simone, de São Paulo, capital. Nossas orações por você, Simone, Sapopemba, São Paulo. E também vamos rezar a última intenção aqui. Rezamos pelo Daniel Rodrigues, de Divinópolis, Minas Gerais. Está rezando pela esposa da Dilva, pela sua filha Júlia, pela sua mãe, pela sua saúde e proteção de toda a família e a alma do seu genro Lucas Teles. São Maximiliano Maria Kolbe, rogai por nós. Ó Maria, concebida sem pecado, rogai por nós que recorremos a vós e por todos quantos não recorrem a vós, especialmente pelos inimigos da Santa Igreja e por todos quantos são a vós recomendados. E agora vamos à oração final com o Frei Sebastião Benito Coalho.
6: Ó Deus, que deste à Igreja e ao mundo São Maximiliano Maria Kolbe, sacerdote mártir, ardente de amor pela Virgem Imaculada e inteiramente dedicado à missão apostólica e ao heróico serviço ao próximo, pela sua intercessão, concedei-nos sem reservas para o bem da humanidade imitar na vida e na morte o Cristo, teu Filho. Amém. São Maximiliano Maria Kolbe, incansável apóstolo da Imaculada, mártir da caridade, patrono dos nossos difíceis tempos, rogai por nós. Pela intercessão da Virgem Imaculada, nossa Mãe, pela intercessão de São Maximiliano Maria Kolbe, abençoe-vos, ó Deus Todo-Poderoso, ó Pai, ó Filho e ó Espírito Santo. Amém.

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4: São Maximiliano Kolbe certa vez disse: cumpre bem as tuas obrigações, imita São José, defende a Jesus, a Santa Igreja e o Papa quando puderes. Este pensamento se torna ainda mais potente nos dias atuais. Como temos cumprido nosso papel ante aos inúmeros ataques que a Igreja sofre no mundo? O que tem que mudar em nossa postura para que esta seja semelhante ao do patrono da Igreja?
5: Quero te oferecer esta mensagem. Celebramos neste mês a festa de Maximiliano Kolbe, que assumiu este envio de Jesus como algo maravilhoso sob a proteção da Mãe de Deus, a Virgem Santíssima, com a Milícia Imaculada, dizendo: sim, vamos conquistar o mundo inteiro a Cristo sob a proteção e direção da Imaculada. Nós optamos para isso, somos agora comprometidos para que isso aconteça. Vá em frente, persevera, você está colaborando com o Reino de Deus, sob a proteção da Imaculada. E vamos em frente, cada vez mais, oferecendo a nossa vida para que tudo possa acontecer pelo bem do Reino de Deus. Nesses dias esteve no túmulo de Santo Antônio, no dia dele, rezei por você, viu? Pedi a Santo Antônio que dê em você aquele entusiasmo de evangelizador. Neste mês celebramos o Dia dos Pais. Eles são a nossa vida. Os pais ainda estão vivos, para outros já estão com Deus. Mas neste dia nós queremos agradecer a Deus, porque somos fruto de amor. Agradecer a Deus pelo que esses pais fizeram, estão fazendo. Deus, que é pai e mãe, abençoe a todos os pais.
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Agora 1:08, horário de Brasília. Paz e bem e salve Maria Imaculada. Que maravilha estarmos juntos em mais uma manhã, mais um novo dia, quarta-feira. Louvado seja Deus. Estamos aí vivendo esse dia 26 de agosto de 2026. Graças a Deus. Hoje nós lembramos que é dia dos santos. Hoje também temos um mártir com o nome São Maximiliano, hein? É, São Maximiliano mártir. É, não é o fundador da Milícia da Imaculada. Ele foi mártir na Via Salaria Antiga. Também é dia de Santo Alexandre, mártir de Bérgamo, na Itália. São Zeferino, Papa. E o Beato João Paulo I, rogai por nós. Calendário civil é o Dia Internacional da Igualdade da Mulher e é o Dia Internacional da Declaração dos Direitos do Homem e do Cidadão. Nós queremos nos unir

dia a dia, você consegue enxergar a mão de Deus nas coisas simples e humildes? Ou tem buscado as respostas apenas nas coisas grandes e complexas? Participe, tá? 11 98904-3747. Aqui na metade do nosso momento, nós teremos o Caminhando com Maria com o Padre José Allen. E no final, vamos renovar a consagração a Nossa Senhora com o Frei Sebastião Benito Coalho, guardião internacional do carisma da Milícia da Imaculada. Qual é a sua intenção? O que você deseja hoje apresentar a Deus pelas mãos da Mãe Imaculada? Fique à vontade, tá? Para rezar conosco neste momento de oração. E agradeço a Milena de São Paulo. Milena Rosângela disse sim, as mãos de Deus. Eu reconheço muito as mãos de Deus nas coisas simples e humildes da vida. Você já se parou? Já se pegou assim a... De repente você medita, num momento assim que você contempla desde uma flor, né? um pássaro, um animalzinho, a natureza, né? Uma grande manifestação do amor de Deus, uma beleza realmente demais, né? A beleza da natureza nos remete ao Senhor, a contemplar a natureza. Então a gente percebe a presença de Deus, a mão de Deus, né? Cuidando de tudo. E também nas situações da vida. Já aconteceu com você? No trânsito, numa farmácia, um exemplo. Qualquer lugar, de repente, você percebe que tem ali a ação de Deus. Já aconteceu com você? Alguma situação que você falou, nossa, foi a mão de Deus que o Senhor colocou a sua mão aqui, viu? Já aconteceu muitas vezes mesmo. E desde uma coisa simples da vida, por exemplo, você está lá, poxa, eu vou chegar atrasado, meu Deus, manda um ônibus, e aí de repente vem um ônibus, você está atrasado, pegou o ônibus, não é? O trem, o metrô e tantas outras situações da vida. Uma mãe que está ali com um filhinho, com a filha enferma, me marcou muito quando eu fui eu ia na minha juventude na Aliança de Misericórdia em São Paulo e participei de alguns momentos de vigílias na madrugada. E lá, acredito que até hoje, né, no Brás, nas ruas do Brás, no bairro do Brás, e nós fomos uma madrugada rezando na rua. E a gente se deparou com uma mãe, moradora de rua, e ela estava com duas crianças, uma era bebê, e ela relatou na hora, deu um testemunho, que ela estava muito aflita, desesperada, que a bebê estava com uma febre muito alta. Estava frio, hein? Era umas 3 da manhã, da madrugada, por aí. E aí ela clamou a Deus. Ela rezou, pediu a intercessão de Nossa Senhora. Quando ela pediu, em nome de Maria, a mãe de Jesus, para cuidar daquela criança, ela ouviu as vozes da gente rezando o rosário, rezando o terço, caminhando em direção a ela. Então ela ficou até arrepia, né? Ela ficou assim... maravilhada, porque ela pediu a intercessão de Nossa Senhora e apareceram essas pessoas. E aí, rapidamente, pegaram a bebê, ela, né, e a criancinha, levaram para a comunidade, Aliança de Misericórdia, e lá ela pôde se alimentar, dar o remédio para sua filha, e aí ela ficou bem. Depois de uma meia hora, já tinha passado a febre e ela já estava bem. Então foi ali um momento que eu falei, nossa, foi a mão de Deus. Já pensou? Ela clamou, pediu e Deus a ouviu. Nossa Senhora intercedeu. E realmente o milagre aconteceu. Então possamos hoje, diante dessas situações, a gente perceber mais a vontade de Deus, a mão de Deus nas situações da vida. Vamos agradecer também, né, a sua misericórdia infinita sobre nós, sobre as nossas vidas. Quantas situações nós passamos e o Senhor mostrou o caminho, derramou a sua misericórdia e tudo se resolveu. A sua providência que é infinita. Ave Maria, cheia de graça, o Senhor é convosco. Bendita sois vós entre as mulheres e bendito é o fruto do vosso ventre, Jesus. Santa Maria, Mãe de Deus, rogai por nós, pecadores,
agora e na hora de nossa morte.

Amém. Imaculado Coração de Maria, sede a nossa salvação. Agora 1h15, vamos ouvir Mãe do Novo Homem, Comissão Mensagem Brasil.

1h20, horário de Brasília. Saudando todas as emissoras que formam a Rede Imaculada de Comunicação, os nossos ouvintes da Rádio Nova Voz FM de Fartura, no interior de São Paulo, a Web Rádio Católica de Araraquara, no interior de São Paulo. Também obrigado aos ouvintes da Rádio Colmeia FM de Cascavel, Paraná, Rádio Nova Veredas FM de Bom Despacho, em Minas Gerais, também a Rádio Dom Bosco de Fortaleza, Web Rádio Nordeste Sat, também de Fortaleza. Deus abençoe seu dia. Obrigado por escolher uma emissora que forma a Rede Imaculada de Comunicação e ou pela internet. Estamos juntos, agradecendo a Deus pela sua audiência, pela sua participação conosco. É muito importante, né, rezarmos, nos colocar em oração diante das adversidades da vida, das necessidades dos irmãos, rezar e pedir a intercessão de Nossa Senhora. Daqui a pouquinho teremos o Caminhando com Maria com o Padre José Allen, trazendo uma linda reflexão para você, então não perca. Quero agradecer você que está aí nos ouvindo, está descansando ou já está no seu trabalho. Bom trabalho, boa evangelização para nós. Você que está aí também no seu trabalho rezando, você que é vigilante, você que é motorista, tem frentistas, né? Tem comerciantes, você que está aí com a gente agora na escuta, trabalhando de casa, muitos profissionais, né, que estão aí trabalhando e ouvindo a programação. Costureiras, você que está fazendo também comida, né? Tem muita gente que trabalha com alimentação na madrugada, preparando aí bolos, coisas gostosas e ouvindo a nossa programação. Comida mesmo, né? Tem gente que faz marmita, já faz na madrugada, deixa tudo prontinho. Então, que Deus abençoe você. Dê muita inspiração, muita saúde, disposição para encarar a madrugada. E o frio, né? Por aqui tá friozinho. Aqui na sede da Milícia da Imaculada, marcando os termômetros 15 graus. Tá melhor que ontem. Ontem tava 12. Então, hoje tá 15. E sem cerração. Graças a Deus. E vamos rezar. Agradecendo aqui também a Maria Lúcia de São Vicente, litoral de São Paulo. Ela disse que, deixa o seguinte, vou tentar entender aqui o que ela escreveu, que nos sempre sentimos a mão de Deus em tudo que fizermos, até mesmo em uma flor e em todos os momentos, principalmente quando estou sempre com meus filhos. Também uma vez estávamos numa rodoviária com meus quatro filhos pequeninos, mas sentindo juntos comigo meus filhos pequeninos, é isso? Ela sentiu a mão de Deus ali naquele momento difícil, numa rodoviária com seus quatro filhos pequenos, é isso, né? Graças a Deus, quantos momentos que a gente passa, né? Rezando, pedindo, eu sempre rezo o terço da Divina Providência. É muito importante, muito bom para esses momentos difíceis, né? Que você consiga sempre se colocar em atitude de oração, rezando pelas pessoas que você ama. Queremos rezar então uma oração, entregando a nossa vida nas mãos de Deus, pelas mãos da Mãe Imaculada. Mãe Imaculada, começo este dia como um dia do céu, porque a vossa presença materna já está presente na minha alma. Quisera falar-vos com palavras ardorosas e protestar-vos generosa fidelidade. Como poderei retribuir a doação de vós mesma a mim, visto que tudo possuís? Existe algo que possa dar ou devolver à Mãe de todas as graças, pura e santa? Saibas que no culto do meu coração me uno à veneração que vos retribua, que vos tributa os anjos e os povos de toda a terra. Amém. Oração de São Maximiliano. Peçamos então que Nossa Senhora derrame muitas e muitas graças sobre você e sua família. E vamos ouvir mais uma bonita canção com André Luiz, Imaculado Coração. 1h25.

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da unidade, na comunhão de bens, na entrega para o serviço dos outros, como Maria, nos lembra o verdadeiro significado do que é ser igreja. Não basta estarmos juntos, é preciso sermos unidos, isto é, amar-nos uns aos outros, na alegria, na tristeza, na saúde, na doença, sabendo que tudo deve concorrer para o nosso bem. Portanto, como comunidade, igreja, não apenas como membros, mas como irmãos que se amam, as comunidades devem se amar e, portanto, irradiar o seu amor sobre a humanidade. Jesus disse: "O mundo saberá que vocês são meus discípulos se vocês se amarem uns aos outros." É desse modo que nós testemunhamos a fé.

0: programa Igreja no Rádio, você no coração da mãe, momento de oração, de reflexão. Nós ouvimos mais uma bonita canção, né? Amo Vox cantando Bela Senhora. Mandar um abraço aqui para você que ouve a Rádio Santa Cruz em Pará de Minas, Minas Gerais. Também a Rádio Esperança FM de Novo Horizonte, no interior de São Paulo. Rádio Web Rádio Criativa de Brumada, na Bahia. Deus abençoe também os ouvintes da Web Rádio O Precursor de São Carlos, no interior de São Paulo. Você que está aí com a gente ouvindo o aplicativo Imaculada Play, agradecemos muito, muito a sua companhia. Tudo pela Imaculada, gente. Vivemos o mês dele, de São Maximiliano. Ele costumava dizer que nas mãos da Mãe Imaculada, até o menor gesto pode produzir frutos eternos. Deus não olha apenas para a grandeza da oferta, mas para o amor com que ela é feita. Quando entregamos o pouco que temos, Maria o apresenta ao Senhor e Ele o transforma em bênçãos para muitos. Sua fidelidade à Milícia da Imaculada é exatamente isso, um pequeno gesto de Deus que Deus multiplica para levar a esperança a milhares de corações. Obrigado por continuar fazendo parte desta missão, Milit, por você estar conosco nesta evangelização. Agradecemos muito aqui a participação da Suzete Monte de Fortaleza, no Ceará. Mandou aqui dois comprovantes para a gente de doação, Pix, né, que a sua filha fez. Então depois só fale para mim, Suzete, qual o valor de cada um, seu e também do João Paulo, seu neto. Ela sempre manda o Pix para ela e para o seu neto, João Paulo. Que Deus abençoe muito vocês e nunca falte o essencial para a vida de vocês. Vou rezar também pela Maria de Lourdes, de Santana do Ipanema, Alagoas, pedindo proteção, paz, força nesse momento difícil que está aí no seu bairro. Vamos rezar pedindo pela proteção de toda a sua casa, toda a sua família, as pessoas que você ama, tá bom? Pedimos com confiança a providência divina. Nada vai acontecer de mal. Possamos rezar pedindo a todos que estão também num momento assim, onde há muitas situações de violência no bairro, numa cidade, né, que enfrenta momentos difíceis na questão da segurança pública. E vamos rezar pela Carol de Ananindeua, no Pará, pedindo aqui: Jesus, Maria e José, minha família vossa é, Maria passa à frente dos nossos problemas, Sagrado Coração de Jesus, eu confio em vós. Bom dia, abençoada madrugada para todos nós, amém, assim seja, Carol. Entregamos mesmo nossa vida para a Sagrada Família de Nazaré. E vamos ouvir um áudio agradecendo a Maria de Lourdes, Maria de Lourdes Freitas, de Bahia, na Paraíba. Bom dia, Maria de Lourdes.
1: Bom dia, estou na escuta do programa, o programa religioso maravilhoso que tem na Milícia da Imaculada. Eu amo Nossa Senhora, que ela é minha rainha. Eu sou de Nossa Senhora e Nossa Senhora é minha. Quem como Deus, ninguém como Deus. Quem como Deus, ninguém como Deus. Sou Maria de Lourdes Freitas, falo aqui da cidade de Bahia, Paraíba. E hoje está fazendo 5 anos que meu esposo, que Deus levou meu esposo. Eu peço que vocês coloquem aí o nome dele em oração, a alma dele em oração. O nome dele é Antônio Francisco da Silva. Que coloque a alma dele em oração, que Nossa Senhora e Nosso Senhor Jesus Cristo receba ele, a alma dele lá no céu. E eu digo que eu amo Nossa Senhora e Nossa Senhora é minha. Ela é minha rainha. E quem como Deus, ninguém como Deus. Obrigado. Salve Maria Imaculada. Amém. Bom dia.
0: Amém, minha irmã. Deus abençoe seu esposo. O descanso eterno do seu esposo. e que Deus conforte o seu coração, da sua família, viu? Vamos rezar pelo Senhor Antônio Francisco da Silva. Vamos rezar pela alma, pelo descanso eterno do Antônio. Com certeza ele está intercedendo por você agora, Maria de Lourdes, na glória eterna. Vamos rezar por ele e por todos, todas as pessoas que são viúvas, que estão rezando pelo seu marido, pela sua esposa, que partiram para a casa do Pai. Aqueles que amam não morrem, apenas partem antes de nós. Rezemos por eles, por todas as almas. Ave Maria, cheia de graça, o Senhor é convosco. Bendita sois vós entre as mulheres, e bendito é o fruto do vosso ventre, Jesus. Santa Maria, Mãe de Deus, rogai por nós, pecadores, agora e na hora de nossa morte. Amém. Vamos ouvir mais uma linda canção, dedicando para você que está aí nos ouvindo nesta manhã, neste novo dia, viu? Vamos ouvir Pérola Preciosa com Shirley Ferreira.

0: 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Muito bom dia, obrigado pela audiência. Um abraço para a Ana e o João de São Carlos, no interior de São Paulo. Está dizendo que é o seu aniversário hoje, é da Ana ou do João, hein? Qual dos dois está fazendo aniversário? Falei depois. Parabéns, felicidades, muitos anos de vida, muita saúde. E também para o Quirino de Campo Grande, Mato Grosso do Sul. Está rezando aí pela sua conversão, conversão dos seus filhos, netos, para a igreja. Pela saúde e pelo seu tratamento. Muita luz, muita saúde. Rezamos juntos com confiança. E agora, renovando a consagração à Nossa Senhora com o Frei Sebastião Benito Coalho.
1: Consagrados à Imaculada, para conquistar o mundo inteiro a Cristo sob a proteção e a mediação dela. Salve Maria Imaculada. Pensamento de Padre Facenda. Com a consagração à Imaculada, não se cria só um relacionamento externo com Maria, mas tornando-nos seus filhos, coisa, propriedade ou instrumentos, se opera em nós uma gradual transformação de todo o nosso ser e agir nela. Da nossa parte, devemos prestar atenção para não criar obstáculos a essa sua obra materna. Padre Kolbe dizia: ela sozinha deve instruir cada um de nós em cada instante, deve conduzir-nos, transformar-nos em si mesma, de modo que não sejamos mais nós a viver, mas ela em nós, assim como Jesus vive nela e o Pai no Filho. Guiados por ela, alcançaremos uma paz profunda e a perfeição da santidade. Assegura Padre Kolbe que é consagrado a ela de modo verdadeiramente perfeito, já alcançou a santidade, e quanto mais perfeitamente se deixa conduzir por ela na vida interior e na vida exterior, tanto mais participa da santidade dela. Vamos deixar que ela nos conduza. Renovemos, portanto, a nossa consagração a ela.
2: Virgem Imaculada, minha Mãe Maria, eu renovo hoje e sempre a consagração de todo o meu ser, para que disponhais de mim para o bem de todos. Somente peço que eu possa, minha Rainha e Mãe da Igreja, cooperar fielmente com a vossa missão de construir o reino do vosso Filho Jesus no mundo. Para isso vos ofereço minhas orações, sacrifícios e ações. Ó Maria concebida sem pecado, rogai por nós que recorremos a vós, e por todos quantos não recorrem a vós, especialmente pelos inimigos da Santa Igreja e por todos quantos são a vós recomendados. Pela intercessão da Virgem Imaculada, Nossa Mãe, abençoe-vos, ó Deus Todo-Poderoso, Pai, Filho, Espírito Santo. Salve Maria Imaculada.

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5: Quero te oferecer esta mensagem. Celebramos neste mês a festa de Maximiliano Kolbe, que assumiu este envio de Jesus como algo maravilhoso sob a proteção da Mãe de Deus, a Virgem Santíssima, com a Milícia Imaculada dizendo: sim, vamos conquistar o mundo inteiro a Cristo sob a proteção de Deus Imaculada. Nós optamos para isso, somos agora comprometidos para que isso aconteça. Vá em frente, persevera, você está colaborando com o Reino de Deus, sob a proteção da Imaculada. E vamos em frente, cada vez mais, oferecendo a nossa vida para que tudo possa acontecer pelo bem do Reino de Deus. Nesses dias esteve no túmulo de Santo Antônio, no dia dele, rezei por você, viu? Pedi a Santo Antônio que dê em você aquele entusiasmo de evangelizador. Neste mês celebramos o Dia dos Pais. Eles são a nossa vida. Os pais ainda estão vivos, para outros já estão com Deus. Mas neste dia nós queremos agradecer a Deus, porque somos fruto de amor. Agradecer a Deus pelo que esses pais fizeram e estão fazendo. Deus, que pai e mãe, abençoe a todos os pais.
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0: Duas horas em ponto, Rádio Imaculada, o Evangelho sempre em primeiro lugar. Um abraço também aos nossos ouvintes da Web Rádio Jesus Pão da Vida de Londrina, no Paraná. A Web Rádio Magnífica em Biritinga, na Bahia. Rádio Educador FM de Venceslau Brás, Paraná. Bom dia também para os ouvintes de Santa Rita, na Paraíba, através da Web Rádio Sua Melodia. Logo mais teremos a meditação do Evangelho com Frei Luiz Favaron. Também nesta hora você vai acompanhar a mensagem do Padre Ezequiel Dalpozo. Vamos ouvir mais músicas, vamos nos preparando para o Terço da Misericórdia às 3 da manhã, apresentando as suas intenções pelo nosso WhatsApp 11 98904 3747. Participe, hein? E agora temos os melhores momentos da programação da Rádio Imaculada. Hoje vamos conferir a participação do Padre Maurício Sebastião, da Diocese de Bragança Paulista, São Paulo, no programa Família Consagrada. Ele conversou sobre perdão com Vera Levisky e Robson Cardoso.
1: Por que o perdão ele ocupa um lugar todo especial na vida do cristão, na vida cristã, padre?
2: O perdão é essencial para nós por causa do que Jesus Cristo tem nos deixado. Sabe? Então, vamos falar para os ouvintes, né? Todos os nossos ouvintes que estão nos escutando, né? A prática do perdão, dar o perdão. Então, nós dizemos assim, né? Dar o perdão, perdoar. É um cumprimento da proposta de Jesus e está no Pai Nosso. Sempre que nós rezamos o Pai Nosso, ali está aquela parte que nós realmente atribuímos nosso ser, nossa alma, a perdoar, tá? E no Catecismo da Igreja também diz que é um ato de amor misericordioso, de vontade própria de cada um. E neste ato misericordioso, olha só, nós, irmãos e irmãs, temos um ato misericordioso interiormente. Né? E quando nós agimos aí por vontade própria, é um momento de renúncia à vingança, e ao mesmo tempo é uma busca de reconciliação. E por mais que nem sempre, né, nós possamos conseguir imediatamente a dar o perdão, mas tem aquela busca de reconciliação que permanece como objetivo final. Aí entra o que seria a esperança, né? Então aqui também entra o que seria essa esperança, o ato de esperança, esperar viver reconciliado, viver em paz com Deus, paz interior, no mais sincero de nós mesmos para conosco mesmo. E tem nossos segredos, nossas experiências espirituais com Deus.
3: Amém.
2: Para chegar a alcançar o perdão.
3: Amém. Padre Mauri, muitas pessoas confundem perdoar com esquecer, ou seja, o esquecimento. Existe aí diferença nessas duas atitudes, Padre Mauri?
2: Robin, existe sim, tá? Existe diferença. Sobre perdoar e esquecer. Isso são dois atos diferentes, porque o esquecimento, muitas vezes, faz parte de nossa consciência. Então, nós podemos esquecer ou podemos não esquecer. Portanto, por mais que perdoamos alguém, a nossa consciência traz as recordações que nós defrontamos, ou, né, pode ser numa meditação, pode ser, às vezes, num comportamento, numa atitude semelhante àquela onde nós fomos fragilizados na vida. Então, perdoar é um ato de vontade própria, né, que nos faz bem, tanto psíquico quanto espiritual. E tanto a pessoa quanto o acontecimento veio a nós a perdoamos, fica na nossa memória. Tanto a pessoa quanto o acontecimento vai ficar na nossa memória, fazendo parte da nossa história. É assim, difícil esquecer, né? Não, creio que não podemos esquecer, mas tem muitas outras coisas boas que nos vêm que não nos deixa lembrar daquilo. Então, é algo que faz parte do nosso ser, o não esquecer. Então, mas o perdão, aí vem a questão, perdoar pode ser também a diferença, pode ser também diferente de confiar. Tanto que é diferente de esquecer, pode ser também diferente de confiar. Tá bom, irmãos e irmãs? Isso nós percebemos, vemos no texto de Isaías, em Isaías 26, capítulo 26, versículo 3, diz, né? Tu, Senhor, guardará em perfeita paz aquele cujo propósito firme se firma em ti. porque eu em ti confio, né? Nós confiamos em Deus. Nós temos o perdão dele e a confiança nele. Podemos também não confiar naquela pessoa que foi perdoada, mas à frente até nós podemos voltar a confiar.
1: Certo. Olha, se você tem qualquer dúvida, né, para o padre Mauri,
3: já
1: pode...
3: tem aqui, já.
1: Ah, já tem?
3: Mas manda o WhatsApp, qual que é?
1: Pode mandar para a gente aqui pelo WhatsApp 11 98904 3747, 11 98904 3747.
3: Vamos lá, a Paula de São Paulo, padre Mauri, ela faz a seguinte pergunta, olha só, é da filha dela, olha a dúvida da filha dela, da filhinha. Minha filha me perguntou, padre Mauri, não sei se eu respondi direito, não lembro mais, já tem um tempo, né? Ela perguntou assim, a filhinha dela, se Deus perdoa tudo, por que a gente ainda fica de castigo?
1: Ai, que linda.
2: Né? Na verdade, nós não ficamos de castigo.
1: Provavelmente a mãe pôs de castigo por alguma coisa que ela fez, né?
2: É, pode ter sido um ato lá do castigo do erro dela na família.
3: Uhum. Sim,
2: né?
3: Sim.
2: Mas Deus, né, não nos castiga. Muitas vezes, as relações na vida, ou não só na vida familiar, mas também na vida social, que nos priva de fazer determinadas coisas, ou nos dificulta de fazer determinadas coisas, que nós podemos atribuir como castigo de Deus pelo perdão ou algo mal que nós fizemos. Mas, em geral, é consequência de aprendizagem. Né? Então, quando um pai castiga um filho, é consequência de aprendizagem, para que ele possa aprender, né, possa refletir, opa, se eu errar de novo pode vir uma consequência pior. Então, aí vem essas questões também.
1: E certo. E padre, por que é tão difícil perdoar?
2: Olha, Vera, a dificuldade de perdoar está no contexto da nossa memória, está mais no contexto psíquico, a dificuldade de perdoar. Porque na oração, nós temos esta paz interior, só que nós não acreditamos que Deus nos perdoou e nós já temos essa faculdade perdoada, né? Então, até mesmo no campo espiritual, a pessoa fica pensando que é difícil, tá? Aí tem a marca da pessoa que nos faz o mal e o acontecimento passado. Aí ficamos dizendo, é difícil, não quero, ou até mesmo o medo, de não quero de novo vivenciar aquele com aquela pessoa, ou falar com aquela pessoa, vai causando o fator psíquico da dificuldade. E tanto a pessoa quanto o fato, né, que temos que esforçarmos para perdoar, aí vem a questão do amar o pecador, a pessoa, e perdoar o fato, o que ela fez. E então a pessoa pode ficar pensando, tá difícil,
1: uhum,
2: tá difícil. Tá difícil, mas amar o pecador é o que Jesus fala, amar uns aos outros, amar até os vossos inimigos. Então, quando um cristão ele está bem vivenciando a sua vida cristã, ele faz isso. A questão é ele trazer para o campo psíquico que realmente fez. Talvez ele não fez, então aí vem a dificuldade, nota-se difícil. Então, perdoar sempre o fato. E difícil não é. Jesus disse, ser 70 vezes 70 perdoar o irmão, se ele pecar no dia. Então é diariamente. Então a pessoa, ela tem isso no seu viver. Então o convívio, né, nos convívios, nós ao que perdoamos, ele fica na nossa memória, fazendo parte da nossa história, aquela dificuldade, aquele medo, aquela angústia de realmente encontrar com a pessoa. Tá? É o que se dá no dia a dia. Perdoar pode ser também diferente, né, de confiar, como eu havia dito antes.
1: Tem gente que fala assim, eu perdoo, mas não quero mais saber de você. Isso não é perdão.
2: É, exatamente. Aí já seria uma separação, né, perde o vínculo, uma perda de vínculo.
3: Perda de vínculo.
2: Uhum. O seguinte passo, né, seria da busca do perdão, seria a cura interior, uhum, mesmo sem aquela pessoa. Perdoei, perdi o vínculo, então vem a cura interior. O que, que nós vamos colocar no lugar? Então, é o que dá no nosso dia a dia com as pessoas próximas. Perdoar a pessoa, já não tem um vínculo com a pessoa. É bonito que é um texto do profeta Isaías, que é do profeta Isaías que fala, né? Senhor, eu confio, eu lhe entreguei a minha falta e tu perdoaste o meu pecado. Aí então a pessoa foi perdoada, está livre por Deus. E o convívio com aquela pessoa, ela já não consegue. Mas ela está feliz com Deus. Hein? Então vem essa questão. Até mesmo quando Jesus nem falou aos seus discípulos para perdoar aos inimigos. Né? Aí está aquele contexto do perder o vínculo com o inimigo, mas perdoa os inimigos, né? Então nós podemos fazer essa comparação também.
3: É isso aí. O padre Mauri falou da questão de perdoar 70 vezes, né? A questão de que Jesus, né? O que Jesus nos ensina, né? Sobre esse perdão, a questão de perdoar várias vezes, 70 vezes. Aqui entra também a pergunta do Lucas de Santo André, sobre o que você comentou agora, Vera. Pergunta o seguinte, padre, o perdão exige que eu volte a conviver e a confiar na pessoa da mesma forma que antes?
2: Não pode. Não podemos pensar que o perdão, ele é condicionado a algo que é superior à sua força. Isso é uma força vital. Aí entra no que seria a força vital da pessoa. O perdão com o tempo ou com os nossos exercícios. O perdão acaba que ele é um exercício. Eu tenho que me exercitar em perdoar. E quanto mais eu me exercito a perdoar, mais facilidade de conviver com quem eu perdoei será. Mais facilidade de conviver com quem eu perdoei será possível. Agora, se a pessoa ainda não tem esta facilidade, esta formação, essa agilidade, ela não vai conseguir se aproximar de quem perdoou. Não vai. Tá? Então, é um exercício. Também, assim, nós temos exercícios espirituais para várias outras atividades na igreja, tem também para o perdão e a reconciliação. É o que ele diz aí, ele seria a reconciliação. Então, a reconciliação, estar com a pessoa de novo, em família ou em comunidade de vida, nós fazemos isto. Né? Aquilo que eu falei antes também, o vínculo, ele não se desnaça. Né? Mas, porém, quando é pessoas de outros meios sociais no nosso dia a dia, aí às vezes nós buscamos outros caminhos, outras pessoas, para não ficar com aquela.
1: Certo. Padre, é possível perdoar alguém mesmo quando a pessoa não reconhece o erro ou não pede desculpa?
2: Sim, é possível. É possível e é necessário, sabe? O perdão é para mim. É para você mesmo, né? Você que está pensando aí que se pode ter essa parte do seu viver, né? Você está pensando isto, né? Perdoar, mas ao mesmo tempo ter essa, não ter, ser reconhecido pelo perdão, é você que é perdoada. Quem dá o perdão teve a iniciativa, como diz o Catecismo da Igreja, teve a iniciativa, vontade própria, perdoei. Estou também com minha cura interior, de bem com Deus. Deixa a outra pessoa livre. Sem risco de vingança.
1: Certo.
2: Sem risco de vingança. Então é também o que nos diz Mateus no capítulo 6. Sabe?
3: Amém.
2: E Jesus alerta o perdão de Deus para os próprios erros.
3: Amém. Aí
2: está diretamente, então, perdão de Deus para os próprios erros está diretamente ligado à disposição do indivíduo em ser misericordioso, com vontade própria, renunciar às vinganças e ao mesmo tempo buscar a reconciliação. Né? Então, tanto Mateus capítulo 6 quanto o Catecismo da Igreja número 2843 menciona isto.
3: Obrigado, Padre Mauri.
2: Nada.
3: Deus abençoe. Acabamos de falar várias coisas sobre a força do perdão com o Padre Mauri e agora pedimos a sua bênção.
2: Tá bom, a todos vocês que nos escutaram, estão conosco, o Senhor esteja convosco.
3: Ele está no meio de nós.
2: Por intercessão de São Maximiliano Maria Kolbe, a Senhora de todos os povos, abençoe-vos Deus Todo-Poderoso, Pai, Filho e Espírito Santo.
3: Amém.
1: Amém. Padre Mauri, muito obrigada. Obrigado. De coração. E até uma próxima oportunidade, se Deus quiser.
3: Amém.
2: Assim seja, Rubinho, Vera, salve,
1: tchau,
2: Maria Imaculada.
1: Padre, tchau,
3: salve,
1: tchau.
3: Maria Imaculada. Obrigado, Padre.

2:19, horário de Brasília. Muito bom dia, obrigado você que ouve a Rádio Nazaré FM de Belém do Pará, Rádio Copas Verdes FM de Prudentópolis, no Paraná. Obrigado você de Macapá, Mapá, que ouve a Rádio São José FM, Rádio Cultura FM de São Raimundo Nonato, no Piauí, e a Rádio Queluz FM de Conselheiro Lafayette, Minas Gerais. Que bom estarmos juntos depois dessa bonita participação do Padre Mauri e também dessa bonita canção, Perdão, Senhor. Vamos ouvir mais uma linda canção, agradecendo a sua audiência. Vamos dedicar aqui para Suzete de Fortaleza, José Gomes de Camaragibe, Pernambuco. Um abraço, meu irmão. Maria Lúcia de São Vicente, a Ana, que está celebrando seu aniversário. Parabéns, Ana, em São Carlos, no interior de São Paulo. Felicidades, viu? E também vamos dedicar para Maria de Lourdes de Bahia, na Paraíba. Carol de Ananindeua, a Milena de São Paulo, Mariana de São Paulo de Mauá. Também dedicamos para nosso ouvinte que pediu a canção, foi a Valmira de Lusiânia, Goiás. Pediu também uma canção. Obrigado também a Neuza, Maria Neuza de Carmo do Cajuru, Minas Gerais, e a Dora Silva de 1º de Maio, no Paraná. Nós vamos ouvir Tony Allison, Meu Amigo Jesus.

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1: Senhor, sonda-me e conhece meu coração. Examina-me e conhece minhas preocupações. Vê se me desvio do caminho e guia-me pelo caminho aberto. Salmo 138.
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5: 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Por que rezar pelas vocações? A verdade profunda da nossa existência está contida neste mistério admirável. Cada criatura, cada pessoa humana é fruto de um pensamento e de um ato de amor de Deus. Rezar pelas vocações é essencial para todo cristão, pois é por meio da oração que Deus nos chama a viver a felicidade plena. Reze sempre pela sua vocação e das pessoas que estão ao seu redor.
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0: Agora 12h33 no horário de Brasília. Daqui a pouquinho nós temos a meditação do Santo Evangelho e também teremos o Padre Ezequiel Dalpozo trazendo para nós a sua reflexão de hoje no Despertai para o Amor. Então vamos ouvir agora a meditação do Santo Evangelho de hoje com Frei Luiz Favaron.
1: Evangelho de Jesus Cristo, narrado por Mateus, capítulo 23, versículos 27 a 32. Capítulo 23, versículos 27 a 32. Ai de vocês, doutores

Esta é a palavra do Evangelho de Mateus. Minha saudação, meu abraço para todos vocês, meus irmãos e irmãs queridas, que estão participando hoje do nosso encontro com o Evangelho de Jesus. Evangelho que é uma luz para a nossa vida. Eu confesso para vocês todos que estão me vendo neste momento, que essas palavras que acabei de ler no Evangelho de Mateus parecem, como disse ontem, repetir-se hoje, em época de eleições, quando Jesus diz assim: vocês são como sepulcros caiados, por fora parecem bonitos, mas por dentro estão cheios de ossos de mortos e de toda podridão. Por isso que o Evangelho, a palavra de Deus na Bíblia, ela nos ajuda para nós percebermos as pessoas que realmente merecem o nosso voto. Não diga que a religião não tem nada a ver com a política. Tem a ver, sim. Nós devemos usar a palavra de Deus porque ela nos ilumina para nós podermos escolher as pessoas que realmente deverão ou deveriam ser servidoras do povo. Caso contrário, depois nós todos nos arrependeremos amargamente, como já aconteceu muitas vezes. No Evangelho de Mateus continua a série de admoestações de Jesus dirigidas aos líderes religiosos e políticos de Israel. Hoje vemos as duas últimas das sete sentenças. A indignação de Jesus é tamanha que ele compara os doutores da lei e os fariseus a sepulcros caiados, pois têm a aparência exterior de um túmulo recém-pintado de branco que tenta esconder sua realidade interior de corrupção e morte, aparentando ser pessoas boas e justas, escondem uma realidade de mentiras e exploração, camuflam pecados e falta de comprometimento com os valores essenciais da religião e da vida, como a misericórdia e a justiça. São sepulcros caiados, também porque dizem uma coisa e fazem outra, totalmente diferente, motivados por interesses próprios e não pelo bem comum. Será que as nossas autoridades hoje, os nossos candidatos e candidatas hoje, mudaram em relação a dos tempos de Jesus? Os sepulcros caiados serviram de metáfora para Jesus questionar o modo de proceder de certos escribas e fariseus. A brancura exterior escondia a podridão interior. É a situação dos hipócritas. Parecem ser uma coisa, mas na verdade são outra bem distinta. Neles, a piedade é mera aparência. Seus corações estão cheios de sentimentos indignos de quem se diz guiado pela lei de Deus. O verdadeiro discípulo do reino recusa-se a ser dissimulado pela transparência, não havendo contradição entre o que dá a conhecer exteriormente

mente e o que é sua verdade interior. Jesus esforçou-se para que os discípulos não se contaminassem com a mentalidade de certos escribas e fariseus hipócritas. O serviço do reino exigia deles serem puros de coração. Por isso que esta palavra, como já eu disse, deve nos ajudar na nossa vida social, política, e tomar um cuidado especial para todas as pessoas que ficam muito falando de Deus. Não acredite muito, não. Quem fica falando muito de Deus nesta realidade de eleições políticas do nosso país, certamente quer esconder algo no muito bom dentro do seu coração. E esta é a nossa reflexão de hoje, do Evangelho de Mateus.

0: Agora 2h47, bom dia aos ouvintes da Rádio Capital FM de Cianorte, Paraná, a Rádio Nova Aliança FM de Brasília, Distrito Federal, Rádio Boa Nova FM de Praia Grande, litoral de São Paulo. Bom dia também aos nossos ouvintes de Quixadá, no Ceará, pela Rádio Cultura FM. E agora, trazendo a sua mensagem, e também vai cantar uma linda canção para nós, o Padre Ezequiel Dalpozo.
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Caro ouvinte, que bom que estamos juntos, é uma alegria poder falar com você, é uma alegria saber que você também partilha estas palavras com outras pessoas. Divulgue esse momento para que outros também escutem nesta mesma hora e nesta mesma rádio. Eu gostaria de falar hoje sobre a prática da despreocupação. Você vive preocupado? Sim ou não? Você conhece pessoas que vivem preocupadas? Você conhece pessoas que vivem tranquilas e não se preocupam tanto com as coisas? Quem vive melhor? Qual a melhor atitude na vida? Os grandes mestres de práticas de meditação, de espiritualidade também, falam que uma atitude importante é a humildade, é o silêncio, mas também a despreocupação. Para quem quer entrar em contato com Deus, com a sua interioridade, precisa também estar despreocupado. Um grande monge pratica a despreocupação ao dizer sempre de novo para si: eu não tenho preocupação. Ele precisa naturalmente dizer esta frase sempre. Não há pessoa sem preocupação, não há. Um grande filósofo chamado Martin Heidegger achava que a preocupação era o existencial básico da pessoa. Heidegger diz que a preocupação é aquilo que, de certa forma,

0: ocupa o nosso tempo inteiro. A pessoa seria essencialmente alguém com preocupação. Mas enquanto na preocupação eu me mantiver firme nas palavras "eu não tenho preocupação", o sentimento pode mudar e crescer em mim a confiança na proximidade de Deus. Se você fizer esse exercício dizendo "eu não tenho preocupação", pode esse exercício te levar à entrega a Deus, a confiar nele. Aqui, portanto, é declarado um caminho para o exercício da confiança em Deus. Eu não me convenço artificialmente. Eu não manipulo o meu pensar. Eu conto muito mais com o fato de que tenho preocupações, mas tento praticar concretamente a mensagem bíblica da confiança no Deus que cuida de nós, ao dizer sempre de novo para mim: eu não tenho preocupações. Por isso não é para se enganar dizendo "eu não tenho preocupações" como se elas não existissem em nós. Existem continuamente em nós, mas o fato de dizer isso faz com que eu passe a confiar mais em Deus. Os monges desde sempre praticaram aquilo que muitos psicólogos aconselham hoje em dia: falar para si palavras positivas, frases de confiança. Nós poderíamos ter essas práticas e elas ajudam muito. Frases de confiança. Por exemplo, a pessoa tem medo e a pessoa diz continuamente para si mesma: eu encontro em Deus forças para superar meu medo. E assim com tantas outras situações, criar pensamentos positivos, frases positivas em nós. Pensemos nisso. Um forte abraço para você. Deus te abençoe e te guarde, em nome do Pai, do Filho e do Espírito Santo. Amém.
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6: Todo cristão, em algum momento da vida, já deve ter se perguntado qual o propósito de Deus para a sua vida. O propósito de Deus revelado nas Escrituras é que sejamos conforme a imagem de seu Filho, que sejamos como Cristo na terra. Nossa vocação tem a ver com aquilo que nós somos e somos chamados a ser sal da terra e luz do mundo, qualquer que seja a nossa vocação.

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Louvado seja nosso Senhor Jesus Cristo, para sempre seja louvado. Paz e bem, salve Maria Imaculada. Muito obrigado pela sua audiência e pela sua companhia no programa Igreja no Rádio. Eu, Leandro Barçan, na apresentação, com os trabalhos técnicos de Pedro Henrique, aqui nos trabalhos técnicos. Bom dia mais uma vez. Vamos acolher você participando com a gente através aqui do telefone do ouvinte do Terço da Misericórdia. O 0 operadora 11 4397-6520. 4397-6520. Registre suas intenções, participe pelo WhatsApp 11 98904-3747. Vamos pedir a misericórdia divina sobre cada um de nós, nossos ouvintes da Rede Imaculada de Comunicação, você que nos ouve também pela internet, no site miliciadaimaculada.org.br, no aplicativo Imaculada Play, também na Alexa e no áudio da TV Imaculada. Rezemos por todos os mirites colaboradores da Milícia da Imaculada, que fazem parte dessa obra querida de Nossa Senhora. Vamos rezar pelas suas intenções e vamos também colocar em oração todas as famílias, pedindo a união, a santificação de todas as famílias, pelos enfermos, pelos agonizantes desta hora e deste dia, pelas crianças que estão nascendo. Rezemos por todos os desempregados, pelos nossos idosos, pelos jovens, por toda a igreja, pelas vocações sacerdotais, religiosas e leigas, pelo Papa Leão XIV. Vamos juntos rezar também pelo Frei Sebastião Benito Coalho e todos os frades menores conventuais vivendo seu capítulo nesta semana no interior de São Paulo, em Guaratinguetá. Rezando e meditando sobre a paixão de Jesus e o abandono que ele sofreu na sua agonia, iniciamos o Terço da Misericórdia em nome do Pai, do Filho e do Espírito Santo. Amém. Pai nosso que estais no céu, santificado seja o vosso nome. Venha a nós o vosso reino, seja feita a vossa vontade, assim na terra como no céu. O pão nosso de cada dia nos dai hoje, perdoai-nos as nossas ofensas, assim como nós perdoamos a quem nos tem ofendido. E não nos deixeis cair em tentação, mas livrai-nos do mal. Amém. Pedimos a intercessão de Nossa Mãe Santíssima, Mãe da Divina Misericórdia, rezando essa Ave Maria. Ave Maria, cheia de graça, o Senhor é convosco. Bendita sois vós entre as mulheres, e bendito é o fruto do vosso ventre, Jesus. Santa Maria, Mãe de Deus, rogai por nós, pecadores, agora e na hora de nossa morte. Amém. Professemos nossa fé dizendo: creio em Deus Pai Todo-Poderoso, Criador do céu e da terra, e em Jesus Cristo, seu único Filho, nosso Senhor, que foi concebido pelo poder do Espírito Santo, nasceu da Virgem Maria, padeceu sob Pôncio Pilatos, foi crucificado, morto e sepultado, desceu à mansão dos mortos, ressuscitou ao terceiro dia, subiu aos céus, está sentado à direita de Deus Pai Todo-Poderoso, donde há de vir a julgar os vivos e os mortos. Creio no Espírito Santo, na Santa Igreja Católica, na comunhão dos santos, na remissão dos pecados, na ressurreição da carne, na vida eterna. Amém.

0: Reze conosco, ligue 0 operadora 11 4397-6520. Hoje nós estamos aqui com um problema técnico, não consigo responder as mensagens, mas estamos rezando por cada mensagem que chega para a gente pelo WhatsApp. Que Deus abençoe você e sua família, viu? Pela Andréia na Alemanha, rezando pela sua filha Mona Lisa, que vai fazer aniversário dia 28. Nossas orações também pela Maria Gomes e seus filhos, união na sua família em São Vicente, litoral de São Paulo. A Jane de Santana do Ipanema, Alagoas, pela sua saúde e recuperação depois de uma cirurgia. A Mariana Fonseca de Mauá, São Paulo, que também vai fazer aniversário nos próximos dias, né? Dia 28 também. Vamos rezar ainda pela Simone de Sapopemba, São Paulo. Rafaele de Belo Horizonte, Minas Gerais. Pelo Wagner Carvalho de Rio Claro, Rio de Janeiro. Valmira Santos de Lusiânia, Goiás. Também rezamos pelo seu pároco, Padre Luiz, da Imaculada Conceição. Vamos rezar também pelo Sebastião Banin de Mauá, São Paulo. Pela Maria Neuza de Carmo do Cajuru, Minas Gerais. Pela Dora Silva de 1º de Maio, no Paraná. Obrigado. Rezando com a gente também o Pedro Chaves de Concórdia do Pará, no estado do Pará. A Maria Aparecida Santos de Mato Grosso do Sul. Maria de Lourdes de Santana do Ipanema, Alagoas. Carol de Ananindeua, no Pará. Também rezamos pela Maria de Lourdes Freitas de Bahia, na Paraíba. Descanso eterno do seu esposo. E ainda por intenção do Quirino de Campo Grande, Mato Grosso do Sul. E da Ana, que faz aniversário hoje em São Carlos, interior de São Paulo. E o esposo João, parabéns mais uma vez. Ana, felicidades, viu? O José Gomes de Camaragibe, Pernambuco. Vamos também ouvir a intenção, agradecendo Marino Negrelli de Novo Horizonte, São Paulo. Bom dia.
1: Bom dia, Leandro. Bom dia para você. A todos trabalhando contigo. Nós vamos orar também agora, acompanhar o Terço da Misericórdia, às 3 horas agora da manhã. Já estamos levantando, se ajeitando. Depois tem o Santo Rosário, né? A Quaresma de São Miguel. Nós vamos orar também até 6:30 da manhã, na oração, evangelizando, pedindo para que Deus cuide do nosso povo sofrido. Peço pela paz do mundo, as almas, todas as crianças, a sua família, a família do Robinho, todos trabalhando contigo também. E pela paz do mundo, que está precisando tanto de oração, de paz e luz. E que nosso Senhor Jesus, no terço da misericórdia, que a misericórdia de nosso Senhor Jesus siga em todos os cantinhos, onde brota o sangue e água do coração de Jesus. Em todos os lares, em todos os cantinhos, uma gotinha de misericórdia, junto com as nossas orações, que remete e levanta todas as pessoas necessitadas e precisadas.
0: Amém, meu irmão. Deus abençoe. Obrigado. Vamos dizer você, por você também, toda a sua família. Marino, obrigado mesmo, viu, pelas suas orações. E também vamos ouvir o José Xavier em Itaíba, Pernambuco.
2: Bom dia, Leandro. Bom dia a todos da Imaculada. Quero pedir orações para mim, para minha família, pelos doentes, moradores de rua e desempregados. Rezo pela Dona Maximília, Dona Maria Antônia, sua Astéria, alma de Maria Salete, da alma do meu pai, da minha mãe, por todas as almas. José Xavier, Lagoa da Laje, Itaíba, no Pernambuco. Rezo também pelo Senhor César Teles.
0: Amém. Deus abençoe. Obrigado pela participação. Vamos ao telefone. Alô, bom dia.
3: Bom dia, Leandro.
0: Quem fala?
3: Zélia de Itaúna. Eu estou em Carmo do Cajuru.
0: Zélia de Itaúna?
3: Isso.
0: Que bom, obrigado por rezar conosco. Está em Itaúna hoje?
3: Não, eu estou
0: Carmo do
3: Cajuru. Em Carmo do Cajuru.
0: Carmo do Cajuru.
3: Eu estou de Itaúna.
0: Que ótimo.
3: Mas eu fico a semana toda em Carmo do Cajuru.
0: Que bom, minha irmã. Então fique à vontade, apresente suas intenções. Vamos rezar.
3: Ô Leandro, eu quero agradecer por todas as bênçãos e graças. Peço também por todas as famílias, peço por todos os doentes internados ou acamados, e peço por todos os doentes que estão em tratamento pelo câncer, os doentes que estão gravemente, né, e precisam das nossas orações. Peço especialmente por minha irmã Leandro, que ela está em tratamento, né? ela tem que seguir uma dieta muito rigorosa, muito difícil. E ela está sentindo assim, muita fraqueza, desânimo. Peço a Deus que recupere a saúde dela, que ela não precisa de fazer a hemodiálise, que sim, ela está fazendo sempre, a gente está sempre fazendo exames. Se os exames não estiverem bons, ela vai precisar de fazer hemodiálise. Peço a Jesus das Santas Chagas que cura ela desse problema da saúde dela. É uma pessoa tão boa e tem tanta fé, e eu também tenho muita fé. Peço por todos que estão em tratamento do câncer. Peço pelo Sr. Alfredo, que Deus conceda a ele muita saúde, felicidade, que continue sendo esse homem de fé, rezando por todos nós que precisamos de orações. Felicidade, Sr. Alfredo. Peço por alma da Dona Maria Salete, por alma de minha mãe, de meu pai, e por todas as almas, por todos os enlutados, por todos os que sofrem e precisam de nossas orações. Um abraço a todos. Vamos rezar, Leandro.
0: Amém. Então rezemos unindo as suas intenções de toda a família. Pedimos a misericórdia divina, meditando sobre a oração e agonia de Nosso Senhor Jesus Cristo no Horto das Oliveiras. Eterno Pai, eu vos ofereço corpo e sangue, alma e divindade, de vosso diletíssimo Filho, Nosso Senhor Jesus Cristo, em expiação dos nossos pecados e os do mundo inteiro, pela sua dolorosa paixão.
3: Tende misericórdia de nós e do mundo inteiro.
0: Pela sua dolorosa paixão.
3: Tende misericórdia de nós e do mundo inteiro.
0: Pela sua dolorosa paixão.
3: Tende misericórdia de nós e do mundo inteiro.
0: Pela sua dolorosa paixão.
3: Tende misericórdia de nós e do mundo inteiro.
0: Pela sua dolorosa paixão.
3: Tende misericórdia de nós e do mundo inteiro.
0: Pela sua dolorosa paixão.
3: Tende misericórdia de nós e do mundo inteiro.
0: Pela sua dolorosa paixão.
3: Tende misericórdia de nós e do mundo inteiro.
0: Pela sua dolorosa paixão.
3: Tende misericórdia de nós e do mundo inteiro.
0: Pela sua dolorosa paixão.
3: Tende misericórdia de nós e do mundo inteiro.
0: Pela sua dolorosa paixão.
3: Tende misericórdia de nós e do mundo inteiro.
0: Ó sangue e água, que jorrastes do coração de Jesus como fonte de misericórdia para nós, eu confio em vós. Obrigado, Zélia. Um ótimo dia. E que Jesus misericordioso, por intercessão de Nossa Senhora e de São Maximiliano Kolbe, abençoe a você, sua irmã e toda a sua família.

0: Rezemos, colocando em oração também, rezamos pelo Ico de Calcaia, no Ceará, pela Carol de Ananindeua, a Osmária Reis de São Paulo, capital, Maria de Fátima de São José do Rio Pardo, no interior de São Paulo, pelo Padre Sebastião, pela Suzete Monte em Fortaleza, Ceará, obrigado Suzete pela doação, já encaminhei para a central, Maria Lúcia de São Vicente, litoral de São Paulo, a Mariana da Suíça, também o Antônio Serrão de Ananindeua, no Pará. Obrigado, Antônio Serrão. Está mandando aqui também o seu áudio para a gente. Deus abençoe então as suas intenções. Obrigado aqui por rezar conosco. Vamos achar aqui a mensagem do Antônio Serrão. Também rezo pela Eva Sueli de Pacaembu, no interior de São Paulo. E também por Lorena Pastore de Vacaria, no Rio Grande do Sul. Vamos ouvir aqui o Antônio.
1: Bom dia, aqui é o Antônio Serrão, aqui de Ananindeua. Quero fazer um pedido de oração para mim e para minhas filhas, a Priscila, a Ariane e a Ilana. E para o meu filho Júnior, lá em Benevide. E para minhas netas, a Naira e Beatriz. E para o meu neto João, para o meu bisneto Cauê. E para minha bisneta Luana. Com as minhas irmãs Adélia, Adelaide, a Ângela e a Cristina e a Aida, lá em Marituba. E para a família Serrão de Araújo, lembro que eu todo. Bom dia, salve Maria Imaculada e fique com Deus aí.
0: Salve Maria Imaculada, muito obrigado você. Deus abençoe suas intenções. Vamos ouvir o Paulo de Taubaté, São Paulo. Bom dia, Paulo.
2: Peço que rezem pela paz social e justiça no Brasil, para que floresça a justiça entre os brasileiros. Salve Maria Imaculada. Salve. Salve São Maximiliano Maria Kolbe.
0: Salve Maria Imaculada. Um abraço, Paulo, obrigado. E vamos ao telefone. Alô, bom dia.
3: Bom dia.
0: Oi, bom dia, quem fala?
3: É Cláudia de São Bernardo.
0: Oi, Cláudia, seja bem-vinda. Salve Maria Imaculada. Vamos ouvir suas intenções, Cláudia.
3: Porque eu tenho sono profundo, constante, restaurador imediato, pela paz do mundo, para que Deus continue abençoando vocês aí da Milícia da Imaculada, né, que fazem um trabalho muito bonito, muito importante na humanidade.
0: Amém. Muito obrigado. Então rezemos por você, pela sua saúde, pela sua família e cada um dos nossos ouvintes, por todos que enfrentam a insônia. Pedimos a misericórdia divina, meditando sobre a flagelação de nosso Senhor Jesus Cristo. Eterno Pai, eu vos ofereço o corpo e sangue, alma e divindade de vosso diletíssimo Filho, nosso Senhor Jesus Cristo, em expiação dos nossos pecados e os do mundo inteiro. Pela sua dolorosa paixão.
3: Tende misericórdia de nós e do mundo inteiro.
0: Pela sua dolorosa paixão.
3: Tende misericórdia de nós e do mundo inteiro.
0: Pela sua dolorosa paixão.
3: Tende misericórdia de nós e do mundo inteiro.
0: Pela sua dolorosa paixão.
3: Tende misericórdia de nós e do mundo inteiro.
0: Pela sua dolorosa paixão.
3: Tende misericórdia de nós e do mundo inteiro.
0: Pela sua dolorosa paixão.
3: Tende misericórdia de nós e do mundo inteiro.
0: Pela sua dolorosa paixão.
3: Tende misericórdia de nós e do mundo inteiro.
0: Pela sua dolorosa paixão.
3: Tende misericórdia de nós e do mundo inteiro.
0: Pela sua dolorosa paixão.
3: Tende misericórdia de nós e do mundo inteiro.
0: Pela sua dolorosa paixão.
3: Tende misericórdia de nós e do mundo inteiro.
0: Ó sangue e água, que jorrastes do coração de Jesus como fonte de misericórdia para nós, eu confio em vós. Muito obrigado pela participação, Cláudia. Um ótimo dia e que Jesus misericordioso, por intercessão de Nossa Senhora e de São Maximiliano Kolbe, abençoe a você e toda a sua família. 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

0: Reze conosco ligando 0 operadora 11-4397-6520. Deus abençoe o seu dia. Reze com a gente. As intenções da Neuza de Curitiba, no Paraná. Também o Chagas de Paracuru, no Ceará. O Paulo César em Itabira, Pernambuco. Pela Flávia Carvalho de São Luís do Maranhão. Nossas orações. Minha irmã, rezamos também pelas intenções da Maximília de Vacaria, no Rio Grande do Sul, pela sua saúde, do seu neto José Pedro e seu esposo, pela Luciene Santiago de Fortaleza, Ceará, e pela sua mãe, Maria Izete, que hoje completa 92 anos. Muita saúde, paz para ela e forças. Um abraço carinhoso e parabéns, Dona Maria Izete, em 92 anos. Louvado seja Deus. Pela Gorete de Campina Grande, na Paraíba, também pelas intenções de Maria Conceição de São Bernardo e pelas intenções da Liliane Lobato de Ananindeua, no Pará, Ana Araújo de Giraldo Ponciano, Alagoas, e Milena Rosângela de São Paulo, capital. Vamos ouvir a intenção da Maria Pereira de Campo Grande.
1: Boa noite, Wagner. Boa noite, todos que estão trabalhando na rádio. Reza por mim, meu filho. Eu sei que te hoje não está bem, mas reza por mim aí, tá bom? Que Deus proteja eu e você e todos os nossos irmãos.
0: Amém. Deus abençoe também você e sua família, Maria Pereira. E a Maria do Nascimento em Poço das Trincheiras, Alagoas.
2: Bom dia, Leandro. Bom dia. As minhas orações do Texto da Misericórdia, vou pedir, rezar pedindo pela saúde, a recuperação da minha nora Edilânia, que se encontra enferma no hospital. Também peço pelo meu filho, a saúde dele também está doente. Rezo por todos os doentes que se encontram enfermos. Rezo pelas crianças, rezo pelos idosos. Rezo por todas as famílias do mundo inteiro. Rezo pela minha família, pela sua família, Leandro. Rezo por a família de Robinho. Rezo também por Marina Sitiaqueira, Maria da Silva, Cícero Ramos, Gorete de Campina Grande. Rezo por todos os padres, pelas almas do purgatório. Rezo também por todos aqueles que estão no texto na mão. Salve Maria Imaculada, Maria do Nascimento, Poço das Trincheiras, Alagoas.
0: Amém, Maria. Muito obrigado, viu? E rezemos juntos por todos os nossos ouvintes. Vamos ao telefone. Alô, bom dia.
3: Bom dia.
0: Bom dia, quem fala?
3: É Paulo.
0: Oi, Paulo, você fala de qual cidade?
3: Taubaté.
0: Ah, sim, seja muito bem-vindo, Paulo. Vamos ouvir suas intenções, irmão.
3: Olha, eu vou reafirmar aquela mensagem que eu mandei anteriormente, para que haja paz social no Brasil, na América Latina também, e para que se encontre a justiça entre os brasileiros e os latino-americanos. Porque, como dizia o Papa Pio XII no seu lema, a paz é obra da justiça. Então, que haja justiça entre todos os irmãos, todos os povos irmãos.
0: É verdade. E rezemos então juntos por essa intenção muito especial, Paulo, e por você, sua família, pela sua saúde e por todos que estão nos acompanhando. Pedimos a misericórdia divina, meditando sobre a coroação de espinhos de nosso Senhor Jesus Cristo. Eterno Pai, eu vos ofereço corpo e sangue, alma e divindade de vosso diletíssimo Filho, nosso Senhor Jesus Cristo, em expiação dos nossos pecados e os do mundo inteiro, pela sua dolorosa paixão.
3: Tende misericórdia de nós e do mundo inteiro.
0: Pela sua dolorosa paixão.
3: Tende misericórdia de nós e do mundo inteiro.
0: Pela sua dolorosa paixão.
3: Tende misericórdia de nós e do mundo inteiro.
0: Pela sua dolorosa paixão.
3: Tende misericórdia de nós e do mundo inteiro.
0: Pela sua dolorosa paixão.
3: Tende misericórdia de nós e do mundo inteiro.
0: Pela sua dolorosa paixão.
3: tem de misericórdia de nós e do mundo inteiro.
0: Pela sua dolorosa paixão,
3: tem de misericórdia de nós e do mundo inteiro.
0: Pela sua dolorosa paixão,
3: tem de misericórdia de nós e do mundo inteiro.
0: Pela sua dolorosa paixão,
3: tem de misericórdia de nós e do mundo inteiro.
0: Pela sua dolorosa paixão,
3: tem de misericórdia de nós e do mundo inteiro.
0: Ó sangue e água, que jorrastes do coração de Jesus como fonte de misericórdia para nós, eu confio em vós. Paulo, muito obrigado, um ótimo dia, e que Jesus misericordioso, por intercessão de Nossa Senhora e de São Maximiliano Kolbe, abençoe a você e toda a sua família.

0: Reze conosco a quarta dezena no 0 operadora 11 4397-6520. Vamos rezar pelo João César de Fartura, interior de São Paulo, pela Rosimeire Teles da Vila Rica em São Paulo, capital, por toda a família, pela sua irmã Zélia, saúde. O Isaías Marques de Diadema, São Paulo, também rezamos por você, por toda a família, por esse jubileu de São Francisco de Assis. Vamos rezar pedindo a intercessão de Santa Faustina, de São Maximiliano Kolbe e para toda a sua família, para todos que nos ouvem. Obrigado, Isaías. Pelo Jarbas Alves de São Paulo capital, pelo Henrique Ponciano de Fortaleza no Ceará, rezando com a gente. Pela irmã Vanessa Ponciano, seus filhos Henrique, Filho e Vitória de Maria. Sua mãe Fátima e seu amigo Newton Lemos. Pela Maria Esther de São Paulo, capital, também em nossas orações. Obrigado. E também pelo Alexandre e Cláudia de Rebouças, no Paraná. Marlene Bento de Dois Riachos, Alagoas. Pelos seus pais Gabriel Terto e Júlia Bento. E também pelo Cláudio Nogueira de Fortaleza, no Ceará. A Lucidalva Monteiro de Belém do Pará e toda a família, também rezando com intenções de Ana Lúcia de Fortaleza, Ceará. Bom dia, Ana Lúcia.
1: Salve Maria Imaculada, bom dia a todos. Quero pedir oração por mim.

0: Santo por toda a família dela, por toda a minha família e por todos vocês. Salve Maria Imaculada.
1: Salve Maria Imaculada, obrigado. Também vamos rezar com o Jailson de Santana do Ipanema.
2: Bom dia, Leandro. Bom dia a todos da rádio. Primeiro, quero agradecer a Deus pelo dom da vida, por mais uma oportunidade. Quero pedir pela saúde da minha esposa, pela minha saúde, pela libertação da minha filha, pela saúde dos meus netos, da minha neta, de toda a minha família, dos meus vizinhos, encarcerados, moradores de rua, aquelas pessoas que se encontram no leito do hospital, e Pai da Paz no mundo. Jailson de Santana do Ipanema, Lagoa. Salve Maria Imaculada, pela sua dolorosa paixão, tem de misericórdia de nós e do mundo inteiro.
1: Amém. Jailson, muito obrigado, Deus abençoe. Vamos ao telefone. Alô, bom dia.
3: Bom dia, Leandro.
1: Bom dia, quem fala?
3: É Maria Creuza de Diadema.
1: Oi, Maria Creuza, seja bem-vinda. Salve Maria Imaculada.
3: Salve Maria, Mãe Imaculada.
1: Vamos ouvir suas intenções.
3: A minha intenção é agradecer a Deus, a Nossa Senhora, muitas graças e vida. Rezo para todos da Melícia da Imaculada, pelo Frei Sebastião e todos os freios que estão lá junto com ele. Rezo por você, pela sua família, pelo Pedro Henrique e a família dele. Rezo para toda a minha família, meus familiares vivos e falecidos. Rezo também pelos meus amigos que rezam por mim e todos nós. Rezo pelo seu Ofélio, pelo aniversário dele que foi ontem. Rezo pela alma da Maria Salete, a sua esposa. Rezo pela sua filha Maria Joana lá, e a família dela lá na Itália. Rezo pelo Beto Cascavel, Raimundo de Esmeralda, José Ambrósio, César Telle, Luísa Vieira de Fortaleza e sua família, pelo Lorival Mota, pela Dina de Mauá, pela Maria da Silva e seu esposo, e pela José João de Diadema, Dimas, Lorival Mota e Maria Pereira, para todos aqueles que, para Maximília, Gorete, Campina Grande, para todos que estão agora rezando com todos nós, para todos os ouvintes, todos que estão rezando, todos que estão escutando, todos que estão em sintonia com nós.
1: Amém. Então rezemos juntos com confiança, pedindo a misericórdia divina, meditando sobre Jesus carregando a cruz para o Calvário. Eterno Pai, eu vos ofereço o corpo e sangue, alma e divindade de vosso diletíssimo Filho, nosso Senhor Jesus Cristo, em expiação dos nossos pecados e os do mundo inteiro, pela sua dolorosa paixão.
3: Tende misericórdia de nós e do mundo inteiro.
1: Pela sua dolorosa paixão.
3: Tende misericórdia de nós e do mundo inteiro.
1: Pela sua dolorosa paixão.
3: Tende misericórdia de nós e do mundo inteiro.
1: Pela sua dolorosa paixão.
3: Tende misericórdia de nós e do mundo inteiro.
1: Pela sua dolorosa paixão.
3: Tende misericórdia de nós e do mundo inteiro.
1: Pela sua dolorosa paixão.
3: Tende misericórdia de nós e do mundo inteiro.
1: Pela sua dolorosa paixão.
3: Tende misericórdia de nós e do mundo inteiro.
1: Pela sua dolorosa paixão.
3: Tende misericórdia de nós e do mundo inteiro.
1: Pela sua dolorosa paixão.
3: Tende misericórdia de nós e do mundo inteiro.
1: Pela sua dolorosa paixão.
3: Tende misericórdia de nós e do mundo inteiro.
1: Ó sangue e água, que jorrastes do coração de Jesus como fonte de misericórdia para nós, eu confio em vós. Obrigado, Maria Creuza, um ótimo dia, e que Jesus misericordioso, por intercessão de Nossa Senhora e de São Maximiliano Kolbe, abençoe a você e toda a sua família.

0: Reze também conosco, ligando 0 operadora 11-4397-6520. Vamos ouvir a intenção do Adalmir de Divinópolis. Bom dia.
1: Bom dia, Leandro. Bom dia. Bom dia. Bom dia a todos da Belíssima Comadre. Eu dou de Divinópolis. Em primeiro lugar, pedir a oração pela minha saúde, saúde da minha esposa, meus filhos, meus netos, meus irmãos, enfim, toda a minha família. As orações para você, Valde, família, Frederico, família, Leandro, família. As orações pela paz no mundo, pelas almas do purgatório. As orações pela minha cidade, pelos meus companheiros, Pedro Machado, Adelmo, Rica Azevedo, Elane Caíra Amadeu, Samuel, enfim, para toda a minha cidade, meus companheiros. E peço por uma causa especial. Salve Maria Imaculada.
0: Amém, salve Maria Imaculada. Vamos ouvir também o José Antônio, em Monteirópolis, Alagoas.
2: Peço oração pela saúde da minha madrinha, em Alagoa do Arara, que foi cirurgia da princesa. Peço oração também para minha mãe, Maria Francisca da Conceição, Maria de Lima da Silva, Socorro Gomes, Zé Américo da cidade de Monteirópolis, Alagoas. Que é José Antônio da cidade de Monteirópolis.
0: Amém, meu irmão, Deus abençoe. Também o Celso de Santo André.
3: Bom dia, meu nome é Celso de Santo André. Gostaria de pedir oração pela minha família, né? Pelo meu filho Antônio, pelo meu filho Yuri, pela minha esposa André, pela minha mãe, pela minha sogra, pelo meu sogro, por dependente químico e por todos vocês da Milícia da Imaculada. Salve Maria Imaculada.
0: Salve Maria Imaculada, muito obrigado. Vamos rezar também pela Maria da Silva e o Zé Soares de Engenheiro Caldas, Minas Gerais, pela Margarete de Teófilo Otoni, Minas Gerais, pelo Edgar Dantas de Marituba, no Pará, o João de Mirassol, São Paulo, a Flávia Carvalho de São Luís do Maranhão, pelas intenções do Geraldo Pires de Governador Valadares, Minas Gerais, Silvia Anjos de Fortaleza, o Antônio Marcos em Pará de Minas, o Hélio de Arapongas, a Lúcia Macedo de Fortaleza, pela FM Dom Bosco, faz 25 anos, né? Fez 25 anos nesse mês de agosto, parabéns a toda a equipe da FM Dom Bosco, muitos anos retransmitindo o programa aqui. Rosângela de Campina Grande, na Paraíba, também que Deus cure toda a ansiedade, rezando pelo seu médico, por toda a sua família, tá bom? Pelo seu tratamento. Pela Maria Zilda de Fortaleza, Ceará, e também pela Nancy Souza de Acará, no Pará. Vamos ao telefone. Alô, bom dia.
4: Bom dia, meu amigo Leandro.
0: Bom dia. É a Lourdes de Curitiba?
4: Isso.
0: Seja bem-vinda, Lourdes. Salve Maria Imaculada.
4: Salve Maria Imaculada.
0: Tudo
4: eu tô
0: bem?
4: Ligando, tô tentando desde o começo, Leandro, porque hoje é para mim, para muitas pessoas, para muitos fiéis à Nossa Senhora, é um dia muito especial, principalmente aqui para mim em Curitiba. Hoje é dia de Nossa Senhora do Monte Claro. E tenho aqui em Curitiba tem uma igreja que é dedicada a ela.

0: Ernesto, do ladinho da Praça Rui Barbosa. Se alguém estiver escutando e não conhecer hoje, na missa das 7, tem a missa e a novena que eu estarei lá, se Deus quiser. Daqui a pouco eu vou para lá, porque é festivo o dia de hoje para nós. Em todas as capelas, tem uma capela no município de Campo Largo, onde eu nasci, que também é dedicada a ela, que eu conheço, né? Depois o resto eu não conheço, mas eu sei que em todo lugar tem.
1: Sim, eu estou vendo aqui na internet que tem em São José dos Pinhais, também em Ponta Grossa, e tem em Porto Alegre e no Rio de Janeiro também. Então, que bonita devoção. E ela é uma importante devoção na Polônia. Vamos pedir também a intervenção.
0: Sim, sim. Até eu tenho, assim, mais ou menos, assim, em polonês, é Matko Boska Szczęstokowska.
1: Ah, isso mesmo, que lindo. Vamos pedir a intercessão dela, então. Nossa Senhora do Monte Claro. Então rezamos aí por você e por toda a sua família, né? Que é imensa.
0: Isso, isso. Mas eu sempre junto com Nossa Senhora, cada título, né? O meu dia de aniversário é Nossa Senhora da Agonia de Itajubá, Minas Gerais.
1: Que bênção, Lourdes. Então vou também rezar aqui pela sua xará, Maria de Lourdes de Praia Grande, também Nenê, Rivadavia Buque de Oliveira, a Ilda Bago em São Paulo, a Jaqueline Saba de São Paulo, também a Sueli Vilela Patani de São Paulo. Vamos rezar por todos que nos ouvem, pedindo a misericórdia divina, meditando sobre a morte de Jesus na cruz. Eterno Pai, eu vos ofereço corpo e sangue, alma e divindade de vosso diletíssimo Filho, nosso Senhor Jesus Cristo, em expiação dos nossos pecados e os do mundo inteiro, pela sua dolorosa paixão.
0: Tende misericórdia de nós e do mundo inteiro.
1: Pela sua dolorosa paixão.
0: Tende misericórdia de nós e do mundo inteiro.
1: Pela sua dolorosa paixão.
0: Tende misericórdia de nós e do mundo inteiro.
1: Pela sua dolorosa paixão.
0: Tende misericórdia de nós e do mundo inteiro.
1: Pela sua dolorosa paixão.
0: Tende misericórdia de nós e do mundo inteiro.
1: Pela sua dolorosa paixão.
0: Tende misericórdia de nós e do mundo inteiro.
1: Pela sua dolorosa paixão.
0: Tende misericórdia de nós e do mundo inteiro.
1: Pela sua dolorosa paixão.
0: Tende misericórdia de nós e do mundo inteiro.
1: Pela sua dolorosa paixão.
0: Tende misericórdia de nós e do mundo inteiro.
1: Pela sua dolorosa paixão.
0: Tende misericórdia de nós e do mundo inteiro.
1: Ó sangue e água, que jorrastes do coração de Jesus, como fonte de misericórdia para nós, eu confio em vós. Obrigado, Lourdes, um ótimo dia, e que Jesus misericordioso, por intercessão de Nossa Senhora, de Monte Claro, e de São Maximiliano Kolbe, abençoe a você e toda a sua família. Rezemos juntos. Deus Santo, Deus Forte, Deus Imortal, tende piedade de nós e do mundo inteiro. Deus Santo, Deus Forte, Deus Imortal, tende piedade de nós e do mundo inteiro. Deus Santo, Deus Forte, Deus Imortal, tende piedade de nós e do mundo inteiro. Louvemos a misericórdia divina. Misericórdia divina, que brota do seio do Pai, eu confio em vós. Misericórdia divina, atributo máximo de Deus, eu confio em vós. Misericórdia divina, mistério inefável, eu confio em vós. Misericórdia divina, fonte que brota do mistério da Santíssima Trindade, eu confio em vós. Misericórdia divina, que nenhuma mente, nem humana, nem angélica pode perscrutar, eu confio em vós. Misericórdia divina, da qual provém toda vida e felicidade, eu confio em vós. Misericórdia divina, mais sublime do que os céus, eu confio em vós. Misericórdia divina, fonte de milagres e prodígios, eu confio em vós. Misericórdia divina, que envolve o universo todo, eu confio em vós. Misericórdia divina, que que desse ao mundo na

Pessoa do Verbo encarnado, eu confio em vós. Misericórdia divina, que brotou da chaga aberta do coração de Jesus, eu confio em vós. Misericórdia divina, encerrada no coração de Jesus para nós e, sobretudo, para os pecadores, eu confio em vós. Misericórdia divina, imperscrutável na instituição da Eucaristia, eu confio em vós. Misericórdia divina, na instituição da Santa Igreja, eu confio em vós. Misericórdia divina, no sacramento do Santo Batismo, eu confio em vós. Misericórdia divina, na nossa justificação por Jesus Cristo, eu confio em vós. Misericórdia divina, que nos acompanha por toda a vida, eu confio em vós. Misericórdia divina, que nos envolve de modo particular na hora da morte, eu confio em vós. Misericórdia divina, que nos concede a vida imortal, eu confio em vós. Misericórdia divina, que nos acompanha em todos os momentos da vida, eu confio em vós. Misericórdia divina, que nos defende do fogo do inferno, eu confio em vós. Misericórdia divina, na conversão dos pecadores endurecidos, eu confio em vós. Misericórdia divina, enlevo para os anjos, inefável para os santos, eu confio em vós. Misericórdia divina, insondável em todos os mistérios divinos, eu confio em vós. Misericórdia divina, que nos eleva de toda a miséria, eu confio em vós. Misericórdia divina, fonte de nossa felicidade e alegria, eu confio em vós. Misericórdia divina, que do nada nos chama para a existência, eu confio em vós. Misericórdia divina, que abrange todas as obras das suas mãos, eu confio em vós. Misericórdia divina, que coroa tudo o que existe e que existirá, eu confio em vós. Misericórdia divina, na qual todos somos imersos, eu confio em vós. Misericórdia divina, doce consolo para os corações atormentados, eu confio em vós. Misericórdia divina, única esperança dos desesperados, eu confio em vós. Misericórdia divina, repouso dos corações, paz em meio ao terror, eu confio em vós. Misericórdia divina, delícia e êxtase dos santos, eu confio em vós. Misericórdia divina, que desperta a confiança onde não há esperança, eu confio em vós. Encerrando agora este momento de oração, vamos suplicar para todos a misericórdia de Deus, que é infinitamente amoroso para com todos os seus filhos e filhas. Oremos. Ó Deus eterno, em quem a misericórdia é insondável e o tesouro da compaixão é inesgotável, olhai propício para nós e multiplicai em nós a vossa misericórdia, para que não desesperemos nos momentos difíceis, nem esmoreçamos, mas nos submetamos com grande confiança à vossa santa vontade, que é amor e a própria misericórdia. Amém. Louvado seja nosso Senhor Jesus Cristo, para sempre seja louvado. Salve Maria Imaculada.

0: Agora 13h46, daqui a pouquinho teremos a Quaresma de São Miguel, diretamente do Instituto Hesed de Fortaleza. Não perca, reze com a gente. E agora vamos receber os bispos do Brasil na Conexão CNBB.
1: Conexão CNBB. No mês vocacional, a Igreja nos convida a refletir sobre o chamado de Deus e a importância do discernimento para conhecer e responder a essa vocação. Para falar sobre esse tema, recebemos aqui Dom Evandro Luiz Brau, bispo de Campo Mourão, no Paraná, que descobriu sua vocação ainda na adolescência e mais tarde foi chamado ao episcopado pelo Papa Francisco. Dom Evandro, seja muito bem-vindo à Rede Imaculada.
2: Muito obrigado pela acolhida e é uma grande oportunidade que Deus me oferece neste momento de poder falar com tantas pessoas que na sua generosidade e gratuidade acompanham as atividades da Igreja e da missão de Jesus no mundo através da Rede Imaculada.
1: Que ótimo! É uma alegria receber o senhor aqui na nossa programação. Dom Evandro, como falamos no início, né? O senhor começou a discernir sua vocação muito cedo e ingressou no seminário com 13 anos, ainda adolescente. O que o senhor já percebia naquele momento sobre o chamado de Deus?
2: A vocação é um grande mistério do amor que toca, que atrai, que na verdade rouba a nossa vida de nós mesmos. E foi assim que aconteceu comigo. No fundo, quando eu decidi ir para o seminário, eu não tinha nada de clareza ainda sobre aquilo que Deus queria de mim. Na infância, quando eu era muito pequeno, eu dizia que queria ser padre, mas quando chegou o momento de ir para o seminário, naquela época se entrava muito novo ainda no seminário, eu fui movido por uma amizade. Meu amigo me levou para o seminário. Depois, Deus foi mostrando que o caminho era por aí. Então, Deus vai revelando os seus mistérios na nossa vida, sempre de forma única e incrível. Depois desse meu amigo, que também era meu companheiro de estudo, de jogo de futebol, na verdade eu não queria ficar sem ele, por isso fui para o seminário. Mas depois ele acabou saindo do seminário e eu estou até hoje neste caminho aí. Então Deus se utilizou de um instrumento, que foi um amigo, para me levar para o seminário e me deixou aí, me fez padre, depois me chamou para o episcopado. Então Deus vai mostrando os seus caminhos. Então o que, que eu tinha de clareza do chamado vocacional? Eu percebia muito claramente a ação de Deus na vida. Sou de uma família muito humilde, simples, pobre, do interior de uma cidade, do interior do Paraná, mas ali vivíamos uma profunda experiência de fé. Tudo era, na verdade, centrado na fé. E através desse desejo de ser sempre mais de Deus e de me colocar sempre a serviço das pessoas, é que Deus foi me chamando também. Então, o chamado, ele aconteceu na normalidade da vida de uma família e de uma comunidade de fé.
1: O senhor comentou, né, sobre a ação de Deus. E quando a gente fala em vocação, muitas vezes a gente pensa apenas no sacerdócio ou na vida religiosa, né? O que significa, de fato, Dom Evandro, ter uma vocação e como podemos reconhecer esse chamado de Deus para a nossa vida?
2: Então, a vocação é uma resposta a um chamado. Este chamado Deus nos faz, antes de tudo, para sermos dele. Deus nos convida, nos atrai, nos rouba para ele. Ele quer que sejamos dele. E o como ser de Deus é que depende de pessoa para pessoa. Alguns podem ser de Deus dedicando-se na comunidade, vivendo o seu matrimônio. Outros são chamados a viver na sua comunidade sem o matrimônio, inclusive como solteiros no meio do mundo. Alguns são convidados para os institutos de vida religiosa, de vida consagrada. Outros são chamados ao ministério ordenado. Mas a vocação sempre é uma resposta ao chamado de Deus, não importando onde e como eu vou servi-lo. É Deus que nos toma para ele. Quando eu digo que quero ser dele, então a graça dele vai se manifestando. Como que a gente reconhece o chamado de Deus na vida? Antes de tudo, procurando escutar Deus. Antes de querer falar a Deus e demonstrar a Deus o que somos, o que temos, o que gostamos, é preciso colocar-se à escuta. minha família me ajudou muito nisso, porque desde pequeno nós ouvíamos diariamente o texto do Evangelho do dia que a igreja nos propunha. E a partir dali, Deus vai mostrando quem Ele é e também vai revelando a sua vontade para nós. Então, em primeiro lugar, essa disponibilidade de escutar. Depois, a coragem de colocar-se à disposição de Deus, como Nossa Senhora fez e como tantos outros homens e mulheres da Bíblia fizeram. Estou aqui, Senhor, faça-se a tua vontade na minha vida. Então, é se dispor a deixar Deus conduzir. Nós somos muito autores da nossa história, muitos senhores de nós mesmos, e talvez nos nossos tempos ainda mais, mas a vocação ela é discernida quando eu, a partir de descobertas que vou fazendo na vida, me disponho generosamente a acolher o que Deus quer. Então eu renuncio a mim mesmo, a minha vontade, as minhas certezas, e inclusive as minhas decisões e convicções, para escutar o que Deus quer. E generosamente, então, vou respondendo a Ele. Acredito que o primeiro passo para o discernimento é uma verdadeira escuta de Deus, tão desafiadora, mas possível também no nosso tempo.
1: Maravilha! Como o senhor bem disse, né, a escuta é um dos primeiros pontos, né, necessários para que a gente consiga ouvir esse chamado. O discernimento vocacional, então, exige essa escuta, como o senhor também disse, a oração e acompanhamento e tempo. E quais são os principais sinais que ajudam uma pessoa a perceber se determinado caminho é realmente aquele que Deus quer para nós?
2: Em primeiro lugar, estando atento àquilo que acontece dentro de si mesmo. Então, se eu sinto que Deus está me chamando, o que que isso faz acontecer dentro de mim? As movimentações interiores. Isso tudo precisa ser partilhado com alguém. Então, o padre da paróquia, uma pessoa da família que tem uma caminhada sincera e realizada, que eu possa conversar com ela e partilhar isto que acontece internamente. Depois, não ter medo de se enfrentar, indo participar de realidades, de eventos, de acontecimentos da nossa igreja. Grupos de jovens, encontros de famílias, encontros vocacionais, participar daquilo que a igreja vai nos propondo. E em cada lugar tem um jeito, né? Tem propostas que a igreja vai nos fazendo. Não ter medo de se encontrar indo para esses lugares ou para esses eventos e acontecimentos. Tudo aquilo que eu vou experimentando em diversos lugares e em diversos momentos de oração, de retiro, de encontro, tudo isso vai me ajudando a clarear qual é a vontade de Deus para mim. Então, não ter medo de se enfrentar com alguém, partilhando a vida com este alguém e participando das realidades eclesiais. São caminhos, são jeitos que Deus vai usando para nos mostrar a nós mesmos e também para mostrar a vontade dele para cada um de nós.
1: E, Dom Evandro, a gente vive numa sociedade com muitas escolhas, informações, expectativas, uma sociedade às vezes muito barulhenta, né? E com a revolução da tecnologia, isso se torna ainda maior. O que dificulta hoje o discernimento vocacional, especialmente entre os jovens?
2: Então, em primeiro lugar, eu destacaria aqui o excesso de informações. O jovem de hoje recebe muitas informações e sempre de algo muito positivo e bom. Nada do que nos é apresentado como algo mal, até porque não é mal. Aquilo que o homem, o mundo e também Deus nos apresentam sempre é bom, porque tudo aquilo que existe, na verdade, é bom. Mas é um excesso de informações, é um excesso de oportunidades que as pessoas vão tendo no nosso tempo. E tantas vezes eu me perco em tudo isso também porque, quando há muita informação, eu corro o risco de me prender ao que me agrada, ao que me parece bom, e nem sempre aquilo que é bom em si mesmo. Então, talvez o que dificulta o discernimento hoje é eu não aprender a dizer não a mim, ao que eu gosto, ao que eu penso, ao que eu quero, e dizer sim, então, a Deus. As pessoas têm dificuldade, porque tudo aquilo que aparece é bom, e daí eu me perco naquilo que me agrada e não naquilo que de verdade vai ser realizador na minha vida. Então é preciso cuidar para que tudo aquilo que eu recebo seja de verdade acolhido por mim, mas ao mesmo tempo que não vise somente a minha satisfação momentânea, porque na vida nós temos tantas situações e momentos que não são satisfatórios. E também quando nada é satisfatório, quando nada parece agradável, aí eu vou ter a oportunidade de dizer de verdade que eu amo. E o amor traz consigo também a dor, a renúncia, a oferta. E quando eu sou capaz de ofertar-me, então eu vou me encontrar também. Então é importante estar atento para que o excesso de coisas que eu recebo não me faça ficar perdido diante de todas essas situações, mas que eu saiba encontrar a voz de Deus e a presença de Deus no meio de tudo isso.
1: Eu sou Ana Cristina Ribeiro e este é o Conexão CNBB. Hoje nós recebemos o bispo de Campo Mourão, no Paraná, Dom Evandro Brown. Nossa conversa é sobre vocação e discernimento, reconhecer e responder ao chamado de Deus. E esse nosso bate-papo continua amanhã, aqui neste mesmo horário. E eu espero por você. 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
3: Seguir a vocação é escutar a voz de Deus e colocar as direções dele em prática na sua vida. Jesus, quando se fez homem, também teve sua vocação, a de salvar o mundo do pecado. Para escutar a voz de Deus, é importante silenciar o coração para as coisas do mundo, que aparecem principalmente para nos confundir sobre nossa real vocação.
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5: Proclamai comigo a grandeza do Senhor. Exaltemos juntos o seu nome. Busquei o Senhor e ele me respondeu. Livrou-me de todos os meus temores. Salmo 33.
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Louvado seja nosso Senhor Jesus Cristo, para sempre seja louvado. Muito obrigado pela sua audiência e companhia no programa Igreja no Rádio, que está chegando ao final e estaremos juntos à meia-noite de amanhã, quinta-feira. E agora, diretamente do Instituto Hesed, de Fortaleza, no Ceará, vamos ao décimo dia da quaresma de São Miguel. Obrigado, Pedro, e até amanhã. Paz e bem. Salve Maria Imaculada.

0: E segurando também nas mãos do Padre Pio, contando com essa intercessão, nós iniciamos este Santo Rosário. Desde o primeiro dia dessa quaresma que nós estamos meditando também neste Evangelho vivo, que é a vida dos santos. E nós estamos ali hoje na primeira missa solene celebrada pelo Padre Pio, naquele dia 14 de agosto do ano de 1910. E vamos meditar hoje neste grande acontecimento da vida do Padre Pio. Pelo sinal da Santa Cruz, livrai-nos Deus, nosso Senhor, dos nossos inimigos. Em nome do Pai, e do Filho, e do Espírito Santo. Amém. Vinde, Espírito Santo, vinde por meio da poderosa intercessão do Imaculado Coração de Maria, vossa amadíssima esposa. Creio em Deus Pai Todo-Poderoso, Criador do céu e da terra, e em Jesus Cristo, seu único Filho, nosso Senhor, que foi concebido pelo poder do Espírito Santo, nasceu da Virgem Maria, padeceu sob Pôncio Pilatos, foi crucificado, morto e sepultado, desceu à mansão dos mortos, ressuscitou ao terceiro dia, subiu aos céus, está sentado à direita de Deus Pai Todo-Poderoso, onde há de vir a julgar os vivos e os mortos. Creio no Espírito Santo, na Santa Igreja Católica, na comunhão dos santos, na remissão dos pecados, na ressurreição da carne, na vida eterna. Amém. Pai nosso que estais nos céus, santificado seja o vosso nome. Venha a nós o vosso reino, seja feita a vossa vontade, assim na terra como no céu.
1: O pão nosso de cada dia nos dai hoje, perdoai-nos as nossas ofensas, assim como nós perdoamos a quem nos tem ofendido. E não nos deixeis cair em tentação, mas livrai-nos do mal. Amém.
0: Deus o salve, Virgem, filha de Deus Pai. Ave Maria, cheia de graça, o Senhor é convosco. Bendita sois vós entre as mulheres, e bendito é o fruto do vosso ventre, Jesus.
1: Santa Maria, Mãe de Deus, rogai por nós, pecadores, agora e na hora de nossa morte. Amém.
0: Deus o salve, Virgem, Mãe de Deus, Filho. Ave Maria, cheia de graça, o Senhor é convosco. Bendita sois vós entre as mulheres, e bendito é o fruto do vosso ventre, Jesus.
1: Santa Maria, Mãe de Deus, rogai por nós, pecadores, agora e na hora de nossa morte. Amém.
0: Deus o salve, Virgem, esposa do Espírito Santo. Ave Maria, cheia de graça, o Senhor é convosco. Bendita sois vós entre as mulheres, e bendito é o fruto do vosso ventre, Jesus.
1: Santa Maria, Mãe de Deus, rogai por nós, pecadores, agora e na hora de nossa morte. Amém.
0: Deus o salve, Virgem, templo e sacrário da Santíssima Trindade. Glória ao Pai, ao Filho e ao Espírito Santo.
1: Como era no princípio, agora e sempre, por todos os séculos, amém.
0: Ó Maria concebida sem pecado,
1: rogai por nós que recorremos a vós.
0: Ó Virgem dolorosíssima,
1: as vossas lágrimas derrubaram o império infernal.
0: Neste primeiro terço, eu quero acolher você que nos acompanha através das redes sociais do Instituto Hesed, YouTube, Facebook, Instagram. Sejam todos muito bem-vindos. Você que nos acompanha através da TV Século XXI, TV Evangelizar, as TVs locais, as rádios. Que alegria estarmos juntos nesta madrugada de oração. E contemplando o anúncio do anjo, sim, de Nossa Senhora, e o Verbo Divino que se fez carne habitou entre nós, anuncia você também. Anuncia que nós estamos reunidos. Anuncia que Deus está aqui realizando maravilhas. Anuncia que nós estamos em adoração. Convida alguém para adorar Jesus com você. Pega este link que está aí, coloca nos grupos do WhatsApp, coloca nos seus status, nos seus stories, envia no privado. Você que está através da TV, da rádio, conecta também no canal do YouTube Instituto Hesed. Evangeliza agora. Enquanto você anuncia, nós rezamos com muita fé.
2: Pai nosso que estás no céu, santificado seja o vosso nome, venha a nós o vosso reino, seja feita a vossa vontade, assim na terra como no céu.
0: O pão nosso de cada dia nos dai hoje, perdoai-nos as nossas ofensas, assim como nós perdoamos a quem nos tem ofendido. E não nos deixeis cair em tentação, mas livrai-nos do mal. Amém.
2: Ave Maria, cheia de graça, o Senhor é convosco. Bendita sois vós entre as mulheres, bendito é o fruto do vosso ventre, Jesus.
0: Santa Maria, Mãe de Deus, rogai por nós, pecadores, agora e na hora de nossa morte. Amém.
2: Ave Maria, cheia de graça, o Senhor é convosco. Bendita sois vós entre as mulheres, bendito é o fruto do vosso ventre, Jesus.
0: Santa Maria, Mãe de Deus, rogai por nós, pecadores, agora e na hora de nossa morte. Amém.
2: Ave Maria, cheia de graça, o Senhor é convosco. Bendita sois vós entre as mulheres, bendito é o fruto do vosso ventre, Jesus.
0: Santa Maria, Mãe de Deus, rogai por nós, pecadores, agora e na hora de nossa morte. Amém.
2: Ave Maria, cheia de graça, o Senhor é convosco. Bendita sois vós entre as mulheres, bendito é o fruto do vosso ventre, Jesus.
0: Santa Maria, Mãe de Deus, rogai por nós, pecadores, agora e na hora de nossa morte. Amém.
2: Ave Maria, cheia de graça, o Senhor é convosco. Bendita sois vós entre as mulheres, bendito é o fruto do vosso ventre, Jesus.
0: Santa Maria, Mãe de Deus, rogai por nós, pecadores, agora e na hora de nossa morte. Amém.
2: Ave Maria, cheia de graça, o Senhor é convosco. Bendita sois vós entre as mulheres, bendito é o fruto do vosso ventre, Jesus.
0: Santa Maria, Mãe de Deus, rogai por nós, pecadores, agora e na hora de nossa morte. Amém.
2: Ave Maria, cheia de graça, o Senhor é convosco. Bendita sois vós entre as mulheres, bendito é o fruto do vosso ventre, Jesus.
0: Santa Maria, Mãe de Deus, rogai por nós, pecadores, agora e na hora de nossa morte. Amém.
2: Ave Maria, cheia de graça, o Senhor é convosco. Bendita sois vós entre as mulheres, bendito é o fruto do vosso ventre, Jesus.
0: Santa Maria, Mãe de Deus, rogai por nós, pecadores, agora e na hora de nossa morte. Amém.
2: Ave Maria, cheia de graça, o Senhor é convosco. Bendita sois vós entre as mulheres, bendito é o fruto do vosso ventre, Jesus.
0: Santa Maria, Mãe de Deus, rogai por nós, pecadores, agora e na hora de nossa morte. Amém.
2: Ave Maria, cheia de graça, o Senhor é convosco. Bendita sois vós entre as mulheres, bendito é o fruto do vosso ventre, Jesus.
0: Santa Maria, Mãe de Deus, rogai por nós, pecadores, agora e na hora de nossa morte. Amém.
2: Glória ao Pai, ao Filho e ao Espírito Santo.
0: Como era no princípio, agora e sempre, por todos os séculos dos séculos. Amém. Ó meu Jesus,
2: perdoai-nos e livrai-nos do fogo do inferno.
0: Levai as almas todas para o céu e socorrei principalmente as que mais precisarem
2: da vossa misericórdia.
0: Neste segundo mistério, nós contemplamos a visita de Nossa Senhora, a sua prima Santa Isabel, a santificação de João Batista. Pai nosso que estais nos céus, santificado seja o vosso nome, venha a nós o vosso reino. Seja feita a vossa vontade, assim na terra como no céu.
2: O pão nosso de cada dia nos dai hoje, perdoai-nos as nossas ofensas, assim como nós perdoamos a quem nos tem ofendido. E não nos deixeis cair em tentação, mas livrai-nos do mal. Amém.
0: Ave Maria, cheia de graça, o Senhor é convosco. Bendita sois vós entre as mulheres, e bendito é o fruto do vosso ventre, Jesus.
2: Santa Maria, Mãe de Deus, rogai por nós, pecadores, agora e na hora de nossa morte. Amém.
0: Ave Maria, cheia de graça, o Senhor é convosco. Bendita sois vós entre as mulheres, e bendito é o fruto do vosso ventre, Jesus.
2: Santa Maria, Mãe de Deus, rogai por nós, pecadores, agora e na hora de nossa morte. Amém.
0: Ave Maria, cheia de graça, o Senhor é convosco. Bendita sois vós entre as mulheres, e bendito é o fruto do vosso ventre, Jesus.
2: Santa Maria, Mãe de Deus, rogai por nós, pecadores, agora e na hora de nossa morte. Amém.
0: Ave Maria, cheia de graça, o Senhor é convosco. Bendita sois vós entre as mulheres, e bendito é o fruto do vosso ventre, Jesus.
2: Santa Maria, Mãe de Deus, rogai por nós, pecadores, agora e na hora de nossa morte. Amém.
0: Ave Maria, cheia de graça, o Senhor é convosco. Bendita sois vós entre as mulheres, e bendito é o fruto do vosso ventre, Jesus.
2: Santa Maria, Mãe de Deus, rogai por nós, pecadores, agora e na hora de nossa morte. Amém.
0: Ave Maria, cheia de graça, o Senhor é convosco. Bendita sois vós entre as mulheres, e bendito é o fruto do vosso ventre, Jesus.
2: Santa Maria, Mãe de Deus, rogai por nós, pecadores, agora e na hora de nossa morte. Amém.
0: Ave Maria, cheia de graça, o Senhor é convosco. Bendita sois vós entre as mulheres, e bendito é o fruto do vosso ventre, Jesus.
2: Santa Maria, Mãe de Deus, rogai por nós, pecadores, agora e na hora de nossa morte. Amém.
0: Ave Maria, cheia de graça, o Senhor é convosco. Bendita sois vós entre as mulheres, e bendito é o fruto do vosso ventre, Jesus.
2: Santa Maria, Mãe de Deus, rogai por nós, pecadores, agora e na hora de nossa morte. Amém.
0: Ave Maria, cheia de graça, o Senhor é convosco. Bendita sois vós entre as mulheres, e bendito é o fruto do vosso ventre, Jesus.
2: Santa Maria, Mãe de Deus, rogai por nós, pecadores, agora e na hora de nossa morte. Amém.
0: Ave Maria, cheia de graça, o Senhor é convosco. Bendita sois vós entre as mulheres. E bendito é o fruto do vosso ventre, Jesus.
2: Santa Maria, Mãe de Deus, rogai por nós, pecadores, agora e na hora de nossa morte. Amém.
0: Glória ao Pai, ao Filho e ao Espírito Santo.
2: Como era no princípio, agora e sempre, por todos os séculos dos séculos. Amém.
0: Ó meu Jesus, perdoai-nos, livrai-nos do fogo do inferno. Levai as almas todas para o céu. E socorrei principalmente as que mais precisarem
2: da vossa misericórdia.
0: Neste terceiro mistério, nós contemplamos com alegria o nascimento do menino Jesus, naquela pobre gruta em Belém. Convido o Leandro a começar então a nos contar essa história do amor de Deus, não é? Da misericórdia de Deus que nos alcança.
3: Quero hoje poder compartilhar um pouco da minha história de vida, né? E quero começar falando das dores, né? Falar do Leandro, que hoje é missionário, mas que também foi uma criança, que perde a mãe aos 10 anos de idade e que é fortemente marcado por aquela dor, né? Que muitas vezes não pôde tanto expressar naqueles momentos, mas junto com outras dores, vai ao longo da vida, somando força, vai destruindo a identidade de alguém. Né, que chega na sua fase adulta, um ser humano vazio, sem sentido na vida, né? Então, nesse mistério, eu quero que apresentar a todos os jovens que se encontram tão vazios, né, tão sozinhos, tão solitários, para rezar conosco e saber que existe um Deus que nos alcança. Pai nosso que estais no céu, santificado seja vosso nome. Venha a nós o vosso reino, seja feita a vossa vontade, assim na terra como no céu.
4: O pão nosso de cada dia nos dai hoje, perdoai-nos as nossas ofensas, assim como nós perdoamos a quem nos tem ofendido. E não nos deixeis cair em tentação, mas livrai-nos do mal. Amém.
3: Ave Maria, cheia de graça, o Senhor é convosco. Bendita sois vós entre as mulheres, bendito é o fruto do vosso ventre, Jesus.
4: Santa Maria, Mãe de Deus, rogai por nós, pecadores, agora e na hora de nossa morte. Amém.
3: Ave Maria, cheia de graça, o Senhor é convosco. Bendita sois vós entre as mulheres, bendito é o fruto do vosso ventre, Jesus.
4: Santa Maria, Mãe de Deus, rogai por nós, pecadores, agora e na hora de nossa morte. Amém.
3: Ave Maria, cheia de graça, o Senhor é convosco. Bendita sois vós entre as mulheres, bendito é o fruto do vosso ventre, Jesus.
4: Santa Maria, Mãe de Deus, rogai por nós, pecadores, agora e na hora de nossa morte. Amém.
3: Ave Maria, cheia de graça, o Senhor é convosco. Bendita sois vós entre as mulheres, bendito é o fruto do vosso ventre, Jesus.
4: Santa Maria, Mãe de Deus, rogai por nós, pecadores, agora e na hora de nossa morte. Amém.
3: Ave Maria, cheia de graça, o Senhor é convosco. Bendita sois vós entre as mulheres, bendito é o fruto do vosso ventre, Jesus.
4: Santa Maria, Mãe de Deus, rogai por nós, pecadores, agora e na hora de nossa morte. Amém.
3: Ave Maria, cheia de graça, o Senhor é convosco. Bendita sois vós entre as mulheres, bendito é o fruto do vosso ventre, Jesus.
0: Santa Maria, Mãe de Deus, rogai por nós, pecadores, agora e na hora de nossa morte. Amém.
3: Ave Maria, cheia de graça, o Senhor é convosco. Bendita sois vós entre as mulheres, bendito é o fruto do vosso ventre, Jesus.
0: Santa Maria, Mãe de Deus, rogai por nós, pecadores, agora e na hora de nossa morte. Amém.
3: Ave Maria, cheia de graça, o Senhor é convosco. Bendita sois vós entre as mulheres, bendito é o fruto do vosso ventre, Jesus.
4: Santa Maria, Mãe de Deus, rogai por nós, pecadores, agora e na hora de nossa morte. Amém.
3: Ave Maria, cheia de graça, o Senhor é convosco. Bendita sois vós entre as mulheres, bendito é o fruto do vosso ventre, Jesus.
4: Santa Maria, Mãe de Deus, rogai por nós, pecadores, agora e na hora de nossa morte. Amém.
3: Ave Maria, cheia de graça, o Senhor é convosco. Bendita sois vós entre as mulheres, bendito é o fruto do vosso ventre, Jesus.
4: Santa Maria, Mãe de Deus, rogai por nós, pecadores, agora e na hora de nossa morte. Amém.
0: Glória ao Pai, ao Filho e ao Espírito Santo,
2: como era no princípio, agora e sempre, por todos os séculos dos séculos. Amém.
0: Ó meu Jesus,
2: perdoai-nos, livrai-nos do fogo do inferno, levai as almas todas para o céu e socorrei principalmente as que mais precisarem da vossa misericórdia.
0: Neste quarto mistério, nós contemplamos a apresentação do menino Jesus no templo e o rito de purificação da Santíssima Virgem Maria. Meus queridos, volto com vocês lá para Pietreutina, aquele dia 14 de agosto de 1910. Primeira Santa Missa solene, celebrada pelo Padre Pio. E já naquela primeira missa ele pôde ouvir o sacerdote que ali estava com ele: você não tem voz para ser um grande pregador, mas será um grande confessor. O Padre Pio, um tanto quanto franzino, pequeno, como se podia imaginar? O homem que vê a aparência, mas só Deus vê o coração. E aquele jovem, então, com 23 anos de idade, dali a pouco, por causa do seu amor a Deus, da sua santidade, atrairia multidões. Conta-se que as primeiras missas do Padre Pio eram vazias e foram ficando cada vez mais vazias, porque eram missas longas, demoradas, e as pessoas não tinham paciência. Eu convido você a abrir a sua Bíblia no primeiro livro de Samuel, no capítulo 16, versículo 7, quando o Senhor envia Samuel para ungir Davi. E a palavra vai dizer assim: o Senhor não vê como homem. O homem vê a aparência, o Senhor vê o coração. O homem vê a aparência, o Senhor vê o coração. Humanamente falando, talvez não dessem muito pelo Padre Pio. Inclusive, a ordenação dele foi antecipada, porque pensava-se que ele já não teria muitos dias de vida. Mas aquele homem, aquele sacerdote, ainda viveria mais 58 anos. Um ministério que alcançaria não apenas São Giovanni Rotondo e não apenas a Itália, mas o mundo. O homem vê a aparência, mas Deus vê o coração. Guarda esta palavra no teu coração agora. O homem vê a aparência, mas o Senhor vê, o Senhor sonda o coração. Rumina esta palavra nesta madrugada e reza com muita confiança, dizendo: Pai nosso que estais nos céus, santificado seja o vosso nome. Venha a nós o vosso reino, seja feita a vossa vontade, assim na terra como no céu.
2: O pão nosso de cada dia nos dai hoje, perdoai-nos as nossas ofensas, assim como nós perdoamos a quem nos tem ofendido. E não nos deixeis cair em tentação, mas livrai-nos do mal. Amém.
0: Ave Maria, cheia de graça, o Senhor é convosco. Bendita sois vós entre as mulheres. Bendito é o fruto do vosso ventre, Jesus.
2: Santa Maria, Mãe de Deus, rogai por nós, pecadores, agora e na hora de nossa morte. Amém.
0: Ave Maria, cheia de graça, o Senhor é convosco. Bendita sois vós entre as mulheres. E bendito é o fruto do vosso ventre, Jesus.
2: Santa Maria, Mãe de Deus, rogai por nós, pecadores, agora e na hora de nossa morte. Amém.
0: Ave Maria, cheia de graça, o Senhor é convosco. Bendita sois vós entre as mulheres. E bendito é o fruto do vosso ventre, Jesus.
2: Santa Maria, Mãe de Deus, rogai por nós, pecadores, agora e na hora de nossa morte. Amém.
0: Ave Maria, cheia de graça, o Senhor é convosco. Bendita sois vós entre as mulheres. E bendito é o fruto do vosso ventre, Jesus.
2: Santa Maria, Mãe de Deus, rogai por nós, pecadores, agora e na hora de nossa morte. Amém.
0: Ave Maria, cheia de graça, o Senhor é convosco. Bendita sois vós entre as mulheres. E bendito é o fruto do vosso ventre, Jesus.
2: Santa Maria, Mãe de Deus, rogai por nós, pecadores, agora e na hora de nossa morte. Amém.
0: Ave Maria, cheia de graça, o Senhor é convosco. Bendita sois vós entre as mulheres. e bendito é o fruto do vosso ventre, Jesus.
2: Santa Maria, Mãe de Deus, rogai por nós, pecadores, agora e na hora de nossa morte. Amém.
0: Ave Maria, cheia de graça, o Senhor é convosco. Bendita sois vós entre as mulheres. E bendito é o fruto do vosso ventre, Jesus.
2: Santa Maria, Mãe de Deus, rogai por nós, pecadores, agora e na hora de nossa morte. Amém.
0: Ave Maria, cheia de graça, o Senhor é convosco. Bendita sois vós entre as mulheres. E bendito é o fruto do vosso ventre, Jesus.
2: Santa Maria, Mãe de Deus, rogai por nós, pecadores, agora e na hora de nossa morte.
0: Ave Maria, cheia de graça, o Senhor é convosco. Bendita sois vós entre as mulheres. E bendito é o fruto do vosso ventre, Jesus.
1: Santa Maria, Mãe de Deus, rogai por nós, pecadores, agora e na hora de nossa morte. Amém.
0: Ave Maria, cheia de graça, o Senhor é convosco. Bendita sois vós entre as mulheres. E bendito é o fruto do vosso ventre, Jesus.
2: Santa Maria, Mãe de Deus, rogai por nós, pecadores, agora e na hora de nossa morte. Amém.
0: Glória ao Pai, ao Filho e ao Espírito Santo.
2: Como era no princípio, agora e sempre,
0: por todos os séculos dos séculos. Amém. Ó meu Jesus, perdoai-nos, livrai-nos do fogo do inferno. Levai as almas todas para o céu. E socorrei principalmente as que mais precisarem da vossa misericórdia. Neste quinto mistério, nós contemplamos a perda e o reencontro do menino Jesus no templo. Em meu aos doutores da lei, quero de joelhos ver meus filhos de pé.
2: Deus me sustenta e aumenta a minha fé.
0: Rezemos.
5: Pai nosso que estás no céu, santificado seja o vosso nome. Venha a nós o vosso reino, seja feita a vossa vontade, assim na terra como no céu.
4: O pão nosso de cada dia nos dai hoje, perdoai-nos as nossas ofensas, assim como nós perdoamos a quem nos tem ofendido. E não nos deixeis cair em tentação, mas livrai-nos do mal. Amém.
5: Ave Maria, cheia de graça, o Senhor é convosco. Bendita sois vós entre as mulheres. Bendito é o fruto do vosso ventre, Jesus.
4: Santa Maria, Mãe de Deus, rogai por nós, pecadores, agora e na hora de nossa morte. Amém.
5: Ave Maria, cheia de graça, o Senhor é convosco. Bendita sois vós entre as mulheres. Bendito é o fruto do vosso ventre, Jesus.
4: Santa Maria, Mãe de Deus, rogai por nós, pecadores, agora e na hora de nossa morte. Amém.
5: Ave Maria, cheia de graça, o Senhor é convosco. Bendita sois vós entre as mulheres. Bendito é o fruto do vosso ventre, Jesus.
4: Santa Maria, Mãe de Deus, rogai por nós, pecadores, agora e na hora de nossa morte. Amém.
5: Ave Maria, cheia de graça, o Senhor é convosco. Bendita sois vós entre as mulheres. Bendito é o fruto do vosso ventre, Jesus.
4: Santa Maria, Mãe de Deus, rogai por nós, pecadores, agora e na hora de nossa morte. Amém.
5: Ave Maria, cheia de graça, o Senhor é convosco. Bendita sois vós entre as mulheres. Bendito é o fruto do vosso ventre, Jesus.
4: Santa Maria, Mãe de Deus, rogai por nós, pecadores, agora e na hora de nossa morte. Amém.
5: Ave Maria, cheia de graça, o Senhor é convosco. Bendita sois vós entre as mulheres. Bendito é o fruto do vosso ventre, Jesus.
4: Santa Maria, Mãe de Deus, rogai por nós, pecadores, agora e na hora de nossa morte. Amém.
5: Ave Maria, cheia de graça, o Senhor é convosco. Bendita sois vós entre as mulheres. Bendito é o fruto do vosso ventre, Jesus.
4: Santa Maria, Mãe de Deus, rogai por nós, pecadores, agora e na hora de nossa morte. Amém.
5: Ave Maria, cheia de graça, o Senhor é convosco. Bendita sois vós entre as mulheres. Bendito é o fruto do vosso ventre, Jesus.
4: Santa Maria, Mãe de Deus, rogai por nós, pecadores, agora e na hora de nossa morte. Amém.
5: Ave Maria, cheia de graça, o Senhor é convosco. Bendita sois vós entre as mulheres. Bendito é o fruto do vosso ventre, Jesus.
4: Santa Maria, Mãe de Deus, rogai por nós, pecadores, agora e na hora de nossa morte. Amém.
5: Ave Maria, cheia de graça, o Senhor é convosco. Bendita sois vós entre as mulheres. Bendito é o fruto do vosso ventre, Jesus.
4: Santa Maria, Mãe de Deus, rogai por nós, pecadores, agora e na hora de nossa morte. Amém.
5: Glórias ao Pai, ao Filho e ao Espírito Santo,
0: como era no princípio, agora e sempre, por todos os séculos dos séculos. Amém. Ó meu Jesus,
2: perdoai-nos,
4: livrai-nos do fogo do inferno,
2: levai as almas todas para o céu
4: e socorrei principalmente as que mais precisarem
2: da vossa misericórdia.
4: Ó Maria concebida sem pecado,
2: rogai por nós que recorremos a vós.
4: Ó Virgem dolorosíssima,
2: as vossas lágrimas derrubaram o império infernal.
4: E meus queridos, ainda no primeiro livro de Samuel, no capítulo 16, versículo 12 seguinte, Jessé mandou buscar Davi. Era ruivo, belos olhos, aspecto formoso, e o Senhor disse: levanta-te, unge-o é este. Samuel tomou o chifre com óleo, ungiu Davi no meio de seus irmãos, e a partir daquele dia o Espírito do Senhor apoderou-se de Davi. Samuel se pôs a caminho, partiu para Ramá. O Espírito do Senhor apoderou-se de Davi, o menor. Aquele que, aos olhos do mundo, talvez não encontrasse graça, mas encontrou graça aos olhos de Deus. Assim se dá na vida do Padre Pio. E ele é ungido do Senhor. Aquele dia 10 de agosto, ungido como sacerdote. Eu quero convidar você a clamar o Espírito Santo. Clamar o Espírito Santo dizendo: tu és bem-vindo, Espírito Santo, eu sou tua casa. E deixa que o Espírito Santo faça uma obra nova no teu coração. Acredito que a obra Lumen toca muito essa realidade. Talvez aqueles que aos olhos do mundo, né, sejam tidos em conta de nada, mas são os anauins, são as pupilas dos olhos do Senhor. Vamos suplicar este Espírito Santo para que não caminhemos como obra humana, mas como obra de Deus. Que Deus venha nos ungir, que Deus envie o teu Espírito Santo, que Deus te unja nesta madrugada, que Deus te levante, que Deus te ponha de pé diante de tantas situações, de tantas dificuldades. O Padre Pio é ungido por Deus, cheio do Espírito Santo, vai realizar uma obra grandiosa, a obra de Deus e em nome de Deus, em cada alma. Por isso vai pedindo esse Espírito Santo: vem Espírito Santo, tu és bem-vindo.

0: Jesus exultou no Espírito Santo e disse: Eu te louvo, Pai, Senhor do céu e da terra, porque escondeste essas coisas aos sábios e entendidos e as revelaste aos pequeninos. Sim, Pai, assim foi do teu agrado. Eu te louvo porque escondeste essas coisas aos sábios, os grandes deste mundo. Eu te louvo porque escolheste aqueles que aos olhos do mundo são os mais fracos, para torná-los então fortes em ti. Eu te louvo, Pai, porque escolheste aqueles que aos olhos do mundo são os menores, para que em ti sejam grandes, então, para anunciar a tua palavra, para anunciar as suas maravilhas. Está lá em Lucas capítulo 10, versículos 23, versículos do 21 ao 22. Eu te louvo, Pai. Eu te louvo, e o Senhor exultou no Espírito Santo. Exulta no Espírito Santo nesta madrugada e vai dizendo: paz e alegria, Senhor. Paz e alegria no teu amor. Recebe este Espírito Santo. Clama este Espírito Santo. É o próprio Senhor que diz: pedi e recebereis. Se vós que sois maus sabeis dar boas coisas aos vossos filhos, quanto mais o vosso Pai que está no céu dará o Espírito Santo a todos aqueles que lhe pedirem. O Espírito Santo é aquele que vem derrubando as muralhas da divisão, da resistência, da indiferença. Muralhas que hoje podem estar no teu coração, muralhas que hoje podem estar na tua casa. Paz e alegria.
1: Paz e alegria no teu amor.
0: Paz e alegria.

no Espírito Santo que o Senhor derrama esta unção, a unção de libertação. Você que por tantas razões foi nutrindo maus sentimentos no teu coração, o Espírito Santo agora vai entrando, e onde o Espírito Santo entra, este mal não pode ficar. Quais são os maus sentimentos que estão dentro de você? Quais são os maus sentimentos de vingança, de dar o troco, de ódio? Quais são os maus pensamentos que estão na tua mente agora? Pessoas que vão sentindo ânsia de vômito. É isso que o Senhor me traz ao coração. Pessoas que estão com ânsia de vômito agora. Mas não tenha medo, que esta unção de libertação que o Espírito Santo está agora realizando é Deus agindo. E põe para fora. Põe para fora com esse vômito, põe para fora todos os maus sentimentos, todas as maquinações diabólicas que estão dentro de ti. E vai deixando o Senhor fazer esta limpeza. Vai deixando o Senhor operar esta libertação nesta madrugada. Vem Espírito Santo, vem tomar conta de mim. Vem Espírito Santo me possuir por inteiro. Vem Espírito Santo e pessoas que vão experimentando até mesmo a cura física. Porque na verdade a raiz da tua enfermidade é espiritual. A raiz da tua enfermidade é espiritual, mas o Senhor te liberta pela força e poder do Espírito Santo. Jesus exultou no Espírito Santo e você vai exultar no Espírito Santo. Nossa Senhora é aquela cheia do Espírito Santo. O Padre Pio é ungido pelo Espírito Santo. E deixa o Senhor te ungir nesta madrugada. Vem Espírito Santo, vem com o teu fogo e faz uma obra nova em mim.

diante daquela palavra, daquele sacerdote, o Padre Pio poderia ter até retrocedido. Tu não tem voz para ser um grande pregador. Eu sou aquilo que Deus pensa de mim. Responde com humildade. Responde com humildade, inclina-se.

Espírito Santo não para de louvar e diz: eu não vou parar de louvar enquanto eu não te tocar, Deus. Eu não vou parar de louvar enquanto não nascer uma obra nova, uma criatura nova. Eu não vou parar de louvar enquanto os maus sentimentos estiverem dentro de mim. Eu não vou parar de louvar o Senhor enquanto os maus pensamentos estiverem na minha mente. Eu não vou parar de louvar e engrandecer o nome do Senhor enquanto eu não for todo teu, Espírito Santo. Eu não vou parar de louvar o Senhor enquanto esta obra nova não vier à tona. Eu não vou parar de te louvar. Deixa o Senhor te libertar nessa madrugada. Nós precisamos ser instrumentos nas mãos de Deus. Não podemos ser instrumentos nas mãos de Satanás. Precisamos ser instrumentos nas mãos do Senhor. Somos usados para engrandecer o Senhor. Não a nós mesmos, não o maligno, mas o Senhor. Que seja a tua voz, que seja o teu canto, que seja as tuas mãos, que seja os teus pés, que seja o teu coração que ama e que perdoa, Deus.

0: contemplando o batismo de Jesus, nós rezamos com muita confiança.
1: Pai nosso que estás no céu, santificado seja o vosso nome. Venha a nós o vosso reino, seja feita a vossa vontade, assim na terra como no céu.
0: O pão nosso de cada dia nos dai hoje, perdoai-nos as nossas ofensas, assim como nós perdoamos a quem nos tem ofendido. E não nos deixeis cair em tentação, mas livrai-nos do mal. Amém.
1: Ave Maria, cheia de graça, o Senhor é convosco. Bendita sois vós entre as mulheres, bendito é o fruto do vosso ventre, Jesus.
0: Santa Maria, Mãe de Deus, rogai por nós, pecadores, agora e na hora de nossa morte. Amém.
1: Ave Maria, cheia de graça, o Senhor é convosco. Bendita sois vós entre as mulheres, bendito é o fruto do vosso ventre, Jesus.
0: Santa Maria, Mãe de Deus, rogai por nós, pecadores, agora e na hora de nossa morte. Amém.
1: Ave Maria, cheia de graça, o Senhor é convosco. Bendita sois vós entre as mulheres, bendito é o fruto do vosso ventre, Jesus.
0: Santa Maria, Mãe de Deus, rogai por nós, pecadores, agora e na hora de nossa morte. Amém.
1: Ave Maria, cheia de graça, o Senhor é convosco. Bendita sois vós entre as mulheres, bendito é o fruto do vosso ventre, Jesus.
0: Santa Maria, Mãe de Deus, rogai por nós, pecadores, agora e na hora de nossa morte. Amém.
1: Ave Maria, cheia de graça, o Senhor é convosco. Bendita sois vós entre as mulheres, bendito é o fruto do vosso ventre, Jesus.
0: Santa Maria, Mãe de Deus, rogai por nós, pecadores, agora e na hora de nossa morte. Amém.
1: Ave Maria, cheia de graça, o Senhor é convosco. Bendita sois vós entre as mulheres, bendito é o fruto do vosso ventre, Jesus.
0: Santa Maria, Mãe de Deus, rogai por nós, pecadores, agora e na hora de nossa morte. Amém.
1: Ave Maria, cheia de graça, o Senhor é convosco. Bendita sois vós entre as mulheres, bendito é o fruto do vosso ventre, Jesus.

0: Santa Maria, Mãe de Deus, rogai por nós, pecadores, agora e na hora de nossa morte. Amém.
1: Ave Maria, cheia de graça, o Senhor é convosco. Bendita sois vós entre as mulheres. Bendito é o fruto do vosso ventre, Jesus.
0: Santa Maria, Mãe de Deus, rogai por nós, pecadores, agora e na hora de nossa morte. Amém.
1: Ave Maria, cheia de graça, o Senhor é convosco. Bendita sois vós entre as mulheres. Bendito é o fruto do vosso ventre, Jesus.
0: Santa Maria, Mãe de Deus, rogai por nós, pecadores, agora e na hora de nossa morte. Amém.
1: Ave Maria, cheia de graça, o Senhor é convosco. Bendita sois vós entre as mulheres. Bendito é o fruto do vosso ventre, Jesus.
0: Santa Maria, Mãe de Deus, rogai por nós, pecadores, agora e na hora de nossa morte. Amém.
1: Glória ao Pai, ao Filho e ao Espírito Santo.
0: Como era no princípio, agora e sempre, por todos os séculos dos séculos. Amém.
1: Ó meu Jesus, perdoai-nos e livrai-nos do fogo do inferno. Levai as almas todas para o céu e socorrei principalmente as que mais precisarem da vossa misericórdia.
0: Segundo o mistério, contemplamos o milagre acontecido nas bodas em Caná, por intercessão de Nossa Senhora. Pai nosso que estais nos céus, santificado seja o vosso nome. Venha a nós o vosso reino, seja feita a vossa vontade, assim na terra como no céu.
2: O pão nosso de cada dia nos dai hoje, perdoai-nos as nossas ofensas, assim como nós perdoamos a quem nos tem ofendido. E não nos deixeis cair em tentação, mas livrai-nos do mal. Amém.
0: Ave Maria, cheia de graça, o Senhor é convosco. Bendita sois vós entre as mulheres. E bendito é o fruto do vosso ventre, Jesus.
2: Santa Maria, Mãe de Deus, rogai por nós, pecadores, agora e na hora de nossa morte. Amém.
0: Ave Maria, cheia de graça, o Senhor é convosco. Bendita sois vós entre as mulheres. Bendito é o fruto do vosso ventre, Jesus.
2: Santa Maria, Mãe de Deus, rogai por nós, pecadores, agora e na hora de nossa morte. Amém.
0: Ave Maria, cheia de graça, o Senhor é convosco. Bendita sois vós entre as mulheres. Bendito é o fruto do vosso ventre, Jesus.
2: Santa Maria, Mãe de Deus, rogai por nós, pecadores, agora e na hora de nossa morte. Amém.
0: Ave Maria, cheia de graça, o Senhor é convosco. Bendita sois vós entre as mulheres. E bendito é o fruto do vosso ventre, Jesus.
2: Santa Maria, Mãe de Deus, rogai por nós, pecadores, agora e na hora de nossa morte. Amém.
0: Ave Maria, cheia de graça, o Senhor é convosco. Bendita sois vós entre as mulheres. E bendito é o fruto do vosso ventre, Jesus.
2: Santa Maria, Mãe de Deus, rogai por nós, pecadores, agora e na hora de nossa morte. Amém.
0: Ave Maria, cheia de graça, o Senhor é convosco. Bendita sois vós entre as mulheres. Bendito é o fruto do vosso ventre, Jesus.
2: Santa Maria, Mãe de Deus, rogai por nós, pecadores, agora e na hora de nossa morte. Amém.
0: Ave Maria, cheia de graça, o Senhor é convosco. Bendita sois vós entre as mulheres. E bendito é o fruto do vosso ventre, Jesus.
2: Santa Maria, Mãe de Deus, rogai por nós, pecadores, agora e na hora de nossa morte. Amém.
0: Ave Maria, cheia de graça, o Senhor é convosco. Bendita sois vós entre as mulheres. E bendito é o fruto do vosso ventre, Jesus.
2: Santa Maria, Mãe de Deus, rogai por nós, pecadores, agora e na hora de nossa morte. Amém.
0: Ave Maria, cheia de graça, o Senhor é convosco. Bendita sois vós entre as mulheres. E bendito é o fruto do vosso ventre, Jesus.
2: Santa Maria, Mãe de Deus, rogai por nós, pecadores, agora e na hora de nossa morte. Amém.
0: Ave Maria, cheia de graça, o Senhor é convosco. Bendita sois vós entre as mulheres. E bendito é o fruto do vosso ventre, Jesus.
2: Santa Maria, Mãe de Deus, rogai por nós, pecadores, agora e na hora de nossa morte. Amém.
0: Glória ao Pai, ao Filho e ao Espírito Santo.
2: Como era no princípio, agora e sempre,
0: por todos os séculos. Amém. Ó meu Jesus,
2: perdoai-nos,
0: livrai-nos do fogo do inferno, levai as almas todas para o céu e socorrei principalmente as que mais precisarem
2: da vossa misericórdia.
0: Terceiro mistério, nós contemplamos o anúncio do reino dos céus, o chamado, o convite à conversão. Leandro.
3: Nesse mistério eu quero fazer memória do dia em que no meu coração nasce o desejo de tirar a minha vida, de me encontrar com um vazio profundo no peito, de perder o sentido e o valor da minha vida e chegar a pensar que aquele ato era que tiraria toda a minha dor. Eu lembro do dia que eu pego um ônibus sem saber o destino dele e chego numa cidade do interior da Bahia, onde para mim estar distante de tudo e de todos seria o lugar ideal para consumar aquele ato. Mas foi ali que Deus me quis, naquele banco daquela rodoviária, onde com veneno no bolso, esperando o banheiro esvaziar-se para entrar lá para dentro e tomar aquele veneno. deito naquele banco e eu tenho um sonho. O sonho que salvou a minha vida. Um sonho com Nossa Senhora, que me acolheu naquele momento de profunda dor. Eu, que até então era de uma igreja protestante, eu tenho um sonho exatamente com Nossa Senhora, que queria cuidar de mim, me pedindo para não consumar aquele ato, me dizendo que eu teria uma família um dia, que eu iria encontrar pessoas boas. Então, quando eu acordo daquele sonho, acorda também no meu coração a esperança. A esperança de encontrar essa família. Eu não consumei aquele ato. Aquela experiência profunda com Nossa Senhora foi que permitiu que eu estivesse aqui hoje. Por isso eu quero apresentar esses corações que já não enxergam mais valor em suas vidas nesse mistério. Tem uma família te esperando. Tem Nossa Senhora Pietá te esperando. Pai nosso que estais no céu, santificado seja o vosso nome. Venha a nós o vosso reino. Seja feita a vossa vontade, assim na terra como no céu.
0: Pão nosso de cada dia nos dai hoje, perdoai-nos as nossas ofensas, assim como nós perdoamos a quem nos tem ofendido, e não nos deixeis cair em tentação, mas livrai-nos do mal. Amém.
3: Ave Maria, cheia de graça, o Senhor é convosco. Bendita sois vós entre as mulheres, bendito é o fruto do vosso ventre, Jesus.
0: Santa Maria, Mãe de Deus, rogai por nós, pecadores, agora e na hora de nossa morte. Amém.
3: Ave Maria, cheia de graça, o Senhor é convosco. Bendita sois vós entre as mulheres, bendito é o fruto do vosso ventre, Jesus.
0: Santa Maria, Mãe de Deus, rogai por nós, pecadores, agora e na hora de nossa morte. Amém.
3: Ave Maria, cheia de graça, o Senhor é convosco. Bendita sois vós entre as mulheres, bendito é o fruto do vosso ventre, Jesus.
0: Santa Maria, Mãe de Deus, rogai por nós, pecadores, agora e na hora de nossa morte. Amém.
3: Ave Maria, cheia de graça, o Senhor é convosco. Bendita sois vós entre as mulheres, bendito é o fruto do vosso ventre, Jesus.
0: Santa Maria, Mãe de Deus, rogai por nós, pecadores, agora e na hora de nossa morte. Amém.
3: Ave Maria, cheia de graça, o Senhor é convosco. Bendita sois vós entre as mulheres, bendito é o fruto do vosso ventre, Jesus.
0: Santa Maria, Mãe de Deus, rogai por nós, pecadores, agora e na hora de nossa morte. Amém.
3: Ave Maria, cheia de graça, o Senhor é convosco. Bendita sois vós entre as mulheres, bendito é o fruto do vosso ventre, Jesus.
0: Santa Maria, Mãe de Deus, rogai por nós, pecadores, agora e na hora de nossa morte. Amém.
3: Ave Maria, cheia de graça, o Senhor é convosco. Bendita sois vós entre as mulheres, bendito é o fruto do vosso ventre, Jesus.
0: Santa Maria, Mãe de Deus, rogai por nós, pecadores, agora e na hora de nossa morte. Amém.
3: Ave Maria, cheia de graça, o Senhor é convosco. Bendita sois vós entre as mulheres, bendito é o fruto do vosso ventre, Jesus.
0: Santa Maria, Mãe de Deus, rogai por nós, pecadores, agora e na hora de nossa morte. Amém.
3: Ave Maria, cheia de graça, o Senhor é convosco. Bendita sois vós entre as mulheres, bendito é o fruto do vosso ventre, Jesus.
0: Santa Maria, Mãe de Deus, rogai por nós, pecadores, agora e na hora de nossa morte. Amém.
3: Ave Maria, cheia de graça, o Senhor é convosco. Bendita sois vós entre as mulheres, bendito é o fruto do vosso ventre, Jesus.
0: Santa Maria, Mãe de Deus, rogai por nós, pecadores, agora e na hora de nossa morte. Amém.
3: Glória ao Pai, ao Filho e ao Espírito Santo.
0: Como era no princípio, agora e sempre, por todos os séculos dos séculos. Amém. Ó meu Jesus, perdoai-nos, livrai-nos do fogo do inferno, levai as almas todas para o céu e socorrei principalmente as que mais precisarem da vossa misericórdia. Neste quarto mistério, nós contemplamos a transfiguração de nosso Senhor Jesus Cristo no Monte Tabor. Pai nosso que estais nos céus, santificado seja o vosso nome. Venha a nós o vosso reino, seja feita a vossa vontade, assim na terra como no céu.
2: O pão nosso de cada dia nos dai hoje, perdoai-nos as nossas ofensas, assim como nós perdoamos a quem nos tem ofendido, e não nos deixeis cair em tentação, mas livrai-nos do mal. Amém.
0: Ave Maria, cheia de graça, o Senhor é convosco. Bendita sois vós entre as mulheres. Bendito é o fruto do vosso ventre, Jesus.
2: Santa Maria, Mãe de Deus, rogai por nós, pecadores, agora e na hora de nossa morte. Amém.
0: Ave Maria, cheia de graça, o Senhor é convosco. Bendita sois vós entre as mulheres. Bendito é o fruto do vosso ventre, Jesus.
2: Santa Maria, Mãe de Deus, rogai por nós, pecadores, agora e na hora de nossa morte. Amém.
0: Ave Maria, cheia de graça, o Senhor é convosco. Bendita sois vós entre as mulheres. E bendito é o fruto do vosso ventre, Jesus.
2: Santa Maria, Mãe de Deus, rogai por nós, pecadores, agora e na hora de nossa morte. Amém.
0: Ave Maria, cheia de graça, o Senhor é convosco. Bendita sois vós entre as mulheres. E bendito é o fruto do vosso ventre, Jesus.
2: Santa Maria, Mãe de Deus, rogai por nós, pecadores, agora e na hora de nossa morte. Amém.
0: Ave Maria, cheia de graça, o Senhor é convosco. Bendita sois vós entre as mulheres. E bendito é o fruto do vosso ventre, Jesus.
2: Santa Maria, Mãe de Deus, rogai por nós, pecadores, agora e na hora de nossa morte. Amém.
0: Ave Maria, cheia de graça, o Senhor é convosco. Bendita sois vós entre as mulheres. E bendito é o fruto do vosso ventre, Jesus.
2: Santa Maria, Mãe de Deus, rogai por nós, pecadores, agora e na hora de nossa morte. Amém.
0: Ave Maria, cheia de graça, o Senhor é convosco. Bendita sois vós entre as mulheres. E bendito é o fruto do vosso ventre, Jesus.
2: Santa Maria, Mãe de Deus, rogai por nós, pecadores, agora e na hora de nossa morte. Amém.
0: Ave Maria, cheia de graça, o Senhor é convosco. Bendita sois vós entre as mulheres. E bendito é o fruto do vosso ventre, Jesus.
2: Santa Maria, Mãe de Deus, rogai por nós, pecadores, agora e na hora de nossa morte. Amém.
0: Ave Maria, cheia de graça, o Senhor é convosco. Bendita sois vós entre as mulheres. E bendito é o fruto do vosso ventre, Jesus.
2: Santa Maria, Mãe de Deus, rogai por nós, pecadores, agora e na hora de nossa morte. Amém.
0: Ave Maria, cheia de graça, o Senhor é convosco. Bendita sois vós entre as mulheres. E bendito é o fruto do vosso ventre, Jesus.
2: Santa Maria, Mãe de Deus, rogai por nós, pecadores, agora e na hora de nossa morte. Amém.
0: Glória ao Pai, ao Filho e ao Espírito Santo.
2: Como era no princípio, agora e sempre, por todos os séculos dos séculos. Amém.
0: Ó meu Jesus,
2: perdoai-nos, livrai-nos do fogo do inferno.
0: Levai as almas todas para o céu. E socorrei principalmente as que mais precisarem
2: da vossa misericórdia.
0: Neste quinto mistério, nós contemplamos a instituição do Santíssimo Sacramento da Eucaristia. Meu Deus, eu creio, adoro, espero e amo-vos. Peço-vos perdão para os que não creem, não adoram, não esperam e não vos amam. Rezando por todos os ministros ordenados nesse mistério.
4: Pai nosso que estais nos céus, santificado seja o vosso nome. Venha a nós o vosso reino. Seja feita a vossa vontade, assim na terra como no céu.
0: O pão nosso de cada dia nos dai hoje. Perdoai-nos as nossas ofensas, assim como nós perdoamos a quem nos tem ofendido. E não nos deixeis cair em tentação, mas livrai-nos do mal. Amém.
4: Ave Maria, cheia de graça, o Senhor é convosco. Bendita sois vós entre as mulheres, bendito é o fruto do vosso ventre, Jesus.
0: Santa Maria, Mãe de Deus, rogai por nós, pecadores, agora e na hora de nossa morte. Amém.
4: Ave Maria, cheia de graça, o Senhor é convosco. Bendita sois vós entre as mulheres, bendito é o fruto do vosso ventre, Jesus.
0: Santa Maria, Mãe de Deus, rogai por nós, pecadores, agora e na hora de nossa morte. Amém.
4: Ave Maria, cheia de graça, o Senhor é convosco. Bendita sois vós entre as mulheres. Bendito é o fruto do vosso ventre, Jesus.
0: Santa Maria, Mãe de Deus, rogai por nós, pecadores, agora e na hora de nossa morte. Amém.
4: Ave Maria, cheia de graça, o Senhor é convosco. Bendita sois vós entre as mulheres. Bendito é o fruto do vosso ventre, Jesus.
0: Santa Maria, Mãe de Deus, rogai por nós, pecadores, agora e na hora de nossa morte. Amém.
4: Ave Maria, cheia de graça, o Senhor é convosco. Bendita sois vós entre as mulheres. Bendito é o fruto do vosso ventre, Jesus.
0: Santa Maria, Mãe de Deus, rogai por nós, pecadores, agora e na hora de nossa morte. Amém.
4: Ave Maria, cheia de graça, o Senhor é convosco. Bendita sois vós entre as mulheres, bendito é o fruto do vosso ventre, Jesus.
0: Santa Maria, Mãe de Deus, rogai por nós, pecadores, agora e na hora de nossa morte. Amém.
4: Ave Maria, cheia de graça, o Senhor é convosco. Bendita sois vós entre as mulheres, bendito é o fruto do vosso ventre, Jesus.
0: Santa Maria, Mãe de Deus, rogai por nós, pecadores, agora e na hora de nossa morte. Amém.
4: Ave Maria, cheia de graça, o Senhor é convosco. Bendita sois vós entre as mulheres, bendito é o fruto do vosso ventre, Jesus.
0: Santa Maria, Mãe de Deus, rogai por nós, pecadores, agora e na hora de nossa morte. Amém.
4: Ave Maria, cheia de graça, o Senhor é convosco. Bendita sois vós entre as mulheres, bendito é o fruto do vosso ventre, Jesus.
0: Santa Maria, Mãe de Deus, rogai por nós, pecadores, agora e na hora de nossa morte. Amém.
4: Ave Maria, cheia de graça, o Senhor é convosco. Bendita sois vós entre as mulheres, bendito é o fruto do vosso ventre, Jesus.
0: Santa Maria, Mãe de Deus, rogai por nós, pecadores, agora e na hora de nossa morte. Amém. Glória ao Pai, ao Filho e ao Espírito Santo, como era no princípio, agora e sempre, por todos os séculos dos séculos. Amém. Ó meu Jesus,
2: perdoai-nos, livrai-nos do fogo do inferno, levai as almas todas para o céu e socorrei principalmente as que mais precisarem da vossa misericórdia.
0: Ó Maria concebida sem pecado,
2: rogai por nós que recorremos a vós.
0: Ó Virgem dolorosíssima,
2: as vossas lágrimas derrubaram o império infernal.
0: O que agrada a Deus em minha pequena alma é que eu ame a minha pequenez, a minha pobreza, e a confiança cega, a esperança que eu tenho em sua misericórdia. O Leandro, com seu testemunho, nos recordando da misericórdia de Deus, nos fala de esperança. A esperança, a confiança que devemos ter na misericórdia de Deus. Vamos rezar com esta canção, ainda olhando para a vida daquele pobre frade, como ele mesmo se designava. Eu sou um pobre frade que reza. Quando lhe perguntavam quem era ele, quem é o Padre Pio? Eu sou um pobre frade que reza. Se somos, somos no Senhor. As primeiras missas do Padre Pio eram vazias, porque ninguém aguentava. As pessoas daquele lugar não aguentavam o tempo prolongado em que ele celebrava a missa, de tal maneira que o pároco foi investigar o que é que está acontecendo na missa deste neo-sacerdote, que as pessoas estão reclamando. Nós vamos descobrir daqui a pouquinho, mas o fato é que o Padre Pio não celebrava missa para as pessoas. A missa nunca é para as pessoas. A missa é para Deus. É para Deus que ele oferecia o santo sacrifício. Não era para agradar as pessoas, não era no gosto das pessoas. E ele já havia se oferecido a Deus como uma vítima. Esse era o pedido do Padre Pio. Não era para ser um grande pregador, ou um grande isso, ou um grande aquilo, mas apenas que Deus o aceitasse como sua vítima, como uma vítima de amor, como um holocausto, um outro Cristo. Quais são as ambições que hoje podem estar aí no coração? Reza com esta canção e deixa o Senhor reordenar o teu interior, o que agrada a Deus.

0: esperança, a esperança cega que eu tenho em sua misericórdia. Essa palavra retrata bem o testemunho que o Leandro hoje nos apresenta. Essa palavra retrata bem a experiência do Padre Pio, a esperança que eu tenho em sua misericórdia. Sou um pobre frade que reza e que te ama, ó meu Deus, e que deseja fazer-se então vítima contigo e por ti pela salvação das almas. É a esperança que eu tenho em sua misericórdia. Deixa a esperança renovar as tuas forças hoje. Deixa a esperança nessa misericórdia te colocar de pé, te fazer levantar a cabeça em mais um dia que a providência te concede. Esse não é um dia qualquer. Esse dia não volta. Esse dia, ele não volta mais, ele é único. Cada dia que o Senhor nos concede é um dia que não volta. É um dia único, cada minuto é único, cada hora é única. E é o tempo que o Senhor nos dá para louvá-lo, para engrandecer o seu nome, para colaborar na sua obra, para se colocar a serviço dos irmãos, para se colocar à disposição. E nós contemplamos nesse primeiro mistério a agonia de nosso Senhor no horto e o anjo que vem para consolar Jesus. E faz o seguinte, se você pode, nesse início agora, você que ainda não evangelizou, evangeliza agora, compartilha, evangeliza, que essa esperança possa encontrar muitos corações hoje necessitados. Rezemos.
1: Pai nosso que estais no céu, santificado seja o vosso nome, venha a nós o vosso reino, seja feita a vossa vontade, assim na terra como no céu.
0: O pão nosso de cada dia nos dai hoje, perdoai-nos as nossas ofensas, assim como nós perdoamos a quem nos tem ofendido. E não nos deixeis cair em tentação, mas livrai-nos do mal. Amém.
1: Ave Maria, cheia de graça, o Senhor é convosco. Bendita sois vós entre as mulheres, bendito é o fruto do vosso ventre, Jesus.
0: Santa Maria, Mãe de Deus, rogai por nós, pecadores, agora e na hora de nossa morte. Amém.
1: Ave Maria, cheia de graça, o Senhor é convosco. Bendita sois vós entre as mulheres, bendito é o fruto do vosso ventre, Jesus.
0: Santa Maria, Mãe de Deus, rogai por nós, pecadores, agora e na hora de nossa morte. Amém.
1: Ave Maria, cheia de graça, o Senhor é convosco. Bendita sois vós entre as mulheres, bendito é o fruto do vosso ventre, Jesus.
0: Santa Maria, Mãe de Deus, rogai por nós, pecadores, agora e na hora de nossa morte. Amém.
1: Ave Maria, cheia de graça, o Senhor é convosco. Bendita sois vós entre as mulheres, bendito é o fruto do vosso ventre, Jesus.
0: Santa Maria, Mãe de Deus, rogai por nós, pecadores, agora e na hora de nossa morte. Amém.
1: Ave Maria, cheia de graça, o Senhor é convosco. Bendita sois vós entre as mulheres, bendito é o fruto do vosso ventre, Jesus.
0: Santa Maria, Mãe de Deus, rogai por nós, pecadores, agora e na hora de nossa morte. Amém.
1: Ave Maria, cheia de graça, o Senhor é convosco. Bendita sois vós entre as mulheres, bendito é o fruto do vosso ventre, Jesus.
0: Santa Maria, Mãe de Deus, rogai por nós, pecadores, agora e na hora de nossa morte. Amém.
1: Ave Maria, cheia de graça, o Senhor é convosco. Bendita sois vós entre as mulheres, bendito é o fruto do vosso ventre, Jesus.
0: Santa Maria, Mãe de Deus, rogai por nós, pecadores, agora e na hora de nossa morte. Amém.
1: Ave Maria, cheia de graça, o Senhor é convosco. Bendita sois vós entre as mulheres, bendito é o fruto do vosso ventre, Jesus.
0: Santa Maria, Mãe de Deus, rogai por nós, pecadores, agora e na hora de nossa morte. Amém.
1: Ave Maria, cheia de graça, o Senhor é convosco. Bendita sois vós entre as mulheres, bendito é o fruto do vosso ventre, Jesus.
0: Santa Maria, Mãe de Deus, rogai por nós, pecadores, agora e na hora de nossa morte. Amém.
1: Ave Maria, cheia de graça, o Senhor é convosco. Bendita sois vós entre as mulheres, bendito é o fruto do vosso ventre, Jesus.
0: Santa Maria, Mãe de Deus, rogai por nós, pecadores, agora e na hora de nossa morte. Amém.
1: Glória ao Pai, ao Filho e ao Espírito Santo,
0: como era no princípio, agora e sempre, por todos os séculos dos séculos. Amém. Ó meu Jesus,
1: perdoai-nos e livrai-nos do fogo do inferno. Levai as almas todas para o céu e socorrei principalmente as que mais precisarem da vossa misericórdia.
0: Neste segundo mistério, nós contemplamos a dolorosa flagelação de nosso Senhor Jesus Cristo atado à coluna. Senhor Jesus, perdão e misericórdia.
1: Pelos méritos de vossas santas chagas.
0: Pai nosso que estais nos céus, santificado seja o vosso nome. Venha a nós o vosso reino. Seja feita a vossa vontade, assim na terra como no céu.
1: O pão nosso de cada dia nos dai hoje. Perdoai-nos as nossas ofensas, assim como nós perdoamos a quem nos tem ofendido. E não nos deixeis cair em tentação, mas livrai-nos do mal. Amém.
0: Ave Maria, cheia de graça, o Senhor é convosco. Bendita sois vós entre as mulheres. Bendito é o fruto do vosso ventre, Jesus.
2: Santa Maria,
1: Mãe de Deus, rogai por nós, pecadores, agora e na hora de nossa morte. Amém.
0: Ave Maria, cheia de graça, o Senhor é convosco. Bendita sois vós entre as mulheres. Bendito é o fruto do vosso ventre, Jesus.
1: Santa Maria, Mãe de Deus, rogai por nós, pecadores, agora e na hora de nossa morte. Amém.
0: Ave Maria, cheia de graça, o Senhor é convosco. Bendita sois vós entre as mulheres. E bendito é o fruto do vosso ventre, Jesus.
1: Santa Maria, Mãe de Deus, rogai por nós, pecadores, agora e na hora de nossa morte. Amém.
0: Ave Maria, cheia de graça, o Senhor é convosco. Bendita sois vós entre as mulheres. Bendito é o fruto do vosso ventre, Jesus.
1: Santa Maria, Mãe de Deus, rogai por nós, pecadores, agora e na hora de nossa morte. Amém.
0: Ave Maria, cheia de graça, o Senhor é convosco. Bendita sois vós entre as mulheres. Bendito é o fruto do vosso ventre, Jesus.
1: Santa Maria, Mãe de Deus, rogai por nós, pecadores, agora e na hora de nossa morte. Amém.
0: Ave Maria, cheia de graça, o Senhor é convosco. Bendita sois vós entre as mulheres. Bendito é o fruto do vosso ventre, Jesus.
1: Santa Maria, Mãe de Deus, rogai por nós, pecadores, agora e na hora de nossa morte. Amém.
0: Ave Maria, cheia de graça, o Senhor é convosco. Bendita sois vós entre as mulheres. Bendito é o fruto do vosso ventre, Jesus.
1: Santa Maria, Mãe de Deus, rogai por nós, pecadores, agora e na hora de nossa morte. Amém.
0: Ave Maria, cheia de graça, o Senhor é convosco. Bendita sois vós entre as mulheres. E bendito é o fruto do vosso ventre, Jesus.
1: Santa Maria, Mãe de Deus, rogai por nós, pecadores, agora e na hora de nossa morte. Amém.
0: Ave Maria, cheia de graça, o Senhor é convosco. Bendita sois vós entre as mulheres. E bendito é o fruto do vosso ventre, Jesus.
1: Santa Maria, Mãe de Deus, rogai por nós, pecadores, agora e na hora de nossa morte. Amém.
0: Ave Maria, cheia de graça, o Senhor é convosco. Bendita sois vós entre as mulheres. E bendito é o fruto do vosso ventre, Jesus.
1: Santa Maria, Mãe de Deus, rogai por nós, pecadores, agora e na hora de nossa morte. Amém.
0: Glória ao Pai, ao Filho e ao Espírito Santo.
1: Como era no princípio, agora e sempre, por todos os séculos dos séculos. Amém.
0: Ó meu Jesus,
1: perdoai-nos, livrai-nos do fogo do inferno.
0: Levai as almas todas para o céu. E socorrei principalmente as que mais precisarem
1: da vossa misericórdia.
0: Neste terceiro mistério, nós contemplamos a coroação de espinhos de nosso Senhor Jesus Cristo. Leandro.
3: Nesse mistério, eu quero fazer memória do dia que eu cheguei em Fortaleza, há 11 anos atrás, quando eu consegui entrar num abrigo, num albergue, e que os irmãos começaram a falar da obra Lumen, dizendo que na obra Lumen eles poderiam me dar um emprego. E era tudo o que eu queria, um emprego. Quando eu cheguei lá, na nossa primeira casa de passagem, sentaram comigo, eu pedi um emprego, mas não me deram. Disseram, não é bem assim, você quer um emprego, nós não vamos dar um emprego, mas você quer uma família? E aí eu me lembrei de Nossa Senhora, né? E eu aceitei pela família. Naqueles dias eles me ajudaram com a proposta de fazer um curso, de me profissionalizar. Antes de tudo, cuidaram de mim psicologicamente, me deram toda a credibilidade que o fato de ter alguém que crê em você te devolve automaticamente a dignidade. E daquele pequeno curso, quando eu pensava que eu seria esquecido novamente, eles chegaram lá no abrigo com o endereço do meu primeiro emprego. Então a minha vida mudou a partir daquele encontro, né? O mais forte que fica é o encontro com o ressuscitado, né? É o mais forte que fica. Por isso que nesse mistério eu quero apresentar a cada irmão que foi acolhido pela obra Lumen, as mães com suas crianças que saíram das ruas, que fizeram esse encontro e que agora têm uma nova vida e são amados, são profundamente amados por esse Cristo ressuscitado. Pai nosso que estais no céu, santificado seja o vosso nome. Venha a nós o vosso reino. Seja feita a vossa vontade, assim na terra como no céu.
1: O pão nosso de cada dia nos dai hoje, perdoai-nos as nossas ofensas, assim como nós perdoamos a quem nos tem ofendido. E não nos deixeis cair em tentação, mas livrai-nos do mal. Amém.
3: Ave Maria, cheia de graça, o Senhor é convosco. Bendita sois vós entre as mulheres, bendito é o fruto do vosso ventre, Jesus.
1: Santa Maria, Mãe de Deus, rogai por nós, pecadores, agora e na hora de nossa morte. Amém.
3: Ave Maria, cheia de graça, o Senhor é convosco. Bendita sois vós entre as mulheres, bendito é o fruto do vosso ventre, Jesus.
1: Santa Maria, Mãe de Deus, rogai por nós, pecadores, agora e na hora de nossa morte. Amém.
3: Ave Maria, cheia de graça, o Senhor é convosco. Bendita sois vós entre as mulheres, bendito é o fruto do vosso ventre, Jesus.
1: Santa Maria, Mãe de Deus, rogai por nós, pecadores, agora e na hora de nossa morte. Amém.
3: Ave Maria, cheia de graça, o Senhor é convosco. Bendita sois vós entre as mulheres, bendito é o fruto do vosso ventre, Jesus.
1: Santa Maria, Mãe de Deus, rogai por nós, pecadores, agora e na hora de nossa morte. Amém.
3: Ave Maria, cheia de graça, o Senhor é convosco. Bendita sois vós entre as mulheres, bendito é o fruto do vosso ventre, Jesus.
1: Santa Maria, Mãe de Deus, rogai por nós, pecadores, agora e na hora de nossa morte. Amém.
3: Ave Maria, cheia de graça, o Senhor é convosco. Bendita sois vós entre as mulheres, bendito é o fruto do vosso ventre, Jesus.
1: Santa Maria, Mãe de Deus, rogai por nós, pecadores, agora e na hora de nossa morte. Amém.
3: Ave Maria, cheia de graça, o Senhor é convosco. Bendita sois vós entre as mulheres, bendito é o fruto do vosso ventre, Jesus.
1: Santa Maria, Mãe de Deus, rogai por nós, pecadores, agora e na hora de nossa morte. Amém.
3: Ave Maria, cheia de graça, o Senhor é convosco. Bendita sois vós entre as mulheres, bendito é o fruto do vosso ventre, Jesus.
1: Santa Maria, Mãe de Deus, rogai por nós, pecadores, agora e na hora de nossa morte. Amém.
3: Ave Maria, cheia de graça, o Senhor é convosco. Bendita sois vós entre as mulheres, bendito é o fruto do vosso ventre, Jesus.
1: Santa Maria, Mãe de Deus, rogai por nós, pecadores, agora e na hora de nossa morte. Amém.
3: Ave Maria, cheia de graça, o Senhor é convosco. Bendita sois vós entre as mulheres, bendito é o fruto do vosso ventre, Jesus.
1: Santa Maria, Mãe de Deus, rogai por nós, pecadores, agora e na hora de nossa morte. Amém.
3: Glória ao Pai, ao Filho e ao Espírito Santo.
1: Como era

0: socorrei principalmente as que mais precisarem da vossa misericórdia.
1: Neste quarto mistério, nós contemplamos Nosso Senhor carregando a pesadíssima cruz às costas no caminho do Calvário. Jesus exultou no Espírito Santo e disse: Eu te louvo, Pai, Senhor do céu e da terra, porque escondeste essas coisas aos sábios e entendidos e as revelaste aos pequeninos. Mas louvamos o Senhor diante do testemunho que o Leandro nos traz hoje, a sua vida, a sua história, a misericórdia de Deus. Pesa, não sei a dor que hoje você está atravessando, qual a cruz que hoje você está carregando, mas a esperança. A esperança na misericórdia de Deus. E aquele jovem sacerdote em Pietreutina, aos olhos do mundo, um fracassado. Talvez muitas vezes você se sinta assim também. Talvez o Leandro tenha se sentido assim em tantos momentos. Aos olhos do mundo, parecia que era um fracasso. As igrejas, as suas missas vazias. E quando o pároco se aproximou para entender o que acontecia na missa daquele frade, descobriu um homem profundamente mergulhado no mistério. Coração e olhar voltados para o Senhor. Padre Pio não estava fazendo caso se a igreja estava cheia ou se estava vazia. Era por Deus que ele estava ali. Era inteiramente para o Senhor. E tudo que ele virá então a fazer, a realizar pelas almas, é Deus nele. Ali está a sua fonte. Não deu nada de si, mas deu tudo de Deus para as almas. Isso hoje reflete certamente também esse carisma que nos visita neste rosário, a obra Lumen. Nós rezamos por toda esta obra, todos aqueles que estão à frente, aqueles que estão nos bastidores, todos aqueles que se empenham em ser os braços, as mãos, o coração de Jesus neste mundo tão, tão necessitado do amor de Deus. E o fato, meus queridos, é que quando aquele pároco foi participar da missa do Padre Pio, descobriu que quando chegava no momento na Santa Missa, o momento dos vivos de rezar pelos fiéis, o Padre Pio ali passava em torno de uma hora só naquele momento. E o que ele fazia? Ele entregava nominalmente todas as pessoas que tinham se confiado às intenções dele. Ele apresentava um por um. E acredito que não era pouca gente. Cada um dos seus filhos espirituais, cada pessoa necessitada, o Padre Pio apresentava pessoa por pessoa, nome por nome, situação por situação, com compaixão pelas dores, pelas necessidades. E por isso que a missa do Padre Pio era uma missa mais prolongada. Eu convido você a apresentar nesse mistério nome por nome. Apresenta esta pessoa. Eu trago aqui a pequena Gabriela, recém-nascida, hospitalizada, e seus pais, esse drama que eles estão passando. Apresenta você também essa pessoa que pediu a tua oração ainda ontem, essa mensagem que chegou para você. Apresenta ao Senhor agora, assim como o Padre Pio, dentro do santo sacrifício, apresentava. E reza na certeza de que o amor de Deus alcança, como alcançou o Leandro. O amor de Deus também alcança cada uma dessas pessoas que agora estão sendo colocadas em oração. Nosso que estais nos céus, santificado seja o vosso nome, Venha a nós o vosso reino, seja feita a vossa vontade, assim na terra como no céu.
0: Pai nosso de cada dia nos dai hoje,
2: perdoai-nos as nossas ofensas, assim como nós perdoamos a quem nos tem ofendido. E não nos deixeis cair em tentação, mas livrai-nos do mal. Amém.
1: Ave Maria, cheia de graça, o Senhor é convosco. Bendita sois vós entre as mulheres, bendito é o fruto do vosso ventre, Jesus.
2: Santa Maria, Mãe de Deus, rogai por nós, pecadores, agora e na hora de nossa morte. Amém.
1: Ave Maria, cheia de graça, o Senhor é convosco. Bendita sois vós entre as mulheres, bendito é o fruto do vosso ventre, Jesus.
2: Santa Maria, Mãe de Deus, rogai por nós, pecadores, agora e na hora de nossa morte. Amém.
1: Ave Maria, cheia de graça, o Senhor é convosco. Bendita sois vós entre as mulheres, bendito é o fruto do vosso ventre, Jesus.
2: Santa Maria, Mãe de Deus, rogai por nós, pecadores, agora e na hora de nossa morte. Amém.
1: Ave Maria, cheia de graça, o Senhor é convosco. Bendita sois vós entre as mulheres, e bendito é o fruto do vosso ventre, Jesus.
2: Santa Maria, Mãe de Deus, rogai por nós, pecadores, agora e na hora de nossa morte. Amém.
1: Ave Maria, cheia de graça, o Senhor é convosco. Bendita sois vós entre as mulheres, e bendito é o fruto do vosso ventre, Jesus.
2: Santa Maria, Mãe de Deus, rogai por nós, pecadores, agora e na hora de nossa morte. Amém.
1: Ave Maria, cheia de graça, o Senhor é convosco. Bendita sois vós entre as mulheres, e bendito é o fruto do vosso ventre, Jesus.
2: Santa Maria, Mãe de Deus, rogai por nós, pecadores, agora e na hora de nossa morte. Amém.
1: Ave Maria, cheia de graça, o Senhor é convosco. Bendita sois vós entre as mulheres, e bendito é o fruto do vosso ventre, Jesus.
2: Santa Maria, Mãe de Deus, rogai por nós, pecadores, agora e na hora de nossa morte. Amém.
1: Ave Maria, cheia de graça, o Senhor é convosco. Bendita sois vós entre as mulheres, e bendito é o fruto do vosso ventre, Jesus.
2: Santa Maria, Mãe de Deus, rogai por nós, pecadores, agora e na hora de nossa morte. Amém.
1: Ave Maria, cheia de graça, o Senhor é convosco. Bendita sois vós entre as mulheres, e bendito é o fruto do vosso ventre, Jesus.
2: Santa Maria, Mãe de Deus, rogai por nós, pecadores, agora e na hora de nossa morte. Amém.
1: Ave Maria, cheia de graça, o Senhor é convosco. Bendita sois vós entre as mulheres, e bendito é o fruto do vosso ventre, Jesus.
2: Santa Maria, Mãe de Deus, rogai por nós, pecadores, agora e na hora de nossa morte. Amém.
1: Glória ao Pai, ao Filho e ao Espírito Santo,
2: como era no princípio, agora e sempre, por todos os séculos dos séculos. Amém.
1: Ó meu Jesus, perdoai-nos, livrai-nos do fogo do inferno,
2: levai as almas todas para o céu, e socorrei principalmente as que mais precisarem da vossa misericórdia.
1: Nesse quinto mistério doloroso, nós contemplamos a crucificação e morte de nosso Senhor Jesus Cristo por todos os fiéis defuntos e agonizantes deste dia.
3: Pai nosso que estás nos céus, santificado seja o vosso nome. Venha a nós o vosso reino. Seja feita a vossa vontade, assim na terra como no céu.
2: O pão nosso de cada dia nos dai hoje, perdoai-nos as nossas ofensas, assim como nós perdoamos a quem nos tem ofendido. E não nos deixeis cair em tentação, mas livrai-nos do mal. Amém.
3: Ave Maria, cheia de graça, o Senhor é convosco. Bendita sois vós entre as mulheres, bendito é o fruto do vosso ventre, Jesus.
2: Santa Maria, Mãe de Deus, rogai por nós, pecadores, agora e na hora de nossa morte. Amém.
3: Ave Maria, cheia de graça, o Senhor é convosco. Bendita sois vós entre as mulheres, bendito é o fruto do vosso ventre, Jesus.
2: Santa Maria, Mãe de Deus, rogai por nós, pecadores, agora e na hora de nossa morte. Amém.
3: Ave Maria, cheia de graça, o Senhor é convosco. Bendita sois vós entre as mulheres, bendito é o fruto do vosso ventre, Jesus.
2: Santa Maria, Mãe de Deus, rogai por nós, pecadores, agora e na hora de nossa morte. Amém.
3: Ave Maria, cheia de graça, o Senhor é convosco. Bendita sois vós entre as mulheres, bendito é o fruto do vosso ventre, Jesus.
2: Santa Maria, Mãe de Deus, rogai por nós, pecadores, agora e na hora de nossa morte. Amém.
3: Ave Maria, cheia de graça, o Senhor é convosco. Bendita sois vós entre as mulheres, bendito é o fruto do vosso ventre, Jesus.
2: Santa Maria, Mãe de Deus, rogai por nós, pecadores, agora e na hora de nossa morte. Amém.
3: Ave Maria, cheia de graça, o Senhor é convosco. Bendita sois vós entre as mulheres, bendito é o fruto do vosso ventre, Jesus.
2: Santa Maria, Mãe de Deus, rogai por nós, pecadores, agora e na hora de nossa morte. Amém.
3: Ave Maria, cheia de graça, o Senhor é convosco. Bendita sois vós entre as mulheres, bendito é o fruto do vosso ventre, Jesus.
2: Santa Maria, Mãe de Deus, rogai por nós, pecadores, agora e na hora de nossa morte. Amém.
3: Ave Maria, cheia de graça, o Senhor é convosco. Bendita sois vós entre as mulheres, bendito é o fruto do vosso ventre, Jesus.
2: Santa Maria, Mãe de Deus, rogai por nós, pecadores, agora e na hora de nossa morte. Amém.
3: Ave Maria, cheia de graça, o Senhor é convosco. Bendita sois vós entre as mulheres, bendito é o fruto do vosso ventre, Jesus.
2: Santa Maria, Mãe de Deus, rogai por nós, pecadores, agora e na hora de nossa morte. Amém.
3: Ave Maria, cheia de graça, o Senhor é convosco. Bendita sois vós entre as mulheres, bendito é o fruto do vosso ventre, Jesus.
2: Santa Maria, Mãe de Deus, rogai por nós, pecadores, agora e na hora de nossa morte. Amém.
3: Glórias ao Pai, ao Filho e ao Espírito Santo,
2: como era no princípio, agora e sempre, por todos os séculos dos séculos. Amém. Ó meu Jesus, perdoai-nos, livrai-nos do fogo do inferno, levai as almas todas para o céu e socorrei principalmente as que mais precisarem da vossa misericórdia. Ó Maria concebida sem pecado,
3: rogai por nós que
2: recorremos a vós. Ó Virgem dolorosíssima, as vossas lágrimas derrubaram o império infernal. Meus queridos, chegamos aos mistérios gloriosos, a ressurreição do Senhor. E vamos proclamar isso juntos. Existe vida além da dor. O fato é que o convento de San Giovanni, a igreja do convento dos Capuchinhos, ficará muito pequena para a multidão que aquele pobre frade irá atrair. Não caberá naquela pequena igreja de San Giovanni a multidão que aquele frade, cujo coração está ancorado em Deus e que procura agradar unicamente ao Senhor, vai atrair. Aquele início que parecia um fracasso, na verdade é a obra de Deus acontecendo. E assim também na vida do Leandro, que nesta madrugada partilha conosco, a obra de Deus acontecendo. Vamos proclamar isso nesse mistério de vitória, nesse mistério de ressurreição. Existe vida além da dor. Que alegria poder proclamar isso nesta madrugada. Existe vida, não apenas além da dor, mas existe vida na dor. Existe vida. Proclama isso, reza assim.

hoje na tua vida. Eu quero sobreviver, quero chegar ao fim da história. Eu já me vejo contando o testemunho da minha vitória. Que bonito hoje poder estar com o Leandro aqui e testemunhando para tanta gente. E a história ainda não acabou, não. O Leandro tem mais para contar. O Leandro tem mais para testemunhar para vocês daqui a pouquinho. Nós queremos já fazer festa porque o Senhor ressuscitou e está vivo. Porque o Leandro foi encontrado, ressuscitou e está vivo. Fazemos festa pela obra Lumen, por esse carisma no coração da igreja. Fazemos festa por esse carisma resta de a misericórdia palpitando no coração da igreja. Fazemos festa porque você está intercedendo, porque a sua família é alvo da misericórdia de Deus. Fazemos festa porque o Padre Pio é um farol, é um luzeiro para nós. Porque o Padre Pio é um intercessor. Fazemos festa porque São Miguel combate conosco. Fazemos festa porque o Senhor tem a palavra final nas nossas vidas. E é uma palavra de vida, é uma palavra de vitória. Por isso vai dizendo, eu quero sobreviver. Quero chegar ao fim da história.

0: Obrigada por nos conduzir até aqui. Obrigada por nos trazer a esperança. Agradece ao Senhor e reza esse mistério com muita confiança. Reza na certeza da vitória.
1: Pai nosso que estás no céu, santificado seja o vosso nome. Venha a nós o vosso reino. Seja feita a vossa vontade, assim na terra como no céu.
2: Pão nosso de cada dia nos dai hoje. Perdoai-nos as nossas ofensas, assim como nós perdoamos a quem nos tem ofendido. E não nos deixeis cair em tentação, mas livrai-nos do mal. Amém.
1: Ave Maria, cheia de graça, o Senhor é convosco. Bendita sois vós entre as mulheres. Bendito é o fruto do vosso ventre, Jesus.
2: Santa Maria, Mãe de Deus, rogai por nós, pecadores, agora e na hora de nossa morte. Amém.
1: Ave Maria, cheia de graça, o Senhor é convosco. Bendita sois vós entre as mulheres. Bendito é o fruto do vosso ventre, Jesus.
2: Santa Maria, Mãe de Deus, rogai por nós, pecadores, agora e na hora de nossa morte. Amém.
1: Ave Maria, cheia de graça, o Senhor é convosco. Bendita sois vós entre as mulheres, bendito é o fruto do vosso ventre, Jesus.
2: Santa Maria, Mãe de Deus, rogai por nós, pecadores, agora e na hora de nossa morte. Amém.
1: Ave Maria, cheia de graça, o Senhor é convosco. Bendita sois vós entre as mulheres, bendito é o fruto do vosso ventre, Jesus.
2: Santa Maria, Mãe de Deus, rogai por nós, pecadores, agora e na hora de nossa morte. Amém.
1: Ave Maria, cheia de graça, o Senhor é convosco. Bendita sois vós entre as mulheres, bendito é o fruto do vosso ventre, Jesus.
2: Santa Maria, Mãe de Deus, rogai por nós, pecadores, agora e na hora de nossa morte. Amém.
1: Ave Maria, cheia de graça, o Senhor é convosco. Bendita sois vós entre as mulheres, bendito é o fruto do vosso ventre, Jesus.
2: Santa Maria, Mãe de Deus, rogai por nós, pecadores, agora e na hora de nossa morte. Amém.
1: Ave Maria, cheia de graça, o Senhor é convosco. Bendita sois vós entre as mulheres, bendito é o fruto do vosso ventre, Jesus.
2: Santa Maria, Mãe de Deus, rogai por nós, pecadores, agora e na hora de nossa morte. Amém.
1: Ave Maria, cheia de graça, o Senhor é convosco. Bendita sois vós entre as mulheres, bendito é o fruto do vosso ventre, Jesus.
2: Santa Maria, Mãe de Deus, rogai por nós, pecadores, agora e na hora de nossa morte. Amém.
1: Ave Maria, cheia de graça, o Senhor é convosco. Bendita sois vós entre as mulheres, bendito é o fruto do vosso ventre, Jesus.
2: Santa Maria, Mãe de Deus, rogai por nós, pecadores, agora e na hora de nossa morte. Amém.
1: Ave Maria, cheia de graça, o Senhor é convosco. Bendita sois vós entre as mulheres, bendito é o fruto do vosso ventre, Jesus.
2: Santa Maria, Mãe de Deus, rogai por nós, pecadores, agora e na hora de nossa morte. Amém.
1: Glória ao Pai, ao Filho e ao Espírito Santo.
2: Como era no princípio, agora e sempre, por todos os séculos dos séculos. Amém. Ó meu Jesus,
3: perdoai-nos e livrai-nos do fogo do inferno. Levai as almas todas para o céu. E socorrei principalmente as que mais precisarem da vossa misericórdia.
0: Segundo o mistério, nós contemplamos a ascensão de nosso Senhor ao céu. Pai nosso que estais nos céus, santificado seja o vosso nome. Venha a nós o vosso reino, seja feita a vossa vontade, assim na terra como no céu.
4: Pão nosso de cada dia nos dai hoje, perdoai-nos as nossas ofensas, assim como nós perdoamos a quem nos tem ofendido. E não nos deixeis cair em tentação, mas livrai-nos do mal. Amém.
0: Ave Maria, cheia de graça, o Senhor é convosco. Bendita sois vós entre as mulheres. Bendito é o fruto do vosso ventre, Jesus.
4: Santa Maria, Mãe de Deus, rogai por nós, pecadores, agora e na hora de nossa morte. Amém.
0: Ave Maria, cheia de graça, o Senhor é convosco. Bendita sois vós entre as mulheres. Bendito é o fruto do vosso ventre, Jesus.
4: Santa Maria, Mãe de Deus, rogai por nós, pecadores, agora e na hora de nossa morte.

0: Entre Jesus,
1: Santa Maria, Mãe de Deus, rogai por nós, pecadores, agora e na hora de nossa morte. Amém.
0: Ave Maria, cheia de graça, o Senhor é convosco. Bendita sois vós entre as mulheres, e bendito é o fruto do vosso ventre, Jesus.
1: Santa Maria, Mãe de Deus, rogai por nós, pecadores, agora e na hora de nossa morte. Amém.
0: Ave Maria, cheia de graça, o Senhor é convosco. Bendita sois vós entre as mulheres, e bendito é o fruto do vosso ventre, Jesus.
1: Santa Maria, Mãe de Deus, rogai por nós, pecadores, agora e na hora de nossa morte. Amém.
0: Ave Maria, cheia de graça, o Senhor é convosco. Bendita sois vós entre as mulheres. Bendito é o fruto do vosso ventre, Jesus.
1: Santa Maria, Mãe de Deus, rogai por nós, pecadores, agora e na hora de nossa morte. Amém.
0: Ave Maria, cheia de graça, o Senhor é convosco. Bendita sois vós entre as mulheres. Bendito é o fruto do vosso ventre, Jesus.
1: Santa Maria, Mãe de Deus, rogai por nós, pecadores, agora e na hora de nossa morte. Amém.
0: Glória ao Pai, ao Filho e ao Espírito Santo,
1: como era no princípio, agora e sempre, por todos os séculos dos séculos. Amém.
0: Ó meu Jesus,
1: perdoai-nos,
0: livrai-nos do fogo do inferno, levai as almas todas para o céu e socorrei principalmente as que mais precisarem da vossa misericórdia. Terceiro mistério, contemplamos a vinda do Espírito Santo sobre os apóstolos, reunidos com Nossa Senhora no cenáculo em Jerusalém. Leandro.
2: Esse mistério, eu quero fazer memória das coisas boas que me vieram a partir daquela família que eu encontrei na Obra Lumen, né? Me veio um emprego, me veio uma profissão, conheci a minha esposa, tenho meu filhinho de 7 anos. Os sacramentos da igreja, eu não tinha nenhum, né? Então todos os sacramentos a Obra Lumen me proporcionou. E a partir do meu matrimônio veio as vocações. E um dia eu cheguei para a Obra Lumen para dizer algo que para mim é o que mais marca a minha vida. Não é tudo isso que Nossa Senhora falou. É algo maior do que isso. E o nosso fundador, né, falou: cara, então o que que é? Já fizemos tanta coisa, né? Foram tantas coisas maravilhosas que aconteceu na minha vida. Eu quero doar minha vida para Deus. Não tem como a gente ser impactado de tal forma com esse encontro com o amor de Jesus Cristo e não ter outra resposta que não seja consumir-se por aqueles que ainda estão lá, que ainda estão nas ruas, né? Então, minha esposa e eu, nós moramos numa comunidade carente, onde temos nosso primeiro centro social. E por ali passa diversas vidas. Cada criança é uma história. Cada família é uma história. Cada jovem é uma história. Que é alcançada, que é amada através dos centros sociais. E isso nos proporciona a nossa maior alegria, que é estar perto de Deus através daquelas vidas. Que hoje tem uma realidade que eu não tive, né? A de ser amado. Meu filho, ele cresce dentro do centro social, como as crianças na comunidade. E ele já cresce vivenciando essa realidade de saber amar o outro, de cuidar do outro, sempre, né? Então, nesse mistério, eu quero apresentar cada uma dessas famílias que são alcançadas pelos centros sociais, as mais de 1.000 crianças que passam semanalmente nos nossos centros sociais. Essas vidas são muito preciosas para o nosso carisma. Elas são alcançadas e amadas. Quero apresentar cada uma dessas vidas, se pudesse, nominalmente, né? Como São Padre Pio. Ah, Pai nosso que estais no céu, santificado seja o vosso nome. Venha a nós o vosso reino. Seja feita a vossa vontade, assim na terra como no céu.
3: Pão nosso de cada dia nos dai hoje. Perdoai-nos as nossas ofensas, assim como nós perdoamos a quem nos tem ofendido. E não nos deixeis cair em tentação, mas livrai-nos do mal. Amém.
2: Ave Maria, cheia de graça, o Senhor é convosco. Bendita sois vós entre as mulheres. Bendito é o fruto do vosso ventre, Jesus.
3: Santa Maria, Mãe de Deus, rogai por nós, pecadores, agora e na hora de nossa morte. Amém.
2: Ave Maria, cheia de graça, o Senhor é convosco. Bendita sois vós entre as mulheres. Bendito é o fruto do vosso ventre, Jesus.
3: Santa Maria, Mãe de Deus, rogai por nós, pecadores, agora e na hora de nossa morte. Amém.
2: Ave Maria, cheia de graça, o Senhor é convosco. Bendita sois vós entre as mulheres. Bendito é o fruto do vosso ventre, Jesus.
0: Santa Maria, Mãe de Deus, rogai por nós, pecadores, agora e na hora de nossa morte.

0: Amém.
1: Ave Maria, cheia de graça, o Senhor é convosco. Bendita sois vós entre as mulheres, bendito é o fruto do vosso ventre, Jesus.
0: Santa Maria, Mãe de Deus, rogai por nós, pecadores, agora e na hora de nossa morte. Amém.
1: Ave Maria, cheia de graça, o Senhor é convosco. Bendita sois vós entre as mulheres, bendito é o fruto do vosso ventre, Jesus.
0: Santa Maria, Mãe de Deus, rogai por nós, pecadores, agora e na hora de nossa morte. Amém.
1: Ave Maria, cheia de graça, o Senhor é convosco. Bendita sois vós entre as mulheres, bendito é o fruto do vosso ventre, Jesus.
0: Santa Maria, Mãe de Deus, rogai por nós, pecadores, agora e na hora de nossa morte. Amém.
1: Ave Maria, cheia de graça, o Senhor é convosco. Bendita sois vós entre as mulheres, bendito é o fruto do vosso ventre, Jesus.
0: Santa Maria, Mãe de Deus, rogai por nós, pecadores, agora e na hora de nossa morte. Amém.
1: Ave Maria, cheia de graça, o Senhor é convosco. Bendita sois vós entre as mulheres, bendito é o fruto do vosso ventre, Jesus.
0: Santa Maria, Mãe de Deus, rogai por nós, pecadores, agora e na hora de nossa morte. Amém.
1: Ave Maria, cheia de graça, o Senhor é convosco. Bendita sois vós entre as mulheres, bendito é o fruto do vosso ventre, Jesus.
0: Santa Maria, Mãe de Deus, rogai por nós, pecadores, agora e na hora de nossa morte. Amém.
1: Ave Maria, cheia de graça, o Senhor é convosco. Bendita sois vós entre as mulheres, bendito é o fruto do vosso ventre, Jesus.
0: Santa Maria, Mãe de Deus, rogai por nós, pecadores, agora e na hora de nossa morte. Amém.
1: Glória ao Pai, ao Filho e ao Espírito Santo.
0: Como era no princípio, agora e sempre, por todos os séculos dos séculos. Amém.
2: Ó meu Jesus,
3: perdoai-nos,
0: livrai-nos do fogo do inferno, levai as almas todas para o céu e socorrei principalmente as que mais precisarem da vossa misericórdia.
2: Neste quarto mistério, nós contemplamos a assunção de Nossa Senhora ao céu. Pai nosso que estais nos céus, santificado seja o vosso nome. Venha a nós o vosso reino, seja feita a vossa vontade, assim na terra como no céu.
4: O pão nosso de cada dia nos dai hoje, perdoai-nos as nossas ofensas, assim como nós perdoamos a quem nos tem ofendido. E não nos deixeis cair em tentação, mas livrai-nos do mal. Amém.
2: Ave Maria, cheia de graça, o Senhor é convosco. Bendita sois vós entre as mulheres. Bendito é o fruto do vosso ventre, Jesus.
4: Santa Maria, Mãe de Deus, rogai por nós, pecadores, agora e na hora de nossa morte. Amém.
2: Ave Maria, cheia de graça, o Senhor é convosco. Bendita sois vós entre as mulheres. E bendito é o fruto do vosso ventre, Jesus.
4: Santa Maria, Mãe de Deus, rogai por nós, pecadores, agora e na hora de nossa morte. Amém.
2: Ave Maria, cheia de graça, o Senhor é convosco. Bendita sois vós entre as mulheres. E bendito é o fruto do vosso ventre, Jesus.
4: Santa Maria, Mãe de Deus, rogai por nós, pecadores, agora e na hora de nossa morte. Amém.
2: Ave Maria, cheia de graça, o Senhor é convosco. Bendita sois vós entre as mulheres. E bendito é o fruto do vosso ventre, Jesus.
4: Santa Maria, Mãe de Deus, rogai por nós, pecadores, agora e na hora de nossa morte. Amém.
2: Ave Maria, cheia de graça, o Senhor é convosco. Bendita sois vós entre as mulheres. E bendito é o fruto do vosso ventre, Jesus.
4: Santa Maria, Mãe de Deus, rogai por nós, pecadores, agora e na hora de nossa morte. Amém.
2: Ave Maria, cheia de graça, o Senhor é convosco. Bendita sois vós entre as mulheres. E bendito é o fruto do vosso ventre, Jesus.
4: Santa Maria, Mãe de Deus, rogai por nós, pecadores, agora e na hora de nossa morte. Amém.
2: Ave Maria, cheia de graça, o Senhor é convosco. Bendita sois vós entre as mulheres. E bendito é o fruto do vosso ventre, Jesus.
4: Santa Maria, Mãe de Deus, rogai por nós, pecadores, agora e na hora de nossa morte. Amém.
2: Ave Maria, cheia de graça, o Senhor é convosco. Bendita sois vós entre as mulheres. E bendito é o fruto do vosso ventre, Jesus.
4: Santa Maria, Mãe de Deus, rogai por nós, pecadores, agora e na hora de nossa morte. Amém.
2: Ave Maria, cheia de graça, o Senhor é convosco. Bendita sois vós entre as mulheres. E bendito é o fruto do vosso ventre, Jesus.
4: Santa Maria, Mãe de Deus, rogai por nós, pecadores, agora e na hora de nossa morte. Amém.
2: Ave Maria, cheia de graça, o Senhor é convosco. Bendita sois vós entre as mulheres. e bendito é o fruto do vosso ventre, Jesus.
4: Santa Maria, Mãe de Deus, rogai por nós, pecadores, agora e na hora de nossa morte. Amém.
2: Glória ao Pai, ao Filho e ao Espírito Santo,
4: como era no princípio, agora e sempre, por todos os séculos dos séculos. Amém.
2: Ó meu Jesus,
4: perdoai-nos, livrai-nos do fogo do inferno, levai as almas todas para o céu e socorrei principalmente as que mais precisarem da vossa misericórdia.
2: Neste quinto mistério, nós contemplamos a coroação de Nossa Senhora como Rainha do céu e da terra. Não sei se você prestou bem atenção em todo o caminho que o Leandro partilhou conosco nesta madrugada. Desde a falta de sentido, os pensamentos suicidas, a situação de rua, até ser acolhido. Tudo o que queria era um emprego, mas encontrou muito mais. Encontrou família, encontrou amor. E com amor, Deus é amor, encontrou tudo mais. Sua esposa, seus filhos, seu trabalho. E transformou tudo isso em missão, hoje alcançando tantos outros. Amado para amar. Olhamos para a vida do Padre Pio, talvez tão inábil em muitas artes. Como disse aquele padre quando da sua ordenação, você não tem voz para ser um pregador, mas tão hábil na arte de amar, de acolher, de se compadecer, de olhar nos olhos e trazer uma nova vida. Vamos pedir o Espírito Santo ainda mais uma vez. Nós hoje começamos assim, pedindo o Espírito Santo, e nós queremos terminar assim, suplicando este Espírito Santo. Eu navegarei no oceano do Espírito, e é no Espírito Santo que eu adorarei ao Deus da minha vida. É no Espírito Santo que eu servirei ao meu Senhor. Se você pode, fica de pé nesse momento e vamos suplicar, porque é o Espírito Santo que nos dá a graça de amar. É o Espírito Santo que alarga as comportas do nosso coração. É o Espírito Santo que faz nova todas as coisas. E você vai suplicar nesse momento esta graça de colocar os talentos a serviço, de servir na vinha do Senhor, de levantar-se, de realizar aquilo que Deus espera de ti. Por isso vai erguendo os teus braços, mas ergue mais do que os teus braços, ergue a tua voz, ergue o teu coração, deixa ele tocar o céu nesta madrugada.

0: Obrigada, Senhor, porque derramas o Teu Espírito Santo. Porque nos concede a graça, a arte de amar, a habilidade de amar, de perdoar. Porque o Senhor nos faz nascer de novo a cada dia. Obrigada, Deus Espírito Santo. E reza com confiança este santo mistério.
1: Nosso que estais nos céus, santificado seja o vosso nome. Venha a nós o vosso reino. Seja feita a vossa vontade, assim na terra como no céu.
0: O pão nosso de cada dia nos dai hoje. Perdoai-nos as nossas ofensas, assim como nós perdoamos a quem nos tem ofendido. E não nos deixeis cair em tentação, mas livrai-nos do mal. Amém.
1: Ave Maria, cheia de graça, o Senhor é convosco. Bendita sois vós entre as mulheres. Bendito é o fruto do vosso ventre, Jesus.
0: Santa Maria, Mãe de Deus, rogai por nós, pecadores, agora e na hora de nossa morte. Amém.
1: Ave Maria, cheia de graça, o Senhor é convosco. Bendita sois vós entre as mulheres. Bendito é o fruto do vosso ventre, Jesus.
0: Santa Maria, Mãe de Deus, rogai por nós, pecadores, agora e na hora de nossa morte. Amém.
1: Ave Maria, cheia de graça, o Senhor é convosco. Bendita sois vós entre as mulheres. Bendito é o fruto do vosso ventre, Jesus.
0: Santa Maria, Mãe de Deus, rogai por nós, pecadores, agora e na hora de nossa morte. Amém.
1: Ave Maria, cheia de graça, o Senhor é convosco. Bendita sois vós entre as mulheres. Bendito é o fruto do vosso ventre, Jesus.
0: Santa Maria, Mãe de Deus, rogai por nós, pecadores, agora e na hora de nossa morte. Amém.
1: Ave Maria, cheia de graça, o Senhor é convosco. Bendita sois vós entre as mulheres. Bendito é o fruto do vosso ventre, Jesus.
0: Santa Maria, Mãe de Deus, rogai por nós, pecadores, agora e na hora de nossa morte. Amém.
1: Ave Maria, cheia de graça, o Senhor é convosco. Bendita sois vós entre as mulheres. Bendito é o fruto do vosso ventre, Jesus.
0: Santa Maria, Mãe de Deus, rogai por nós, pecadores, agora e na hora de nossa morte. Amém.
1: Ave Maria, cheia de graça, o Senhor é convosco. Bendita sois vós entre as mulheres. Bendito é o fruto do vosso ventre, Jesus.
0: Santa Maria, Mãe de Deus, rogai por nós, pecadores, agora e na hora de nossa morte. Amém.
1: Ave Maria, cheia de graça, o Senhor é convosco. Bendita sois vós entre as mulheres. Bendito é o fruto do vosso ventre, Jesus.
0: Santa Maria, Mãe de Deus, rogai por nós, pecadores, agora e na hora de nossa morte. Amém.
1: Ave Maria, cheia de graça, o Senhor é convosco. Bendita sois vós entre as mulheres. Bendito é o fruto do vosso ventre, Jesus.
0: Santa Maria, Mãe de Deus, rogai por nós, pecadores, agora e na hora de nossa morte. Amém.
1: Ave Maria, cheia de graça, o Senhor é convosco. Bendita sois vós entre as mulheres. Bendito é o fruto do vosso ventre, Jesus.
0: Santa Maria, Mãe de Deus, rogai por nós, pecadores, agora e na hora de nossa morte. Amém.
1: Glórias ao Pai, ao Filho, ao Espírito Santo.
0: Como era no princípio, agora e sempre, por todos os séculos dos séculos. Amém. Ó meu Jesus,
1: perdoai-nos, livrai-nos do fogo do inferno, levai as almas todas para o céu, e socorrei principalmente as que mais precisarem da vossa misericórdia.
0: Ó Maria concebida sem pecado,
1: rogai por nós que recorremos a vós.
0: Ó Virgem dolorosíssima,
2: as vossas lágrimas derrubaram o império infernal.
0: Vamos rezar esta salve, Rainha, de maneira especial pela obra Lumen, já entregando. Convidado de amanhã, estará conosco amanhã, na quinta-feira. Gente, a irmã Zélia estará conosco. Então, no Rosário amanhã, 11º dia, nós queremos também já entregá-la. Salve, Rainha, Mãe de Misericórdia, vida, doçura, esperança nossa, salve. A vós bradamos, degredados filhos de Eva. A vós suspiramos, gemendo e chorando neste vale de lágrimas. Eia, pois, advogada nossa, esses vossos olhos misericordiosos a nós volvei, e depois desse desterro mostrai-nos Jesus, Bendito o fruto do vosso ventre, ó clemente, ó piedosa, ó doce e sempre Virgem Maria. Rogai por nós, Santa Mãe de Deus,
1: para que sejamos dignos das promessas de Cristo.
0: Rezemos pelo Papa Leão, Pai nosso que estais nos céus, santificado seja o vosso nome. Venha a nós o vosso reino, seja feita a vossa vontade, assim na terra como no céu.
2: Pão nosso de cada dia nos dai hoje, perdoai-nos as nossas ofensas, assim como nós perdoamos a quem nos tem ofendido. E não nos deixeis cair em tentação, mas livrai-nos do mal. Amém.
0: Ave Maria, cheia de graça, o Senhor é convosco. Bendita sois vós entre as mulheres. E bendito é o fruto do vosso ventre, Jesus.
2: Santa Maria, Mãe de Deus, rogai por nós, pecadores, agora e na hora de nossa morte. Amém.
0: Glória ao Pai, ao Filho e ao Espírito Santo.
2: Como era no princípio, agora e sempre, por todos os séculos e séculos. Amém.
0: Ó minha Senhora, ó minha Mãe, eu me ofereço toda a vós. E em prova da minha devoção para convosco, eu vos consagro neste dia os meus olhos, meus ouvidos, minha boca, meu coração, inteiramente todo o meu ser. E como assim sou vossa, ó incomparável Mãe, guardai-me e defendei-me como coisa e propriedade vossa.

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Senhor, no silêncio deste dia que amanhece, venho pedir-te a paz, a sabedoria e a força. Quero hoje, Pai, olhar o mundo com os olhos cheios de amor. Quero ser paciente, compreensivo, manso e prudente. Quero ver além das aparências teus filhos assim como tu mesmo os vê. E deste modo não vê senão o bem em cada um deles. Cerra os meus ouvidos a toda calúnia. Guarda a minha língua de toda maldade, que só de bênção se enche a minha alma. Que eu seja tão bom e tão alegre, que todos aqueles que de mim se aproximem sintam a tua presença. Reveste-me de tua beleza, Senhor, e que no decurso deste dia eu te revele a todos.

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1: Olá pessoal, tudo bem? Muito bom dia para você, tá chegando por aqui no meu, no seu, no nosso rádio para mais um super programa, mais uma manhã campeã de audiência, mais uma manhã campeã de audiência aqui no seu rádio, a manhã sertaneja mais gostosa aqui no seu rádio vai começar a partir de agora. Você é o meu convidado para esta festa super bacana, para essa festa popular do rádio, viu? Vem para cá, vem comigo, eu tô que tô, tudo uma boa, tô ligado em você, mais um dia pra gente ser feliz, mais uma quarta-feira, viu? Quarta-feira, dia 26 do mês 8, ano 2025, um forte abraço para você, obrigado pela companhia, obrigado por estar curtindo esse programa gostoso que começa a partir de agora. Com a sua participação, ele fica muito mais gostoso ainda, né, pessoal? Muito mais gostoso ainda. Vem pra cá, você liga 37-3521-2400, você manda o seu alô, você manda o seu recado para quem você quiser, você manda o seu WhatsApp aqui para nós aqui, você fala com o Cláudio Francis, e você conta como é que tá a sua quarta-feira aí, como é que tá a sua quarta-feira, viu? É isso aí, vamos que vamos, gente, bom dia, 6:05 agora, 6:05. A primeira de hoje vem com Chitãozinho Chororó. Não desligue o rádio.

0: ao normal.
1: Aí, na nossa programação, Rick Renner sonhando Chitãozinho Chororó, não desligue o rádio. Na nossa programação, 6 horas e 13 agora, pessoal, 6 e 13. Alô, Rapilo Pitangui, obrigado pela companhia. Rapilo, tá ligado comigo, Gordo. A mamãe Dona Maria Xavier tá ligada no programa. O Lúcio do São Cristóvão tá ligado comigo. Jadilo Couto tá ligado também. Zé Eurípides tá ligado comigo. Neno da Fazenda Paraíso, muito obrigado pela companhia, viu? Ah, deixa eu ver aqui mais aqui, né? O Iraque tá ouvindo o programa, obrigado pela companhia, viu? Ah, o Silvio Panamá, o viajante, o Carlos Padilha também tá ligado com a gente. Alô, Carlão, bom dia, obrigado pela companhia, obrigado pela audiência, 6 horas e 13 minutos. 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

0: aqui na melhor do seu rádio, Mato Grosso, Mato Grosso e Matias, 24 horas de amor ainda, João Mineiro e Marciano, benza Deus, ainda Gilberto e Gilmar, do Duque Dalvan, porque a hora certa é 6h26 agora, bom dia.
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aqui no meu, no seu, no nosso rádio. Bom dia para você, 6h32 agora, César e Paulinho e a loira do carro branco. 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Bom dia, gente, bom dia. Vamos acordar, pessoal, vamos acordar de bem com a vida. 6h32 agora, gente boa, 6h32. Por aqui a música não para, vamos que vamos. Daqui a pouquinho a gente volta, depois do intervalo comercial.

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0: 6:37.
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7: Vamos lá, bom dia, voltamos por aqui na Melhor do Seu Rádio, voltamos, faltando agora 19 minutos, faltando para 7 horas da manhã, meu povo querido, povo amado, estamos de volta aqui na nossa Manhã Sertaneja, a manhã mais gostosa do seu rádio, oferecimento Sicoob Credibom, mais que uma escolha financeira, produtos Rocinha, é o sucesso da sua cozinha, vamos seguindo em frente, trazendo música boa, Zezé de Camargo e Luciano, faz mais uma vez comigo.

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0: A melhor do seu rádio, Cleiton e Camargo e Luzão, Chico Rei, Paraná, pra desbotar a saudade, Zezé de Camargo e Luciano cantou pra gente, faz mais uma vez comigo. Hora certinha, meu povo querido, povo amado, 8 minutos faltando pra 7 da manhã, 8 faltando pra 7, o Rapilo lá de Pitangui tá ligado com a gente. Ô Rapilo, bom dia pra você, viu? Obrigado pela companhia, grande Rapilo, gente boa, curtindo o meu programa, muito obrigado pela companhia, pela audiência. A Juventude que Perdi, canta pra gente, Barreirito, às 6h52, minha gente, 6h52 agora, bom dia.
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0: Estamos aqui na melhor, Juventude que perdi, Barreirito cantou pra gente, agora faltando 4 minutos para as 7 horas da manhã, vencemos aqui o nosso período, né? Vencemos pelo menos mais um programa de hoje, né? Pelo menos a primeira etapa, porque daqui a pouquinho tem pra você o Jornal da Itatiaia, tem o Padre Antônio, depois o Cláudio Francis Walter, de 9 até as 11 da manhã, tá bom, pessoal? Fiquem ligados, daqui a pouquinho a gente volta.
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1: Lula busca acordo com a Câmara e o Senado para acelerar votações.
2: Jornada de 40 horas sem corte salarial pode encarecer empresas de serviços.
1: Período eleitoral dificulta a reposição de estoques de sangue em Minas.
2: Aposentados sem biometria ganham nova opção para contratar empréstimo consignado.
1: Incêndio em hospital mata pelo menos 15 bebês no Paquistão.
2: Estados Unidos suspendem agendamentos para vistos no mundo todo.
1: Canadá impõe tarifas sobre 20 bilhões de dólares em produtos americanos.
2: Na Copa do Brasil, empate no Mineirão leva a decisão entre Cruzeiro e Atlético para a Arena MRV.
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1: 7:01, Jornal da Itatiaia, quarta-feira, 26 de agosto de 2026. Apresentação, Fernanda Viegas e Eustáquio Ramos. Muito bom dia para você que está com a gente. Estamos ao vivo também no YouTube, no site, no aplicativo da Itatiaia, na Alexa, na TV a cabo e no canal 957 da Parabólica Digital. A partir de agora, toda a rede Itasat reunida para trazer os principais destaques de Minas, do Brasil e do mundo. 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
3: BR-040 apresenta congestionamento na pista em direção a Belo Horizonte, no trecho entre o Trevo de Ribeirão das Neves e o Poço Bonanza, em Contagem, e mais à frente na passagem pela reta do Califórnia, em direção ao anel rodoviário. No sentido Sete Lagoas, a 040 apresenta trânsito livre. Ainda na região metropolitana, trânsito completamente travado na Avenida Helena de Vasconcelos Costa, via Pepsi, devido a uma ocorrência no entroncamento com a Via Expressa de Contagem, no sentido Betim. Já a lentidão deixa o trevo da Ceasa também na 040 em Contagem. Direto da Central de Trânsito Itatiaia MIV, repórter Isabela Gouveia.
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5: Quarta-feira com instabilidade, atuando no centro-sul e oeste de Minas Gerais, favorecendo a ocorrência de temporais. As localidades onde as chuvas ocorrem podem apresentar fortes rajadas de vento, muitos raios e até chuva de granizo. Por outro lado, o tempo continua quente e seco no norte e noroeste do estado. Céu parcialmente nublado, com pancadas de chuva e trovoadas no sul-sudoeste, Campo das Vertentes e Zona da Mata. Céu claro a parcialmente nublado, com pancadas de chuva e trovoadas isoladas no Triângulo Mineiro, Alto Paranaíba, Central Mineira e Metropolitana. Demais regiões, céu claro a parcialmente nublado. BH terá uma quarta-feira de céu claro a parcialmente nublado, com possibilidade de pancadas de chuva. Aqui na capital, a temperatura máxima deve marcar 29 graus e a umidade fica em torno de 45% à tarde. Repórter Aline Neves.
2: 7:03, o presidente Lula se reúne hoje com os presidentes da Câmara e do Senado para tentar destravar projetos de interesse do governo no Congresso Nacional. Então vamos a Brasília falar com o nosso repórter João Pedro Melo, que tem mais informações sobre esse assunto. O encontro, João, ocorre em um momento de articulação do Palácio do Planalto para garantir a votação de propostas consideradas prioritárias antes do fim do ano, entre elas o fim da escala 6x1. Inclusive o presidente Lula, na última entrevista que deu de forma nacional, comentou que está preocupado com esses prazos, né? Bom dia para você.
6: Oi, Viegas, bom dia para você, bom dia para todos que estão nos acompanhando. É exatamente isso, viu? E é um momento delicado também por conta do processo eleitoral de outubro. Entre os temas, a gente tem a escala, o fim da escala 6x1, a PEC da Segurança Pública, marco legal das terras raras, né? E no Senado, essa proposta do fim da escala 6x1 começou a avançar na semana passada, depois dessa retomada da relação de Lula com Davi Alcolumbre. Alcolumbre mandou essa proposta para a Comissão de Constituição e Justiça e definiu que Omar Aziz seria o relator. Só que o senador está correndo também contra o tempo, porque ele é candidato ao governo do Amazonas e vai ter que aproveitar essa semana para entregar esse relatório, já que a ideia é votar essa pauta dentro dos esforços concentrados. O primeiro deles vai até o dia 6 de setembro. Bom, na Câmara, o governo está querendo avançar com aquela medida provisória que acaba com a chamada taxa das blusinhas. Hoje, esse texto prevê um imposto de 20% sobre compras internacionais de até 50 dólares. Essa medida está enfrentando resistências ali dentro dos setores da economia que dizem que essa situação pode atrapalhar o comércio aqui no Brasil, mas o fato é que o presidente Lula está preocupado com essas propostas e vai tentar retomar esse diálogo nessa conversa de hoje. A gente ainda não tem um horário para esse encontro, mas deve ser no fim do dia e a expectativa é de que essa conversa possa ajudar a destravar essas matérias que devem ser votadas entre essa semana e o processo eleitoral, mas algumas delas podem ser votadas até dezembro. Claro que a gente vai acompanhar todos esses assuntos. De Brasília, João Pedro Melo.
1: Obrigado, João Pedro. 7:06. De Brasília, nós vamos para São Paulo. Um estudo revela que a redução da jornada de trabalho para 40 horas pode aumentar os custos de empresas em até 7%. Na capital paulista, o repórter Yuri Cavalieri tem os detalhes. O impacto tende a ser maior em atividades que dependem diretamente da quantidade de trabalhadores. Explica pra gente, bom dia.
7: Exatamente, Eustáquio, um ótimo dia a você, a quem nos acompanha. Esse impacto seria maior em atividades como seleção e agenciamento de mão de obra, vigilância, segurança e serviços de apoio a edifícios. Na indústria e no comércio, por outro lado, de acordo com o levantamento da Integra Associados, a elevação do custo total tenderia a ser menor, mesmo com uma parcela maior de trabalhadores diretamente afetados pela mudança. Segundo o estudo, aproximadamente 23,4 milhões de empregados formais possuem jornadas superiores a 40 horas semanais. O número representa 81,2% dos vínculos considerados no levantamento. A maior concentração está nos contratos de 44 horas semanais, que correspondem a 76% dos vínculos analisados, e mantida a remuneração dos empregados, a passagem de 44 para 40 horas representa um aumento de 10% no custo de cada hora de trabalho. Esse levantamento considera os vínculos ativos em dezembro do ano passado em estabelecimentos com pelo menos 20 empregados. A base reúne mais de 28 milhões de contratos com informação disponível sobre essa jornada. A parcela de empregados com jornadas superiores a 40 horas chega a 97% na agropecuária, 95% no comércio, 92% na indústria e nos serviços. A proporção é menor, de 67%. Por isso, as atividades agropecuárias, industriais e comerciais aparecem entre aqueles que teriam os maiores aumentos nos custos médios da hora trabalhada. No comércio varejista, por exemplo, a elevação estimada é de quase 10%, 9,93%. Na fabricação de alimentos, chegaria a 9,8%, enquanto na construção de edifícios, 9,81%. O efeito sobre o custo total das empresas, porém, segue outra lógica. Segundo a pesquisa, o resultado depende do peso da folha de pagamento no conjunto das despesas de cada atividade. Vale só destacar que o levantamento calcula somente os efeitos da redução da jornada máxima de 44 para 40 horas. Segundo os autores desse estudo, não é possível estimar separadamente o impacto do fim da escala 6x1 por bases oficiais, como a relação anual de informações sociais, que não identificaram a escala efetivamente cumprida pelos trabalhadores. Eustáquio Ramos e Fernanda Viegas.
1: Obrigado. Yuri Cavalieri, ao vivo de São Paulo. 7:08.
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1: Ô Berta, com intervalo de poucos dias em relação à pesquisa Datafolha, quais são as tendências apontadas pela mais recente pesquisa Quest? Bom dia para você.
8: Bom dia, Eustáquio. Bom dia, Fernanda. Bom dia, amigos da Itatiaia. As pesquisas Datafolha e Quest, realizadas entre 18 e 20 de agosto e entre 21 e 24 de agosto, apontam para o mesmo cenário de incerteza na disputa ao governo de Minas, sobretudo em relação à segunda posição da corrida. 5 candidaturas concorrem em situação de empate técnico ou com diferenças pequenas entre si. Entre uma pesquisa e outra, o deputado federal Patrus Ananias oscilou de 12 para 11% das intenções de voto dentro das margens de erro dos levantamentos. Também o ex-prefeito Alexandre Calil oscilou de 12 para 10% das preferências. Entre os dois levantamentos, o governador Matheus Simões apresenta crescimento de 4 para 7% das intenções de voto. E Gabriel Azevedo oscila positivamente de 4 para 5%. Flávio Roscoe tem uma oscilação negativa de 4 para 3%. Esses cinco são os candidatos que disputam a segunda posição. Cleitinho, que lidera a corrida, registra no Datafolha 32% e na Quest 29% das intenções de voto. A diferença entre Cleitinho e Patrus, segundo colocado numericamente à frente, que no Datafolha era de 20 pontos percentuais, na Quest está em 18 pontos percentuais. Entre os dois levantamentos de campo, usando a metodologia de survey, é esperada oscilação para mais ou para menos das estimativas de intenção de voto de cada candidato dentro das margens de erro. As duas pesquisas informam a margem de erro máxima de 3 pontos percentuais e se aplica para a variação máxima de uma pesquisa, que é de 50%. O cálculo da margem de erro de cada candidato é feito individualmente e é diferente para cada estimativa, variando nessa pesquisa de 0,9 ponto percentual para Flávio Roscoe até 2,3 pontos percentuais para a estimativa de Cleitinho. Até aqui, Datafolha e Quest apontam oscilações. Será na evolução dos dados, em particular, na primeira semana após 28 de agosto, início da propaganda política, que essas oscilações poderão ser confirmadas ou descartadas como tendências. Até aqui, Cleitinho lidera a corrida. Cinco candidaturas lutam por esse lugar ao sol com diferentes trações e recursos. Patrus absorve a tração do lulismo e espera, com a propaganda política, reforçar a sua associação com o presidente. Encostado em Patrus está Alexandre Calil. Matheus Simões está, por um lado, em empate técnico com Calil e, por outro, em empate técnico com Gabriel Azevedo. Flávio Roscoe enfrenta defecções no bolsonarismo que migraram para a campanha de Cleitinho, mas aposta que, ao se tornar mais conhecido, será associado como candidato de Flávio Bolsonaro, o que poderá resultar em alguma transferência de votos. São todas possibilidades no segundo maior colégio eleitoral e retrato do Brasil. Berta Macaron para o Jornal da Itatiaia.
2: 7:12. Daqui a pouco, aposentados sem biometria ganham nova opção para contratar empréstimo consignado.
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1: Sinal eletrônico da Itatiaia vai marcar 7h15.
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1: Ô Isabela Gouveia, qual ponto de contagem tem acidente nesse momento, hein?
3: Eustáquio, no entroncamento da Avenida Helena de Vasconcelos Costa, via Pepsi, com a Via Expressa de Contagem, tem um acidente envolvendo um carro na pista em direção a Betim. O veículo ficou bastante destruído e ocupa a faixa da esquerda, a faixa da direita, na verdade. Há congestionamento desde o trevo da Ceasa na BR-040, trânsito muito complicado. Quem puder, evite essa região. A Transcom foi acionada para o local. 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Direto da Central de Trânsito Itatiaia EMIV, repórter Isabela Gouveia.
2: 7h15, aposentados e pensionistas do INSS que não possuem biometria facial cadastrada nas bases do governo, agora tem uma nova opção para contratar empréstimos consignados.
14: Beneficiários do INSS que ainda não têm biometria facial cadastrada poderão contratar empréstimos consignados usando a validação de dados bancários pelo próprio aplicativo Meu INSS. A nova regra já está em vigor e cria uma alternativa para quem não consegue utilizar o reconhecimento facial. A mudança, então, facilita o acesso ao crédito, mas também exige atenção contra golpes e contratações não autorizadas. O advogado especialista em direito previdenciário, Felipe Moreira, explica as vantagens e desvantagens da novidade.
15: A gente ampliar as formas de acesso ao sistema do Meu INSS, ela é válida e é benéfica para esse beneficiário, mas para ele ter acesso a informações, a comprovante de rendimento, outras medidas que não sejam acesso a crédito ou de medidas de disposição do próprio, pode vir a trazer prejuízo caso o acesso seja fraudulento. Então, se a gente torna menos seguro o acesso ao portal do Meu INSS e permite que sejam acessados todos os serviços que tem lá nesse portal, apesar de mais democrático o acesso, aí a gente acaba tornando menos seguro esse canal, esse portal do Meu INSS.
14: Felipe Moreira também ressalta os cuidados que precisam ser tomados.
15: A autenticação por meio de dados bancários, ela é também segura, porque são dados também o segurado costuma manter em sigilo, não são dados públicos. Contudo, é mais fácil que pessoas próximas, familiares, amigos, dependendo, né, do nível de tecnologia e familiaridade com a tecnologia desse segurado, pode ser que esses dados sejam de conhecimento de terceiros e isso pode fazer com que ocorram fraudes ou outros tipos de golpes que podem prejudicar esse segurado. Por isso, o ideal seria que ele mantivesse a necessidade da autenticação facial para contratação dentro do Meu INSS dele.
14: A biometria continua sendo a principal forma de autenticação. Na ausência do cadastro, o sistema poderá permitir o acesso por meio do gov.br e da confirmação de dados bancários, mantendo a exigência de autorização expressa do titular do benefício. Repórter Laura Gorino.
1: 7h18.
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1: Ô Valdir Barbosa, a alta no preço da saca ameaça elevar ainda mais o custo do café para o consumidor. Bom dia.
16: Bom dia. Produtores de café estão cuidando bem de seus estoques na expectativa que a saca ultrapasse a R$ 2.000, chegando a R$ 2.100. O café tem uma volatilidade muito grande. Hoje, os cafés finos ou especiais vão ganhando preços na Bolsa de Nova York. Muitos acompanham os preços do café comum, de uso doméstico, e por várias vezes se deparam com ligeiras quedas nos supermercados. Entretanto, é bom lembrar que o café teve aumento de 40% a partir do início de julho no mercado internacional, e os reflexos são diretos aqui no Brasil. O gerente de mesa de operações da Minas Sul em Varginha, Eberson Sastre disse que a saca do café arábica especial em Varginha estava sendo negociada ontem entre R$ 1.900 a R$ 1.950. A colheita do café em Minas Gerais já chegou a 80% e a perda de qualidade deve ficar entre 10% e 14%. Somando-se às perdas na Colômbia, ainda não anunciadas, os estoques mundiais serão reduzidos no setor do café fino, que acaba puxando o café doméstico para cima também. Diante disso, os produtores vão conduzindo dia a dia o volume de vendas e os preços oferecidos pelo mercado. O consumo brasileiro e mundial não caiu, ainda mais que os chineses passaram a consumir mais café numa mistura com as bebidas diariamente consumidas. E como ninguém consegue prever o comportamento do El Niño, que pode comprometer a próxima florada em dezembro, a expectativa de outras altas do café vai ficando em aberto. Valdir Barbosa, Itatiaia Agro.
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3: 7h21, daqui a pouco, mais informações sobre incêndio que atinge loja de móveis há quase 20 horas em Belo Horizonte.
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9: 7h24, voltamos a falar sobre um incêndio de grandes proporções que atinge uma loja de móveis há quase 20 horas em Belo Horizonte. O repórter Oswaldo Diniz acompanha, tem as informações ao vivo aqui no Jornal da RTTI. Bom dia, Oswaldo.
10: Bom dia, Eustáquio. Agora 7h24. Falamos aqui da Avenida Augusto dos Anjos, do bairro Rio Branco, na região de Venda Nova, com esse incêndio. E daqui a pouquinho, quando der 7h30 da manhã, vai completar 18 horas de combate. Conversamos há pouco com a tenente aqui do Corpo de Bombeiros, que disse que eles chegaram aqui ontem por volta de 1h30 da tarde. Conversei também, a informação que eu tenho dessa tenente é que já foram gastos cerca de 350 mil litros de água para combater as chamas que são ininterruptas. Começaram nesse horário que eu disse e não pararam, assim como também não para o combate. A gente percebe que vão chegando aqui mais caminhões pipa para abastecer outro caminhão pipa que está aqui, porque há um hidrante mais abaixo da avenida e ali esses caminhões são abastecidos com águas e aqui reabastece então esse veículo maior para continuar o combate às chamas. Também temos a confirmação dos bombeiros, que são três lojas aqui, mas também tem um depósito. Tem uma sorveteria aqui, que essa infelizmente foi consumida pelas chamas, assim como a parte inferior, que é um depósito de colchões de uma loja bem próxima. Há ainda uma distribuidora e uma loja de rações, que essas aí infelizmente também, claro, mesmo, deixa de ser triste, mas aí um dano parcial. E a gente percebe também pessoas ligadas a esses empreendimentos, parentes de proprietários, muitos proprietários desolados, encostados ali em um canto, desde ontem aqui acompanhando, vendo o comércio deles sendo consumido pelo fogo, aquela questão inconsolável, né? Todos estão inconsoláveis. E com relação à causa desse incêndio, ainda muito cedo para poder dizer, ela é misteriosa. É com vocês aí no estúdio.
3: Obrigada, Oswaldo Diniz. Agora 7:26.
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11: Bom dia. Guardadas devidas proporções, os Estados Unidos estão passando por um problema fiscal estrutural que se assemelha muito ao que estamos passando aqui no Brasil. A trajetória da dívida é crescente e o serviço da dívida preocupa e preocupa muito. Os Estados Unidos devem pagar ao final desse ano fiscal de 2026, e aqui eu abro um parêntese, o ano fiscal nos Estados Unidos começa no dia 1º de outubro e termina no dia 30 de setembro. Então, nesse ano fiscal de 2026, o serviço da dívida deve consumir algo em torno de US$1,1 trilhão em juros, e já é a terceira maior despesa do orçamento americano, perdendo apenas para os programas federais de saúde e para os benefícios da Previdência Social. Isso faz com que quem financia essa dívida queira um juro cada vez maior para continuar financiando a dívida. E o preço do dinheiro nos Estados Unidos é o referencial do preço do dinheiro no planeta. Como os juros mais longos dos títulos acima de 10 anos atingiram na semana passada um nível que só foi visto lá na crise de 2008, 5,31%, o secretário de Tesouro Scott Bessent anunciou que iria dobrar a recompra de títulos, desses títulos, fazendo com que essa taxa aí se estabilizasse ou até mesmo caísse. O efeito durou 24 horas. Por quê? A causa desse problema é o controle de receitas e despesas, o tal do equilíbrio fiscal. E você emitir títulos de curto prazo para comprar títulos de mais longo prazo, você está enxugando o gelo e não está resolvendo o problema da dívida, do endividamento. Por causa disso, o mentor de Scott Bessent, que trabalhou junto com ele no fundo de Soros, o Stanley Druckenmiller, escreveu um artigo no Wall Street Journal e a força do mercado. Segundo ele, abre aspas, deixe o mercado de juros falar. Ele disse ainda que os títulos do Tesouro representam o preço mais importante do mundo, porque dita o nível de juros do planeta. Daí a importância de um mercado formado pela lei do mercado, oferta e demanda, sem intervenção. Ele disse mais que os preços são a forma pela qual as informações chegam aos tomadores de decisão, aos investidores. E que o mercado é muito mais sábio do que qualquer comitê. Disse mais que aquele governo que defende preços contra os fundamentos do mercado sempre vai perder. Portanto, estamos com um problema de intervenção no mercado do preço mais importante do planeta, dos juros de longo prazo lá nos Estados Unidos, dos títulos americanos, que definem o preço do dinheiro no mundo. É mais um motivo de preocupação, porque o nível de juros no planeta pode ficar mais alto em função do problema fiscal nos Estados Unidos. Rita Mundim, para a Rádio Itatiaia.
9: 7:30.
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9: As disputas pelo Senado e pelo governo de Minas movimentam a agenda política no estado.
12: O atual governador Matheus Simões, do PSD, concederá entrevistas em Uberlândia à tarde e à noite terá um jantar com empresários em Varginha. Ontem, o governador participou pela manhã de uma reunião com empresários na Fecomércio. Ele destacou o setor produtivo como algo fundamental para uma eventual nova gestão.
13: Se a minha proposta é que esse próximo ciclo de mandato seja exatamente sobre melhora de renda, melhora da qualidade de vida das pessoas, condição das pessoas terem mais dinheiro para fazer aquilo que querem, a gente precisa falar sobre o ambiente de geração desses empregos. E, obviamente, o setor produtivo é central nisso.
12: Já o candidato Flávio Rosque, do PL, participará da quinta-feira de gestão e serviços do Sisrec, em Vespasiano, pela manhã. Flávio Rosque também se reuniu com o setor produtivo na Fecomércio e voltou a falar sobre diminuir o tamanho do Estado para facilitar a vida do setor privado.
14: É reduzir o custo do produto que ele paga, é melhorar a qualidade do serviço que ele vai receber. Então nós temos que fazer tudo para quem produz para a população, para que a população possa ser melhor atendida.
12: Patrus Ananias, do PT, fará uma caminhada pelo bairro Taquaril, em Belo Horizonte, a partir das 16h. O candidato cumpriu agenda no restaurante popular Dom Mauro Bastos, em Belo Horizonte. Em entrevista, Patrus apontou que pretende atuar junto às prefeituras do estado para expandir a política de refeições a preços populares em outras cidades.
15: A questão dos restaurantes populares está mais ligada às prefeituras. As prefeituras que quiserem fazer parcerias conosco, acharem que na cidade tem condições, nós faremos parcerias. Nós vamos ter, sim, uma política de segurança alimentar, uma política de apoio à agricultura para a produção de alimentos saudáveis. Vamos trabalhar nessa perspectiva.
12: Alexandre Calil, do PDT, fará, pois, participa da feijoada dos amigos no local. Quem também estará nessa feijoada é o candidato Gabriel Azevedo, do MDB. No fim da tarde, ele se desloca para Varginha. Ontem, o candidato teve uma conversa com a Associação de Engenheiros da DRMG sobre rodovias em Minas Gerais e voltou a reforçar o discurso a favor da implementação de ferrovias no estado.
16: Eu quero ser o governador das ferrovias. Se as nossas rodovias ficarem aguentando caminhões com sobrepeso, sobretudo de minério, não há infraestrutura que aguente.
12: Cleitinho Azevedo, do Republicanos, ainda não divulgou agenda oficial. Repórter Nuno Krause.
17: Candidato ao Senado pelo PL, Domingos Sávio, tem agendas com

0: candidatos a deputado federal pela legenda. Pela manhã em Paracatu, à tarde em Ituiutaba e à noite na capital BH. Ontem, Domingos Sávio reuniu lideranças políticas em Divinópolis e depois participou de agenda com membros do setor agropecuário em Unaí.
1: E hoje tem a honra de receber esta homenagem dos produtores rurais pelo trabalho que desenvolve em defesa do agro de Minas e do Brasil. Muito trabalho, ritmo intenso na campanha.
0: Marília Campos, candidata pelo PT, tem agenda em cidades na Zona da Mata. Ela participa de encontros com lideranças em Viçosa, Ubá e Ponte Nova. Ontem, ela almoçou com correligionários no restaurante popular do Barreiro, em Belo Horizonte, e disse que o orçamento da União precisa de espaço para iniciativas de manutenção de espaços com refeições acessíveis.
2: Precisamos de uma legislação que dê mais...

0: Viana, do PSD, tem agenda em Varginha, no sul de Minas. Esteve ontem em Uberlândia, no Triângulo Mineiro.
1: Nós estamos reforçando os programas e o apoio que nós trouxemos para a cidade com a construção de novas unidades de saúde, novas escolas, também com treinamento de mão de obra em equipamentos aqui junto com o Sindicato Rural.
0: Repórter João Felipe Loli.
2: 7:35. Daqui a pouco, acidente com carro que saiu de BH deixa 4 mortos na Bahia.
3: PM confessa ter matado mulher trans no sul de Minas.
2: Estoques de sangue em Minas entram em alerta durante período eleitoral.
3: No futebol, Copa do Brasil, empate no Mineirão leva a decisão entre Atlético e Cruzeiro para a Arena MRV.
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0: da Itatiaia que o carro ficou completamente destruído e até irreconhecível. O Corpo de Bombeiros e o ML do município de Teixeira de Freitas, também na Bahia, foram acionados para o local. A gente acompanha essa ocorrência a qualquer momento, claro. Voltamos aqui na programação da Itatiaia com mais informações. Volto com você, Eustáquio.
1: Obrigado, Isabela Gouveia. 7:39. Policial confessa morte de mulher trans e indica local onde o corpo foi enterrado no sul de Minas.
2: Está à disposição da justiça um policial militar de 43 anos que confessou ter matado uma mulher trans e enterrado o corpo da vítima no sul de Minas. Marina Colucci Jesus, de 34 anos, que era conselheira tutelar, foi encontrada morta e enterrada em uma área rural entre Jacuí e Fortaleza de Minas, no sul do estado. De acordo com a Polícia Civil, o sargento José Sérgio de Oliveira, de 43 anos, suspeito pelo crime, foi quem teria levado a equipe de homicídio até o local onde o corpo foi enterrado, a uma profundidade estimada entre 1,5 metros e 2 metros. O militar teria alegado ainda que atirou em Marina após uma desavença entre os dois. O policial militar foi preso em flagrante, a princípio pelo crime de ocultação de cadáver. Repórter Amanda Antunes.
3: 7:40. As restrições impostas pelo período eleitoral dificultam a divulgação de campanhas de doação de sangue em Minas. Justamente em um momento de preocupação com os estoques da Hemominas, onde 3 tipos sanguíneos estão em nível crítico.
4: Os estoques de sangue da Fundação Hemominas enfrentam um cenário de alerta justamente em um período em que a instituição tem uma limitação importante. Por causa das restrições da legislação eleitoral, os canais oficiais do governo não podem fazer campanhas publicitárias ou pedidos públicos de doação de sangue, como normalmente fazem. A regra existe para evitar o uso da máquina pública durante o período eleitoral e garantir igualdade na disputa. Mas na prática, a restrição reduz o alcance dos chamamentos para os doadores e pode dificultar a reposição dos estoques. Diante desse cenário, o secretário de Estado de Saúde, Fábio Baqueretti, fala sobre a situação dos estoques, os desafios enfrentados neste período para garantir o abastecimento de sangue em Minas Gerais.
5: O Hemominas está com um estoque hoje considerado preocupante porque dos 8 tipos de sangue, 3 estão em estado crítico. São aqueles sangues, entre eles o O negativo, que é o sangue que pode ser dado a qualquer pessoa, independente do seu sangue, é aquele que a gente faz em momentos de maior gravidade e emergência, onde não dá tempo de fazer a tipagem sanguínea. Mas o O positivo e o A positivo também em estoque crítico. E em estado de alerta são 4 deles, o A negativo, o B negativo e positivo e o AB negativo. Apenas o AB está estável, o AB positivo. Nós estamos no período eleitoral, o período eleitoral de fato ele nos impede de algumas promoções vinculadas de acesso às pessoas, ao mesmo tempo é uma utilidade pública, né? Nós temos que buscar formas e mídia espontânea para chegar no cidadão. Então, uma blusa de sangue, uma doação é capaz de ajudar cerca de 4 pessoas.
4: Repórter Aline Neves.
1: 7:42.
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1: Ô, Nath Fiuza, se o Mineirão tremeu ontem no primeiro jogo das quartas de final da Copa do Brasil, imagina a Arena MRV semana que vem com tudo igual, 1-1, Cruzeiro e Atlético, hein? Quem vai para a semifinal? É pergunta de bilhões, né? Bom dia para você.
7: É mais ou menos isso, viu, Eustáquio? Bom dia para você, a quem nos acompanha aqui no Jornal da Itatiaia. Nós já comentávamos ontem, né, que dificilmente esse confronto já seria definido no primeiro jogo, porque é um duelo muito equilibrado. Tanto o Atlético quanto o Cruzeiro chegam para essa fase de quartas de final da Copa do Brasil num bom momento na temporada. E ontem tivemos justamente um jogo equilibrado, um jogo quente, um jogo pegado e, no final das contas, empate por 1-1, que mantém tudo em aberto para a semana que vem. Na próxima terça-feira, às 9 da noite, a bola rola agora na Arena MRV com o mando do Atlético. O comentarista Ale Oliveira está conosco aqui no Jornal da Itatiaia para trazer mais detalhes do que foi essa partida, as escolhas de cada treinador, o jeito que cada equipe se comportou em campo, né? O Cruzeiro abriu o placar, o Atlético buscou esse empate que mantém tudo em aberto para a semana que vem. Não é isso, Ale?
8: Bem, amigos do Jornal da Itatiaia, 1-1, acho que ficou de bom tamanho. Placar justo pelo que apresentaram Cruzeiro e Atlético na primeira partida das quartas de final da Copa do Brasil no Mineirão. O Cruzeiro com mais iniciativa, com mais volume ofensivo, com mais posse de bola, mas...

0: Mas o Atlético com uma eficiência para marcar, mas também para jogar, principalmente pelas novidades que o Eduardo Domingues trouxe para esse jogo, com Alan Franco na lateral direita, o Castanho como primeiro volante, o Fred como um meia, e isso qualificou demais o time do Barba Domingues. Cruzeiro que sai na frente com um belíssimo gol, mais um, né, do Arroio, muito decisivo, mas o Atlético consegue o empate com o Renan Lodi, tudo no segundo tempo, e um jogo muito disputado, muito intenso, e de qualquer maneira fica tudo em aberto para a segunda partida, para definir o representante mineiro nas semifinais da Copa do Brasil.
1: Tá certo, Ale Oliveira, muito obrigada pela sua análise. Agora o repórter Cláudio Rezende para falar também do lado atleticano, né? O Galo que de certa forma comemorou esse resultado, afinal de contas, agora precisa de uma vitória na sua casa para seguir adiante na Copa do Brasil. E o técnico Eduardo Domingues fez questão de destacar na coletiva a atuação do zagueiro Vitão. Não é isso, Cláudio?
2: No Galo, o técnico Barba Domingues elogiou mais uma vez o zagueiro Vitão, de apenas 18 anos, que havia feito contra o Internacional o primeiro jogo dele em Campeonato Brasileiro e foi acionado no clássico ainda no primeiro tempo para substituir o Juan. E, de novo, deu conta do recado e foi escolhido, inclusive, o melhor em campo pela equipe da Itatiaia. Fora de campo, o vice-presidente de futebol, Paulo Brax, reclama do lance de deslealdade do atacante Caio Jorge quando teve a queda do Juan, segundo o dirigente atleticano, STJD e a CBF terão que analisar esse lance na visão do Galo, punir o atacante do rival.
1: Obrigada, Cláudio Rezende. O Cruzeiro também com uma preocupação médica, digamos assim, o atacante Bruno Rodrigues, que precisou ser levado ao hospital, e esse lance entre Caio Jorge e Juan Tressoldi repercutiu também com a diretoria Celeste. Não é isso, Emerson Pancieri? Bom dia.
3: Bom dia para você, Nath. Para quem acompanha o Jornal da Itatiaia, o atacante Bruno Rodrigues foi hospitalizado para fazer exames depois de uma pancada com o goleiro Everson no alto, uma disputa de bola no fim da partida. E o Bruno Espinda, o diretor do Cruzeiro, falou da declaração de Paulo Brax, dizendo sobre a questão do Caio Jorge no lance com o Juan Tressoldi. Vamos acompanhar.
4: A gente repudia veementemente a declaração da direção do nosso adversário, com o intuito de pressionar, manipular arbitragem, tribunais e criar um clima ruim para o próximo jogo. O Cruzeiro vai sempre querer decidir o jogo dentro do campo, a gente não vai aceitar esse tipo de conduta.
3: Palavras do Bruno Spindel. O Jonathan Jesus, zagueiro, vai ser reavaliado por conta de um problema no ombro, e o Bruno Rodrigues passando por esses exames devido a essa pancada depois de um choque com o Everson. Cruzeiro entra em campo sábado às 9:20 da noite contra o Vasco, estádio São Januário, no Rio de Janeiro. Nath.
1: Obrigada, Emerson Pancieri, as informações do Cruzeiro. Quem nos acompanha no YouTube via há pouco também os gols. O golaço do Arroio, que abriu o placar para o Cruzeiro, e o gol de empate do Atlético, um gol muito bonito também, marcado pelo lateral esquerdo Renan Lodi. Olha só, ontem nós tivemos o Clássico Mineiro, né? Jogo de ida das quartas de final da Copa do Brasil. Hoje nós teremos mais dois jogos. Às 9:30 da noite no Rio de Janeiro, em São Januário, Vasco e Vitória. E também às 9:30 da noite, mas em São Paulo, na casa do Palmeiras, o Clássico entre Palmeiras e Santos. E olha só, hein? O Neymar não deve jogar o clássico de hoje à noite, né? O jogador, o camisa 10 do Peixe, resiste a jogar em gramados sintéticos. Ele acredita aí que o tempo da bola, a dinâmica do jogo, acabam mudando nesse tipo de campo, que também causa maior impacto no seu joelho, nas suas articulações. O Neymar tem uma preocupação aí com o fator das lesões. Por isso, apesar de estar relacionado para o confronto, Neymar não deve ser titular, não deve ser utilizado hoje pelo Cuca nesse clássico do Santos contra o Palmeiras. As notícias do esporte com Nath Fiuza, aqui no Jornal da Itatiaia. Volto com você, Fernanda.
5: Obrigada, Nath. Ótima quarta-feira pra você. Agora às 7:49, no próximo bloco. Incêndio em hospital mata pelo menos 14 bebês no Paquistão.
6: Estados Unidos suspendem agendamentos para vistos no mundo todo.
5: Canadá impõe tarifas sobre US$ 20 bilhões em produtos norte-americanos.
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1: Isso de saúde maternal e pediátrico do Instituto Paquistanês de Ciências Médicas, o primeiro-ministro Shehbaz Sharif exigiu uma investigação urgente sobre a tragédia.
2: O Canadá anuncia novas tarifas de retaliação contra produtos dos Estados Unidos, avaliados em cerca de 20 bilhões de dólares.
3: As medidas, que terão alíquotas de 15%, 25% e 50%, entram em vigor em 8 de setembro e vão atingir cerca de 700 itens americanos.
2: Os Estados Unidos suspendem o agendamento de vistos de imigrantes em embaixadas e consulados americanos de todo o mundo.
3: A medida está relacionada a uma mudança nos procedimentos de análise dos solicitantes.
2: Segundo o governo americano, funcionários consulares vão passar por um novo treinamento para avaliar se os candidatos a vistos podem se tornar dependentes de auxílio público nos Estados Unidos.
3: Faltam 7 minutos para as 8. A seguir, candidato à presidência, Ronaldo Caiado, promete corte de gastos e defende anistia a condenados pelo 8 de janeiro.
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5: 7h55, o candidato do PSD à presidência da República, Ronaldo Caiado, afirma que, se eleito, pretende promover um corte de gastos no governo federal.
6: O ex-governador de Goiás, no entanto, não detalhou quais despesas seriam reduzidas, nem quais áreas poderiam ser afetadas.
5: Em sabatina no Jornal Nacional, Ronaldo Caiado disse que o ajuste fiscal seria feito por meio do envio de uma PEC ao Congresso.
7: O meu ajuste fiscal também será uma emenda constitucional, que eu encaminharei também no primeiro dia do meu governo, onde eu vou dizer: as despesas do governo federal, elas serão limitadas a, lógico, corrigir a inflação e atingir o máximo de 50% do PIB.
6: Na entrevista, Ronaldo Caiado evitou apresentar detalhes sobre eventuais mudanças na aposentadoria e afirmou que pretende reunir especialistas para elaborar propostas para o setor.
7: Nós não estamos aqui numa mesa examinadora. O que eu quero dizer é que isto aqui não vai sair da cabeça de um iluminado, igual o Bernardo Api, o iluminado. Eu vou chamar as melhores cabeças do Brasil, todas elas, vou sentar, porque eu gosto de estudar e gosto de ouvir. Vou chamar todas as pessoas e vou dizer: olha, nós sabemos, e você falou a palavra certa, qual é a condição de sustentabilidade do nosso sistema previdenciário.
5: Assim como Romeu Zema, Ronaldo Caiado também reafirmou a intenção de conceder anistia aos condenados pelos atos de 8 de janeiro, incluindo Jair Bolsonaro.
7: Eu posso lhe garantir que encaminharei sim ao Congresso Nacional um projeto para que haja uma anistia geral, ampla, da mesma maneira que, de uma forma especial, o Supremo também concedeu ao ex-presidente Lula.
8: Agora, a análise do âncora da CNN Brasil, William Bach.
9: Mar de lama. Essa é uma expressão bem antiga na política brasileira, vem lá da década dos 50, mas ganhou enorme atualidade na presente campanha eleitoral. Na qual, na polarização Lula-Bolsonaro, um lado acredita ter mais lama do que o outro, para jogar no outro. Do ponto de vista do eleitor, porém, as pesquisas qualitativas indicam algo um pouco diferente. Indicam que eles enxergam nisso uma coisa só, um mar de lama. Que, segundo as mesmas pesquisas, isso acaba levando a um outro fenômeno. Quando tudo fica parecendo igual, ninguém leva vantagem decisiva. Pelo menos até aqui. Nessa situação, há um reforço de outra característica da atual campanha eleitoral, que também não é uma característica nova. Trata-se, no fundo, nessa campanha, de um campeonato de rejeições, na qual, nesse campeonato, as escolhas de votos são feitas sobretudo pela aversão ao outro e não tanto pela qualidade do candidato, digamos, próprio. Acaba-se, então, levando a uma escolha unicamente por ser esse candidato próprio percebido como capaz de impedir a vitória do outro rejeitado, não importa, inclusive, até onde a lama chega nele. Até aí, a gente pode dizer com um pouco de cinismo que é tudo muito lamentável, mas que a política sempre foi assim e vai continuar sendo assim. Para o Brasil, a situação se complica muito quando instituições de Estado estão envolvidas, especialmente a STF, que controla investigações de alto teor explosivo, e a Polícia Federal, que as conduz. Atribui-se a essas instâncias a capacidade de influenciar decisivamente eleições a partir do fato de poderem acelerar ou frear investigações. Isso aí a gente só vai saber um pouco mais adiante. Mas um outro fato já está claro. É péssimo para as próprias instituições quando acabam sendo vistas apenas como mais um ator político em tudo isso que está aí.
10: Da CNN em São Paulo, William Vac.
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6: 8 horas em ponto em Belo Horizonte, hoje é quarta-feira, 26 de agosto de 2026. 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
0: 8 horas.

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3: 8:05.
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dia, meu ouvinte, meu abraço, meu prazer, minha alegria mesmo de ter seu ouvido, seu coração, sua razão, suas decisões, ouvindo o nosso Fé e Esperança. E sem você nunca se anular, porque senão não tem graça, senão não contribui com nada. Ninguém tem que se anular, pelo contrário, partilhar aquilo que pensa, aquilo que deseja e até aquilo que faz, partilhar, para aí irmos acrescentando um ao outro aquilo que nós temos, cada um tem de próprio, e temos como fruto disso tudo as metas sendo alcançadas, metas de convivência, de paz, de alegria, de partilha, a meta do progresso, a meta da fé, da esperança. As metas, porque quando nós nos unimos uns aos outros, aí nós vamos caminhando juntos. Ninguém está com a resolução dos problemas na mão. Ninguém está. É juntos que nós vamos caminhando e construindo. Veja só o mundo do jeito que é hoje. Isso é fruto de quê? Do acaso? Não. Gente sonhou, acreditou, buscou, realizou, muita coisa não deu certo, muita coisa foi sendo melhorada, e hoje nós estamos num mundo bom, estamos não. O que é que você acha? Cada um certamente tem sua experiência.

O que prevalece e podemos constatar é que a vida melhorou. Nós podemos comparar nossa idade de antes e agora, não é? Temos já um critério aí para comparar e sentir como melhorou. Melhorou, e não é só em progresso tecnológico, não. Na compreensão das pessoas a respeito da outra pessoa. Isto melhorou demais. Melhorou demais. E vou falar com você. A igreja é um dos fatores principais para essa melhora, porque a missão da igreja, que Jesus fundou, é levar a pessoa humana a conhecer sua dignidade interior, sublime. Conhecer e, com isso, louvar aquele que nos criou. E se louvamos, queremos naturalmente, instintivamente até, queremos chamar os outros para louvarmos juntos, para nos alegrarmos, nos enchemos cada vez mais de fé e de esperança. É assim. Esse é o sonho que passa pela minha cabeça, não é minha cabeça, a cabeça de todo mundo. Todo mundo diz que só quer melhorar a si mesmo e melhorar todo mundo. Não é assim, ouvinte, que você conversa, dá opinião, não é porque você quer melhorar e sabe que você dá conta? Dá conta. Os outros é que vão te avaliar. Mas quem vive com você se sente assim animado. Uai! Aquele meu amigo, meu pai, minha mãe, meu parente, são pessoas que buscam ser justos, alegres, participantes. Ah, o mundo vai melhorar. Eu vou entrar nessa. Acredito que você, se não entrou, não demore entrar, porque você, inclusive, ouve o nosso programa e outros mais, que dão testemunho da vida que aí está, bela, provocadora, provocadora, mais uma provocação para atingir as metas. Meu abraço. Vamos ao assunto do dia.

O nosso assunto do dia, meu ouvinte. Eu me sirvo muito dos documentos pontifícios, documentos dos papas, que são pessoas geralmente não sempre, sempre muito criteriosas, movidas pela luz, pela sensatez, pela busca de se assemelhar a Jesus Cristo, na caridade, na transparência de vida, na santificação. São pessoas que estão neste caminho, cristãos, e no cargo de dar firmeza, segurança ao rebanho de Jesus Cristo neste mundo. Então, a esses documentos dos papas, nós chamamos de magistério da Igreja. Magister é aquele que ensina. Vou brincar um pouco com a etimologia da palavra magister, de onde vem magistério, né? É aquele que é o grande, magis, grande, ter, três vezes. Três vezes. Essa explicação da etimologia ou do significado da palavra, estou fazendo por minha conta, mas parece que tem tudo a ver. O magistério da Igreja é a Igreja na sua missão de orientar o rebanho de Cristo, também por escrito. Sabendo, você não sabe, é bom começar a pensar que o rebanho de Cristo é o mundo todo. Não é só os católicos, não. O rebanho de Jesus é a humanidade toda. Ele falou isto. Ele falou. Então, a Igreja não está agindo no mundo apenas para os seus, os batizados católicos, não é?

Então, só eles, não é não. Há algo, talvez, de particular para os católicos, como quando orienta sobre os sacramentos, a teologia em geral. Aí é mais para nós. Mas, antes disso, o pastoreio de Jesus e dos seus sucessores é a humanidade toda. Toda. Então, é onde os comentários, as ideias que eu esclareço aqui, é com esse intuito de que o rebanho de Cristo, mesmo não estando na Igreja Católica, mas são propriedade de Jesus. Então, se propriedade, temos que atingir todas essas ovelhas de Jesus. E aqui estamos, na Rádio Nova Veredas, que, pequenina, mas pela internet, é igual a todas as demais rádios. Todas. Porque vai para o mundo inteiro. Essa tal de internet, que a gente às vezes começa a maldizer, mas não temos que maldizer, não. Ninguém vai maldizer a faca de cozinha. Ninguém vai maldizer. Porque precisa da faca para cortar as coisas. Mas também ela pode matar. Aí então já entra quem faz o uso dela, né? E para que que faz? Mas, meu ouvinte, veja só. Nós estamos, pois, num mundo em que todos nós somos chamados a saber que o mundo é responsabilidade nossa. Não vamos ter esse ano eleições para os cargos principais da vida nacional? Governadores de estado, deputados, deputados federais, senadores e presidente da república. No fundo, fundo, o que é que nós queremos com isso? É cumprir a lei de Deus, que nos encarregou a nós todos de tomar conta do paraíso e conservá-lo, paraíso, quer dizer, o lugar do bem-estar da criatura humana, imagem e semelhança de Deus Criador. Então, nós podemos, sim, olhar realidades que ainda estão na penumbra, na sombra e às vezes até na escuridão. Não para identificar um país ou outro, mas a realidade está em essa realidade de gente ainda na sombra, na escuridão, e essa realidade perpassa. Quer dizer, está presente em todo lugar o tempo todo. O tempo todo. Porque a questão é a criatura humana, que sempre tem como ser Adão e Eva outra vez, enquanto não obedeceram. Sempre Adão e Eva estão presentes, com sua soberba, com a sua ilusão de que eu, tirando Deus para lá, eu fico dono de tudo. E, no entanto, é o contrário que acontece. Porque, é uma ideia recorrente aqui, no nosso Fé e Esperança, Deus não é concorrente da sua criatura. É igual um pai e uma mãe, não são concorrentes dos filhos, não. Eles querem que os filhos se realizem plenamente. Eles não são concorrentes, não ficam com ciúme. Ah, minha filha ganha mais dinheiro do que eu, vão dizer assim, um pai dizer assim. Mas não é concorrente. Pai e mãe não, nunca são concorrentes. Não tem ciúme. Pelo contrário, tem alegria ver os filhos se destacando no serviço ao próximo. Então, existem sim, em todas as culturas, convergências éticas variadas. Em todas as culturas singulares, quer dizer, aquela cultura, também culturas variadas, até uma cultura cosmopolita, várias etnias e culturas ali convivendo e formando uma nova cultura, em todas as culturas, percebe-se uma convergência ética. O que é isto?
Todas as culturas têm aquilo que o povo sabiamente até chama de lei natural. Lei natural. Essa lei natural, ela traz, ela é natural, é da natureza humana. Para exemplificar, é natural ao olho enxergar. O olho não ouve. É natural ao ouvido ouvir. O ouvido não enxerga. Então, é natural, é só dele. É só do ser humano os valores éticos que estão em todas as culturas. Que valor é este? E que fala, diz respeito à raça humana. A raça humana. Então é humana, não é raça africana, europeia, sul-americana, raça indígena, raça mongol, raça chinesa. Não, não é raça. A raça é humana. Cor não interessa, tamanho, jeito do rosto, se os olhos são mais estatalados ou mais assim fechadinhos, não interessa. Não interessa. Se fala um dialeto ou outro, não interessa. Todo mundo traz em si este princípio chamado lei natural. E esta lei natural, ela é moral também. Ela gera moralidade. Mores, em latim, é costume. Moral. Daí vem a palavra moral. É o costume daquilo que o ser inteligente, racional e livre pratica. Ato moral. Mexe, estabelece costumes. Orienta os costumes. Gera o costume e, ao mesmo tempo, perpassa o costume, fazendo-o atingir um nível até de perfeição. O que chamamos de sabedoria humana. Sabedoria humana. Então, esta lei moral, universal, é um fundamento firme. Fundamento firme. O pleonasmo vale aqui no caso. É de todo diálogo cultural, religioso e político. E permite, claro, que o pluralismo, o multiforme pluralismo das várias culturas, não se desvie da busca comum da verdade, do bem e de Deus. Todas as culturas procuram Deus. Tem lá seu modo. É uma estátua, é um bicho, é um planeta, é um ser que mora dentro do mar, mas ninguém vê direito. Pronto, isso aí são buscas de concretização aquilo que é natural do homem. É natural. Ele e esse natural do homem leva-o para a manifestação religiosa, também leva-o a transformar o seu ambiente. A isso chamamos de cultura. Cultura. Então, meu ouvinte, se todo mundo busca, até sem querer, por seus atos, que a gente sabe que ele está buscando. Há conflitos, porque os atos de um podem não combinar com o outro, não é entendido pelo outro, então aí surgem conflitos, guerras, morte, surge. Mas o que está levando o homem a essas práticas é aquele princípio ético que está dentro de todo mundo. É a lei moral universal. Nela se fundamenta todo diálogo. Todo diálogo. Toda busca de entendimento entre pessoas e povos. É uma lei natural. E é diante disso que o evangelho também tem que ser natural. Natural como? O evangelho é da natureza humana.
Tanto é que um teólogo do século passado, Karl Hans, um alemão, mas não só ele, ele se destacou, vamos falar assim, mas todo mundo, ele tem uma frase como se fosse cravada em mármore, em rocha, porque tem uma sabedoria enorme aí. Ele diz: todo ato plenamente humano é divino. E todo ato divino é humano. Então, estão agarrados um no outro. Agarrados. Percebe se não é assim, ouvinte? A partir de você. A partir de você. Seus atos humanos não são interiores, não são purificados e até ornados pelo seu coração que cultiva as virtudes, que quer estar em comunhão com os outros. Através de você, você entende o mundo inteiro. É só refletir e deixar que a boa nova de Jesus realmente contribua para os seus atos morais, seus atos sociais, políticos, atos particulares, íntimos. Deixe que o Evangelho lubrifique as engrenagens do seu ser. Como essa máquina que você é vai funcionar do modo que nem barulho de atrito vai fazer. Porque está em harmonia com aquilo que nos é revelado. Meu ouvinte, você é muito importante, muito valioso. Você, enquanto você que está ouvindo agora, esse você é todo mundo, é cada pessoa. É importante mesmo. Importante. Você sente que é. Você sente que você é importante. A menos que alguém esteja com algum distúrbio psíquico, né? E que tenha um pessimismo quase congênito, entranhado no ser. Tem gente em desespero, tem gente apática. Pode ir para um lado e para o outro, não estou nem aí. Tem gente assim, isso é verdade. Mas não é o natural. O natural do ser humano é aquela chama divina que está em todo ser humano. Enfim, é questão para você também comentar com os outros o que é que ele pensa. O que é que ele pensa? Vamos ver. Alguns vão dizer: não, eu estou só esperando a morte. Não quero morrer agora, mas não tem muito o que inventar, não. Alguém pode pensar assim, mas não é por aí. Bem entendemos. Nós temos que construir. Como diz a canção de Geraldo Vandré, os jovens não conhecem bem, mas foi um cantor e compositor brasileiro que fugiu do Brasil no tempo da ditadura. Então ele fez uma música chamada Para Não Dizer Que Não Falei de Flores, é o nome, né? E ele, numa certa hora, tem lá um verso: quem sabe faz a hora, não espera acontecer. Não espera. Ele faz. Você, ouvinte, é fazedor ou está aí apático?

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Evangelho de Nosso Senhor Jesus Cristo. Evangelista São Mateus. É o capítulo 23, versículos 27 ao 32. Esses capítulos de São Mateus finais são bravos. Não é o final ainda, né? Mas Jesus está diante dos líderes religiosos da época. E ele bateu firme. Vamos ouvir o texto. Como disse, Mateus capítulo 23, do versículo 27 ao 52. Naquele tempo disse Jesus: Ai de vós, mestres da lei e fariseus hipócritas, ai de vós, vós sois como sepulcros caiados. Por fora parecem belos, mas por dentro estão cheios de ossos dos mortos e de toda a podridão. Assim também vós, por fora, pareceis justos diante dos outros, mas por dentro estáis cheios de hipocrisia e injustiça. Ai de vós, mestres da lei e fariseus hipócritas, vós construís sepulcros para os profetas e enfeitais os templos, os túmulos dos justos, e dizeis: Ah, se tivéssemos vivido no tempo de nossos pais, não teríamos sido cúmplices da morte dos profetas. Com isso, continuou Jesus, confessais que sois filhos daqueles que mataram os profetas. Completai, pois, a medida dos vossos pais. Até aqui o Evangelho de Jesus. Há certos detalhes na narrativa, aqui no caso São Mateus, que às vezes a gente nem dá atenção devida, é como esse versículo final. Jesus encantuando os fariseus pelo fingimento, pela hipocrisia. Eram mascarados, ninguém sabe, conhecia o rosto real, porque o rosto real é lá dentro. Só que Jesus dizia para eles: olha, lá dentro vocês são túmulos, igual os túmulos que vocês mandam caiar, deixar branquinho, para ninguém encostar nele. Porque, pela lei deles lá, se alguém encostasse num túmulo, ficava impuro. E havia um ritual complicado para se purificar. Não podia nem pôr a mão. Nem pôr a mão. É exagero na compreensão de certas coisas, né? Mas era assim que viviam. Então Jesus, quando usou a expressão "vocês são sepulcro caiado", logo eles entenderam e ficaram indignados. Porque sabiam que Jesus os conhecia por dentro. Eles se viam mesmo como sepulcro caiado. E Jesus até identificou a podridão deles, a soberba, o pão-durismo, querer tudo para si. Isto é podridão para a alma humana. O fingimento, né? A injustiça, enfim, o mal programado. Então, no versículo final desse texto que acabo de ler, Jesus tem um modo de concluir esse embate com os fariseus de um modo assim meio sibilino, né? Como se fosse assim, algo que vai acontecer depois, estou prevendo. E, no entanto, pode ter algum aspecto disso, mas não era isso que Jesus estava querendo dizer. Acredito que Jesus estava manifestando qual a atitude de Deus quando alguém não quer acreditar nem na evidência, não quer acreditar. Eu penso que Jesus estava dizendo: pois é,
os antepassados de vocês mataram os profetas. E vocês, cheios de zelo, ah, se nós estivéssemos no tempo dos nossos antepassados, hoje nós não teríamos permitido que matasse os profetas. Aí, mais uma vez, Jesus falou, hipócritas, vocês não querem nem me aceitar, mas eu penso, numa exegese minha, né, que Jesus está falando, já que vocês não querem aceitar a boa nova, que sou eu, não quer? Então, completa a obra, matem-me. Matem-me também. Vocês estão aí cheios de melindres, porque os antepassados de vocês, os pais de vocês, mataram os profetas? Não, vocês são falsos até nisso. Completem logo. E eu penso que aqui há uma previsãozinha, uma antecipação na palavra de Jesus de que tipo de morte que ele iria padecer. Seria matado também, como os antepassados seus contemporâneos mataram os profetas. Com isso, Jesus está dizendo que a coisa tem que ficar desse jeito? Vão matando, esse é o processo de salvação. Será que é isto? Não é não? É um convite ao arrependimento. É um convite a não fazer o mal que outros fizeram. Porque

Banco não tinha que existir. Banco não tinha. Enfim, não tinha que existir, sim, porque ele vive só para ganhar dinheiro. Não tem promoção social nenhuma, senão indiretamente, mas resguardando os plenos poderes do dinheiro, da riqueza. Então, nós queremos gerar um homem novo. E como sinal disso, na igreja, e essa é uma das razões de existir, grupos chamados ordem religiosa, congregação religiosa, comunidade religiosa, mulheres e homens que se reúnem em torno geralmente de um carismático, uma pessoa de conteúdo, de espiritualidade e de liderança, e que aglutina os ideais de muita gente numa única comunidade, onde sinalizam, enquanto possível, sinalizam isto, tudo é de todo mundo. Tudo é de todo mundo. O mundo se escandaliza, mesmo admitindo que haja situações, costumes e até práticas em conventos, em congregações, sobretudo no transcorrer da história, que hoje nos leva até aquele mesmo fingimento dos contemporâneos de Jesus a respeito dos profetas. Quanta gente hoje, quando vê aí na internet, vários YouTube, etc., pessoas falando, geralmente denegrindo a igreja. Nossa, como é que no convento a moça, a hora que entrava, já trocava de roupa, ia viver só com o uniforme ali do convento, as coisas dela, né? As roupas que ela vestia vão ficar guardadas para se um dia precisar devolver, etc. Nossa, nossa, pois é. É que nem o nossa daqueles fariseus lá no tempo de Jesus. Então, nosso Senhor, que não pode nunca ser condescendente, fazer média conosco, nosso Senhor fala: olha, vocês são fingidos. Sepulcro caiado. É sepulcro, podridão. Mas tem aparência de bonitinho. Tem aparência. Branquinho, oh, vou até dar um abraço, né? E tudo. E, no entanto, esta realidade está constantemente presente no meio de nós. Constantemente. E aí o Evangelho constantemente é anunciado para todo mundo se comportar, pegar o caminho, acolher no coração a todo mundo e não ficarmos aí, né, condenando o passado e deixando de fazer o bem agora. Nós gostamos de condenar o passado, quando deveríamos é reconhecer, sim, as falhas, ao mesmo tempo construímos o oposto das falhas. Construir o amor, a justiça, a partilha, o perdão, a bondade, a paciência, a mansidão, o estender a mão aos outros. Cultivar isto. Foi o que Jesus, naquele longo abraço lá no Calvário, braços abertos, dizia alguém, interpretando a cruz, está encravada no chão, a significar que a vida nossa é na terra, mas ela aponta para o céu, na parte mais alta daquela madeira vertical, e tem a madeira horizontal, como se fosse um grande abraço à humanidade toda. E sabia, ouvinte, se você é cristão, mesmo não sendo muito cristão, mas você é um ser humano, até você que não se reja talvez pelos valores evangélicos, até você quer abraçar o mundo inteiro. Não quer? Pois é. Sabe que dá conta? Mas para o seu braço esticar bem, você deve aceitar o braço dos outros também. Aí pronto. Nós damos volta ao mundo num abraço só. Isto é meta.

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2: Nossas comunicações e também avisos. Hoje temos a Santa Missa na Santa Casa, às 5 horas. Na Matriz, às 7 horas. Já tivemos agora às 7 da manhã, mas também 7 da noite. E também missa na comunidade Santa Rita de Cássia, ali no Morro da Antena, assim chamado, Praça São José, assim chamada, hoje Praça Prefeito Antônio Leite. Né? Então, o povo daquela região ali é sempre na casa de alguém, pois não temos lá ainda uma igreja para a reunião do povo nas celebrações. Mas o povo vai em grande número e é uma bênção. É uma bênção. É hora da gente se sentir irmanado. A casa que recebe fica o dia inteiro se preparando. Toda hora pensando. Vou enfeitar aqui, vou arrumar ali, arranjar mais uma cadeira, etc. É iluminação. O dia inteiro ligado na Santa Missa. É uma bênção. É mesmo. E você que mora aí, nessa região, se ainda não foi, procure saber aí com a vizinhança onde vai ser a missa hoje. Em qual casa? Vá lá. Vá lá. A família fica feliz de te ver lá. Né? É para todo mundo esta missa, viu? Não é para turminha, não. É para todo mundo da vizinhança. Até os mais ariscos. Estão, né, bem recebidos e ficarão muito satisfeitos. Muito mesmo. Enfim, meu ouvinte, domingo agora, a grande caminhada vocacional rumo à igreja do Padre Libério, lá nos Alves. Domingo, às 4:30, caminhada a pé. Padre Luiz Paulo falou que vai a pé. Ele está jovem, perna boa, e o ideal, né, o ardor de conduzir, caminhar com o povo de Deus, como pároco e tudo mais. Eu também quero ir, mas é depois das missas. Mas eu tenho que ir de carro. Vou lá para o almoço. Não sou pega almoço, não, mas é o povo que me alimenta. É o povo. E nosso bispo estará conosco também, a significar bem a igreja, unida, viva, com o sucessor dos apóstolos, que é o bispo diocesano, Dom José Aristeu, que, por sinal, o ano que vem, no meio do ano, ele já completa 75 anos e, por regra canônica, ele já deve pedir ao Papa um substituto. Deve. O Papa vai aceitar ou não. Pode continuar por mais tempo, vai depender. Mas, então, domingo, a missa lá será às 11 horas. Então, quem tem carro, pode ir. O espaço lá é grande, para estacionar acho que não vai ser problema, embora talvez encha a área lá onde fica a igreja, né? Mas tem o lado de fora também, tem como estacionar sem muita distância do local, né? Tem sim. Meu ouvinte, a Romaria Aparecida do Norte, que nós estamos organizando, já temos 93 pessoas. Agora, nós queremos pedir que até esse fim de mês, hoje são 26, não é? Até o dia 31, todo mundo que mandou reservar já venha acertar. Acertar. Porque precisamos ter essa segurança. Nós estamos para abrir mais um ônibus, mas se o pessoal não vem acertar, nós não temos certeza de que irão. Muita gente pula fora por algum motivo. Então já tem que vir, né, significar, já fazer o documento e já pagar tudo, ou pagar uma parte. Temos ainda, vai ser no 15 de outubro, né? Temos um mês e meio ainda, um pouquinho mais, né, para tudo. Mas é preciso já acertar. Procure o escritório paroquial, procure a Margarete, que já mandou no zap, no seu telefone, a conta Pix, etc, etc. E assim terminamos mais um Fé e Esperança. Fiquem com Deus e até amanhã com mais um Fé e Esperança. Até lá.

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4: 8h58.
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12: Pois é, bom dia, bom dia, bom dia para você. Estou chegando por aqui no meu, no seu, no nosso rádio, para fazer um excelente programa de rádio. A partir de agora, nos 89,3 da Nova Veredas FM, da sua potência máxima do som, vai começar mais um programa recordista em audiência em todo o centro-oeste de Minas. O Alegria e Companhia vem chegando a partir de agora e vai até às 11 horas da manhã, excepcionalmente nesse período de férias do meu amigo Thales Tavares, que deve voltar na terça-feira que vem, hein? Ei, pessoal, eu tô aqui, tô numa boa, tô ligado a você, dia 26 do mês 8, ano 2026, um forte abraço pra você, muito obrigado pela companhia, obrigado pelo alto astral, obrigado por estar curtindo o nosso programa que começa agora, e vamos tocar o melhor de tudo, vamos alegrar a sua manhã, mais uma manhã perfeita de quarta-feira boa, quarta-feira legal, quartou, meu povo, Cristiano Araújo com Zezé de Camargo, Indiferença.

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1: Hora certa por aqui no meu, no seu, no nosso rádio. Bom dia pra você, muito obrigado pela companhia, pelo alto astral. Tamo junto e misturado por aqui no programa de maior repercussão no centro-oeste de Minas. É, gente boa, você está ligado por aqui numa alegria e companhia, viu? Ah, Bruno Mars cantou pra gente. Bruno Mars cantou por aqui na 89,3 na Nova Veredas FM. Ainda Fred, Fabrício, Fátima Leão, Eduardo Costa e Diego e Victor Hugo. Agora são 9h26 agora. 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Vamos saber a previsão do tempo para você que se liga e se conecta com a gente. Vamos lá, temperatura mínima para hoje 20 graus, a máxima tem 30 graus, viu, pessoal? A umidade relativa do ar é 43% na mínima, na máxima chega a 75%. A intensidade dos ventos chega a 6 km por hora, tá bom, pessoal? Vamos saber agora aqui como vai o quadro calendário que nos informa as datas que são comemoradas ao dia de hoje, pessoal. 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
2: Voltamos por aqui. Bom dia para você, bom dia. Obrigado pela companhia, pela Auto Astral. Hora certa, confere por aqui, 21 faltando para as 10 da manhã. Ah, vamos seguindo por aqui porque a música não para. Bon Jovi, Blaze of Glory.

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esse é Michari por mim. Não liga pra ele. É, pensa em mim com o Leandro e Leonardo aqui na Melhor do Rádio, Altair Alexandre, Mulher Boa, Ruben e Alan, Carolina Herrera, Maria Gadu, Chimbalayê e Bon Jovi. Faltando agora 3 minutos, gente, 3, faltando para as 10 da manhã. Bom dia.

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3: 10:02.
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3: Bom dia, voltamos por aqui na Melhor do Seu Rádio. Bom dia, gente boa, você está ligado no programa Alegria e Companhia, maior audiência do seu rádio, 10 e 7. Ô, Juarez, bom dia, Juarez, bom dia, Aureliane Lilia, pessoal maravilhoso lá do Mercadinho do Povão ouvindo a gente, muito obrigado pela audiência. É o barateiro aí de novo, seu Vicente, viu? 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Alô, Zé Vitor, Vitor, Leonardo, um abraço, precisou, amigo produtor rural, você precisou, liga lá. 99985-9096, viu, pessoal? 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Alô, Dudu, obrigado pela audiência e pela companhia. 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Vamos seguindo por aqui com a nossa programação, tocando mais músicas. Vamos até às 11 da manhã, tocando o melhor de tudo.

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melhor música todo dia, 89,3 Nova Veredas FM, a potência no rádio, Maritu, de Paulo Paulino, Rick Renner, muito mais passaram por aqui, a 10h31 agora, oferecimento do programa, nós seguimos por aqui, em nome de Ig Farma BD, tudo que você precisa em um só lugar, viu? 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

0: programação 89,3 Nova Veredas FM, 8, faltando para as 11 horas da manhã. Thierry, Lara, participação de Hugo e Guilherme. E agora está na hora das informações diretamente de Belo Horizonte. Vamos falar com o repórter Itamar Mairink. Bom dia.
1: Bom dia para você também, meu caro Cláudio Francis. Bom dia para todos na sintonia da Nova Veredas FM. Chegando com o nosso destaque desta quarta-feira, que da Assembleia Legislativa de Minas Gerais, direto de Belo Horizonte, capital mineira. Com manhã de quarta-feira de céu nublado, a temperatura 26 graus agora. Não deve passar muito disso hoje, deve ficar aí na faixa dos 27, 28 graus hoje, segundo as previsões da meteorologia. Céu nublado na capital mineira. Cláudio Francis e ouvintes, a Assembleia Legislativa e o TRE, o Tribunal Regional Eleitoral, renovam parceria contra a desinformação nas eleições. O termo de cooperação para promover conteúdos sobre o fortalecimento da democracia e a transparência do processo eleitoral foi assinado em cerimônia no Salão Nobre aqui da Assembleia pelos representantes das duas instituições. E quem acompanhou de perto e nos traz os detalhes é o Luiz Felipe Balona.
2: Desde 2022, a Assembleia e o Tribunal Regional Eleitoral atuam em conjunto para combater a desinformação e conscientizar a sociedade sobre a segurança e a transparência do processo eleitoral. E a parceria continua nas eleições de 2026, com a renovação do termo de cooperação entre as duas instituições. A iniciativa busca promover o voto, informar os eleitores sobre a importância da democracia, enfrentar a desinformação sobre o processo eleitoral e ressaltar a necessidade do respeito e do diálogo no processo democrático. Esse foi um dos pontos destacados pelo presidente do TREMG, desembargador Carlos Henrique Perpétuo Braga.
3: As divergências fazem parte do sistema democrático e essas divergências têm que ficar no campo das ideias. E nós queremos, portanto, que as pessoas eventualmente divirjam, mas acima de tudo saibam respeitar as opiniões das outras pessoas e, mais do que isso, respeitar as escolhas que cada um de nós irá fazer. Então é importante que nós valorizemos a democracia, valorizemos o diálogo e valorizemos, acima de tudo, o respeito às diferenças.
2: A cooperação entre as instituições é uma das ações do Programa Permanente de Enfrentamento à Desinformação do TREMG, que em 2026, segundo o Tribunal, deve atuar no combate à desinformação, ao crime eleitoral, ao discurso de ódio, à violência política de gênero e ao assédio eleitoral. E a segurança e transparência do processo eleitoral também foram defendidas pelo presidente da Assembleia, deputado Tadeu Leite.
4: Eu quero, obviamente, aqui reconhecer e agradecer. Se estou aqui hoje é graças aos eleitores, a Deus, mas, obviamente, a esse sistema eleitoral brasileiro sério, correto, transparente, que não só eu, mas que todos que queiram se candidatar têm a oportunidade de participar. Em Minas Gerais, acho que são mais de 1.800 candidatos nessas eleições e mais de 16 milhões de mineiros e mineiras aptos a votar.
2: Após a cerimônia, também foi inaugurada na Galeria de Arte da Assembleia, uma exposição que resgata a história do voto no país e busca mostrar que o voto livre, direto e de peso igual para todos é uma conquista a ser preservada após avanços e retrocessos que marcaram a trajetória política do país.
1: Lembrando que mais informações, né, sobre a parceria da Assembleia com o TRE no combate à desinformação das eleições você encontra no portal almg.gov.br. E como a gente registrou rapidamente ontem, né, o Cláudio Francis e ouvintes, a expectativa, né, para o jogo entre Cruzeiro e Atlético no Mineirão se confirmou como um grande jogo, mas ficou tudo igual e a decisão vai para a próxima terça-feira. O jogo decisivo será na Arena MRV, agora sob os domínios do Atlético nesse segundo jogo. Se o Cruzeiro tinha alguma vantagem, né, no jogo de ontem, com apoio da maior torcida, né, no Mineirão, a situação se inverte agora. Próxima terça-feira será na Arena MRV, com apoio de maior torcida do Galo. Portanto, o Cruzeiro, se quiser garantir vaga na semifinal, terá que superar o Galo no seu próprio terreiro, viu? É isso aí. Boa quarta-feira para você, Cláudio Francis, para todos os ouvintes sintonizados na Nova Veredas FM e até amanhã com outras informações da Assembleia Legislativa de Minas Gerais, em Belo Horizonte, Itamar Mairink.
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0: indo embora, pessoal. Um grande abraço para todos vocês. Três faltando para as 11. Tuta Guedes, o motivo é você. Daqui a pouquinho, 11:30, Rádio Esportes.

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10: 11:03.
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1: 11:26.
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0: dia pra você, torcedora, torcedor, ligados na Itatiaia. São 11 horas com mais 33 minutos. Estamos chegando com o Rádio Esportes desta quarta-feira, 26 de agosto de 2026, com o oferecimento de Pegada, a marca da conquista. A produção do programa de hoje é de Daniele Rodrigues, a coordenação de Alexandre Simões, direção de esportes de Michel Ângelo. A apresentação nesta quarta é comigo. E vamos às manchetes e destaques do programa de hoje. A partir de agora, repercussão completa, tudo que rolou no super clássico de ontem no Mineirão, empate por 1-1, tá tudo em aberto pro jogo da volta, terça-feira, na Arena MRV. Primeira manchete é do Cruzeiro. O destaque do estrelado, o Cruzeirão cabuloso com Rubens Júnior.
1: Que tem zagueiro sendo reavaliado neste momento, Thiago. Foco voltado para o brasileiro. Extracampo do clássico deixado de lado e foco sendo mantido.
0: Lado do clássico, a manchete do Atlético, o destaque do Galão da Massa. Fala aí, Paulo Azeredo.
2: Galo arranca empate no Mineirão e aposta na força como mandante para buscar a classificação na Copa do Brasil. Fim de semana é de foco no brasileiro com time alternativo contra o Vitória.
0: Tem mais dois jogos desta fase, quartas de final da Copa do Brasil. Tem clássico em São Paulo entre Palmeiras e Santos. E o Vasco pega o Vitória da Bahia. A manchete de Wellington Campos.
3: Com ingressos esgotados, Vasco tenta vitória em casa para seguir na Copa do Brasil.
0: Destaque do América, manchete do Coelhão, Fabrício Calazans.
4: Conselho se reúne à noite para ter conhecimento de proposta de fundo árabe para aquisição da SAF do Coelho.
0: Destaque do futebol europeu. Hoje tem Liga dos Campeões. A Itatiaia também é a casa da Champions. A manchete na Europa, correspondente internacional Renato Paim.
5: Champions League define hoje os quatro últimos classificados para a fase de liga da competição.
0: Rádio Esportes de hoje tem análise e opinião em tudo que rolou no clássico. Você vai assistir, você vai debater com a gente no YouTube. Cola comigo no Itatiaia Esporte, com análise e opinião de Ale Oliveira e Alexandre Simões. No YouTube, você assiste ao programa, você vai assistir aos lances do jogo de ontem, o jogão entre Cruzeiro e Atlético. 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Alô, você do interior do estado, hein? Você na rede Itasat, ligando Minas de ponta a ponta com o Rádio Esportes. E claro, na capital, na região metropolitana, no AM, no FM, você no trânsito. Muito obrigado pela carona. Vamos juntos com o Rádio Esportes, com a repercussão completa do clássico entre Cruzeiro e Atlético, aqui na rádio mais ouvida do Brasil.

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São 11:41, em Rádio Esportes, desta quarta-feira, já já, com a repercussão completa, tudo que rolou ontem no Mineirão. Vamos ouvir os jogadores de Cruzeiro e Atlético, vamos ouvir daqui a pouquinho os gols do jogo. A emoção do clássico, mais uma vez de volta no Rádio Esportes. Ouvir os treinadores, muita polêmica. Ah, Caio Jorge, aquela entrada do KJ no Tressold, pra você, era pra vermelho? Não era? Manda aqui no YouTube, bora interagir no Itatiaia Esporte, você participa com a gente, sua opinião é muito bem-vinda. No YouTube, você também concorre a prêmios. A pergunta de hoje é sobre o jogão desta quarta-feira, tem clássico também na Copa do Brasil em São Paulo, é o Verdão contra o Peixe, Palmeiras e Santos, hoje à noite na Copa do Brasil, somando os títulos do Verdão e do Peixão, são quantas conquistas na Copa do Brasil, hein? Quantos títulos estarão em campo hoje na Copa do Brasil, no jogo entre Palmeiras e Santos? Para participar, muito simples, manda no YouTube em nome completo e a resposta do programa de hoje, você vai concorrer a ingressos pro jogo entre Atlético e Vitória. É o Galo agora no Brasileirão, sábado, 6:30 na Arena MRV. 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O WhatsApp é o 319-9651-9657. 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No WhatsApp, gente, só mensagem de texto. Quantos títulos tem somados na Copa do Brasil? Palmeiras e Santos, os dois times se enfrentam esta noite em mais um jogo da fase quartas de final da Copa do Brasil.

bom jogo, um clássico movimentado, com tudo que tem de direito, um grande Cruzeiro Atlético, Mineirão lotado, quase 60 mil torcedores, com a presença da maioria de cruzeirenses, com também presença de atleticanos, e claro, quando a bola rolou, gols e polêmica. A bola só balançou as redes no segundo tempo. O Cruzeiro abriu o placar. Um lindo chute de Arroio. Mais um, né? Tá se especializando em fazer golaços. O Arroio, de fora da área, acertou a gaveta do gol atleticano sem dar qualquer chance ao goleiro Everson. O Galo respondeu rápido e chegou ao empate com o Renan Lodi. Uma boa trama pela esquerda, tabela com o Cuejo, praticamente sem ângulo. Todo mundo esperava o cruzamento. Parece o goleiro Otávio do Cruzeiro também. O Lodi achou o cantinho entre o goleiro do Cruzeiro e a trave para empatar o jogo. Renan Lodi fuzilou o míssil, uma bomba, para deixar tudo igual. Cruzeiro 1, Atlético também 1. Jogo da volta na próxima terça-feira. Agora manda o atleticano na Arena MRV. Em caso de um novo empate, a disputa irá para os pênaltis.

categoria para quem vinha chegando. Era o Arroio, dominou e de pé canhoto soltou um balaço, uma raquetada no ângulo direito de Everson. Que golaço! Que golaço! Sai na frente no Super Clássico o Cruzeiro. Te amo, Cruzeiro! E o tempo não varreu isso de mim. Esse menino adora fazer golaços. Nasceu pra fazer golaços. Arroio, ele é rede, é rede, é rede, é rede, é rede, é rede. Emoção azul estrelada pela primeira vez no Super Clássico aqui no Mineirão. A bola com o Bernard na ponta direita, fez o passe na esquerda, recebeu, dominou o Coelho, inverteu as posições, já fez o passe, olha, vai no fundo, cruzamento, gol!

0: bola está no canto esquerdo, no fundo do gol. Gol de empate do Atlético. Aos 24 minutos, o Coelho vem pro lance, aquilo que eu diria, na inversão aí, pra ele, Lodivinha, pra batida, ela vai no canto esquerdo de Otávio, empata o Super Clássico Lodi, Renan Lodi, ele é rede, é rede, é rede, é rede, emoção em preto e branco, pela primeira vez. Aqui no Super Clássico no Mineirão, o Cláudio tudo igual.
1: Grande jogada do Coelho, que achou na profundidade, na ultrapassagem. Ele que se tornou praticamente um atacante nesse esquema do técnico Barba Domingues. Lodi, Renan Lodi, sem ângulo. Ele buscou um chute cruzado. Lodi, empata o clássico. Vai, Galo, vai, Galo. Canta alto pra massa ouvir. Renan Lodi, Galo 1, Cruzeiro 1.
2: É, tá tudo igual, tudo em aberto para o clássico. Vamos analisar com os comentaristas da Itatiaia, debater, tem polêmica também. E ouvir personagens do jogo já já no Rádio Esportes. Ale Oliveira e Alexandre Simões analisando tudo o que rolou no clássico desta terça-feira. E hoje, jogo importante, hein? Tem Palmeiras e Santos, tem também Vasco e Vitória, Copa do Brasil. 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Ale Oliveira, você esteve ontem no Mineirão, um jogo movimentado, um jogo bom, duas equipes bem postadas, cada uma diante da sua proposta. O que você achou deste 1-1 entre Cruzeiro e Atlético? Ale, bom dia.
3: Bom dia, viu, Tiagão? Bom dia aos companheiros e todo mundo que nos consagra na rádio mais ouvida do Brasil. Primeiro, eu achei um presente para quem é amante do futebol.

0: Bom, para quem gosta do esporte como a gente, eu achei um presente. Um jogo de muita intensidade, de muita disputa, sabe? De claro, plano tático diferente, tanto para o Cruzeiro como o Atlético. O Cruzeiro que tem jogadores com maior poder de decisão, que são mais ricos tecnicamente, e jogando em casa, tinha aí o volume maior, teve mais posse de bola. Mas o Atlético, com uma proposta bem definida, de muita marcação, alguns casos até uma marcação homem a homem, né? Uma marcação individual, mas também jogando, né? Porque o Atlético qualificou o seu grupo com as contratações e com as mudanças do Eduardo Domingues, que colocou o Alan Franco na lateral, colocou o Castanho para jogar, o Fred para jogar, e isso melhorou o time e melhorou os outros jogadores, como o Bernard, como o Michael, que tiveram uma boa participação. É bem verdade que talvez ainda falte um atacante, um camisa 10, né? Porque o Cacierra tem dificuldade, mas foi muito útil na marcação. Mas de qualquer maneira, o Atlético, para mim, das 12 partidas de invencibilidade que tem agora, fez o seu melhor jogo. E o Cruzeiro conseguiu achar algumas soluções no segundo tempo. No primeiro tempo teve dificuldade, mas no segundo tempo teve um bom comportamento. No final das contas, eu acho que o resultado foi justo, sim, porque o Atlético fez um grande jogo dentro das suas possibilidades, dentro da sua proposta, e o Cruzeiro conseguiu reagir, achar soluções no segundo tempo, principalmente ali nos primeiros minutos da segunda etapa. Então, tá tudo em aberto, continua esse equilíbrio gigantesco, mas o que eu fico muito satisfeito é que a gente teve um grande jogo. A gente fala muito do campeonato inglês, da Liga dos Campeões, em termos de dinâmica, o Tiagão, o jogo de ontem não deixou nada a desejar, não, viu?
1: Ah, eu também gostei, viu, Ale? São 11:53, Alexandre Simões. Tenho visto torcedores do Cruzeiro conversando com alguns cruzeirenses aqui na rede social, o nosso chat do YouTube, muita gente participando ao vivo, alguns torcedores se queixando do desempenho do Cruzeiro, achando que o resultado foi pior para o Cruzeiro. Você concorda? Acha que o Cruzeiro ficou devendo ou foi mérito do Atlético que mais uma vez armou uma boa defesa, bem fechadinho, Cruzeiro com dificuldades para entrar na defesa do Galo? Olha aí para você do YouTube as imagens, que golaço do Arroio, né? Que golaço do Arroio, e aí o gol também do Atlético, já vou falar com vocês sobre os dois lances especificamente, mas primeiro, o Alexandre Simões, a sua análise, a avaliação, foi mérito do Galo que se defendeu bem ou o Cruzeiro que não soube atacar, conseguir espaço na defesa atleticana? Bom dia, Simões.
2: Bom dia, Thiago, bom dia, Ale, bom dia quem acompanha a gente. Thiago, eu acho que foi mérito da estratégia do Barba, que tem um bom time, né? O Ale destacava aí, pô, você tem um meio de campo com o Castanho, você tem um meio de campo com o Maicon e o Fred, mais o Bernard. Cara, são jogadores de altíssima qualidade. E o Fred mostrou ontem toda a qualidade dele, né? Cansou, mas e na primeira etapa, o Thiago, que foi o tempo do Atlético, né? A gente viu o Atlético, além da estratégia dele sendo superior à do Cruzeiro, o Atlético, quando ele tinha a possibilidade da bola, ele incomodava muito mais o Cruzeiro do que o Cruzeiro incomodava o Atlético quando ele tinha a bola, quando ele tentava algum tipo de armação. Na segunda etapa, o Cruzeiro melhorou, até porque, né, o Ale, o tipo de marcação que o Atlético estava fazendo é muito difícil você fazer os 90 minutos.
0: Né? É desgastante, né? Fisicamente é muito, cobra um preço, né?
2: É muito, muito desgastante. Tanto que o Atlético baixa um pouco a linha, né? Na segunda etapa. Não é que a marcação individual tenha parado, mas essa marcação ela baixa um pouco. E aí você dá mais campo para o time do Cruzeiro, e como tem jogadores de muita qualidade, acaba que as coisas começam a acontecer. Mas eu acho que foi um resultado justo, acho que sim, foi um tempo de cada time e uma partida que eu concordo com a Lê. Uma partida que, apesar das poucas oportunidades do gol, foi uma partida bem jogada, uma partida bem disputada e uma partida emocionante, deixando tudo em aberto para esse confronto da próxima terça-feira na Arena MRV. E aí, se a gente for pensar que o próximo jogo é comando do Atlético, com maioria absoluta de torcida do Atlético, realmente o Cruzeiro vai sem ter uma vantagem para a casa do rival. Mas os confrontos entre eles têm sido muito equilibrados ultimamente, né, Thiago? Tanto que nos últimos 10 jogos, já contando de ontem, são 4 empates e 3 vitórias para cada lado. Então é um equilíbrio total e absoluto quando eles se encontram.
1: É isso, já já vamos ouvir os jogadores, hein? Aliás, um personagem, o melhor em campo para a equipe da Itatiaia, o Vitão. Que jogador, hein? O Vitão teve a oportunidade, foi bem. Vamos ouvir também o Arroio, que golaço do Arroio. E claro, né? A polêmica, o Caio Jorge foi maldoso. O Caio Jorge era para ser expulso na entrada do Juan Tressoldi. Olha, acabou de sair a informação do Bruno Rodrigues, hein? O Bruno Rodrigues naquela dividida com o goleiro Everson, praticamente o último lance do jogo, o BR9 se deu mal. A informação, infelizmente, pro Bruno e, claro, o técnico Arthur Jorge não é das melhores. Já já detalhes no Rádio Esportes. Agora, 11 horas com mais 56 minutos. 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Um rápido intervalo, na volta, jogadores de Cruzeiro e Atlético, mais do clássico. E o lance do Cajó tem, vamos rever no YouTube. Se ainda tem dúvida, teve maldade, não teve, cola comigo no YouTube, manda sua opinião também. O que você acha, hein? Era pra vermelho? Não era? Tô te esperando aqui no Rádio Esportes. Você participa com a gente no YouTube. Aliás, muito obrigado, audiência gigantesca nessa quarta-feira. Nós voltamos já já.
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0: agora meio-dia, com mais um minuto, já, hein? A repercussão completa do clássico. Vamos ouvir os jogadores debater o lance do Caio Jorge, a polêmica. Iniciozinho do jogo, né? Não precisava, né, KJ? Deu uma pegada no threshold e já também a informação atualizada do departamento médico do Cruzeiro. O que aconteceu com o Bruno Rodrigues na dividida com o Everson, goleiro do Galo. Ele acabou levando a pior. Meio-dia, 2 minutos, tá todo mundo ainda na adrenalina do clássico de ontem, né? 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
0: 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Vamos ouvir jogadores, a repercussão do jogo de ontem, o Arroio, que golaço, de novo, né? Já havia marcado contra o Flamengo, jogos decisivos, e agora contra o Atlético de novo, mas o Arroio falou justamente por que que o time do Cruzeiro melhora só no segundo tempo, sofreu demais na primeira etapa, Arroio.
2: Não é como eu lo veo, eu creo que foi um equipo difícil também, não? Por isso tá competindo, e a vezes assim, é difícil, pero nada, nos queda como habla el profe Artur. Seguir, seguir y seguir y lo que practicamos en los entrenos y por eso salimos más fuertes.
3: Arroyo, você vem marcando belos gols e gols em jogos importantes, né? Adversários como Atlético, Flamengo, Palmeiras e Corinthians. Você tem alguma preparação especial para jogos dessa magnitude? É, qual o segredo desse sucesso em grandes partidas pelo Cruzeiro?
2: Eu creio que o segredo é Deus, que está obrando, mas o trabalho de Arthur, o trabalho de meu companheiro, que todos os dias treinamos ao 100% para que se den estas coisas e creio que agora disfrutar, mas já pensar em el martes que temos que ir a buscar a vitória.
4: Explica esse gol que você fez aí hoje, primeiro contra o Flamengo, mas e esse de hoje? Você recebeu ali a assistência do Pereira e mandou a bola no ângulo lá do Everson. O momento que você vive e a confiança que você tem para fazer esses gols.
2: Sim, agradecer a Deus e creo que a assistência vem de Pereira, um jogador que é crack, nosso 10, não? É um jogador com demasiada qualidade. Uma assistência muito linda e creo que é mérito de todos, não? Por el trabalho dia a dia.
0: Muito bem, ô Simões, tá se tornando uma arma importante do Cruzeiro. Essa bola de fora da área, esse chutaço do Arroio, hein, Alexandre?
5: Impressionante, né, ô Thiago? Pé completamente calibrado. E no jogo de sábado contra o Flamengo, ele já tinha acertado. Uma no primeiro tempo, passou muito perto, né?
0: Exatamente.
5: Então, quer dizer, três golaços em sequência, assim, em clássicos. Realmente, Arroio se transformando numa arma do Cruzeiro. Só acho que ele devia bater mais falta.
0: É, ele bate bem também. A falta, a bola parada dele é muito boa. Meio-dia, 8 minutos, o Matheus Pereira. Ele analisou a partida e também o desempenho do Cruzeiro MP10 no Rádio Esportes.
6: No primeiro tempo, quase não teve jogo, praticamente. Acho que no segundo tempo a gente tivemos mais jogo, tivemos mais volume. Conseguimos criar algumas chances. Infelizmente, sofremos um gol. A gente sabia que o resultado de hoje não ficava definido. A eliminatória, a gente sabia que é só 45 e teria mais um. Então, é importante a gente manter o pé no chão. Entender que ainda tem mais um jogo. É importante a gente agora olhar e ver o que a gente pode fazer diferente para que no segundo jogo a gente possa conseguir classificação. E a gente sabe que vai ser definido em detalhes, então a gente precisa estar atento nisso e é importante a gente focar nisso. Meu objetivo é esse, é tentar ajudar o meu clube, não para mim, mas para o clube e para o time, criar. E às vezes, quando eu não recebo a bola, eu acabo abrindo espaço. Então é importante a gente entender que o jogo não é só sobre o Matheus, é importante a gente entender isso e buscar os lances que se criam, que dá abertura para que a gente possa conseguir a vitória. É óbvio que para mim dificultou um pouco mais o meu jogo, mas eu sempre estudo e tento olhar os lances onde eu posso melhorar, onde eu posso evoluir. Isso faz parte da nossa profissão e o jogo não se resume só no Matheus, são mais 11 jogadores, mais 10 jogadores, contando comigo 11, então é isso.
0: Ô, Ale Oliveira, ontem a gente viu no Mineirão algo que eu honestamente não me lembro, assim, de uma marcação individual tão forte como o Maicon fez no Matheus, e eles trocaram ali uns cascudos, uns agarrões. No fim das contas, tudo certo, faz parte do jogo, mas que marcação forte do Atlético ontem pra cima, exclusivamente desse meio campo do Cruzeiro.
7: É, e o Cruzeiro não conseguiu aproveitar, nem o Matheus no primeiro tempo conseguiu sair da marcação do Maicon, que marcou o Matheus Pereira muito bem, e quando tinha a bola o Maicon jogava, né? Não é que ele ficou só marcando, não, ele jogava e o Matheus também não soube aproveitar, o Cruzeiro como todo, né? O espaço deixado por um jogador que atua como um segundo volante, podia deixar, porque o Matheus ele podia mexer com esse desenho defensivo do Atlético como ele quisesse, se ele fosse bater o tiro de meta, se ele fosse jogar de centroavante, se ele fosse jogar pela ponta, o Maicon iria com ele. E aí abre um buraco no meio, evidentemente, né? E o Cruzeiro demorou para entender esse processo, na verdade só foi entender no intervalo, e aí no segundo tempo, com o desgaste do próprio Maicon e com o espaço criado pelo Cruzeiro, em 14 minutos, o Cruzeiro criou três boas oportunidades, né? O primeiro chute do Gerson, que passou por cima do gol, depois uma bola do Fagner tentando achar o Vidalba na segunda trave, e aí o gol do Arroio, mais um golaço. Esse aí, eu vou te falar, tá acostumado a fazer gol em jogo grande. Você pegar aí Palmeiras, dois contra o Flamengo, o jogo de ontem contra o Atlético, jogos contra o Corinthians, esse aí ele não foge da decisão, esse aí tem sido realmente fundamental, hein?
0: Meio-dia, 11 minutos. Já vamos ouvir jogadores do Atlético. O Vitão, o Bernard. Vitão jogou muito, hein? Garoto entrou numa fogueiraça e jogou muita bola. Meio-dia, 11 minutos. 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O zagueiro Vitão, cara, que entrevista legal. Fui abordar o Vitão ao final do jogo e ele me contou que o pai dele já participou do Seu Nome Seu Bairro várias vezes. Ele é torcedor de arquibancada, 18 anos de idade, e ganhou a chance no clássico e não decepcionou. Pelo contrário, foi o melhor em campo. Falou da emoção de estar em campo num Cruzeiro Atlético com o Mineirão lotado, hein, Vitão?
8: Sem dúvidas, muito importante isso, muito feliz com isso e sem dúvidas é um sonho realizado.
0: Você já esteve na arquibancada, imagina, está do funcionários aqui, galera. O primeiro que eu vou no seu bairro, o jogador, você que é da casa, né, que é do funcionários, já esteve na arquibancada e hoje está vivendo esse sonho dentro do campo.
8: Pois, já tive inúmeras vezes na arquibancada e quantas vezes já escutei, né, Seu Nome, Seu Bairro, já saindo de jogo, meu pai participando também. E é uma lembrança, assim, muito, muito legal, muito, muito importante pra mim também. Eu acho que isso conta bastante na minha carreira.
0: Qual é o nome do seu pai?
8: Alexandre.
0: Já falou, já deu entrevista?
8: Já, porra, inúmeras vezes.
0: Agora tem que vir pra te elogiar, fazer a próxima entrevista.
8: É, pois é.
0: Aliás, falava com o Lincoln, né, que é seu empresário, que tem uma trajetória contigo, me parece que há quase 10 anos te acompanhando, escrevendo pra quem tá no rádio, a galera tá vendo no YouTube também, você tem cara de menino ainda, né, velho, já assumindo essa responsabilidade de jogar, de entrar num clássico como você entrou, foi escolhido, inclusive, o melhor em campo. Qual que é o papel dessa formação de alguém que também foi formado pelo Atlético, no caso do Lincoln?
8: Cara, é um apoio, vamos falar assim, fenomenal, eu acho que isso conta muito, traz experiência, né, pra gente. E é um cara muito importante pra mim, isso, eu conto muito com ele, né, ele sempre me ajuda, sempre me dá os toques, eu acho que é muito importante esse apoio de quem já teve aqui dentro também.
0: Moral, né, primeiro jogo, melhor em campo com o Atlético Cruzeiro, parabéns.
8: Obrigado.
0: Ô Alexandre Simões, dando uma olhada aqui no SofaScore, números do Vitão no jogo, cara, ele teve 14 contribuições defensivas para um garoto de 18 anos enfrentando um Cruzeiro no Mineirão lotado. Que atuação! Onde é que tava o Vitão, meu Deus do céu? Entrou na necessidade e resolveu, hein, Simões?
5: Ah, completamente, né, o Thiago? Inclusive, foi eleito o melhor em campo pela equipe da Itatiaia, com um voto puxado pelo Ale Oliveira, que não contou com o seu apoio, né? Você
7: não.
5: Votou no Lodi, não foi?
7: Sim.
0: Decisivo, né?
5: Também. Não, você votou no Lodi.
0: Sim, tô Sim. argumentando meu voto.
5: É, mas cara, o Vitão mostrou muita personalidade. Não é fácil entrar no jogo.
0: Mas depois que ele falou que já deu entrevista no Seu Nome Seu Bairro, eu mudei o voto. Eu voto nele.
5: Ah, é?
0: É, pela entrevista no Seu Nome
5: Seu Bairro. Então eu não precisava do Cirilo ontem. Mas jogou muita bola, menino. Muita personalidade. A gente percebe que tem muita estrutura, né? Uma estrutura familiar muito forte. Uma joia atleticana, sem dúvida nenhuma. Não é fácil, não é fácil. Um menino que estourou sub-17 nessa temporada, entrar naquele jogo pilhado do jeito que estava e se sair da maneira como o Vitão se saiu. Então, quer dizer, é cuidar bem dele, porque esse aí tem muito futuro, viu, Thiago?
0: Olha, vamos entrar na polêmica já sobre o lance do Caio Jorge, hein? O Bernard falou do clima do jogo e também sobre ele ter ficado apagando incêndio. Ele e o Gerson ontem tiveram um papel interessante. Toda hora que tinha um bolinho, uma briga, era o Bernard segurando os jogadores do Atlético e o Gerson segurando os jogadores do Cruzeiro. Vamos ouvir o Bernard.
9: Tentando, né, conversar, levar de uma forma no qual os jogadores estivessem ali pro espetáculo, né, pra gente tentar jogar, tentar fazer aquilo que a gente precisa fazer, né, que é jogar futebol, que é desempenhar o nosso melhor, até mesmo pro espetáculo de quem tava assistindo, de quem tava vendo o jogo. Então, no momento do lance ali, realmente eu achei que, assim, foi um lance assustador, até cheguei a conversar com o Caio Jorge, cheguei a comentar com o juiz mesmo, sabe, que eu achei que foi um lance perigoso e tal, e o Gerson chegou, mas pô, foi um lance normal, ele tentou fazer a alavanca ali, mas eu falei, velho, é perigoso, porque assim, a partir do momento que um jogador ele sobe, é complicado qualquer alavanco ali sem apoio. E assim, eu não cheguei a ver o lance, então eu não sei muito, só fiquei sabendo que o primeiro toque no chão dele foi com a cabeça. Então assim, é complicado, é difícil, sabe? Mas essas coisas não tem como a gente julgar ou dizer, ah, foi na maldade. Então assim, não tem como, porque a gente nunca vai saber, né? Eu sempre falo que existem três verdades, né? A minha, a sua e realmente é a verdade.
0: Olha, aí está a posição do Bernardo. Eu vou te convidar pro YouTube. Aliás, grande audiência no YouTube hoje. Quase 8 mil pessoas aqui nos canais da Itatiaia. Vamos colocar a imagem para que você também no chat possa avaliar o lance. Para você, na tela do YouTube, a entrada do Caio Jorge, início de jogo, era início de partida. O Cruzeiro tá saindo ao ataque, o Gerson lança uma bola. Linha lateral. O Caio Jorge, pra quem joga sabe, né? Aquele efeito cama de gato. O Tressoldi está no ar, ele vai no corpo do zagueiro do Atlético e aí, meus amigos, a queda é horrorosa. A queda é terrível. E eu disse na transmissão que foi pela mão divina que o Tressoldi não teve algo mais grave. O Atlético já confirmou, ele tá em casa. Já o Cláudio Rezende e o Paulo Azeredo vão atualizar o processo de concussão cerebral. Ele precisou deixar o campo, tava grogue e ficou um susto, uma apreensão muito grande até os exames do Hospital Mater Dei confirmarem que ele não teve nada. Aliás, uma irresponsabilidade em rede social, gente falando que teve lesão na coluna, que ele teve lesão na vértebra. Graças a Deus, não teve nada disso, mas a imagem é muito, muito forte. Ô, Ale Oliveira, no estádio, eu tenho a impressão até que a turma não teve. A gente ouviu o Bernardo agora, eu acho que os jogadores dos dois lados não tiveram a noção da gravidade que foi a queda. Depois de ver as imagens, é que ela fica mais acentuada. O que você pensa? Era pra expulsão? Não era? Como é que você avalia esse lance, Ale?
7: É, a imagem é muito forte, né? Quem tá no YouTube tá vendo, a imagem realmente é impactante. É um lance que o Caio Jorge poderia ter evitado tranquilamente, porque ele não vai na bola, ele não visa a bola. É muito comum, ô Tiagão, você como um grande atacante do futebol amador, quando o centroavante, por exemplo, ele não tem condição de disputar a bola, ele dá um tranco para ver se essa bola passa e ele vai na velocidade. O que aconteceu ali foi diferente. O Caio Jorge, ele dá o tranco com o Juan Tressoldi no ar. Então, eu imagino que o Caio Jorge não imaginasse que o Tressoldi fosse subir tão alto e cair daquele jeito. Isso aí não dá para você prever. Mas ele não disputou a bola, né? Então, acho que você pode evitar. Ah, mas foi na maldade? Na bondade não foi. Isso aí eu te garanto. Na bondade é que não foi, para mim, lance para cartão amarelo. O juizão, que é um banana, né? O juizão é o bicama, deita um, deita dois, ele só pode dar cartão no segundo tempo para tentar administrar. Mas para mim, lance para cartão amarelo pro Caio Jorge.
0: É, o Flávio que apitou o jogo, o árbitro de ontem, é muito ruim, né? Muito fraco. E não pelo jogo de ontem, né? O teu histórico de arbitragens sem comando algum. Ele ficava o tempo inteiro pedindo VAR ajuda ali, né? É. Ele pedia socorro pro VAR o tempo inteiro e passou em branco. Eu acho que era no mínimo pra amarelo. Ô Alexandre Simões, o que você pensa? Eu te confesso, tá, Simões? No olhar de quem estava no campo, eu achei que ele foi muito forte, tocou a leira, não dá pra medir se de fato ele quis quebrar o companheiro. Ele tem um histórico, né? Isso também pesa no Caio Jorge, aquela história do Ivan Román, quando ele apertou a mão do zagueiro do Atlético, sabendo que a mão do zagueiro estava quebrada. Quer dizer, tudo isso já cria também um ambiente pro jogo da volta terça-feira na Arena MRV, Simões.
5: É, ô Thiago, e é assim, é quase o Caio Jorge pedindo música, né? Porque ele tem um episódio com o Ivan Román, que ele primeiro dá uma entrada muito violenta no Ivan Román, no clássico do brasileiro do ano passado, depois aperta a mão do zagueiro do Atlético. Ele tem uma cotovelada no Vitor Hugo, num clássico no Mineirão, numa disputa de bola na área, que ele vira e deixa o cotovelo que pega na nuca do Vitor Hugo, e não aconteceu nada. E agora essa entrada no Tressoldi, que realmente no campo a gente não teve a noção, né, do que provocou essa entrada do Caio Jorge. Foi um revide, tá? Pouco antes desse lance aí, é interessante que tinha um minuto só de jogo, mas o Juan dá uma puxada nele, não sei se chega a dar um tostão, mas dá uma puxada no braço dele, no primeiro ataque que o Cruzeiro faz, e o Caio Jorge vai para o revide em cima do zagueiro do Atlético. O revide é, no mínimo, lance para cartão amarelo. Então o árbitro errou e errou feio, né? O Atlético tá dizendo aí de denunciar o Caio Jorge ou a própria procuradoria do STJD, se entender que o lance era para expulsão, pode também denunciar o Caio Jorge, independentemente de onde parta essa denúncia. Se ela for aceita, o árbitro e o quarto árbitro precisam estar inseridos no processo, porque nem cartão deram, né? E o quarto árbitro tem poder de falar pro árbitro: olha, foi um revide, tem que dar cartão amarelo pro 19 do Cruzeiro. Então, quer dizer, é essa questão, o Thiago, da impunidade. Então, o Caio Jorge fez uma vez, não aconteceu nada, fez duas vezes, não aconteceu nada, faz a terceira vez, poderia ter tido uma consequência muito ruim, né? Porque a queda do Juan Tressoldi é muito preocupante. Agora, ô Thiago, tem um outro ponto, e aí, de certa forma, entra até a impunidade. A gente se recorda da final do Mineiro, como acabou, né? Uma pancadaria generalizada com 25 jogadores expulsos, somando os dois lados. 4 jogos de suspensão no Campeonato Mineiro do ano que vem e uma multa de R$400 mil para cada lado. Agora que eles vão se enfrentar em menos de uma semana, terça que vem, a volta, e quem passar tem muita chance de ser finalista da Copa do Brasil, porque vai enfrentar um gaúcho inferior no momento. Isso, ser finalista da Copa do Brasil no cenário atual já é ter vaga na Libertadores. Agora é hora de uma ação firme dos dois lados em conjunto para botar água na fervura. Porque você imagina se o clássico de terça que vem termina da forma como a final do Mineiro terminou. E o jogo de terça que vem vale muito mais do que a final do Mineiro.
0: E lembrando que é julgamento no Rio, né?
5: No TJD aqui, os jogadores tomaram 4 jogos de suspensão num acordo dos clubes com o tribunal. Se eles tivessem tomado suspensão por dias, eles não poderiam jogar Campeonato Brasileiro, Copa do Brasil, Copa Libertadores ou Sul-Americana. Então, é hora de colocar água na fervura. Atitude irresponsável do Caio Jorge, mais uma, eu acho que ele não levou em consideração, nessas atitudes que ele vem tomando nos jogos, nem o fato dele ser um dos ídolos da torcida do Cruzeiro, e principalmente das crianças. Não é um papel de ídolo fazer esse tipo de coisa, não precisava ter feito o que ele fez no jogo de ontem. Eu, particularmente, acho que o VAR deveria ter chamado o árbitro pela consequência da entrada do Caio Jorge. O Alê acha que é para amarelo, e é um lance realmente discutível, no mínimo para amarelo, mas para mim, eu acho que a consequência, ela tem que gerar punição também, e a consequência foi muito grave. Mas, de toda forma, agora é momento de se esfriar a cabeça, e dos dois clubes, e a federação pode de repente até participar. E a gente teve uma cena interessante ontem, né? As direções das duas SAFs antes do jogo, confraternizando ali no campo, com o próprio Castelar, presidente da federação, com o pessoal da CBF, que o Júlio Avelar estava aí. Cara, e jogar água na fervura. O Caio Jorge precisa aprender, precisa ser repreendido, e se for ao STJD, que seja punido, porque já é a terceira vez que ele faz isso num clássico. Agora, o jogo de terça-feira, esse tipo de clima, esse tipo de ambiente, se entra em campo, se a gente tem expulsões, vai prejudicar, e prejudicar muito os dois lados, num momento muito importante da temporada. Então, que se tenha serenidade, tá? Que se tenha uma dose aí de rivalidade sadia, para se preparar o terreno para terça que vem, porque não é interessante para ninguém que a gente tenha na MRV o que a gente teve no Mineirão na decisão do Campeonato Mineiro.
0: Tô contigo, viu, Simões? Tô contigo. Agora não é hora de colocar lenha nessa fogueira, não. Tem que dar uma segurada, esperar esse jogo e na bola. Joga a bola, que passe quem fizer o melhor jogo na terça-feira na Arena MRV. Já vamos ouvir os treinadores também aqui no Red Esportes, seguir com análises do clássico. Tem informação em tempo real sobre o Bruno Rodrigues, levou a pior no lance com o Everson. Tem também a preparação do Galo pro fim de semana. Aliás, o Atlético joga contra o Vitória. 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Enio Lima, o garoto que marcou, a sua informação de momento. Fala aí, Enio.
10: Opa, deixa comigo seu nome e seu bairro. Um abraço a você, a todos ligados no Rádio Esportes. IBH está recebendo no Expo Minas a Exposibran, a Feira e Congresso de Mineração do Brasil. Aqui comigo, o diretor de operações globais da Anglo American, Rubem Fernandes. Hoje, a mineração saiu das discussões setoriais e está presente na pauta da geopolítica global, ou seja, a mineração marcando presença em vários segmentos, Rubem.
11: É exatamente isso. Eu acho que a mineração, ela pode fazer diferença nesse planeta, no Brasil, em Minas Gerais, e é super importante a gente entender o papel de cada um, como que a gente pode contribuir para esse novo momento da mineração. Minerais críticos é super importante para o país, super importante para o planeta. A gente tem muita capacidade de evolução, de avançar em direção a uma mineração cada vez mais sustentável. Eu acho que a geopolítica nesse momento vem contribuir com isso, é mostrando o valor que a gente pode gerar em conjunto. É uma parceria com o governo, com a comunidade e com os sócios que sempre temos.
10: Obrigado, Rubem. Anglo American, mineração e pessoas que fazem a diferença, marcando presença aqui na Exposibran. Um abraço, Thiago.
0: Outro Enio Lima, rápido intervalo, na volta vamos ouvir os treinadores Arthur Jorge e Eduardo Domingues, mais do clássico, hein? Aqui na Itatiaia o clássico ainda não acabou. A gente volta com muito mais. Enio
12: Lima. 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

0: com mais 31 minutos. A Itatiaia não perde clássico. É, o clássico não acabou aqui. Já já vamos ouvir os treinadores no Rádio Esportes. 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
0: O técnico Arthur Jorge, jogo do Galo, difícil para o Cruzeiro. A análise do Arthur Jorge de que o Galo entrou na retranca, hein, mister?
2: Tivemos pela frente um adversário que esteve mais preocupado em defender e em não sofrer. A nós competia-nos ser mais agressivos ofensivamente. Foi um jogo com pouca baliza, onde não houve grande pisar de área. Não aproveitámos toda a energia que veio de fora da nossa torcida, porque tivemos momentos do jogo em que fomos mais pausados, quando o jogo pedia mais aceleração, mais intensidade, mais nervo lá dentro. E é um resultado que acaba por ser, creio, mais favorável para o adversário do que para nós, tendo em conta aquilo que era a ambição de uma e outra equipa. Mas estaremos cá e preparados para aquilo que é a segunda mão, porque sabemos que este jogo não ia definir rigorosamente nada em relação à passagem desta eliminatória. Não, eu tenho que ver agora como é que os jogadores estão. Nós temos, de facto, agora temos mais um dia, porque temos 3 dias para o jogo do Vasco. Sabemos que este jogo da Copa será um jogo para nós muito, muito importante, porque, como lhe disse, é uma competição e onde nós temos apenas mais um jogo para conseguirmos a nossa continuidade. Vamos perceber como é que os jogadores estão, de que forma é que nós conseguimos fazer esta gestão de todo o grupo, porque não podemos deixar de ter que ganhar no Vasco, porque é também uma competição e um campeonato onde nós estamos em crescendo e onde temos objetivos mais altos do que aqueles onde nos encontramos hoje.
0: Agora meio-dia, 33 minutos, vamos ouvir também o técnico Eduardo Domingues. O técnico do Galo acha que o Cruzeiro teve mais posse de bola, mas que não influenciou no resultado. Fala aí, Barba.
3: Eles tiveram 13 chutes, mas só um foi a gol, e foi o gol. Ter posse de bola quando... Na primeira etapa, quantas vezes entraram na área grande? Então, aí, mini avisame. Um erro muito importante de começar a falar da posse de bola sem profundidade. E sim, se você quer ter a bola no meio campo, se ganha com goles, não com a posse. E se tem um time que se preparou para uma competição das mais importantes do continente e agora ele não está mais ali porque jogaram contra outro time muito forte, eles se prepararam para isso. Tem um grande time, grande treinador, bons jogadores de muita qualidade. Nós estamos em outra etapa. Outra etapa de crescimento também. Outra etapa. E fazer o jogo que fizemos, eu fiquei contente.
0: O Bar Barba ficou contente, a torcida do Galo também, terça-feira, jogo da volta na Arena MRV. Já já os repórteres da Itatiaia atualizando as últimas informações de Atlético Cruzeiro, antes do clássico tem Brasileirão. 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Rápido intervalo, na volta mais pra você de Copa do Brasil. Jogos de hoje, hein? Hoje tem Palmeiras e Santos. Ô, jogão clássico em São Paulo. Tem quantos títulos em jogo na Copa do Brasil? É a pergunta do programa de hoje. Pra concorrer aos prêmios, a gente volta já já.
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0: com mais 39 minutos. É o Rádio Esportes, hein? 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Já já, novas informações. Departamento Médico de Atlético Cruzeiro sendo atualizado no Rádio Esportes. Vamos falar de Copa do Brasil. Hoje temos mais dois jogos, hein? Na Arena Palmeiras, Palmeiras e Santos. Tema da pergunta do Rádio Esportes de hoje: quantos títulos tem somados Palmeiras e Santos na Copa do Brasil? Em São Januário, tem Vasco e Vitória, ou Wellington Campos. Vascão da Gama levou o jogo pro Caldeirão. O jogo em São Januário com ingressos esgotados. Wellington, um abraço.
1: Alô, Thiago. Alô, amigos da Itatiaia. E o Vasco da Gama terá casa cheia, 9:30 da noite em São Januário, com o Vitória. O jogo da Copa do Brasil de ida das quartas de final é bastante perigoso para a equipe carioca, uma vez que o time baiano eliminou Flamengo e Atlético Paranaense. Para este jogo, cuiabano é dúvida. Na lateral esquerda, vascaína. Tá certo, Thiago. Do Rio de Janeiro, Wellington Campos, na Itatiaia.
0: Ô Alexandre Simões, o Vasco é muito favorito contra o Vitória ou nem tanto? Aquele joguinho amarrado lá em São Januário, hein, Simões?
2: Ah, se existe alguém que sabe amarrar o jogo, é o Jair Ventura, né? E com certeza vai tentar amarrar o jogo hoje pra levar a decisão pro Barradão, onde ele já eliminou o Flamengo com 2-0 e o Atlético do Paraná, sensação do Campeonato Brasileiro, com 4-0. Então, quer dizer, a intenção dele é levar essa decisão pro Barradão, onde o Vitória, apesar de ter perdido o Bavi, é muito forte, né? Mas, ô Thiago, o Vasco não tem time pra ser vice-lanterna do Brasileiro. Incrível, eu acho o time, né, do Vasco um bom time, cara. Um time aguerrido e com jogadores de qualidade. Eu acho que o Vasco é favorito no confronto, mas o Vitória tá muito forte nessa Copa do Brasil.
0: Amanhã joga o Inter e Grêmio no Beira-Rio, 8 da noite. Daí vai sair o adversário de Atlético ou Cruzeiro. Ô, Ale Oliveira, tá bom, ou pra Atlético ou Cruzeiro, pra quem avançar, chegar na final da Copa do Brasil. Os dois são bem favoritos contra qualquer um da dupla Grenal.
3: Aliás, ontem o pessoal no Rio Grande do Sul deve ter ficado um pouquinho assustado com o ritmo, a intensidade, né? O que eles viram do Clássico Mineiro, né? Então eles sabem que a parada vai ser difícil, além do que, evidentemente, são duas equipes, né? O Inter e o Grêmio, que não podem negociar no Campeonato Brasileiro. O Campeonato Brasileiro tem que ser a Vera, porque eles correm seríssimo risco de rebaixamento.
2: Ô, Thiago, até esse favoritismo do Mineiro classificado nas semifinais vem de encontro àquilo que a gente colocou, né? De jogar água na fervura e pensar no jogo de terça-feira com tranquilidade para que não tenha problemas de jogador suspenso para a sequência da Copa do Brasil. Porque quem passar, eu não tenho dúvida, é muito favorito.
0: É, já já mais do clássico, hein? Tem os repórteres da Itatiaia com informações atualizando. Bruno Rodrigues se deu mal na dividida com o Everson ao final do jogo. Hoje, gente, tem Série B e Libertadores. Temos o último classificado para a próxima fase. O Del Valle passou pelo Tolima, jogando em Guayaquil, lá no Equador. O Del Valle venceu o Tolima 3-1 e avançou. Del Valle agora pega o Flamengo na próxima fase. 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Na Série B, gente, duas partidas fechando ontem a rodada 24. Em Goiânia, o Atlético Goianiense venceu o Botafogo de Ribeirão Preto 3-0. Em Caxias do Sul, o Juventude venceu o CRB 2-1 de virada. No América, tem uma proposta, mais uma de compra da SAF. Aliás, tem cláusulas maravilhosas nesse fundo árabe que quer comprar o América. Eu vou contar pra vocês. Primeiro deixa o Fabrício Calazans atualizar a informação.
4: Tô ligado, Thiago. Deixa comigo. Boa tarde pra você. Pra quem se liga no Rádio Esportes, bastidores do Coelhão pegando fogo. A Itatiaia tem matéria no portal itatiaiaesporte.com.br com o presidente do Conselho Deliberativo do Coelho, o José Flávio Lana Drummond, que nos explicou que esta noite vai ser colocado sob a apreciação do Conselho Consultivo do América, formado por ex-presidentes, uma proposta de um fundo árabe ligado ao petróleo para aquisição da SAF americana. Segundo o José Flávio Lana Drummond, esta oferta pode chegar a R$1,30 bilhão. E a exemplo da antiga proposta de um outro investidor, contempla R$800 milhões sendo investidos no futebol num prazo de 10 anos, sendo 13 milhões que seriam aportados para a construção do Museu do Futebol do América na Arena Independência. Mais uma vez, o assunto SAF vem à tona no Coelhão e esta noite o Conselho Consultivo se reúne para tratar desta matéria. O momento financeiro do Coelhão é muito ruim e o assunto SAF sempre chamando bastante atenção da torcida e da imprensa. Tiago.
0: Ô Fabrício, como disse, mas vou usar o teu, colocar água na fervura. Olha a proposta dos caras que querem comprar o América. Uma das coisas, tá? Que tá na proposta. Eles vão investir R$1,3 bilhão, segundo eles. Olha pra onde eles querem mandar o dinheiro. 13 milhões pra fazer um museu do América. 13 milhões para fazer um museu do América. Eles querem gastar 15 milhões para fazer um estádio pro futebol feminino do América e pra base jogar. Ô Simões, quando eu acho que eu tô, o time não tem dinheiro para pagar almoço de jogador. Não vou nem falar de salário, tá tudo atrasado. Não tem dinheiro para pagar almoço. E os caras me querem levar a sério uma proposta de R$1 bilhão que os caras vão fazer estádio para futebol feminino e fazer museu de 13 milhões. Me ajuda, Simões.
2: O... 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
1: Opa aí, fala aí, hoje tem Liga dos Campeões, direto da Europa, correspondente internacional da Itatiaia.
2: Fala, Thiago Reis, boa tarde pra você e pra audiência do Rádio Esportes. A Champions League definiu ontem mais três classificados pra fase de liga com duas viradas impressionantes. O LASK da Áustria eliminou o Celtic depois de buscar uma desvantagem de 4 gols no agregado, venceu por 5-1 na prorrogação e avançou por 5-4, garantindo uma vaga inédita na competição. Quem também fez história foi o Sabá do Azerbaijão, que derrotou o Apoel Beersheba por 5-2 na prorrogação e fechou o confronto em 6-4. E olha que história impressionante. Com apenas 9 anos de existência, o clube criado por um empresário alcança pela primeira vez a fase de liga da Champions. O Bodo Glimt, já conhecido, confirmou a classificação com autoridade, 3-0 sobre o NEC e 6-1 no agregado. E hoje saem os 4 últimos classificados. O AEK Atenas recebe o Levski Sofia depois do empate sem gols na ida, e o Viking enfrenta o Dinamo Zagreb após 2-2 na Croácia, enquanto o Celje e Slovan Bratislava voltam a se enfrentar depois do 1-1. E claro, o principal duelo hoje é Lyon e Fenerbahçe, também empatados em 1-1. E amanhã em Mônaco acontece o sorteio da fase de liga às 13 horas no horário de Brasília, com as informações do futebol internacional direto de Paris, repórter Renato Paes.
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6: Para você que se liga no Rede Esportes do Clássico, tem atualização importante sobre o departamento médico. Agora, você que também quer se atualizar na sua casa,

0: 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Do Galo agora de olho no Vitória da Bahia no fim de semana e preocupação no DM, o Tressoldi tá de boa? Fala aí, Azeredo.
1: Alô, Thiago Reis, alô, você ligado no Rádio Esportes desta terça-feira, chegando com o Atlético nessa quarta-feira que treina à tarde. Apenas aquele trabalho regenerativo, Thiago, buscando já a preparação para o jogo de sábado contra o Vitória na Arena MRV, às 18h30 da noite, jogo válido pelo Campeonato Brasileiro. Falando de terça-feira que vem, em Copa do Brasil, já mais de 20 mil ingressos vendidos para este jogo. A venda de ingresso também para o jogo do Vitória começou hoje às 10 da manhã, mas vai caminhando de forma mais devagar, já que o que importa mesmo é o mata-mata de terça-feira com o Cruzeiro também na Arena MRV. Tendência de time alternativo para sábado, assim como foi em Porto Alegre contra o Internacional, o Barba preservando muitos titulares. O Juan tá fora até domingo, aquele protocolo de concussão, então não pode nem treinar e nem também jogar, mas deve ficar à disposição para o jogo de volta na terça-feira. Para fechar, Thiago, o Atlético apostando muito no seu retrospecto como mandante até aqui na temporada. São 21 jogos com 10 vitórias, 10 empates e uma derrota, um aproveitamento de 63,5%. Tá certo, Thiago?
0: Tá certo, Azeredo. Ô, Simões, jogo contra o Vitória da Bahia, fim de semana, Vitória que joga hoje contra o Vasco. É time inteiro, reserva, abre mão e concentra na terça na Arena MRV pro time do Galo, Alexandre Simões.
2: Ô, Thiago, tem que escalar o time de sábado depois de programar o time de terça. Quem for jogar terça, não entra em campo sábado. Vale muito, mas muito mesmo esse clássico de sábado. Então não dá nem pra pensar em colocar alguém em campo no sábado pra jogar na terça.
0: É, sabadão é Atlético e Vitória. Vitória também deve poupar porque tá em meio à disputa da Copa do Brasil com o Vasco. E o Cruzeiro, Rubens Júnior, informação de momento, deu ruim, hein? Deu ruim pro BR9, Rubens.
3: Pois é, Thiago, confirmando o meio-dia com 54 minutos, o Bruno Rodrigues, que ainda deixava ontem o Gigante da Pampulha, sendo reavaliado e vai ficar afastado no DM. Uma fratura no osso do rosto e também uma fratura na costela, naquele lance, né, que foi o último da partida, da dividida pelo alto com o goleiro Everson. Fica agora com relação à interrogação, como estará o Jonathan Jesus? Ele passa por exames, ele que teve ali ainda no primeiro tempo um choque e sentindo o ombro esquerdo, foi substituído pelo João Marcelo. Cruzeiro tem um foco voltado para o Campeonato Brasileiro, lembrando 9:20 da noite do sabadão contra o Vasco. E ontem, perguntado sobre colocar time principal em campo, o Arthur Jorge vai seguir a sua conduta de mesclar, não totalmente reserva. É o Cruzeiro contra o Vasco no sabadão, Thiago.
0: Ô, Ale Oliveira, no frigir dos ovos, ao final da conta, o Cruzeiro tá mais cansado em função do desgaste que teve de Libertadores na eliminação pro Flamengo, Ale?
4: Ah, eu acho que o Cruzeiro jogou com mais titulares no Campeonato Brasileiro contra o Flamengo. Foram 6 de linha, né, do que o Atlético no fim de semana contra o Inter. Foram 3. Eu acho que nesse momento é achar soluções e ajudar o time na Copa do Brasil. Isso serve pro Atlético, serve pro Cruzeiro. O Atlético, por exemplo, deu ritmo pro Fred e pro Castanho no Campeonato Brasileiro contra o Internacional para jogar contra o Cruzeiro na Copa do Brasil. E eu acho que tem que ser por aí, chegar o mais saudável possível, dar ritmo para alguns jogadores, tentar achar algumas soluções, porque o Campeonato Brasileiro ainda tem muita coisa para acontecer. A Copa do Brasil para um dos dois acaba na terça-feira.
0: É isso, a volta do clássico, a Itatiaia lá na Arena MRV também com a sua grande cobertura. Aliás, ontem mais de 20 horas praticamente sem parar, falando ao vivo do Mineirão com a grande cobertura. Eu saí do Mineirão, já era quase 1:30, mas tamo firme esperando o jogão da volta. O intervalo é rápido, nós voltamos já.

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4: 1 e 3.
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4: 1 e 6.

0: 1h14.
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1: 1:18.
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7: 33.
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7: 1h35.

0: 1h49.
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5: 1:53.

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4: 2:03.
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2: 2 e 7.

0: 2h14.
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4: 12:18, 89,3 FM, Nova Veredas.

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2: 12h29.

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7: Você já percebeu que vivendo um aperto financeiro, parece que a gente se tornou um bombeiro, que a gente só vive apagando incêndio? O problema não é exatamente se eu ganho muito ou pouco, mas o ponto está nas decisões que vivem no improviso. Planejar não é prever tudo que vai acontecer, é estar mais preparado para o que pode acontecer. E isso começa com um hábito muito simples. Antes do mês começar, decide desde agora para onde que vai o seu dinheiro. Em vez de esperar tudo acontecer para só então descobrir. Quem troca o improviso pelo planejamento deixa de apenas reagir aos problemas e passa a construir soluções. Bora!
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13: 12:35.

0: 12h41.
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1: 2h44.
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Boa tarde para você, meu abraço, toda a bênção de Deus. Tomemos como oração inicial o Salmo 127. Feliz és tu se temes o Senhor, trilhas os seus caminhos. Do trabalho de tuas mãos hás de viver, serás feliz, tudo irá bem. Será assim, abençoado todo homem que teme o Senhor. O Senhor te abençoe de Sião, cada dia de tua vida. Glória ao Pai, ao Filho e ao Espírito Santo, como era no princípio, agora e sempre. Amém. Prezado ouvinte da rádio Nova Veredas FM, tomemos o Evangelho segundo Mateus, capítulo 23, versículo de 27 a 32. Naquele tempo, disse Jesus: ai de vós, mestres da lei, fariseus hipócritas, vós sois como sepulcros caiados. Por fora parecem belos, mas por dentro estão cheios de ossos de mortos e de toda podridão. Assim também vós, por fora pareceis justos diante dos outros, mas por dentro estáis cheios de hipocrisia e injustiça. Ai de vós, mestres da lei, fariseus hipócritas, vós construís sepulcros para os profetas, enfeitais os túmulos dos justos e dizeis: se tivesses vivido no tempo de nossos pais, não teríamos sido cúmplices da morte dos profetas. Com isso confessais que sois filhos daqueles que mataram os profetas. Completai, pois, a medida de vossos pais. Palavra da salvação. Prezado irmão, querida irmã, a hipocrisia não é só aquela ambiguidade recorrente que acompanha nossa existência, nem é defesa da privacidade a que todos temos direito. A crítica de Jesus mira a aparência que se pretende impor ao outro, enganando, impossibilitando uma relação baseada na verdade, na veracidade, que a palavra de Deus nos coloque no caminho da verdade, na sinceridade das relações. O Evangelho de hoje continua o grande discurso de Jesus contra os escribas e fariseus, na verdade dirigido aos discípulos e fariseus de ontem e aos discípulos e discípulas de hoje, na afirmação de São Jerônimo. A partir do versículo 13, como sabemos, o discurso de Jesus torna-se uma dura invectiva contra a multidão e os discípulos. Não escapa ninguém. A razão da denúncia pode ser assim compendiada a um saber e um fazer que levam à violência e à morte, mas sabem se disfarçar de justificações religiosas. A questão é que o mal pode acontecer como transgressão da lei e se mostra como tal. É fácil reconhecê-lo. Mas o mal pode também acontecer sob a máscara da observância. Nesse caso é mais difícil conhecê-lo. Quando o mal não esconde a cara, é apenas mal. Quando o mal esconde a sua cara, mascarando-se de bem, sai de perto. O mal fantasiado de bem é um monstro que mora muito perto de nós. Pode ter o nome de parlamento, congresso, cabido, capítulo, sei lá, conselho, comissão, autoridade religiosa ou instituição civil. O nome pouco importa, ponto, e o porto são sempre o mesmo. Nada pior nesse mundo que o mal para fins do bem. É para o seu bem, o bem da igreja, pode crer. Nós sabemos que é melhor para você. Já ouviu essa frase? Ou você já falou essa frase? O mal em forma de bem

é a hipocrisia de quem faz o mal, mas não é capaz de assumi-lo como tal. Se assumisse, estaria correndo o risco de converter-se. Ou então, mal em forma de bem é a hipocrisia de que pode fazer o bem, mas não é movido pelo amor. Até hoje, ninguém foi capaz de dizer mal qual dos dois é pior. Certo é que os dois são diabólicos, quer dizer, divididores. Por isso se propõe uma nova classificação do diabo em termos de cor. Não é de cor de rosa, identificado com as mulheres. Não é preto, identificado com o mal, racisticamente. Mas cinza, prefere a confusão indistinta de bem e de mal. Qual é o objeto das maldições? Ai de vó! Concretamente, é a hipocrisia nas suas variadas manifestações. Jesus denuncia a contradição entre dizer e fazer, entre excesso de zelo, resultado catastrófico, entre rigorismo e falta de discernimento, entre exterioridade irrepreensível e interioridade perversa. Somos sepulcros caiados. Uma fachada de honestidade completa, o que falta a violência dos que nos precederam. Os sepulcros caiados por fora são bonitos, luminosos, atraentes, mas por dentro estão cheios de veneno e de morte. Os hipócritas aparentam ser justos, mas na verdade trata-se de uma impecabilidade exterior que esconde o maior dos pecados. A busca da autojustificação, que não conhece o amor e gera todo tipo de maldades sob aparência de bem. Os profetas são venerados, mas só depois que foram mortos. Erguem-se monumentos em sua homenagem, recolhem-se seus ensinamentos, apregoam-se as suas palavras, agora tornadas inofensivas. É a segunda morte do profeta. Prezado irmão, querida irmã, pede-se perdão pelos pecados dos antepassados, dos quais esses, enquanto viviam, não se arrependeram. É preciso passar da moda do arrependimento pelos pecados dos outros ao nosso arrependimento pelos nossos pecados. O perigo, meu irmão, minha irmã, é mascarar os pecados atuais, continuando a mesma história de violência dos nossos antecessores. Resgatamos Lutero e não nos reconciliamos com os protestantes. Salvamos os galileus de ontem e condenamos cientistas atuais. Condenamos a Inquisição e abrimos sentença de processos contra os que têm coragem de pensar. E assim a história continua, mal. Quando já agimos assim, não somos filhos de Deus, mas da serpente. Damos continuidade à tradição de perversidade dos nossos pais. Nosso ser, porém, é o de filhos e filhas de Deus. O nosso aparecer, consequentemente, deve manifestar o nosso ser na fraternidade. Não podemos representar como se faz o teatro. Não podemos ser atores. O ator é outro, nunca ele mesmo, mas fazedores da palavra de Deus. Para Mateus, o mal supremo não é propriamente o mal, é a hipocrisia. O mal que se não se assume, ou o mal que se mascara, se esconde até atrás do bem. Pernas para quem tem. Prezado irmão, querida irmã, a palavra de Deus é muito clara. Cristo enfrentou a hipocrisia dos fariseus e escribas. Seu problema com esses líderes religiosos era a distância entre o que eles insistiam em pregar e a vida incoerente que levavam. Meu irmão, minha irmã, oremos. Ó Deus, que unis os corações dos vossos fiéis num único desejo, concedei ao vosso povo amar o que ordenais e esperar o que prometeis, para que na instabilidade deste mundo nossos corações estejam ancorados lá onde se encontram as verdadeiras alegrias. Por nosso Senhor Jesus Cristo, vosso Filho, que convosco vive e reina na unidade do Espírito Santo, por todos os séculos dos séculos. Amém.
Prezado irmão, querida irmã, vamos receber a bênção de Deus. Que Deus abençoe você, sua casa toda, sua família, suas atividades. O Senhor esteja a teu lado para te defender, dentro de ti para te guardar, assim para te abençoar, diante de ti para te conduzir. Em nome do Pai, do Filho, do Espírito Santo. Amém. Uma boa tarde, meu abraço. Até amanhã, nesse mesmo horário, se Deus quiser.

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1: Preso em um campo de concentração, Padre Kolbe foi levado para trabalhar na construção de um muro. Trabalho duro que o obrigava a carregar carrinhos de terra e pedra, enquanto recebia chutes e pancadas dos soldados. Depois, como trabalhador braçal, carregava madeiras que o levava ao cansaço e repetidas quedas, e sempre recebendo pontapés e ouvindo palavrões e blasfêmias. Outros sacerdotes, vendo-o machucado e sangrando, queriam ajudá-lo. Ele dizia: "Não se exponham, pois serão maltratados. A Virgem Imaculada me ajuda, vou conseguir." Só por ser um sacerdote, um guarda batia nele, incitando um cão para mordê-lo. Padre Kolbe unia suas dores a Cristo e achava forças na fé e na Imaculada. Maria, que passou por sofrimentos e dificuldades, viveu suas ações na obediência a Deus. Ele escreveu: "A Imaculada guia minha vontade para que eu não ame nada fora da sua vontade, reconhecendo nela a vontade de Deus. A ela pertence nosso corpo, muitas vezes expostos a sofrimentos e fadigas. As provações são indispensáveis e virão. O ouro purifica-se no fogo das aflições. O sofrimento alimenta e reforça o amor. Como Padre Kolbe, confiemo-nos à Mãe Imaculada, tudo fazendo conforme sua vontade para a honra e glória de Deus. Amém."

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1: Virgem Imaculada, minha Mãe Maria, eu renovo hoje e sempre a consagração de todo o meu ser, para que disponhais de mim para o bem de todos. Somente peço que eu possa, minha Rainha e Mãe da Igreja, cooperar fielmente com a vossa missão de construir o reino de vosso Filho Jesus no mundo. Para isso vos ofereço minhas orações, sacrifícios e ações. Coloque em vossas mãos poderosas nossa comunidade, bem como todas as intenções de nossos ouvintes. Ó Maria concebida sem pecado, rogai por nós que recorremos a vós, e por todos quantos não recorrem a vós, especialmente pelos inimigos da Santa Igreja, e por todos quantos são a vós recomendados. E a bênção de Deus Todo-Poderoso, pela intercessão da Santíssima Virgem Maria. Em nome do Pai, do Filho e do Espírito Santo.

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17: 3 e 8.

0: graça e paz e muitas bênçãos de Deus para você que neste momento sintoniza aqui conosco na Rádio Nova Veredas FM. Nesse encontro marcado que você tem com o Padre Luiz Paulo todas quartas, quintas e sexta-feira. Estamos começando para você e com você de bem com a vida. E quem está aqui comigo, né, para fazer toda essa programação muito especial é Erivaldo. Boa tarde, Ivaldo.
1: Boa tarde, Padre Luiz Paulo. Como vai, senhor? Tudo bem?
0: Graças a Deus, depois de um final de semana fora, né, de bom despacho, né, estou aqui, fui visitar meu irmão que completou 80 anos, irmão. 80 anos,
1: que pessoal. Bom. Que beleza,
0: padre. Estou aqui de volta aí. Senti falta na sexta-feira, mas na sexta-feira eu estava viajando, estava chegando na casa do meu irmão, né? Olha, pessoal, que a graça de nosso Senhor Jesus Cristo, o amor do Pai e a comunhão do Espírito Santo esteja com você, com a sua família, no seu trabalho, na sua vida. Precisamos muito dessa presença de Deus na vida da gente, não é isso? Porque nós, sem Deus, nós não somos nada. Precisamos dele muito, muito, muito mesmo. E o tema de hoje, minha gente, para nós ficarmos ainda melhor de bem com a vida, é o que é sacerdócio comum de todos os crentes, de todos os fiéis. E nós estamos falando sobre no último programa que eu fiz, nós falávamos sobre o sacramento da ordem. E hoje nós vamos falar sobre o sacerdócio comum. Nós temos um sacerdócio comum em Cristo. É isso mesmo, né? Você faz parte desse sacerdócio comum de Cristo. E o nosso tema é isso. Hoje é isso. O que é sacerdócio comum dos fiéis? Você sabe? Você já ouviu falar, você que está sintonizado aqui conosco, já ouviu falar do que é isso, o que se trata, por que isso, enfim, né? Enfim, eu gostaria muito que você participasse comigo, mandasse aqui, o seu recadinho, participasse da enquete lá no grupo de Bem com a Vida com o Padre Luiz Paulo, pelo WhatsApp. E se você não participa, manda mensagem para mim dizendo: eu quero participar, que vou enviar o link para que você possa participar da enquete. Participar da enquete é a maneira de você estar sintonizado com o tema que nós estamos refletindo. Cada dia de programa, nós temos um tema diferente, uma enquete diferente, para que você possa participar e esclarecer as suas dúvidas, tá certo? Então já quero cumprimentar algumas pessoas que já estão sintonizadas aqui comigo, o meu amigo José Paulo, lá do Sergipe, ele já está ligado aqui, ele está dizendo que estava com saudade de mim, já deu um sumiço, José Paulo? Um grande abraço, meu amigo, Deus abençoe você e sua família, tá bom? E lá no grupo, de Bem com a Vida, com o Padre Luiz Paulo, está rolando lá uma enquete e que gostaria muito que você participasse, né? Então, lá está escrito o seguinte: de acordo com a Igreja Católica, em qual sacramento o fiel recebe a sua participação no sacerdócio de Cristo, tornando-se parte do sacerdócio comum? E aí tem quatro opções, você pode escolher uma das quatro opções. Nós fazemos parte do sacerdócio comum de Cristo, será que é pelo sacramento da confirmação, da crisma? Se você acha que é essa a resposta certa, aqui hoje tem resposta certa, não é opinião não, aqui é a resposta certa mesmo, aí você, marca essa resposta, se é sobre... A gente começa a fazer parte do sacerdócio comum de Jesus Cristo quando recebe a crisma, a confirmação. Então, marque essa resposta. Mas se você acha que nós começamos a fazer parte do sacerdócio comum de Cristo pelo batismo, então, o sacramento do batismo é uma opção. Agora, será que é o sacramento da ordem? Se for o sacramento da ordem, a gente começa a fazer parte do sacerdócio comum de Cristo, marque o sacramento da ordem. Mas e se for o sacramento da Eucaristia? Será que é na Eucaristia que a gente começa a fazer parte do sacerdócio comum de Cristo? Se for, marque lá. Olha, o povo está dividido. Quem está participando, já tem mais de 20 pessoas participando, e está um pouco dividido. Isso é sinal que a gente tem ainda muita dúvida, a esse respeito. Mas enquanto você pensa, reflete um pouquinho, nós vamos ouvir a primeira canção e aproveita esse momento, então, para você enviar aqui a sua mensagem, o seu pedido musical. Nós teremos a honra de poder ouvir e participe da enquete. E me diz aí, como é que você participa do sacerdócio comum, de Jesus Cristo? Você faz parte, não faz? Ou não? Se você faz parte, como que você faz parte? né, com a sua atitude de que faz parte do sacerdócio comum de Cristo. E eu volto daqui a pouquinho para a gente aprofundar sobre isso, porque nós vamos dar uma paradinha para ouvir a primeira música do programa de hoje com Antônio Cardoso. Isto é Vocação. Música bacana, vamos ouvir.

canção de Antônio Cardoso, né? Isto é vocação, é. E nós, né, somos vocacionados e participantes do sacerdócio comum de Jesus Cristo, minha gente. É, que coisa boa, né? Isso me faz tão feliz, né? Quero cumprimentar a minha amiga Maria Perpétua. Ela está dizendo assim: boa tarde, Padre Luiz Paulo. Boa tarde, Valdo. Amo tanto esse programa que fico ansiosa para chegar o dia de bem com a vida. Né, padre? Queria ouvir a música Amor e Fé. Olha, bacana. Linda música essa. Boa escolha, tá? Amor e Fé é do meu amigo... Opa, esqueci o nome do meu amigo. Daqui a pouco nós vamos passar para você, tá bom? Que a música Amor e Fé, que é uma música muito bonita. Também quero cumprimentar aqui a minha amiga Isabel Almeida. Boa tarde, Padre Luiz Paulo. Já estou aqui ligadinha na rádio Nova Veredas, ouvindo esse tão bom programa que nos faz tão bem, de bem com a vida. Sempre, sempre, sempre, Isabel. Muito obrigado. Dê um abraço no João aí, tá bom? Também quero ler aqui o comentário da minha amiga Gisela Couto. Ela mandou aqui para mim, boa tarde. Ela diz que a resposta é o sacramento do batismo. E ela ainda continua dizendo: é pelo batismo que o fiel participa do sacerdócio de Cristo, tornando-se parte do sacerdócio comum dos fiéis. Epa, será? Né? Será que a Gisela Couto acertou? Será? Vamos ver daqui a pouquinho, né? Você continua aí participando aí. Dê sua opinião, participe da enquete. Falando nisso, quero cumprimentar também a minha amiga Nilzete, lá do Ceará. Ela está dizendo: boa tarde, abraço, já estou aqui ligadinha no programa de Bem com a Vida. Muito obrigado, Nilzete, um grande abraço para você e todos aí da comunidade Santa Terezinha. Falando nisso, né, já está chegando, já estamos aproximando dos festejos de Santa Terezinha, minha gente. É isso aí. E na enquete, quero cumprimentar você que está participando da enquete. Como eu disse para vocês, estão muito divididas as ideias aqui hoje, tá? O pessoal está meio confuso, minha gente. Quero cumprimentar minha amiga Toninha, aqui de Bom Despacho. O Júnior, o Juninho, lá Casas Freitas, também sintonizado aqui, participando da enquete. O Ivaldo, aqui na rádio comigo, participando da enquete. O Alexandre Scolaric, também participando da enquete. A Daura Luzia, lá de Matozinhos, também. O John, lá de Manhuaçu. A Vera Cansado, aqui de Bom Despacho. O Evaldo, de Alto Caparaó. O meu amigo José Paulo, lá do Sergipe, do estado do Sergipe. A Vicentina Maria, aqui de Bom Despacho. A minha amiga Cicinha, de Matozinhos, a Terezinha Pereira, de Teresópolis, na verdade, Friburgo, minha gente, a Cecília Matos, lá do Ceará, do bairro, lá da cidade de Maracanaú, a Isabel Almeida, Maracanaú, também, a Nilzete, de Maracanaú, a minha amiga Cidinha, lá de Santos e Gertrudes, eu estive com ela, lá esse final de semana, né? Eu passei lá com meu irmão, e ela participou da missa lá comigo, foi muito bom te ver, viu, Cidinha? Também quero cumprimentar a minha amiga, aqui, vamos ver aqui, a Bia, minha comadre lá de Ribeirão das Neves. A irmã Terezinha também, a Geraldinha, a de Matozinhos, a Luísa Garbaza, daqui de Bom Despacho. A irmã Marina, participando aqui comigo, muito obrigado. A dona Sara, de Bom Despacho, a Ziza Couto, o Alaí Couto, obrigado, Alaí. A Maria Salomé, aqui de Bom Despacho, a Maria Perpétua de Matozinho, Everton de Luisburgo, meu amigo Neto, de lá de Pajuçara, em Maracanaú, a Dáurea Luzia e o Toninha, a Toninha de Bom Despacho, participando aqui. Muito obrigado, tá, pela participação. E também quem está participando, a Rosane Sueli. E as respostas, as mais variadas possíveis, minha gente. Mas daqui a pouquinho vamos esclarecer isso, porque nós precisamos saber de fato, né, como é, quem é e o que é participar do sacerdócio comum de Cristo. Muito bem, meu amigo, minha amiga, na Bíblia, Jesus é chamado de nosso sumo sacerdote. É isso, está escrito lá no capítulo 5. Né, da carta de Paulo aos Hebreus, versículo de 5 ao 10. Qualquer pessoa que é batizada participa do sacerdócio de Jesus, minha gente. Este é o sacerdócio comum, todo o povo de Deus. Cada cristão é parte daquele povo que junto forma a igreja. É a vocação de todos os cristãos apresentar Jesus ao mundo
através da prática de boas ações, né, pregando a boa nova de Jesus. Isto é que São Pedro quis dizer quando falou aos crentes: vós, porém, sois raça eleita, sacerdócio régio, nação santa, povo adquirido por Deus, para proclamar as obras maravilhosas daquele que vos chamou das trevas para a sua luz maravilhosa. Então, meu amigo, minha amiga, a maioria da nossa igreja, ela é composta por fiéis leigos, que partilham o sacerdócio comum. Eles são chamados a viver em sociedade e a partilhar a boa nova da salvação onde quer que se encontre. Cada um deles, cada um dos leigos, tem uma vocação pessoal. A maioria é chamada a casar-se e a praticar o sacerdócio comum dentro da família. Isso fica claro, por exemplo, quando os pais abençoam os filhos antes de irem dormir. Né? Você, que é filho, né? Você costuma tomar bênção de seus pais antes de ir dormir? Pois bem, outros leigos são chamados a consagrar-se a Deus no celibato. É o caso dos padres, dos sacerdotes, das irmãs, das religiosas, né? Dos religiosos. Isso poderia ser como um leigo consagrado ou como um irmão ou uma irmã numa comunidade religiosa. Para ambos, os casados e os solteiros, há muitas vocações específicas, como missionários que proclamam a fé, como padeiro que se preocupa com os seus clientes, como catequista que explica a fé, como administrador empresarial que é um exemplo de liderança cristã, ou como trabalhador ou assistente pastoral, como paroquiano que serve, como acólito, sacristão, como crente que vive como um bom cristão. Ou, na nossa realidade, né, coordenadores de comunidades, tesoureiro, líder de manutenção, pessoas responsáveis pelo patrimônio da igreja, né, são uma maneira de viver, de vivenciar o sacerdócio comum de Cristo. Ele confia, o próprio Deus confia essa missão a todos nós, a leigos consagrados ou a leigos, né, que estão aí na vida, né, no nosso mundo. Assim como Jesus escolheu alguns dos seus discípulos para serem apóstolos, assim também são um número limitado de cristãos chamados ao sacerdócio ministerial ou hierárquico. Não é todo mundo, né, que é chamado para o sacerdócio ministerial ou hierárquico. O que, que é isso? Sacerdócio ministerial ou hierárquico. Olha, nós já vimos aí o grau, né, os graus da ordenação. Diaconal, presbiteral e episcopal. Né? Lembra que nós falamos sobre isso? Então, não é todo mundo que é convidado a ser diácono, nem sacerdote, nem padre, ou bispo. Tá? Estes são os bispos e sacerdotes da nossa igreja. Então, São Paulo disse que ele poderia falar ousadamente sobre Deus por causa da graça que ele tinha sido dada por Deus para ser ministro de Cristo Jesus e anunciar o evangelho de Deus. Por causa do sacerdócio ministerial, Jesus pode estar concretamente presente através dos sacramentos na vida dos crentes. Nós bem sabemos que é somente aqueles que recebem, né, o sacerdócio ministerial é que ministram os sacramentos. Desta forma, Jesus continua a redenção do mundo. Portanto, é fundamental para a nossa igreja que haja sacerdotes. Os discípulos de Jesus foram instados a rezar por ajudantes para os apóstolos. Assim, ele pediu que todos os fiéis rezassem regularmente pelas vocações sacerdotais, como hoje nós também somos convidados a rezar pelas vocações sacerdotais, religiosas e leigas. Agora, cada um de nós tem a sua própria tarefa, né? O sacerdócio ministerial é essencial para toda a igreja, assim como são as outras funções e serviços. Se todos seguirem a sua vocação, todos os crentes terão contribuído para o grande edifício que é a igreja. Cada uma destas contribuições é essencial, meu amigo, minha amiga. Portanto, não importa qual é a sua tarefa, nela
né, você faz parte do sacerdócio de Cristo. Nenhum cristão é mais importante do que o outro, tá? Né? Todas as diferentes vocações são necessárias dentro da igreja e todos fazem parte do sacerdócio comum. Todos partilham a responsabilidade de viver e proclamar a boa nova de Jesus. Então, cada crente é chamado a apresentar Jesus ao mundo através das boas ações e da proclamação do Evangelho. Então, que eu gostaria muito de saber de você, e você também pode ir pensando, como é, né, que você apresenta Jesus ao mundo? Qual é a sua missão? Qual é a sua tarefa? E você tem realizado da melhor forma possível? Eu espero que sim. Eu espero que você tenha realizado muito bem, tenha feito isso. Né? Então, o que você faz na sua comunidade, na sua igreja, né, para que fique visível a sua participação no sacerdócio de Cristo? Não é isso? Então, nós vamos voltar daqui a pouco, aprofundando ainda mais, porque tem muito assunto e gostaria muito de ouvir a sua opinião, né? E tem gente chegando aqui na enquete, participando da enquete. Deixa eu ver quem chegou aqui. A Luzia Alves, minha amiga Luzia Alves, lá de Matozinhos, participando da enquete. A minha amiga Tânia, lá da Comunidade do Sagrado Coração de Jesus, lá em Maracanaú, participando aqui, que coisa boa, muito obrigado, tá? Também a minha amiga Margarete, lá de Matozinhos, participando, e a Maria Lenice também participando, muito obrigado aí, tá bom? A todos vocês. Vamos ouvir então, já que nós estamos falando de chamado, de vocação, então eu vou cantar para vocês agora, sou eu que vou cantar, Teu Chamado, Padre Luiz Paulo, vamos ouvir.

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3: IZ34.
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3: 3h35.
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11: Muito bem, meu amigo, minha amiga. É, você está aqui no De Bem com a Vida, nesse programa que vai ao ar todas quartas, quintas e sexta-feira. Esse encontro marcado que nós temos aqui no final da tarde, né? Bem no meio da tarde, na verdade, né? É sempre muito bom. Eu sempre fico de bem com a vida quando estou aqui, tendo a certeza de que você está do outro lado, participando deste programa. Quero cumprimentar a minha amiga Terezinha Pereira. Ela mandou aqui uma mensagem, ela é lá de Friburgo. Ela diz assim, ó: boa tarde, Padre Luiz Paulo. Boa tarde a todos da rádio. Já estou ligada no programa De Bem com a Vida. Padre, vou pedir a música Feliz com o Senhor, meu mesmo, Padre Luiz Paulo, né? essa música é linda. Então, opa, muito obrigado, viu, ô Terezinha, pelo pedido e por participar aqui da programação de Bem com a Vida, né? Então, nós estamos aí felizes. Daqui a pouco a gente roda essa música para você. Também quem está sintonizado aqui comigo, a minha amiga Dáurea Luzia. Ela diz: boa tarde, Padre Luiz Paulo, a paz de Jesus e Maria. Estou na escuta de Bem com a Vida. Abraço feliz para você também, minha amiga Dáurea. A Geraldinha, minha amiga de Matozinhos, ela também: boa tarde, estou de bem com a vida. Eu também, Geraldinha, sempre de bem com a vida. A minha amiga Cidinha, lá de Santa Gertrudes, ela diz assim: boa tarde, Padre Luiz Paulo, um abraço ao senhor e ao Ivaldo. Foi um prazer participar da celebração aqui em minha comunidade. Participo da equipe de liturgia e de vários movimentos. Ela está dizendo, né, porque eu perguntei, né, como é que você faz para participar do sacerdócio comum de Jesus Cristo? Aí ela está respondendo. Ela participa do sacerdócio comum de Jesus, né, participando da equipe de liturgia e de vários movimentos. Que bacana, Cidinha! Parabéns, que Deus te abençoe muito, muito, muito, tá? Muitas bênçãos de Deus para você aí. E lá na enquete, né, que está rodando, o povo está meio dividido, né? Já o povo está assim meio confuso, né? Mas assim, vamos lá então. Eu quero ver quem é que chegou aqui para a gente cumprimentar. Guilmar Mendonça. Um grande abraço, Guilmar. Que Deus te abençoe. Obrigado por participar aqui da enquete. Foi somente ela que chegou, os outros eu já falei. Pois muito bem, meu amigo, minha amiga. Vamos então continuar falando.

0: sobre essa participação do sacerdócio comum dos fiéis. Olha, a sacerdócio comum dos fiéis é a participação de todos os batizados no único sacerdócio que de Jesus Cristo. Né? Ou seja, o grande sacerdote, ou o sacerdote por excelência, é Jesus Cristo. Mas nós, né, os fiéis batizados, nós fazemos parte desse sacerdócio de Jesus Cristo. Então, quando é que começa isso? Onde que começa isso? Então, você que está sintonizado aqui comigo e que está participando da enquete, então está na hora de mudar de opinião, tá certo? Quero ver vocês mudando de opinião aqui, tá bom? É, olha, então a origem está justamente no batismo, minha gente. Quando nós recebemos o batismo, é no momento que você recebe o batismo e dá a confirmação, né, quando o cristão é consagrado, acontece a incorporação a Cristo. Então, o início do nosso sacerdócio, né, o início do sacerdócio comum dos fiéis é o batismo. É o sacramento do batismo, é a porta de entrada, é que nos faz participantes da igreja, é que nos faz participantes do corpo de Cristo que é a igreja. Então, portanto, né, marque lá, volte lá, desmarque e marque o certo, tá certo? O povo, então, nós nos tornamos assim um povo sacerdotal. A Bíblia chama os batizados de sacerdócio régio e de nação santa. Basta você conferir lá na primeira carta de Pedro, capítulo 2, versículo 9, indicando que todo cristão tem acesso direto a Deus. É, através de Jesus Cristo nós temos acesso direto a Deus. E acontece a oferta da vida. O fiel exerce esse papel ao oferecer sua própria vida, nos seus trabalhos, suas dores, como sacrifício espiritual agradável a Deus. Por isso que a minha amiga Cidinha, ela respondeu muito bem. E ela participa do sacerdócio comum de Cristo, né, na equipe de liturgia, ou nos movimentos que existem na comunidade. Porque é dessa forma que nós ofertamos a nossa vida. E assim, ofertando a nossa vida, a gente faz parte do sacerdócio comum de Cristo. Compreende? Então, é porque o sacerdócio é aquele que veio para servir. Né? Servir. Jesus, então, ele mesmo que disse, eu não vim para ser servido, eu vim para servir. E ele se colocou. Então, quando nós nos tornamos cristãos também para servir. E nós servimos os outros com o nosso trabalho, exercendo o nosso ministério, seja como ministro da Eucaristia, ministro da Palavra, coroinha, coordenador de comunidade, secretário, tesoureiro, líder de manutenção, né? Enfim, são tantos missionários da pastoral da criança, da pastoral do batismo, da pastoral familiar, no ECC, no apostolado da oração, Legião de Maria, enfim, meu amigo, minha amiga, né, lá nesse ambiente que nós somos convidados a exercer o nosso ministério. Mas você exerce esse ministério não é porque você recebeu o sacramento da ordem, ou da penitência, da Eucaristia. Não. Você exerce esse ministério porque você foi batizado. Você se tornou um seguidor de Jesus Cristo, um membro ativo da comunidade. Então, através do testemunho de santidade, da prática e da caridade e da abnegação, você se serve diariamente. Então, o seu sacerdócio, ele é diário. E também na oração, minha gente, por meio da participação na liturgia, né, da oração pessoal e das ações de graça. Você também participa desse sacerdócio. E nos sacramentos, claro, participando ativamente dos sacramentos, especialmente da Eucaristia. Você busca força na Eucaristia para vivenciar o seu sacerdócio. Do seu sacerdócio comum, né? O sacerdócio de Cristo, mas você faz parte desse sacerdócio comum. E qual que é então a diferença para o sacerdócio ministerial? Eu já falei, mas vamos repetir mais uma vez. Então tem o sacerdócio ministerial e tem o sacerdócio comum. Então o sacerdócio comum é de todos os batizados, leigos e ordenados, baseado na graça comum da vida cristã. Eu sou ordenado, mas eu também participo do sacerdócio comum, porque eu fui batizado. Você não é ordenado, né? Vamos supor, você que está me ouvindo neste momento, não é ordenado, mas é leigo. Recebeu o batismo, você também participa do sacerdócio comum de Cristo, certo? Agora existe o sacerdócio ministerial. é o sacramento da ordem. Quem recebe o sacramento da ordem? É os padres e os bispos, que conferem um poder sagrado para guiar a comunidade, pregar e celebrar os sacramentos em nome de Cristo. Não é o padre que batiza. Quem batiza é o próprio Cristo. O padre realiza a missão em nome de Jesus. E eles são diferentes na essência, mas se complementam para servir ao mesmo corpo da igreja. Então, tanto o sacerdócio ministerial como o sacerdócio comum está para servir ao mesmo corpo que é a igreja. Então, nós nos servimos, estamos lá, não podemos tirar isso. Né? O serviço faz parte do sacerdócio, né? Tanto do ministerial como aquele que faz parte do sacerdócio comum. Tá certo, meu amigo, minha amiga? Tem muita coisa aqui, né? Agora vamos dar uma paradinha para nós ouvirmos mais uma canção, porque olha só, primeiro quero atender a minha amiga Toninha. A Toninha, ela mandou um áudio, né, dizendo que ela é ouvinte assíduo, ela não perde um programa da Nova Veredas, viu? E ela até me contou aqui que quando não tem como ela ficar com o celular assim ouvindo, ela coloca o celular na roupa dela lá e está trabalhando e ouvindo, né, o programa.
1: Então, ouvinte fiel, pai.
0: Essa é fidelíssima, né? Ô Toninha, muito obrigado. E ela pediu a música do Padre Luiz Paulo, ela quer ouvir música do Padre Luiz Paulo, e ela oferece, né, para todo mundo, né? Ela oferece para a família, também pelos peregrinos da esperança, pela equipe de batismo. Ela falou também dos grupos que ela participa desde a infância. Ela quer oferecer as próximas canções para todo esse pessoal ligado aqui na programação e que ela faz parte. E também atendendo a minha amiga Maria Perpétua, que pediu a música do Padre Luiz Paulo, Amor e Fé. Então nós vamos ouvir agora a música Amor e Fé. É uma composição do meu amigo Francisco das Chagas, né, lá de Guarulhos, ele mora lá em Guarulhos. E ele que compôs essa música, e eu somente gravei. Então vamos ouvir essa canção, atendendo pedidos?

sacerdócio comum do Cristo é através, o início está lá no sacramento do batismo. É no batismo, pelo batismo, que somos chamados a servir, a ser sacerdócio. Muda lá, porque senão você fica achando que é o sacramento da confirmação, ou o sacramento da Eucaristia, ou o sacramento da ordem. Não, o sacramento da ordem é para aqueles que receberam, né, o sacerdócio ministerial. Mas antes de receber o sacerdócio ministerial, a pessoa faz parte do sacerdócio comum de Cristo. Confere aí, minha gente, vai mudando aí. Opa, mais um mudou aqui. Eu vi aqui, né, mudando aqui. Vamos mudar. É, nós fazemos parte do sacerdócio comum de Cristo pelo batismo. Com isso, então, a minha amiga Gisela, que participou desde o início, ela já mandou aqui a resposta dizendo, vou ler novamente aqui o que ela escreveu. Ela está correta. Ela diz, olha, o sacramento do batismo. É pelo batismo que o fiel participa do sacerdócio de Cristo, tornando-se parte do sacerdócio comum dos fiéis. Corretíssima, viu, Gisela? Obrigado aí pela sua participação, né, para ajudar a nos esclarecer. É de bem com a vida, minha gente, é isso. É esclarecimento, é cultura religiosa, é participação na vida da igreja. É, ainda bem, ó, tem muita gente ouvindo aqui, já vi várias pessoas mudando aqui de opinião. O correto, minha gente, é o sacramento do batismo. Mas vamos lá, veja bem, olha só. Como é que nós podemos participar, né? Como é que o fiel participa do sacerdócio comum de Jesus Cristo, né? Assim, através da liturgia, né? Na liturgia, os leigos não são menos espectadores, meros espectadores, minha gente. Eles exercem o sacerdócio comum por meio da participação ativa, consciente e devoto no sacrifício de Jesus. Vamos repetir isso aqui? Vamos repetir para que você realmente tenha bem consciência. Não? Na liturgia, ou seja, na celebração da Santa Missa, os leigos não são meros espectadores. É muito triste quando as pessoas vão à igreja assistir missa. Você nunca deve ir na igreja para assistir missa. Né? Assistir, você assiste televisão, gente. Você vai à igreja para participar. Então, na liturgia, os leigos não são meros espectadores. Eles exercem o sacerdócio comum por meio da participação ativa, consciente e devota no sacrifício de Cristo. Então, pela oferta, como que isso acontece? Pela oferta espiritual. Ou seja, há uma união ao sacrifício. Os fiéis oferecem a Deus o corpo e o sangue de Cristo junto com o sacerdote, né? Unidos a isso, as suas próprias vidas, dores, alegrias e trabalhos da semana, minha gente. Então nós oferecemos a Deus, né, o sacrifício, né, com o sacerdote, né? Lembra lá no momento do ofertório, no final, depois que o padre, né, pede a bênção para o pão e o vinho, ele diz assim, orai, irmãos e irmãs, para que o meu e o vosso sacrifício seja aceito por Deus Pai Todo-Poderoso. E a resposta dos fiéis, né? Tem a resposta dos fiéis, né? Que agora até me esqueci, né? Então, né, nós ofertamos, é nesse momento, o grande ofertão, que a gente coloca no ofertório, no altar do Senhor, toda a nossa vida. Tá certo? E ainda, a apresentação dos dons no momento do ofertório, o pão e o vinho levado ao altar representa o suor e a dedicação do povo de Deus. E é nisso você está participando. E pela participação comunitária, meu amigo, minha amiga, né, ao responder às orações e cantar, a Assembleia expressa a sua voz e a sua fé como corpo místico de Cristo. Isso mesmo. E ainda nas posturas corporais, né, ficar de pé, ajoelhar-se ou sentar-se, são gestos litúrgicos comuns que demonstram a reverência e comunhão. É o modo como você participa. E além disso, por serviços litúrgicos específicos, que nós chamamos de ministérios. Muitos leigos exercem funções litúrgicas diretas que auxiliam a celebração. Certamente vocês, toda missa que você vai, você viu que tem pessoas que fazem leituras. As pessoas que fazem leituras são chamadas de leitores. Eles proclamam a palavra de Deus. Tem a primeira leitura, a segunda leitura. E além disso, tem os salmistas, que conduzem a oração cantando os salmos. Além disso,

Né? Você certamente já viu lá no presbitério acólitos, coroinhas, estes servem o altar ajudando o sacerdócio. E ainda existe ministro extraordinário da Sagrada Comunhão, que auxiliam na distribuição da Eucaristia e leva a Eucaristia aos doentes. Eles representam neste momento a igreja que vai ao doente, já que o doente ou o idoso não pode estar impossibilitado de ir à comunidade, e a comunidade, através desses ministros, vão aos doentes, aos idosos. E além disso, meu amigo, minha amiga, né, os ministérios de músicas que conduz o canto, né, a assembleia, a assemblear, né, para elevar a oração comunitária. Veja bem, meu amigo, minha amiga, né, além, né, de você estar lá participando consciente, devotamente, né, ativamente, tem um tantão de pessoas que estão envolvidos na liturgia. Todos participam da celebração como sacerdócio comum de Jesus Cristo. Portanto, mais uma vez eu afirmo, né, nós não podemos de maneira alguma ir assistir missa. Né, muda o seu jeito de dizer. Eu fico triste quando, né, tal pessoa, ah, oh, padre, assisti a sua missa. Dá vontade de dizer assim, ah, que bom que se você tivesse participado, né, junto comigo. Né, porque a missa não é minha. A missa é de todos. O padre só é, ele é o presidente da celebração. Ele participa juntamente com você. Então ele não assiste missa, o padre, nem você deveria nunca assistir missa, mas participar. Portanto, é preciso então estar consciente, ativa e devotamente. Tá bom? Vamos então dar uma paradinha, vamos ouvir mais uma canção. E quem vai cantar agora é o grupo Equeriter, né? Eu chamado, já que nós estamos no mês vocacional, né? Vamos dar uma olhadinha, pensar um pouquinho sobre isso. Eu penso que o tema de hoje está muito propício dentro do tema, dentro do mês que nós estamos vivendo. Vamos ouvir Equeriter, grupo Equeriter, Eu chamado.

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3: 4:02.
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10: Muito bem, meu amigo, minha amiga, de volta
3: né, aqui. E o tema de hoje é super especial, minha gente. Hoje nós estamos tratando do sacerdócio comum de Jesus Cristo. Né? Bom demais saber que nós fazemos parte, né, que nós fazemos parte desse sacerdócio comum de Jesus Cristo. Quero cumprimentar a minha amiga Rita de Cássia, que está participando da enquete. Muito obrigado. Olha, o pessoal, né, muitos mudaram aqui a opinião. É isso aí mesmo, né? Porque nós fazemos parte, né, do sacerdócio comum de Jesus Cristo através do nosso batismo. Né? Hoje, a partir de hoje, você já sabe, né? Quem estava em dúvida. Então chegou o momento de nós consertarmos isso, né? Porque nós, ao receber o batismo, a gente faz parte da igreja e somos convidados a fazer aquilo que Jesus fez, servir. Né? O sacerdócio, portanto, é aquele que serve o povo de Deus. Falando em serviço, em povo de Deus, quero lembrar para você, meu querido ouvinte, da caminhada vocacional que vai acontecer no próximo domingo. É, já estamos chegando, né? No próximo domingo nós teremos a caminhada vocacional que vai sair aqui da Praça da Matriz às 4h30 da manhã, minha gente. É isso mesmo, né? Às 4h30 da manhã nós iremos sair daqui em caminhada. É a primeira marcha vocacional. Né, vocação, primeira vocação em marcha. Né, nós vamos sair daqui com destino à comunidade dos Alves, a comunidade Nossa Senhora do Perpétuo Socorro, né, onde Padre Libério, ele, né, construiu uma capela, ele iria lá para rezar, ele celebrava com o povo, além de ir lá para ter o seu momento de espiritualidade e oração. É um lugar muito especial. E você é meu convidado a participar. A missa é 11 horas da manhã, né? 11 horas da manhã nós teremos a Santa Missa com a participação do nosso bispo, Dom José Aristeu, que vai estar lá conosco celebrando a Eucaristia, ainda com a presença, né, do Padre Odésio, que chegou, né? Ele veio para esse final de semana aqui conosco e eu estarei por lá. Não sei se terá mais participação de padres, mas pelo menos eu e o Padre Odésio e o Dom Aristeu estaremos por lá celebrando com o povo, né? Não vai lá assistir missa não, tá? Vai participar da missa como sacerdócio comum do povo de Deus, vai participar e não assistir, tá bom? Né, sabendo disso. Então convido você para participar aqui conosco, né, dessa primeira vocação em marcha, uma caminhada vocacional. Somos chamados por Deus e somos convidados a responder através do nosso batismo, né, o ministério que o Senhor confia a cada um de nós. 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Ah, então vamos ouvir mais uma canção. Depois nós ouvimos essa canção, a gente volta rezando, né, pelas vocações, né, pedindo ao Senhor da Messe que envie muitos operários. E nós vamos ouvir então a música do nosso bispo, Dom José Aristeu. Ele recentemente fez uma canção chamada Futuro Feliz. E tem uma frase de Santo Afonso Maria de Ligório, e ele escreve assim: olha, vocação acertada, futuro feliz. Eu me lembro muito bem que nós tínhamos um padre formador na minha congregação, Padre Demerval, que hoje está na glória de Deus. Ele sempre dizia isso para nós, os formandos, né? Vocação acertada, futuro feliz. E independente qual é a sua vocação, você tem que acertar na sua vocação, porque se você está na vocação certa, você é feliz, você está feliz e com certeza de bem com a vida. Então, essa frase é uma expressão que destaca que a verdadeira felicidade e a paz interior nasce de descobrir e seguir o propósito de vida ou o chamado de Deus. E é muito utilizada essa frase nas reflexões religiosas e pastorais para falar sobre o discernimento vocacional, seja no matrimônio, seja no sacerdócio ou seja na vida consagrada. Então, né, vocação acertada, futuro feliz. E o nosso bispo Dom José Aristeu fez uma música Futuro Feliz. Gostaria de apresentar para você essa canção que ele próprio, com participação, canta para todos nós. Vamos ouvir Dom José Aristeu, Futuro Feliz. Música.

0: muito bem, vocação acertada, futuro feliz, o nosso bispo, né, Dom José Aristeu, né, cantando aí, lançamento aqui no nosso programa, tá certo? Se você gostou desta canção, né, pode, né, pedir, teremos um grande prazer de passar para você. Aqui já tem um comentário que a Maria Perpétua diz: Padre, achei linda a música em resposta da cabocla Tereza, que o senhor bispo cantaram. É, ela já tá aqui também, depois nós vamos passar aqui, viu, Maria Perpétua? A Isabel Almeida, né, tá comentando aqui também, ela ficou feliz com a participação do Padre Odécio, né, tá dizendo aqui, né, que coisa bacana, né, amanhã eu vou trazer o Padre Odécio para a entrevista aqui comigo aqui, pra gente falar um pouquinho sobre esse evento, tá bom? Teremos a oportunidade de conhecer o Padre Odécio. Vamos então, neste momento, meu amigo, minha amiga, rezar a oração vocacional, né, estamos no mês das vocações, já encerrando o finalzinho, né, então eu quero pedir a você para rezar comigo a oração vocacional. Reze comigo. Senhor da messe, pastor do rebanho, faz ressoar em nossos ouvidos teu forte e suave convite, vem e segue-me. Derrama sobre nós o teu espírito, que ele nos dê sabedoria para ver o caminho e generosidade para seguir tua voz. Senhor, que a messe não se perca por falta de operários. Desperta nossas comunidades para a missão, ensina nossa vida a ser serviço. Fortalece os que querem dedicar-se ao reino na vida consagrada e religiosa. Senhor, que o rebanho não perca por falta de pastores. Sustenta a fidelidade de nossos bispos, padres e ministros. Dá perseverança a nossos seminaristas. Desperta o coração de nossos jovens para o ministério pastoral em tua igreja. Senhor da messe, pastor do rebanho, chama-nos para o serviço de teu povo. Maria, mãe da igreja, modelo dos servidores do evangelho, ajuda-nos a responder sim. Amém. Ave Maria, cheia de graças, o Senhor é convosco. Bendita sois vós entre as mulheres. Bendito é o fruto do vosso ventre, Jesus. Santa Maria, mãe de Deus, rogai por nós, pecadores, agora e na hora de nossa morte. Amém. Maria, Mãe das Vocações, rogai por nós. Enviai, Senhor, operários à vossa messe.
1: Pois a messe é grande e poucos são os operários.
0: Vamos pedir a bênção de Deus para todos nós. E após a bênção de Deus, vamos deixar rolando a música feliz, né? Pedido, entendendo aí o pedido musical, né? Porque uma das pessoas pediu, né? O Senhor esteja convosco.
1: Ele está no meio de nós.
0: O Senhor vos abençoe e vos guarde. Amém. Voa para vós o seu olhar e vos dê a sua paz.
1: Amém.
0: Abençoe-nos Deus Todo-Poderoso, esse Deus que é Pai, Filho e Espírito Santo. Amém. Amém. Meu amigo, minha amiga, chegamos no final do programa, mas amanhã nós estaremos aqui. Ivaldo e eu estaremos aqui às 3h10, hein? 3h10, encontro marcado, né, Ivaldo? É, amanhã estaremos aqui. Portanto, um grande abraço. Fiquem todos com Deus. E logo após a canção Feliz com o Padre Luiz Paulo, você continue sintonizado, porque nós temos Essência Sertaneja com ela. Rosi Mesquita, imperdível. Um grande abraço e até amanhã.

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1: Quatro e 25.

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8: 4:30.
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5: Ei, galera, e aí, me conta, como é que você tá? Tá tudo bem, tudo legal, tudo em cima na Santa Paz? Que coisa boa, hein? Tarde gostosa de quarta-feira aqui em Bom Despacho. Tá nublado, viu? O céu tá nublado, tá parecendo que vai chover, mas que vem uma chuva mansinha, uma chuva gostosa pra nós. Me conta como é que tá aí na sua cidade, na sua comunidade rural. Pode me contar aqui, hein? 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Nosso programa Essência Sertaneja abraça você em casa, você no seu trabalho, você nas ruas com seu foninho de ouvido, você no seu carro nos dando carona, nas comunidades rurais, cidades vizinhas, nas estradas da vida. Aos nossos amigos internautas em qualquer lugar do mundo, obrigada sempre pelo carinho da sua audiência. 3521-2400, esse número é para você ligar, participar comigo, para você adicionar no seu WhatsApp, mandar sua mensagem de texto, também sua mensagem de áudio, mandar aquele abraço para quem você quiser. Tamo junto e misturado hoje, 26 de agosto do ano de 2026. Você tá aniversariando hoje? Parabéns, felicidades, muita saúde e muita paz para você. Deus te abençoe sempre. Então, os votos são da equipe 89.3, especialmente para você, aniversaria do dia de hoje. Bora lá de música no nosso gostoso programa Essência Sertaneja. Aumentando as emoções, dividindo alegrias, diminuindo as tristezas. Vamos com o nosso programa.

0: Esse é o nosso programa Essência Sertaneja, ao som de João Neto e Frederico, à sua vista. Alô, Elisa, beijo pra você, obrigada pelo carinho. Hugo e Thiago no Rancho Fundo, caso consumado com Gustavo Lima, Guilherme Santiago do outro lado da cidade. Faltando 5 minutos para as 5, Dila no Açougue no bairro do Rosário, tá lá ligado no nosso programa. Valeu, Dila! Abraço também, meu amigo Arnaldo Serraeiro, também curtindo o nosso programa Essência Sertaneja. Bar do Marcelo, o pessoal tá lá curtindo, né? O Bar do Marcelo, ele falou que a Arapuca já tá amada. Arapuca tá amada aí, Marcelo? Eu vou te contar, viu? Bar do Marcelo que fica na Lopes Cansado com a Oriente, bem lá na esquina, lá com aquela cervejinha gelada pra todo mundo. Eita, nós, hein? Curtindo o Essência Sertaneja. Tamo junto e misturado, viu, Marcelo? Obrigada pelo carinho sempre da audiência.
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0: Meu amigo Zé Euripes Cruzeirense também tá curtindo o nosso programa, né, Zé? Fala comigo, Zé. Eita, nós, deixa eu ver aqui. Fala comigo, Zé. Tamo junto.
2: Ô, Carinhosa, boa tarde. Fala comigo aí, Carinhosa.
0: Falo sim.
2: Tá joia?
0: Beleza.
2: Carinhosa, hoje eu quero pitoco e uma piada caprichada.
0: Ó, oh! Carinhoso.
2: Carinhoso.
0: Deixa comigo, né? Beleza. Deixa comigo.
2: Eu vou jogar nesse trem, na loteria. Loto fácil, né? Vou jogar nela.
0: 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Bora lá com o Pitoco.

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3: Opa, boa tarde. Já estou de volta. Agora são 5 horas e 5 minutos. Esse é o nosso programa Essência Sertaneja. Até às 18 horas com o melhor da música pra você. Lembrando que daqui a pouquinho vou bater um papo mais que delicioso com as meninas da Terra e Tradição, do Terra e Tradição, lá do Engenho do Ribeiro, para falar sobre a festa, a quarta festa do cavalo, que acontecerá nos dias 5 e 6 de setembro. E você, claro, que não vai ficar fora dessa de jeito nenhum. E elas vão falar um pouquinho da festa, das atrações, de tudo que vai acontecer lá daqui a pouquinho. Aguenta a mão aí, gente!

0: Matando saudades, tá aí Adalberto e Adriano. Ninguém pode mudar um caipira. Você ouviu Zezé de Camargo e Luciano? Cama de Capim. São 5 horas e 14 minutos, gente.
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0: Bom, gente, são 5 horas e 14 minutos. Hoje estou aqui com as meninas do Terra e Tradição, lá do Engenho do Ribeiro, que veio falar um pouquinho sobre a festa. A quarta festa do cavalo, que acontecerá nos dias 5 e 6 de setembro, como eu disse para vocês. Bom, é uma festa tradicional que vem de família e por aí vai. E é uma festa que, com certeza, nós não podemos deixar acabar. Uma boa tarde para nossa amiga Yara e uma boa tarde para nossa amiga Marcela do Terra e Tradição. Sejam bem-vindas.
5: Obrigada.
0: Boa tarde. Hoje vai falar um pouquinho da festa, né? Essa grande festa que, ó, todo mundo tá comentando. Acho que o pessoal não tá aguentando mais esperar os dias 5 e 6 de setembro.
5: Bem, nossa.
0: Né? Fica aquela euforia toda, né? Então conta pra gente um pouco dessa tradição da festa do Engenho do Ribeiro. Solta a voz.
6: Boa tarde, Rose. Boa tarde, ouvintes da Nova Veredas FM. Antes de tudo, agradecer mais uma vez, né, pelo apoio da Rádio Nova Veredas. A gente tá aqui mais um ano, né? E a Nova Veredas também mais um ano com a gente, nos dando esse apoio aí. Bom, ansioso para a festa, eu acho que todo mundo, acho que não existe quem não esteja, né?
0: Com certeza.
6: Imagina a gente, né? Mas assim, estamos trabalhando carinhosamente para receber todo mundo, né? A gente está fazendo tudo com muito carinho, com muita dedicação para estar recebendo, né, a população lá no nosso distrito de Engenho do Ribeiro.
0: E o pessoal aqui hoje é bem apaixonado com engenho, né? O pessoal gosta muito do engenho, principalmente o pessoal de Bom Despacho, Nova Serrana, que geralmente vai em massa, né? Lá sempre, em todas as festas, né? Tem festa Santa Rosa de Lima, tem a festa do Congado, tem várias festas que o pessoal gosta mesmo de participar das festas do engenho, porque é uma festa familiar, né? Uma festa gostosa, uma festa, como se diz, sem bagunça, né? E assim que é bom, assim que é gostoso.
5: Uma bagunça boa.
0: Uma bagunça boa, uma bagunça gostosa, né?
6: Respeitosa, né?
0: Com certeza. Fala pra gente mais, então, de como serão os quesitos da festa.
6: Bom, os quesitos da festa, né? A gente vai trabalhar esse ano, o evento, ele será fechado com gradil, mas é aberto ao público, né? Não tem que pagar nada para entrar, é gratuito, né? Isso é por questão de segurança, correto? Para todos, né? A gente conta com o apoio da Polícia Militar, né? A gente tem as seguranças que vai estar dando apoio para a gente, dando suporte, né? E lembrando aí ao pessoal sobre as coisas que não podem entrar dentro da área onde irá acontecer o evento, que é a proibição do cooler, né? Não pode entrar com copos de bebidas, com garrafa de vidros, com coisas metálicas ou pérfuro cortante,
0: certo,
6: né? Tipo punhal, canivete, porque é um traje, né, do pessoal que gosta, né, do mundo do cavalo, né? Faz parte de uma vestimenta, mas a gente não pode estar deixando entrar, né?
0: Com certeza.
6: Lembrando aí também que a gente vai ter esse ano a revista, né? Tanto de mulheres e homens, com seguranças, né, com detector de metal também, para a gente estar assegurando todas as pessoas da festa para evitar transtornos e, né, demais acontecimentos.
0: Uhum, ok. Você falou do cooler?
6: Falei.
0: Não poder entrar com cooler?
6: Isso, não pode entrar com cooler, né, proibido.
5: Teremos duas entradas, né?
6: A gente vai, esse ano, trabalhar com duas portarias, né, na avenida principal, onde será o local do evento. E a proibição é isso. Agora tá liberado ir, fazer festa, divertir, dançar, cantar, beber, sair bêbado, pode, mas entrar não.
0: E nem na estrada, né?
6: Nem
0: que
6: na estrada.
0: Me parece que agora tem umas pousadas lá, que o pessoal também pode estar adquirindo essas pousadas, né?
6: Tem sim.
0: Então, assim, evitar, dorme dentro do carro um tempo,
5: tá,
0: né?
5: Tampa, pra ficar.
0: É, acampa, tem gente acampar também, né? O pessoal
6: pode
0: que gosta
6: levar uma barraca de camping,
0: de tomar espaço, uma. É, né? Verdade, verdade. Bom, e agora vamos falar também das atrações, né? Que vai acontecer no dia 5 e também das atrações que vão acontecer no dia 6. Fala pra gente aí. A Yara tem que falar um pouquinho também, né, Yara?
5: Bom, no sábado, né, dia 5, temos Jaque Neves, né? A partir das 22 horas. Mas o evento começa a partir das 20.
0: Certo.
5: Certo. E no domingo, no domingo dia 6, o evento começa a partir das 9 horas. Às 10, o tradicional desfile, né? Dos maquinários e dos cavaleiros presentes.
0: Muito chique, viu, gente?
5: Né? E em seguida, às 13 horas, temos Adelson Costa. Consecutivo em outro local, mas na mesma rua, a Copa de Marcha, que é o diferencial deste ano. E depois, às 15 horas, teremos a mesa de boteco, né? Com Everton Vinícius, Gustavo Delgado e Ricardo Trindade, para encerrar o final de semana.
0: Nossa, aí vai ser. E lembrando que na segunda-feira tem o
5: feriado, 7 de setembro.
0: O feriado. Isso aqui é bom, né? Deixa eu baixar meu rádio aqui um pouquinho. Aí, pronto. Gente, mas vamos falar também do pessoal que vai cantar lá, que é o Adelson Costa, Gustavo Delgado, Ricardinho Trindade, não é isso? São eles que vão fazer a mesa de boteco. Não, o Adelson Costa não é a mesa de boteco, não.
6: É, Rose, só um pouquinho, só ressaltando aqui o que a minha irmã acabou de falar, né? Uhum. Então, a gente tem... Esse ano a gente tá, assim... Em relação aos outros anos, a gente tem bastante coisa diferente, que a gente está tentando a cada ano, né, buscar melhorias, mais entretenimento.
0: Isso é importante, né? Né?
6: Então, nesse espaço antes da Jaque Neves, a gente tem também o palhaço, né, o Leva Eu, lá, que vai estar fazendo brincadeira com as criançadas, né, tem os brinquedos infláveis, vai estar interagindo com todo mundo, né, antes do show da Jaque Neves. Então, como a minha irmã ressaltou, no domingo, após o desfile, né? Em sequência, iniciando às 13 horas, show do Adelson Costa, até às 15 horas. E ao mesmo tempo, inicia também o primeiro poeirão que a gente vai estar fazendo no Engenho do Ribeiro, né? Que as inscrições ainda estão abertas, né? Quem tiver interesse, né? Pode procurar a minha irmã e o Flávio, que são os responsáveis por estar fazendo as inscrições e dar mais detalhes sobre o evento.
0: E essas inscrições pelo WhatsApp? Depois vocês passam o número aí.
6: Isso, as inscrições pelo WhatsApp. E então, a partir das 15 horas, a gente tem um show Mesa de Boteco, né? Que é com o Herto Vinícius, Gustavo Delgado e Carlos Trindade. Ele se estende até as 18 horas.
0: Então vai ser um festão, hein? Esse ano tá prometendo, né?
6: Vamos ter cabeça para isso até o final. Né?
0: Com certeza, não. Já teve, já deu certo. Lembrando também que terá a banda do 7º Batalhão, né? Ou não?
5: Não.
0: Este ano não terá?
6: Esse ano a gente não conseguiu, né?
0: Tentaram, mas não deu certo.
6: Não foi possível esse
0: ano. Ah, tá.
6: Esse ano a gente não vai poder contar com a banda, mas... Né, fazer o convite aí para a população, os ouvintes da Nova Veredas, né, que mesmo assim compareçam, façam presença, vai participar da festa com a gente, vai ver o que a gente tem a oferecer, né? Leva
5: não,
6: a família.
5: Não precisa te preocupar com o almoço, né, Marcelo?
6: Não precisa.
5: O pessoal da barraca vai servir um arroz com galinha.
0: Opa, aí é bom.
5: A gente tem... Lá, não precisa fazer. Eu tenho que ir embora fazer almoço.
0: Então
5: pode almoçar no local.
6: Esse ano
0: que
6: a gente está com algumas barracas. Uma equipe de barraqueiros super legal, sabe? Tá com um cardápio muito bacana, todas as barracas. Estão prometendo aí bastante cerveja gelada e comida, né, típica, assim, um arroz carreteiro, né, um churrasquinho. Então, vai ter muita coisa bacana, assim, na parte da gastronomia também, né? Então, espaço, sombra, tem brinquedo pra moçada toda. É ir e divertir. Né?
0: Aproveitar bastante a festa com responsabilidade.
6: Responsabilidade. Sair e voltar para casa, né?
0: Com certeza, com certeza. E para aproveitar a quinta festa, que é o ano que vem, né?
5: Se Deus quiser.
0: Se Deus quiser, tamo junto e misturado. Bom, mais alguma coisa?
6: Eu acho que só isso mesmo.
0: Se lembrar um pouquinho antes da festa, ainda pode vir que as portas estão abertas, tá?
6: Pedir uma atenção dobrada pro pessoal que tiver interesse e for participar, né? do desfile, na hora, a gente pede a colaboração por causa dos animais, né? Então, assim, até também no sábado, evitar soltar fogos.
5: Então tá proibido. Né?
6: Proibido soltar os fogos de artifício.
0: Muito bem.
6: Da polícia pra gente, sabe? E também sons de carro, som automotivo. Né?
0: Certo.
6: Porque querendo ou não atrapalha.
0: Uhum.
6: Né? Então, assim, para evitar aborrecimentos para a gente
5: e
6: para as pessoas, né? Então é bom evitar.
0: Ok. Né? E fazer um convite também pro pessoal visitar o Instagram, né? Da Festa do Cavalo.
6: Isso.
0: Né? Como que é o Instagram?
5: @festadocavalo2026.
0: É só ir lá e apreciar.
6: Começar a seguir, né?
0: Começar a seguir, né? Seguir, compartilhar, vamos lá, gente, compartilhar a Festa do Cavalo. Comentar,
6: curtir,
0: isso que vão curtir. Inclusive, a nossa entrevista de hoje vai estar no Instagram.
6: Daqui a pouco. Vai estar rodando aí um monte de vídeo.
0: Muito bom. Agradecer também a nossa sonoplasta.
7: Maker.
0: Como que é o nome dela?
6: Ana Luísa,
0: muito obrigada. Ela tá fazendo um trabalho bacana aí. Ela coloca a gente bonito, né?
6: Coloca. Ela
0: faz milagre.
6: Ela tem essa qualidade.
0: Tá certo. Ana Luísa, obrigada por você hoje participar com a gente aqui na Rádio Nova Veredas FM. Obrigada, Marcela. Obrigada, Yara. Dia 5 e 6 estaremos firme e forte e eu estarei lá brilhantando a festa.
6: Isso aí. Tá chegando, né? Menos de uma semana agora, praticamente.
0: Isso.
6: Praticamente uma semana.
0: Uma semana.
5: Contagem regressiva agora.
6: Estamos em contagem regressiva e a gente conta com a presença de todo mundo e o apoio de todos. Muito obrigada.
0: Valeu. Eu que agradeço.
5: A gente também quer agradecer, né? Todos os patrocinadores. Não vou citar,
0: para não esquecer.
5: Mas de coração agradecer muito eles.
0: A gente está
5: realizando
0: é bom.
5: Essa quarta festa.
6: Os patrocinadores, né? O apoio da Prefeitura e da Secretaria de Cultura, né? Que dá uma mega força pra gente.
0: Com certeza. Muito obrigada. Obrigada a cada um de vocês. Estamos juntos e misturados nos dias 5 e 6 de setembro, na quarta festa do cavalo, Engenho do Ribeiro.
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0: Estamos de volta com a Essência Sertaneja, comunicando Rose Mesquita. Boa tarde, Rose.
1: Opa, boa tarde. Agora são 5 horas e 39 minutos. Esse é o nosso programa Essência Sertaneja. Hoje nós tivemos a presença das meninas Terra e Tradição. São as organizadoras da Festa do Cavalo do Engenho do Ribeiro, que acontecerá nos dias 5 e 6 de setembro. E você não pode ficar fora dessa de jeito nenhum. Bom, gente, deixa eu mandar abraço aqui, abraço e mais abraço. Marcelo do Bar tá na sintonia do nosso programa. Seu Mário Goulart, grande abraço ao nosso amigo seu Mário Goulart. É, e também os filhos, né, a irmã Helena, a Terezinha e também a Sueli estão ligados aí no nosso programa Essência Sertaneja. Ô Mário, abraço pro senhor, viu? Luiz tá lá em Pitangui, tá ligado no nosso programa, valeu demais. Aparecido em Nova Serrana, valeu. Nosso amigo Iraque lá no bairro Ana Rosa, ô Iraque, fala comigo, Iraque, tamo junto.
2: Opa. Boa tarde, Rose, tô na paz de Deus, Nossa Senhora Aparecida.
1: Graças a Deus.
2: Pra mim tá tudo beleza também, né?
1: Bem.
2: Deus é bom, pai.
1: Com certeza.
2: Depois você passa pra nós, já pra nós, Tropeiro Velho.
1: A volta do Tropeiro Velho.
2: O Socarroio e o João Borracheiro.
1: Beleza.
2: Mas todo mundo aí, valeu. Tudo de bom pra você. Uma boa tarde aqui com Deus, nosso Senhor Jesus Cristo.
1: Com Deus também, e ela abraça o Murilo também, né, o Murilo, você falou o Murilo, viu, meu amigo? Tamo junto. Ô, Explosão, ah, fala comigo.
3: Minha amiga Rose.
1: Fala sim.
3: Faça uma música pra mim, João Paulo Daniel, estou apaixonado. Pra minha esposa, pra minha sogra e minha sogra.
1: Pra esposa Alcimeiro, o sogro Gino e a sogra Margarida lá no Mato Seco. Ê, Explosão, grande abraço, meu amigo, tamo junto. Deixa eu ver quem mais tá participando aqui comigo, gente. Nosso amigo Jorge da cidade de Itaúna, fala comigo, Jorge.
4: Nossa grande amiga Rose Mesquita.
1: Opa.
4: Boa tarde, Rose.
1: Tarde.
4: Todo mundo se faixa aí, né? Você tá aí, todo mundo da rádio, tudo beleza? Tudo
1: beleza pura.
4: Aqui, Rose, se for possível. Tava pra nós aí, no céu, nos braços teus.
1: Ó.
4: Paulino, ofereço pra você, pra todos da rádio, pra minha esposa Rosângela. Ofereço pra toda a minha família, Santa Teresa de Minas. Todos os meus amigos, meus colegas lá do Tropical Tênis Clube do meu trabalho. Ofereço pra família do nosso saudoso carinhoso. Aí eu tô aqui curtindo essa maravilhosa programação.
1: Valeu.
4: Se caso tiver na sua programação, você manda pra nós, por favor.
1: Deixa comigo. A mãe falou. Valeu, meu amigo, grande abraço ao Jorge, na cidade de Itaúna, tá ligado no nosso programa. Fala aí, Jorge, deixa eu abraçar meu amigo Jorge, tá lá em Belo Horizonte, tá aí, ele é assíduo do ar. Jorge, vem trabalhar, Jorge. É o JM Acessórios. Ei, gente, vou te contar, bom demais da conta, né? Você tá doido. Rapino também tá lá em Pitangui, tá ligado no nosso programa Essência Sertaneja, nosso amigo Omar em Sacramento. Obrigada sempre pelo carinho da audiência de cada um de vocês e vamos para o nosso momento carinhoso.
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0: mas num baile, olha o povão dançando mesmo. Chegou um gaúcho, chapéu de abra larga, de bota engraxada, e garrou dançar. Olha, eu dava uma volta com a dama, olhava pra bota e falava com ela assim: uai, sua carcinha é branca. Ah, toda vez que eu dançava uma volta, eu lustrava a bota. Chamava a outra pra dançar, dava aquela volta, falava: uai, você tá de carcinha cor de rosa, hein? Ah, chamava a outra pra dançar, quando ela veio: uai, você tá de carcinha preta, hein? Aí as dançadeiras juntou e falou: você não vai ver, aquela praga daquele gaúcho descobriu a cor da minha carcinha. A outra falou: uai, mas ela descobriu da minha também. Uai, descobriu da minha também. Uai, mas será que aquele gaúcho é adivinhão? Ou será que a bota dele serve de espelho? Aí teve uma dançadeira muito danada, né? Falou assim: deixa ele, eu desabuso aqueles gaúchos encrenqueiros. Eu tiro minha carcinha e vou dançar com ele sem carcinha. Aí tá o gaúcho lá lustrando a bota, ela ficou bem pistinho dele. É, mas o gaúcho acabou de lustrar a bota e sungou a cabeça, ela tava mesmo pistinha, falou: vamos dançar? Ah, mas é quando ele deu uma volta, que ele olhou pra bota, falou: para, sanfoneiro, para, sanfoneiro. O sanfoneiro falou: o que que foi? Ele falou: o que que foi? Abri um taio aqui na minha bota e eu não danço de bota rachada, não.
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0: As ondas da sua 89.3, trio Parada Dura, palco do mundo. Madrugada fria, Teodoro e Sampaio, seu Viu Teixeirinha, a volta do tropeiro velho. Sou apaixonado, João Paulo e Daniel matando saudade. A piada do gaúcho com o nosso saudoso carinhoso e vamos ao circo. Gente, finalzinho da minha participação de hoje, hein? Ô, gente, deixa eu ir embora.
1: Tô indo embora, mas eu não queria não. Tô indo embora, mas deixo com você meu coração.
0: Olha, um grande abraço pra Solange, tá ligado no nosso programa, né, Solange? Obrigado pelo carinho, viu, minha amiga? Tamo junto e misturado. Daqui a pouquinho, a hora do Ângelo com o Padre Estevão. Na sequência, o Fino da Bola com Ranchinho Aroni e Valdo Ferreira. Amanhã tem mais Essência Sertaneja a partir das 16h30. 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Beijo, gente, valeu!

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O anjo do Senhor anunciou a Maria, e ela concebeu do Espírito Santo. Ave Maria, cheia de graça, o Senhor é convosco. Bendita sois vós entre as mulheres, bendito é o fruto do vosso ventre, Jesus. Santa Maria, Mãe de Deus, rogai por nós, pecadores, agora e na hora da nossa morte. Amém. Eis aqui a serva do Senhor. Faça-se em mim segundo a vossa palavra. Ave Maria, cheia de graça, o Senhor é convosco. Bendita sois vós entre as mulheres. Bendito é o fruto do vosso ventre, Jesus. Santa Maria, Mãe de Deus, rogai por nós, pecadores, agora e na hora da nossa morte. Amém. E o Verbo se fez carne e habitou entre nós. Ave Maria, cheia de graça, o Senhor é convosco. Bendita sois vós entre as mulheres, bendito é o fruto do vosso ventre, Jesus. Santa Maria, Mãe de Deus, rogai por nós, pecadores, agora e na hora da nossa morte. Amém. Rogai por nós, Santa Mãe de Deus, para que sejamos dignos das promessas de Cristo. Oremos. Derramai, ó Deus, a vossa graça em nossos corações, para que, conhecendo pela mensagem do anjo a encarnação do vosso Filho, cheguemos por sua paixão e cruz à glória da ressurreição, pelo mesmo Cristo nosso Senhor. Amém. Glória ao Pai, ao Filho e ao Espírito Santo, como era no princípio, agora e sempre. Amém. As almas dos fiéis, pela misericórdia de Deus, descansem em paz. Amém. Anjo de Deus, que por divina piedade sois minha guarda e proteção, iluminai-me, guardai-me, dirigi-me, governai-me. Amém.

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6: Oi, alô você, são 18h12, 18h12, está começando o programa Fino da Bola nessa quarta-feira. Quarta-feira, 26 de agosto de 2026, a temperatura um pouquinho mais fria hoje, hein? Esfriou um pouquinho, 23 graus aqui na cidade de Sorriso. Estamos falando ao vivo aqui da Praça da Matriz 344, aqui no coração de Bom Despacho, no centro, né? Na Praça da Matriz. Boa noite especial, você ouvinte, você acompanha a gente através da Rádio Nova Veredas 89.3. Bom Despacho em primeiro lugar. Abraçando o meu amigo e presidente da Liga, Antônio de Faria Morato, Moratim. Né? Boa noite, Moratinho. Boa noite para dona São Conceição de Lourdes Morato, a dona São. Um abraço pro nosso amigo Jadir do Bigode, falou que depois que é o alô do ranchinho, meu no valão. Mas aquele abraço, o Jadir. Jadir do Bigode da Vila Gondim, também o Paulão lá na represa, né? O Paulão Cruzeirense, né? Grande Paulão e toda a família do Paulão tá lá na represa. Um abraço também especial pro nosso amigo Kiz aí. Mas tinha um Campos, União, pegou o Dedé, hein? Brincadeira. Dedé não dos Trapalhões, não. Dedé de Esmeralda. Pegou time forte na semifinal do Mineiro. Um abraço também pro nosso amigo Valmir Nova Serrana, o Delso na cidade de Moema, grande Delso, goleirão Heleno, que tá sumido, né? Goleirão tomou que depois que a gente falou que ele era piruzeiro, ele sumiu do mapa. Então um abração pro Heleno. Um abraço também pro Walter Mir Pracinha lá no São José, do Jardim América, nosso amigo Marquinho do Blog e o Libero, né? Grande Libero, lá no Jardim América. Abraçando também o Péia lá no São Vicente, nosso amigo Zé Chico, professor Giovanni, João Tucano, a esposa Regina e toda a galera, né, que acompanha a gente, o Pedro Paulo Pontes, um abraço pro Pedro Paulo Pontes e pro Paulo Cunha, né, Paulo Cunha é o Ticrim, tá ligado, é todos os dias ouvindo o programa, acompanhando a gente no programa da Bota, um abraço pra você, viu, Ticrim, sempre junto com a gente, aquele abraço. E o Pedro Paulo só no Morrabai, né, gente, ouvindo o rádio Ticrim, né? Beirando o muro, ouvindo o programa, né.
7: Só.
6: Brincadeiras, Pedro Paulo, abraço pro Pedro Paulo Pontes, abraço também pro nosso amigo Robertão Cordeiro, né? Grande Robertão Cordeiro. São 18h14. Antes, chamou o Ranchão, mandou um abraço no BD Pesca, lá na parte da Praça Usar, nosso amigo Cássio G. 18h14, chega mais, Ranchão, boa noite.
8: Isto, boa noite, Arone, boa noite, Ivaldo Ferreira, boa noite os ouvintes da Nova Vereda. Tô chegando aí para falar de futebol e chegando para falar aí também de muita coisa boa que acontece no futebol e muita coisa ruim também que acontece no futebol. Tem disso.
6: Tem mais ruim que bom se abusar,
8: né? Abusar tem mais ruim.
6: Se abusar tem mais ruim que bom.
8: Um abraço lá pro meu amigo Rafa lá no bairro do Ozar, que tá lá acompanhando a gente, aquele abração para ele. Também para Joãozinho pequeno, Joãozinho grande, tá lá acompanhando. Aquele abraço para essa galera. lá em Nova Serrana, meu amigo Valmir. Ô, Valmir, aquele abraço para você, tudo de bom aí em Nova Serrana. O meu amigo lá também, lá em Nova Serrana, o narrador
6: Neco Ribeiro.
8: Isso, o Neco Ribeiro. Ô, Neco, tá tudo certo aí para nós, né? Tá tudo beleza. Aquele abraço. Depois vou ligar para você. Aquele abraço para você. É, um abraço também lá pro meu mano João Libero, lá na roça, que tá lá acompanhando a gente. Falou que tá engordando aqueles franguinhos lá, viu?
6: Tá, tá. Bom, agora é só dois, né? Adriano gosta de fangue grande, só
8: Adriana...
6: dois. Ficou mais fácil pra ele.
8: Pois é. João Libero, aquele abraço. Um abraço pro Vicente e o Caio. Aquele abração pra essa galera aí. Né, Vicente tá aí, tá lá, mais na roça agora do que aqui na cidade, viu, Aron?
6: É, e nosso amigo, o Bigodudo da Vila Contígio?
8: Ah, o
6: Jadir?
8: Jadir do Bigode, com ele ninguém pode, nem eu não posso, porque ele, cabe ele pega no meu pé.
6: É verdade. Tem mais não?
8: Toca o barco.
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8: É, um abração pra essa galera aí, pro do bode também, pro Moisés, toda a família lá, aquele abração. O do bode aguentava ele, porque era obrigado a aguentar, senão não tinha.
6: Mas agora tem que aguentar,
8: agora,
6: né?
8: Agora tem que aguentar.
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6: 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Vamos falar de futebol, vamos falar da Copa Empresarial, né? Copa Jornal Fique Sabendo Empresarial. Nosso amigo Valmir Rogério, né? Grande Valmir Rogério, tá lá ligado, tá acompanhando, e hoje tem jogos, né? Hoje tem jogos lá. E é o seguinte, Henchim. Segue a segunda rodada, né? Vamos passar a classificação primeiro aqui. Na chave A, primeira colocada é a Meta Calçados, com 3 pontos e 3 gols de saldo. O segundo colocado é a Bombas Diesel, com 3 pontos e 1 gol de saldo. O terceiro colocado é o Marte Minas, com apenas um empate, né? Tem menos 3. Terceiro lugar tem 0 ponto, menos 1 gol. Então, terceiro colocado, Marte Minas, 0 ponto, menos 1. Tem um saldo negativo de 1. O quarto colocado é o de trás, a New Holland, com 0 ponto e menos 3, né? Deve 3 gols na competição. Na chave B, o primeiro colocado é a Qualis, 3 pontos, 3 gols de saldo. O segundo é a Remo Engenharia, Agrovete. Essas duas aí tem 0 ponto. E o terceiro colocado é VDM, também 0 ponto, menos 3 gols, né? Levou 3 gols, então tá devendo 3 gols. Essa é a classificação até o momento da Copa Jornal Fique Sabendo Empresarial. E tem jogos hoje, né? Hoje, a partir das 19 horas, o primeiro jogo é VDM enfrentando a Agrovete. Às 20 horas tem Ditrasa enfrentando a Bombas Diesel e Ditrasa. E às 21 horas tem Remo Engenharia enfrentando a Qualis Esse é o Society Empresarial das Empresas, lá no CTR João Delgado, lá no meu amigo Dornelles, nosso amigo Dornelles, CTR João Delgado, a partir das 19 horas de hoje.
8: Isso, um abraço pro Dornelles lá e toda a família, todo o pessoal que trabalha lá com ele, aquele abração pro Dornelles.
6: É, é a segunda rodada, gente.
8: Deixa eu mandar um abraço pro meu amigo Pedro Paulo também. Pedro Paulo, obrigado, viu? Tudo beleza.
6: É, a segunda rodada acontece hoje, né? Mais uma rodada, já vai passar a segunda rodada da Copa Jornal Fique Sabendo Empresarial, boas equipes, bons jogos, 3 jogos hoje, o pessoal pode ir pra lá acompanhar, ali no lugar bom, né? Aconchegante, fica no centro pra todo mundo chegar, pra todo mundo lá ver, né? Fica perto do Bairro São Vicente, fica perto do São José, fica perto da Praça da Matriz, então fica um lugar bem tranquilo, o pessoal fazer o seu deslocamento, ele acompanhando, com certeza vai ter muita gente lá hoje, né? São 3 jogos envolvendo 6 equipes, então com certeza vai ser bons jogos e o pessoal pode acompanhar, lembrando que está de folga hoje o Marte Minas, não joga hoje, e a Meta Calçados, né, também está de folga, essas 2 equipes estão de folga, as outras 6 equipes vai rolar a bola daqui a pouquinho, a partir das 19 horas lá no CTR João Delgado, na Praça Chico Pio, pertinho do Pamonhão.
8: Bacana demais.
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8: Isso.
6: 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Abraço para toda a galera lá da Sicoob Credibom.
8: Aproveitar e mandar um abraço lá pro Vicente, o diretor lá, o Pedro, o Juninho, irmão do Pedro Paulo, aquele abraço para essa galera lá, viu?
6: Deixa eu mandar um abraço pro pessoal lá na passagem, né? Lá no Bar do Nego. É, um abraço pro nosso amigo Bill, né, tá lá no Bar do Nego, abraço pro Nego, toda a galera aí no bar, e também tá o Bill e o Rabicó.
8: Obrigado. Eu já preguei lá mesmo, hein?
6: É, o Bill todo dia vai lá, né, toda semana.
8: Ele vai lá no rio, pega o peixe e trai pra eles fazerem.
6: É, um dia eu quero ir lá nesse Bar do Nego. Eu sei que é pertinho da igreja aí, viu, Bill? Vou aparecer por aí, vou conseguir tomar uma cerveja gelada aí, vamos comer um peixinho no Bar do Nego, né, gente?
8: Dia que o Bill tiver mais... Pra chegar mais tarde um pouquinho, nós esperamos ele na porta aqui, nós vai.
6: Grande Bill, lá de cerveja do Xandinho, abraço pro Bill ali na Rua Legaro Maciel, e tá indo a trabalho, gente. Eu vou a trabalho, mas depois você sabe o que acontece, né? Fica, toma uma cervejinha geladinha, tranquilo.
8: É claro.
6: Ô Bill, depois você me fala aqui, meu amigo, aqui no zap, o que aconteceu da desistência da associação do campeonato. Depois você vai falar aqui, viu?
8: Isso.
6: Se puder falar ao vivo aqui, eu falo. Se não puder, eu não falo não, viu, meu amigo? Um abraço pro Bill, o Rabicó, o Negro e toda a galera aí da passagem. Tá ligado e tá acompanhando o programa Fino da Bola. Deixa eu mandar um abraço ao nosso amigo Geraldo Mangela. Quem que é o Geraldo Mangela, Ranchinho? Lá no Caique.
8: Geraldo Mangela. Ô, Ladinho. Aquele abraço pra você, Ladinho.
6: É, boa noite a todos. Resultado dos jogos da categoria 2018, 2019 e 2020. Jogos realizados ontem. Furacão 5, Portugal 1. 5-1 para o Furacão em cima do Portugal. Na segunda partida, Real Madrid 3-2 na Noruega. 3-2, Real Madrid. Jogos de hoje do campeonato interno, categoria 2016, às 18 horas, tem Cruzeiro e Barcelona. Já começou. Às 18h30, Real Madrid e PSG. Jogos da... Hoje também tem jogos da categoria 2014 e 2015. 19 horas, Cabo Verde enfrentando o Brasil. 19h30, tem o Santos enfrentando a Espanha. É o campeonato interno lá no Ney, no CAE, que é o projeto Bona Escola Ferinha no Esporte. Nossa amigo Ladinha, gente, que tá sendo um sucesso esse campeonato lá, porque... Os pais dos garotos, gente, estão enchendo aquele polo esportivo, aquela quadra lá no Caique, acompanhando esses jogos. Você foi lá um dia dessa semana, você viu que tinha muita gente lá, né?
8: Tinha muita gente lá. Bacana demais. Eu, qualquer dia desse eu tô voltando. Dá pra fazer umas matérias lá com o Ladinho e também com os meninos lá, viu?
6: É, e esse campeonato interno de futsal lá do Caique, do projeto Bona Escola Férias no Esporte, né? Começou no dia 10 de agosto, né? Vai até 26 de setembro. Então se vai arrastar esse resto de mês e vai quase o mês de setembro todinho. As categorias são de 4 a 6 anos, tem a categoria 2019 e 2020, tem a categoria 2017 e 2018, tem a 2016, tem a 2014 e 2015, tem a 2013 e 2012 e tem a 2009, 2010 e 2011. Disciplina, respeito e amizade dentro e fora da quadra. Essa é a coisa mais importante, né, Regina?
8: Isso, bacana.
6: Disciplina isso e respeito com o seu companheiro de equipe, seu adversário e com quem está organizando e com os torcedores.
8: Com seu... certeza.
6: É, e os torcedores também, respeitar todo mundo. Esse é o dilema lá do projeto Boa na Escola, Ferinha no Esporte, que tem o apoio da Sicoob Credesp, também da Prefeitura Municipal de Bom Despacho, Secretaria de Esporte, né? E esse pessoal todo aí também, Raiz Peixoto, esse pessoal está patrocinando, tem o apoio desse campeonato interno, é o 30º, já lá se vai 30 anos de campeonato interno, lembrando que 3 anos de pandemia, se eu não me engano, não sei se foi 2 anos ou 3, ficou 2 ou 3 anos sem ter esse campeonato, gente. Seria o 32º ou o 33º desse campeonato.
8: E voltou no mesmo ritmo, né?
6: No mesmo ritmo, né? Pique total. São 18 horas e 26 minutos e vai pro intervalo. Daqui a pouquinho tá de volta com o programa O Fino da Bola.
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19: 6:31.
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6: Estamos de volta com o programa O Fino da Bola, são 18:31. Abraçando nosso amigo Thales Tavares Tertuliano, né? Nosso Thales tá curtindo aquelas férias merecidas, né, Thales? Já tá de volta aqui com a gente. Grande Thales Tavares, abraço nosso amigo Carlinho do Morato, tá lá em BH escutando, tá ouvindo, né? Carlinho Morato, a esposa Kátia Moratinho, tá mandando aquele abraço pra você, viu, Carlinho?
8: Tá mandando... um abraço pro Carlinho também, viu?
6: Cracaço de bola, né?
8: Cracaço de bola.
6: Esse aí era craque, brincadeira. Um grande Carlinho Morato, um abraço pra você, meu amigo, um abraço também pro Agostinho Rodrigues, é o cunhado do Morato, né? Gente boa, né? Quebou seu gás muitas vezes, né, Fomorini?
8: Me ajudou muitas vezes. Ó.
6: É, e você esquece dele, né?
8: Não esqueço, é porque o seu mais Adriano sempre manda, né?
6: Então tem que mandar alô pra ele, alô, né? Agostinho Rodrigues. O Morato tá mandando aquele abraço pro nosso amigo Valtemir Pracinha. Falou que tá com saudade de você, Valtemir Pracinha.
8: Vou abraço lá pro Valtemir Pracinha.
6: É, o Moratinho falou que tá precisando topar com você, viu, Pracinha? Bater aquele papo com você. O Moratinho também tá mandando um abraço especial, né? Esse aí é especial pro parceiro dele das antigas lá da Liga. Ah. É o Paulo Cunha, nosso amigo Ticrim.
8: Ô, Ticrim, aquele abraço pra você, tudo de bom. Ele fica lá com o radinho de pendurado no portão lá, da casa dele, e o Pedro Paulo lá da janela dele escutando.
6: Morra abaixo, né?
8: Morra abaixo.
6: Então o Moratinho tá mandando aquele abraço, viu, Ticrim? Moratinho tá mandando aquele abraço pra você e tá com saudade. Ele falou que tá devendo uma visita a você. Já o Moratinho vai estar passando por aí.
8: Eu também tô.
6: Pra tá batendo aquele papo com o nosso amigo Paulo Cunha, mais conhecido como Ticrim da Liga, né? Grande Ticrim.
8: Isso.
6: Deixa eu mandar um abraço pro Delcio lá em Moema. É o grande Delcio, né? Tem jogo adiado aqui. Na Copa Centro-Oeste Master, cinquentões. Tem dois jogos marcados para o final de semana. E esse aqui foi. Esse aqui, ó. Maringá de Formiga e Operário de Bom Despacho foi cancelado, viu, Ranchinho?
8: É.
6: Maringá de Formiga e Operário de Bom Despacho, jogo cancelado. Nova data será divulgada em breve. Vou até ler aqui o motivo. Boa noite a todos. Nós, da diretoria do Maringá, viemos através desta solicitar junto à diretoria do campeonato o adiamento da partida que seria realizada no sábado, dia 29/8, em Formiga, entre Maringá e Operário de Bom Despacho. O motivo muito sério e grave. Um dos nossos atletas, o Wanderson da cidade de Paens, veio a sofrer um acidente gravíssimo nessa manhã e está entre a vida e a morte.
8: Nosso sentimento, é.
6: Nós do Maringá estamos todos muito abalados com a situação e torcendo por uma notícia boa que até este momento não veio. Por isso, contamos com a compreensão da diretoria do campeonato, da diretoria do Operário e realmente e muito triste a situação do nosso amigo.
8: Ah, mas se Deus quiser.
6: Ele faz parte do nosso time desde que o nosso time disputa essa modalidade. No mais, contamos com a colaboração e orações de todos. A Deus que nos abençoe e abençoe o nosso amigo. Obrigado a todos, diretoria do Maringá, Ranchinho.
8: Com certeza, boa recuperação para ele. Deus vai iluminar tudo certo.
6: É o atleta Wanderson, né? Então a gente fica na torcida aqui que se recupere, né? Deus está junto, está na frente de tudo. O atleta Wanderson da cidade de Paens, que joga no Maringá de Formiga, sofreu um grave acidente, né? Então a gente torce pela boa recuperação dele. Se Deus quiser,
8: com certeza
6: vai melhorar, né? Deus vai estar na frente de tudo, viu? O pessoal do Maringá, família do Wanderson, especial Wanderson. E os outros jogos, né? Tem aqui essa quinta rodada, jogo pela quinta rodada, no dia 29. No dia 29, quinta rodada, no Complexo Esportivo Frei Ambrósio, em Nova Serrana, tem o Rio Branco de Nova Serrana enfrentando o Ipiranga de Arcos. Jogo é às 15h30, lá no complexo Frei Ambrósio, Nova Serrana. O outro jogo, esse jogo aqui dentro da equipe do Maringá e Operário, foi cancelado, né? Vai ser marcado posteriormente. E o outro jogo do Cinquentões 2026, no dia 29, no sabadão, 15h30, pela quinta rodada, estádio Dona Regelina. Dona Rogelina. É, estádio, cada nome, Renchim.
8: É, desse jeito.
6: Estádio Dona Rogelina, distrito de Antunes. Antunes faz parte do município de Garatinga, faz parte de Garatinga, Minas Gerais. Tem o América de Lagoa Preta, que é de São José da Varginha. América Lagoa Preta, que é, que é também do município de São José da Varginha, contra a equipe do Moema Futebol Clube. É brincadeira, né, gente? Vai jogar no distrito do Antunes, que é município de Garatinga. Essa América Lagoa Preta faz parte do município de São José da Varginha. Vai enfrentar o Moema Futebol Clube da cidade de Moema. Esses são os dois jogos que vão acontecer nesse final de semana, Ranchim.
8: Com certeza, isso é bom. Tomara que seja bom espetáculo.
6: É verdade, viu? 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
8: Isto.
6: 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Continuando no programa
8: Fim da Bola. Passa lá que você vai ser bem servido, viu?
6: Isso. Continuando no programa Fim da Bola. Abraço pro nosso amigo Teodoro José de Oliveira, lá no Famorini. Grande Teodoro. É, teve jogo ontem, né, Teodoro? Teve jogo ontem, consegui. Deixa eu ver aqui. Não vai. Deixa eu ver que dia que é aqui. 21º Regional do Ucas, fase preliminar, primeira rodada, dia 26. Tem Famorim de Montes Pacho e Cristalino de Montes Pacho. 26/8, quarta-feira é hoje. É, o jogo é hoje. Às 19h30, categoria 2010 e 2011. É o sub-16 do estado Pedro Lino da Costa, aqui na cidade de Montes Pacho. Tem Famorini e Cristalino. É a união dos clubes do Alto São Francisco, Ranchinho.
8: Está aí, os bons jogos, bom espetáculo, para você ir lá e acompanhar.
6: É, hoje é dia 26, então vamos passar aqui os jogos também. No sábado, nos jogos do Famorini, no sábado, dia 29, 8h30 da manhã, tem Famorini e Carlinho Catira. Categoria 2013, no estado Pedro Lino da Costa. No dia 30, domingo, 30/8, 8h30 da manhã, tem Independente Famorini, categoria 2016-2014, no estádio Doutor Eduardo Soares. Também no dia 30/8, domingo, 8h30 da manhã, no estádio tem Frei Ambrósio e Famorini, categoria 2010, no estádio Frei Ambrósio, na cidade de Nova Serrana. Esse é o jogo do Famorini no final de semana, Ranchim.
8: Tá aí, esses bons jogos aí. Para movimentar os estádios, o torcedor fica naquela expectativa de ver bom espetáculo.
6: São 18 horas e 40 minutos, vai pro intervalo, daqui a pouquinho já tá de volta.
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6: São 18 horas e 44 minutos, estamos de volta com o programa Fino da Bola, agora falando do Society, Renata Lagoa, Zé Luiz, né? Abraçando nosso amigo Djalma Rodrigues, tá lá ligado, dois radinhos, né? Um na varanda e o outro lá na sala, ele tá ouvindo o programa, tá ligadão, hein, nosso amigo Djalma Rodrigues.
7: Um abraço pro Djalma lá, a esposa dele, a família, tudo de bom pra você, e obrigado pela mexerica, viu? Uma pena que acabou, né, Djalma?
6: Um abraço pro Djalma Júnior, que é o filho do Djalma também. Se o Toneco estiver pronto aí, pode colocar no ar, viu? Ivaldo Ferreira, nosso amigo Neco Ribeiro, tá falando daqui a pouquinho, lá direto de Nova Serrana. Passar o resultado do final de semana, os jogos que aconteceu no último final de semana, lá na Gozé Luiz pelas quartas de finais, o Vila 2 perdeu de 3-2 para o Agrofloresta Mato Seco, Agrofloresta Mato Seco 3, Vila 2. No outro jogo do sábado também, Trevo Barcelona 3, de Traza 0. Nos jogos do domingo, o Disque Cerveja do Xandim venceu a equipe dos Manjados pelo placar de 3-2. Disque Cerveja do Xandim 3, Manjados 2. E o outro jogo do domingo, 8-0. Braga ganhou de 8-0 da equipe do BD, Red Bull BD. Red Bull BD. E as semifinais ficou definidas com os seguintes jogos no próximo domingo. Né, lembrando que o jogo é do próximo domingo, dia 20. Tá marcando aqui 23, mas domingo é mais de 23. É no próximo domingo, depois eu tô olhando. Parece que domingo é 20, é 30, né? Se eu não estiver enganado. É, domingo, próximo domingo, daqui a pouquinho eu vou estar conferindo essa data. E próximo domingo tem os jogos lá, né? Próximo domingo é 30, é isso mesmo. Próximo domingo, às 9h30 da manhã, tem o Agrofloresta Mato Seco. 9h30, Agrofloresta Mato Seco, enfrentando a equipe do Disque Cerveja Xandim. E às 10h30 tem o Braga enfrentando o Barcelona. É a semifinal do Society da Lagoa Zé Luiz, Reixinho.
7: É, tá aí, chegando na semifinal, tá chegando na reta final. E só bom jogo que tem lá. O torcedor que tá indo lá, todo mundo fazendo elogio pelo campeonato. Até agora foi um sucesso, viu, Arlando? Não tem o problema, não tem o catimba. Parabéns pro Djalma, viu?
6: É, lembrando que... É, depois você manda aqui... Você manda aqui, viu, meu amigo Bill, me confirmar aqui. Só lembrando, dia 30 é domingo, né?
7: Isso.
6: É, diz o Bill que... Mas a tabela que eles mandou aqui pra mim tá... Até outros confrontos, viu, Bill? O Bill falou que tá errado, falou que o confronto é esse aqui. É Xandinho e o Barcelona. Né? Tá aqui é o Xandinho versus Barca e o Braga versus o Agrofloresta. Então, depois a gente vai estar confirmando.
7: Isso.
6: Né, nosso amigo Bill. Que o Djalma mandou aqui pra mim, tirou até uma foto da tabela que tá lá. É, tá na pregada parede, na tabela tá marcando isso aqui, ó. Agrofloresta Mato Seco e Disque Cerveja do Xandim.
7: Certo.
6: Braga e o Barcelona. Né, esse aqui é o que mandou pra mim, que é semifinais. Primeiro jogo, 9h30, Agrofloresta e Disque Cerveja do Xandim. O segundo, Braga enfrentando o Barcelona. Agora o Bill mandou esse aqui, ó. O nosso amigo Bill, lá do Disque Cerveja do Xandim, é, tá acompanhando também e mandou, foi esse aqui, ó. Braga e Agrofloresta, Mato Seco e a equipe do Xandim enfrentando o Barcelona. Depois a gente vai estar sabendo como é que isso aí. É,
7: depois vem a confirmação certa aí, né, Ron?
6: É que o Xandim, o Bill também está disputando a competição, né? E na tabela que ele mandou para mim, tá, é desse jeito que eu falei.
7: Pois é.
6: Vamos ficar no aguardo aqui pra gente ver o que vai acontecer. Deixa eu mandar um abraço ao nosso amigo Zé Eurípedes. É Eurípedes, lá na Cruz do Monte, tá ligado? Tá acompanhando aquele abraço pra ele, o Cruzeirense. É, tá perguntando se você tá com medo, hein, gente. Ele tá perguntando se você tá com medo do jogo.
7: Eu?
6: É.
7: Por quê, meu Deus?
6: É do jogo da volta lá na arena.
7: Não, o Arando que falou. O Arando falou que o Cruzeiro é o melhor time do Brasil. Não,
6: falei errado. Deixa eu mandar um abraço também pro nosso amigo Murilo. O João da bateria, lá na União Baterias, também o João Borracheiro, o Iraque, um abraço pro Soca Arroz, pessoal lá no São José, o Iraque é no Ana Rosa. Um abraço também pro nosso amigo Marcelo, é, o bar do Marcelo, né? 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Também um abraço pro Silvio Panamá, o viajante, grande Silvio Panamá. Outro abraço também pra Cida, a cruzeirense Cida, e o atleticano, o Donizete, lá na Fazenda Velha.
7: Um abraço pra esses dois, é bacana demais.
6: Lá na Fazenda Velha, tá ligado e tá acompanhando também esse pessoal, isso, que é show de bola. Vamos falar agora de campeonato de bom despacho. O campeonato de bom despacho que a associação não vai mais disputar.
7: Isso.
6: É, não vai mais disputar a competição, saiu fora da competição, mandou um ofício ontem para a liga, né? Não vai participar da competição. E agora vai sair.
7: Qual o motivo?
6: Não, não tô sabendo, não, Anchei. Tô sabendo o motivo. E agora tem jogo no próximo final de semana, né? No próximo sábado, o jogo é lá no Famorini. A rodada que iria acontecer da associação foi lá pro Famorini, só um jogo. É o Famorini e o Operário. Próximo sábado, lá no campo, lá na Arena Famorini, tem Famorini e Operário. E depois, no meio de semana, né, vai ter a equipe do Tupi enfrentando a equipe do Famorini. E aí a gente vai ver como é que vai estar essa classificação dessas equipes aí, para ver como é que vai ser essa final.
7: Isso.
6: E o campeonato de veterano que vai acontecer por aí, o Morati já me disse aqui em off mais cedo, né, tem várias equipes, né, já fez o convite, tem equipe que manifestou interesse de entrar, né, de

0: pessoal vai estar decidindo aí como é que vai ser. Vai ter já vai ter uma reunião. Deixa eu mandar, o Bill tá mandando um abraço aí pra turma aí. O Bill tá mandando, manda um alô aí. O Beisola lá em, no Divi Shopping. No Divi Shopping. Divi Shopping. Com a sua namorada, a Evandra. Então um abraço pro nosso amigo Beisola lá no Divi Shopping. Com a sua namorada, a Evandra. Pessoal bacana, né? Essa turma do Bill não é brinquedo, não. E o Bill tá lá no Bar do Negro. Não vem embora, não, hein, gente? Não vem embora, não. Vou tá pegando o Wi-Fi do Negro, tá lá tranquilo.
1: Tá lá ainda?
0: Não vem embora, não.
1: Folgadinho.
0: O homem é forte, vai. São 18h51, já vai pro intervalo. Daqui a pouquinho vai falar do clássico que aconteceu ontem. Polêmica. Clássico sem polêmica também não é clássico. São 18h52, daqui a pouquinho a gente tá de volta.
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6: Volto com o programa Fim da Bola, são 18h54, 18h54 é o programa Fim da Bola, nessa quarta-feira, né, quarta-feira 26 de agosto, como tá passando rápido o ano, já é 26 de agosto.
7: Tá passando rápido. Já,
6: né? É, passando rápido, o Campeonato Brasileiro tá funilando, Libertadores, quem tava nela, igual o Cruzeiro, já vazou fora. Isso. E a temporada do Cruzeiro pode tá praticamente encerrando o mês de agosto, hein, gente? Por que você pode estar encerrando o mês de agosto? O Atlético eliminou o Cruzeiro na próxima terça-feira. Aí o Cruzeiro já saiu fora da Libertadores, já saiu fora da... Eu fechei aqui, eu fechei.
8: Oi! Estamos de volta, são 18h55, 18h55, né? A gente tava falando aqui, né? Pede desculpa aqui que eu fechei o microfone aqui, mas tá tudo legal agora. Achei. E essa temporada pro Cruzeiro pode estar acabando, né? Pode estar acabando na próxima terça-feira. Por quê? Se o Cruzeiro empata, perde pro Atlético, se o Cruzeiro perder pro Atlético, o Cruzeiro vai estar eliminado já foi eliminado da Libertadores, vai ser, se for eliminado da Copa do Brasil, resta só o brasileiro. O brasileiro não tem chance de ser campeão. Aí vai tentar classificar pra Libertadores, né? No G4 ou no próprio G6 do brasileiro. Mas e o jogo de ontem? O jogo de ontem foi 1-1, jogo de muita polêmica, tem que ter, é claro que tem, né, Ranchen? Mas o jogo em si, Ranchen?
7: Clássico, eu acho que não existe clássico sem polêmica, não. Isso aí nunca existiu. Eu acho que precisa de, de,

0: concretizar, é que jogo e Atlético não tem favorito, não. O Cruzeiro, se você olhar hoje, o Cruzeiro é o melhor time que o Atlético, um time mais organizado, um time que tem melhores jogadores. Mas você chega em campo, a bola rolou, e é tudo iguala. Iguala, não tem melhor.
1: Eu falei com você ontem que jogo Cruzeiro e Atlético é um campeonato à parte, né, Renchinho?
0: É, não tem esse negócio, não. Mas tem muitos torcedores que não entendem isso aí. Tá igual aquele comentarista da
1: esse cara é muito. Isso é muita
0: assim, malucão, pra ganhar like, né, gente? Pra ganhar malucão curtir, é né? Doente demais. É. Malucão chegou e falou assim: o Cruzeiro jogou, fez um gol e parou de jogar.
1: Parou de jogar porque o Atlético não deixou, né, gente?
0: Ah, claro.
1: Tem que falar a verdade.
0: Não existe isso, não,
1: ué. É, o jogo que eu vi na minha transola de casa, pra mim foi um jogo de empate. Pra mim, ninguém mereceu
0: ganhar o jogo. Primeiro tempo, o Cruzeiro foi melhor. Segundo tempo, o Atlético balou o jogo.
1: Mas não foi melhor, mas a bola não equivale no final, né? O que? Não,
0: pra você ver o tanto que os gols saíram no segundo tempo.
1: Mas não é, Renchinho? O que vale não é a bola na rede, é o placar final. É igual, é o que eu mesmo eu falo no jogo de ontem, é a mesma coisa que eu falei do jogo de sábado entre Cruzeiro e Flamengo. A imprensa do eixo Rio-São Paulo falando que o Flamengo amassou o Cruzeiro. Amassou o Cruzeiro no primeiro tempo. 1-0 pro Flamengo. Segundo tempo, o Cruzeiro ganhou de 2-1. Então, pra mim, essa massa aí que vale os 3 pontos que o Cruzeiro ganhou.
0: É a mesma coisa os cruzeirenses lá ontem. Hoje falou pra mim, não, o Cruzeiro deu o maior passe aí no Atlético.
1: Tenho nada disso,
0: não tenho nada disso. O Cruzeiro toca melhor a bola, é um time que é mais organizado em campo. Sim, todo mundo sabe isso. O favoritismo, assim, de tocar a bola é dele, mas na hora de fazer o gol, todo mundo é igual. Todo mundo quer fazer gol, você não acha que não quer, não?
1: Todo mundo jogou, né? As duas equipes jogou. Pra mim, vitória.
0: Mundo jogou, Aron, todo mundo errou.
1: É, todo mundo errou, o Cruzeiro errou também, né, naquele lance lá. O juiz pra mim também foi péssimo. Eu não entendi o juiz. Primeiro tempo, toda falta deixava o pau quebrar. Não dava cartão nenhum. Segundo tempo, só encostar era falta.
0: Justamente.
1: Era cartão.
0: Justamente.
1: Então, assim, o juiz que não tem critério nenhum, pra mim não tem critério nenhum. Você deveria ter seguido. Você começou com aquele critério no primeiro tempo, deveria continuar no segundo.
0: Continuar no segundo tempo.
1: É, então assim, eu acho que alguma polêmica teve, mas também não foi tanto igual o pessoal do Atlético e do Cruzeiro tá reclamando. Né, acidente de jogo, pode acontecer no clima do jogo, mas o Caio Jorge não é um cara violento, não fez aqui por querer. Mesma coisa o goleiro do Atlético com o atacante do Cruzeiro, não fez aqui por querer. Então, assim, o pessoal fica levando muito pro lado da paixão, lado do coração. E futebol você tem que ver com a razão. Falar a verdade, o que você viu.
0: Lance do Atlético, do goleiro, o goleiro tem vantagem, o goleiro tá de frente pra jogada. O jogador do Cruzeiro não estava vendo ele
1: vir. Estava correndo a bola, né?
0: Estava correndo a bola.
1: Isso é acidente
0: de jogo. Então, choque, isso aí é acidente de jogo. Agora, aquele lance do centroavante do Cruzeiro foi lá no meio de campo. Se for lá dentro da área, era um lance que ele poderia falar, não, eu fui na bola para poder tentar fazer o gol. Mas lá naquele lugar não foi.
1: Nesse, rapidinho, 18:59, 30 segundos, só fecha, né? Nesse critério, o juiz foi certo. Só nesse aí, porque não deu cartão amarelo nem pro Caio Jorge, nem pro goleiro Atlético. 18:59, vambora?
0: Vambora, né? Agradecer a Deus por mais um programa, agradecer você, Arone, agradecer o Ivaldo Ferreira e amanhã, se Deus quiser, a gente tá de volta para falar mais de futebol. Tchau, tchau e até lá.
1: Um abraço a todos, fique com Deus e até amanhã.

0: 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Está no ar a voz do Brasil, o país no dia de hoje.
1: Olá, boa noite.
0: Boa noite para você que nos acompanha em todo o país.
1: Quarta-feira, 26 de agosto de 2026.
0: Vamos aos destaques do dia.
1: Defesa de crianças, adolescentes e mulheres no ambiente digital.
0: Discord é acionado na justiça por falhas na proteção de menores.
1: Ação civil pública foi apresentada pela Advocacia Geral da União. Graziele Bezerra.
2: A ação civil pública cobra que a plataforma Discord adote medidas efetivas para a proteção de crianças, adolescentes e mulheres no ambiente digital.
0: O combate a crimes cibernéticos e as ameaças no ambiente digital contam com o apoio do CyberLab, Laboratório de Operações Cibernéticas.
1: Quem conversou com a gente sobre o assunto foi o coordenador, delegado Alessandro Barreto.
3: O CyberLab está ajudando as polícias estaduais a identificar a pessoa se achava acima de qualquer suspeita e se escondia por detrás de conexões de internet.
0: Atenção, diretores e professores de escolas públicas.
1: Está na hora de escolher os livros didáticos que serão utilizados em sala de aula a partir do ano que vem. Thaís de Araújo.
4: A seleção deve ser feita com a participação da equipe escolar, levando em consideração a proposta pedagógica, as características e as necessidades da comunidade.
0: Hoje, na apresentação da Voz do Brasil, eu, Luciana Vasconcelos e Luciano Seixas.
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0: O mês foi marcado pelo desempenho favorável de setores como indústria, serviços e arrecadação de impostos.
5: Na comparação com julho do ano passado, o resultado representa crescimento real de quase 9%, já descontada a inflação. Entre os fatores que contribuíram para o resultado estão o aumento da arrecadação da Previdência Social e o crescimento das receitas com PIS e COFINS associado ao aumento das vendas. Destaca Claudemir Malaquias, chefe do Centro de Estudos Tributários e Aduaneiros da Receita Federal.
6: Os fatores que contribuíram para o resultado do mês de julho, na comparação com o mesmo período do ano passado, foram os seguintes: o desempenho da indústria, um crescimento de 1,05%. A venda de bens, um crescimento de 4,93%. A venda de serviços, um crescimento de 2%. A massa salarial teve um crescimento nominal de 10,19% em relação ao ano passado. E o valor em dólar das importações, um crescimento de 12,16%.
5: O desempenho também é positivo no acumulado do ano. De janeiro a julho, a arrecadação chegou a R$ 1,876 bilhões. Em valores corrigidos pela inflação, o crescimento foi de quase 7% em relação ao mesmo período de 2025. Reportagem Pablo Mundim.
1: O Índice Nacional de Preços ao Consumidor Amplo 15, o IPCA 15, considerado uma prévia da inflação oficial do país, ficou em menos 0,4% no mês de agosto.
0: Contribuíram para o resultado os setores de habitação, com queda de 1,41% nos preços, transportes com redução de menos 1% e alimentos e bebidas com queda de 0,57%.
1: No setor habitação, o destaque foi para a redução no valor da conta de luz. E nos transportes, a queda no preço da gasolina.
0: Já no setor de alimentos e bebidas, os destaques ficaram por conta do tomate, batata inglesa, cenoura e café moído, que ficaram mais baratos no período.
1: Crianças e adolescentes estão no centro de uma ação civil pública contra a plataforma de comunicação Discord.
0: O motivo são possíveis falhas na proteção desse público, que teriam resultado em crimes e situações de violência.
1: A ação prevê obrigações para que a empresa aprimore mecanismos de prevenção e proteção.
2: A ação civil pública cobra que a plataforma Discord adote medidas efetivas para a proteção de crianças, adolescentes e mulheres no ambiente digital. Voltada inicialmente para as comunidades de games, hoje a ferramenta é usada por públicos variados e permite o compartilhamento de textos, arquivos de voz e vídeo e transmissões de modo público ou privado. Porém, segundo o governo, tem apresentado falhas na segurança e mecanismos de proteção a menores, como explica o advogado-geral da União, Jorge Messias.
7: Não há, por parte da plataforma, a adoção de requisitos mínimos estabelecidos na legislação brasileira, em especial no ECA Digital, E a ausência dessa rede de proteção tem levado a situações de ordem absolutamente criminal, envolvendo crianças, adolescentes, mulheres e animais. Tentamos, por 2 semanas, construir um termo de ajustamento de conduta. A empresa, num primeiro momento, demonstrou o interesse de assumir compromissos significativos com o Estado brasileiro, mas, infelizmente, recusou a assinatura do termo no último momento.
2: O fato mais grave e recente envolvendo a plataforma foi a morte de uma adolescente de 13 anos no Mato Grosso do Sul, que tirou a própria vida durante uma transmissão ao vivo pelo... Vitor Fernandes diz que a plataforma demorou a agir, mesmo quando foi notificada.
8: Essa live durou mais de 2 horas, ela começa por volta de 2h20 da manhã, 4h15 da manhã, já completando quase 2 horas, esse servidor foi derrubado. As contas dos investigados envolvidos só foram banidas da plataforma 24 horas do ocorrido.
2: O ministro da Justiça e Segurança Pública, Wellington César Lima e Silva, lembrou que as plataformas digitais devem se adequar ao país.
9: É uma resposta que busca fazer valer que qualquer plataforma, nacional ou estrangeira, não venha a descuidar dos limites impostos pela lei.
2: A ação pede que a plataforma reforce os mecanismos de controle parental, amplie a cooperação com autoridades brasileiras e implante sistemas que identifiquem situações de riscos para menores. É exigida ainda a criação de mecanismos específicos de detecção e moderação de conteúdos com práticas de maus tratos, violência, mutilação e crueldade contra animais. A plataforma tem até 15 dias para se adequar, sob pena diária de R$500 mil. Também é pedida a condenação da empresa em R$500 milhões por dano moral coletivo, valor que poderá ser revertido ao Fundo de Defesa de Direitos Difusos. Reportagem Graziele Bezerra.
0: Crianças e adolescentes devem ser orientados sobre os riscos existentes na internet e estimulados a conversar com adultos de confiança sempre que sentirem desconfortáveis durante interações online.
1: Caso alguém solicite sigilo sobre conversas, fotos ou qualquer outro conteúdo, o fato deve ser comunicado imediatamente aos pais ou responsáveis.
0: São orientações do delegado Alessandro Barreto, coordenador do CyberLab, o Laboratório de Operações Cibernéticas ligado ao Ministério da Justiça e Segurança Pública.
1: Em entrevista à Voz do Brasil, o delegado falou comigo e com a Mariana Jungmann sobre a atuação do CyberLab no combate a crimes cibernéticos e ameaças no ambiente digital. Vamos ouvir.
10: Delegado Alessandro Barreto, bem-vindo à Voz do Brasil, um prazer ter o senhor conosco aqui. Vamos falar então sobre o CyberLab, o trabalho de inteligência que ficou concentrado nele a partir da sua criação. Explica para o nosso ouvinte que trabalho é esse.
11: Bom, bom estar aqui com vocês, obrigado pelo convite. Bom, o que o CyberLab faz? O CyberLab é uma unidade da Secretaria Nacional de Segurança Pública, e ele é um laboratório de operações cibernéticas. A pessoa acha que é até um super laboratório, estilo Matrix, mas não, nós temos lá policiais capacitados, a grande parte do time são de meninas cybergirls, então assim, são as meninas que fazem um trabalho espetacular nessa área, e essa unidade ela apoia as polícias estaduais, trazendo informação qualificada para ajudar em diversos contextos, como, por exemplo, no enfrentamento a fraudes eletrônicas, em ameaças contra escolas. Então, se tem esse trabalho qualificado, que ajuda certamente a salvar vidas e a evitar tragédias.
1: Quais são os crimes mais identificados pelo laboratório e, nesse contexto, o que tem chamado mais atenção?
11: Bom, o que a gente tem visto aí nos últimos anos e principalmente pós-pandemia? A migração do crime do espaço físico para o espaço virtual. Então, a gente tem visto um aumento considerável de crimes de principalmente envolvendo fraudes e golpes online, como invasão de conta de WhatsApp, de redes sociais, falsa central. A gente tem visto isso muito. Nós temos visto também vários problemas, principalmente o extremismo digital, crimes de ódio. Eu fico indignado como policial e principalmente como cidadão. Muita misoginia, um ódio contra mulheres e meninas que dá nojo, que dá asco dessas pessoas. Então a gente tem visto muito esse contexto também. E de maneira geral, a gente tem visto o crime migrar da rua para a internet. E nesse contexto, o CyberLab está ajudando as polícias estaduais a identificar pessoas que se achavam, a pessoa se achava acima de qualquer suspeita e se escondia por detrás de conexões de internet.
10: Bom, o senhor mencionou crimes como fraudes, né, estelionatos e tal. Esses a gente já imagina quem são as pessoas por trás, são os bandidos comuns, vamos dizer assim. Mas o senhor mencionou também crimes de ódio, crimes de misoginia. Quem são as pessoas por trás desses crimes e qual é o perfil dos criminosos e das vítimas, delegado?
11: Isso, bom, o perfil das vítimas, boa parte, principalmente relacionada a crimes de ódio, a gente encontra de mulheres. O que a gente tem visto antigamente, que eu falo, há pouquíssimos anos, porque muda muito rápido na internet, a gente via maiores aliciando menores para cometer delitos. Hoje a gente já está vendo menores aliciando menores para cometer delitos. Quando se fala de internet, de uma maneira geral, quando vai se tratar de vítimas de fraudes, antes falava que o pessoal idoso, pessoal com a idade um pouco mais avançada, estava mais suscetível para isso. Hoje, todo mundo, ele pode ser vítima de um golpe. Crimes de ódio, a gente tem visto muitos adolescentes, até crianças com 11, 12 anos fazendo parte de grupos. Isso tem chamado muita atenção, que nós precisamos reforçar o trabalho para identificar ainda mais rápido, e principalmente aqueles que estão por trás do processo de radicalização dos menores.
10: Sim, porque uma criança de 11 anos, ela não chega ao ponto de praticar um crime de ódio na internet sozinha, eu suponho, né?
11: A gente tem visto pessoas desvirtuar redes e serviços que são utilizados. Então, assim, qual é o nosso papel? Identificar essas pessoas. Então, elas utilizam mídias sociais de uma maneira geral, utilizam plataforma para encontrar esses garotos e radicalizar. Então, nosso papel é antecipar cada vez mais, identificar esses grupos e evitar que crianças de 11 anos sejam atraídas para um caminho terrível como esse.
1: A partir do monitoramento, o CyberLab dá um alerta e colabora para o desencadeamento de operações importantes de combate ao crime nesses ambientes digitais. Quais são as operações dessas que contaram com a colaboração do laboratório? Que operações o senhor destacaria, por exemplo?
11: Tem algumas, principalmente a proteção de crianças e adolescentes. Eu vejo pessoas falando, salvamos tantas vidas. Para mim é impossível mensurar isso. Eu só tenho certeza que tragédias foram evitadas, meninas que estavam sendo abusadas online foram libertadas. Aí essas operações, elas nos orgulham muito em fazer parte de um time e a gente trazer ter resultados como estamos salvando vidas. Isso é muito gratificante para mim.
10: Delegado, o senhor mencionou, né, que é um trabalho conjunto com as polícias civis dos estados. Se alguém quiser fazer um alerta para o CyberLab, fazer uma denúncia, como é que essa pessoa pode proceder? De repente, um pai, uma mãe que identificou ali com seus filhos uma situação desse tipo. Enfim, pessoas que queiram fazer algum tipo de alerta para o CyberLab, como é que pode proceder?
11: Eu recomendo que procurem no teu estado canais de denúncia online, é a própria delegacia mais próxima, que quando chegar a informação qualificada, a gente está conversando com as polícias e consegue desencadear essas grandes operações. E um ponto relevante que você falou é o pai e a mãe. O que a gente tem visto? O pai e a mãe deixa o filho passar 10, 12, 15 horas na internet, não acompanha, e a internet tem muita gente má por trás das conexões. E a criança ou adolescente, ela dá sinais. E o pai e a mãe, eles conseguem entender e trazer essas informações para a polícia. Então, quanto mais informação, quanto mais dados chegar, mais pessoas vão ser identificadas e vão ser responsabilizadas. Até porque tem-se aquela impressão que a internet é algo que você fez algo lá e fica impune, não vai ocorrer nada. Muito pelo contrário. As polícias estão cada vez mais preparadas para identificar essas pessoas e responsabilizá-las.
1: Muito bem, nós conversamos com o delegado Alessandro Barreto, coordenador do Laboratório de Operações Cibernéticas, CyberLab. Muito obrigado, delegado, pela entrevista à Voz do Brasil.
11: Eu que agradeço.
0: O Ministério das Relações Exteriores emitiu nota de pesar pelas vítimas dos deslizamentos e inundações que atingiram o Nepal e o Tibete após o terremoto desta quarta-feira.
1: Equipes de resgate continuam as buscas por sobreviventes.
0: Até o momento, não há registros de brasileiros entre as vítimas.
1: A Embaixada do Brasil em Katmandu, no Nepal, e em Pequim, acompanham com atenção os desdobramentos da situação.
0: Em caso de assistência consular, o telefone do plantão geral do Itamaraty é 61, código de Brasília, 98260-0610.
1: Está aberto o período de escolha dos livros do Programa Nacional do Livro e do Material Didático, o PNLD, que serão usados por alunos do primeiro ao quinto ano do ensino fundamental no período de 2027 a 2030.
0: O prazo vai até 8 de setembro e a seleção deve ser feita de forma coletiva por professores e gestores. Confira na reportagem.
12: O período de seleção dos livros didáticos que serão utilizados por estudantes e professores do primeiro ao quinto ano do ensino fundamental já está aberto. As escolas públicas têm até 8 de setembro para selecionar os materiais que serão utilizados no triênio 2027-2030. A seleção deve ser feita com a participação da equipe escolar, levando em consideração a proposta pedagógica, as características e as necessidades da comunidade. O programa conta com 3 categorias, como explica a coordenadora-geral de materiais didáticos da Secretaria de Educação Básica do Ministério da Educação, Jaqueline dos Santos Melo.
13: Na categoria 1, as obras são voltadas para estudantes e professores do primeiro e do segundo ano, com foco na alfabetização. Na categoria 2, as obras são voltadas para o terceiro, quarto e quinto ano, com foco no desenvolvimento do letramento e da escrita. Nesse ano, nós temos novidades como o livro regionalizado de história e geografia, a obra de produção de texto e livros voltados para educação digital e midiática. A categoria 3, ela é optativa para as redes e a seleção dela é para obras de língua espanhola e língua inglesa.
12: Antes de registrar a decisão, professores e gestores devem consultar o Guia Digital do Programa Nacional do Livro e do Material Didático PNLD, que reúne informações sobre as obras aprovadas, como resenhas, metodologias, organização dos conteúdos e orientações para a escolha. Depois, a seleção precisa ser formalizada em ata e registrada no sistema PNLD Gestão, com acesso pela conta gov.br. O preenchimento da ata sozinho não conclui o processo. Após o registro, a ata e o comprovante de escolha devem ficar disponíveis em local visível na escola. Em caso de dúvidas ou problemas no acesso, as escolas podem entrar em contato com o FNDE pelo e-mail livrodidático@fnde.gov.br. Reportagem Thaís de Araújo.
1: Instituições públicas do ensino superior e tecnológico que adotam práticas de prevenção e enfrentamento à violência de gênero vão ser reconhecidas com o selo de ambiente acadêmico seguro.
0: A iniciativa do Ministério da Educação vai conceder o título nas categorias ouro, prata e bronze.
1: Podem aderir ao programa instituições federais que atendam aos requisitos do MEC.
0: A diretora de desenvolvimento acadêmico da Secretaria de Educação Superior do Ministério, Lúcia Pelanda, fala sobre a iniciativa.
14: As mulheres já são maioria no ensino superior, então é muito importante criar ambientes cada vez mais seguros e livres de violência. Nesse sentido, o selo é um estímulo para que cada vez mais instituições se juntem a esse movimento de ter instituições verdadeiramente livres de violência.
1: Para mais informações, acesse gov.br/mec.
0: Estamos no mês da gestante. Nós já falamos aqui sobre a importância de cuidados com a saúde, como tomar vacinas e fazer o pré-natal direitinho para cuidar da mãe e do bebê.
1: Hoje nós vamos falar dos direitos assegurados por lei às gestantes.
0: Estabilidade no emprego, atendimento médico gratuito pelo SUS, prioridade em filas e serviços e intervalo para a amamentação, além da licença maternidade.
1: Está tudo explicado na reportagem de Luciana Colares de Holanda, que ouviremos agora.
15: Maria Selma Pereira é empregada doméstica em Brasília. Grávida de 8 meses, ela espera a bebê para setembro. E junto com a chegada da filha, vem a licença maternidade de 4 meses, garantida pela carteira assinada. Um direito que Selma não teve nas outras 4 gestações, quando trabalhou na informalidade.
16: Vai ser bem melhor, porque eu vou acordar, cuidar da neném, né? Ficar os 4 meses em casa. Agora, carteira assinada está bem melhor agora, porque aí quando você ganhar o bebê, você vai receber, né?
15: No Brasil, as gestantes têm direitos fundamentais garantidos por lei, que se estendem até alguns meses após o nascimento da criança. É proibida a dispensa arbitrária ou sem justa causa da empregada gestante, por exemplo, desde a confirmação da gravidez até 5 meses após o parto. Por meio da licença maternidade, fica garantido o afastamento remunerado de 120 dias para trabalhadoras formais, empregadas domésticas e seguradas do INSS. Elas também têm acesso ao salário maternidade, benefício previdenciário que substitui a renda durante esse período, como explica Márcio Lima, coordenador do Programa de Educação Previdenciária do INSS.
17: O valor pago por esse benefício vai variar do salário mínimo, que é R$ 1.621,00 atualmente, até o teto do INSS, que vai estar no valor de R$ 8.475,55, a depender da categoria da trabalhadora.
15: Entre as garantias previstas na legislação brasileira para gestantes e mães, também está previsto o direito à liberação do trabalho para realizar consultas médicas e exames. E elas podem ser transferidas temporariamente de função quando a saúde exigir. Os direitos podem ser acessados pelo telefone ou pela internet, de acordo com Márcio Lima, do INSS.
17: Os direitos são acessados através da Central Telefônica 135, que funciona de segunda-feira a sábado, das 7 da manhã até as 22 horas no horário de Brasília, sendo que recebe ligação gratuita ou ainda através do aplicativo Meu INSS.
15: Além dos direitos trabalhistas, as gestantes contam com atendimento prioritário e acompanhante no parto pelo SUS. Após o retorno ao trabalho, a mãe tem direito a 2 intervalos diários de 30 minutos para a amamentação até o bebê completar 6 meses. Reportagem Luciana Colares de Holanda.
0: E essas foram as notícias do governo federal.
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0: Com produção da empresa Brasil de Comunicação.
1: Fique agora com o Minuto do TCU. Em seguida, as notícias do Poder Judiciário e do Congresso Nacional. Boa noite.
0: Boa noite para você e até amanhã.
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19: 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Você vai ouvir agora notícias do Poder Judiciário.
21: Supremo julga a ação sobre o poder de requisição do Ministério Público da União a órgãos da administração pública.
22: Para o STJ, acesso a sistema com dados contábeis não dispensa dever de prestação de contas de bens em condomínio.
21: Justiça determina que o governo federal e o estado de Sergipe implantem serviço especializado em doenças raras.
22: Boa noite, eu sou Arthur Filho.
21: E eu sou Walter Lima.
22: Supremo Tribunal Federal julga ação sobre o poder de requisição do Ministério Público da União a órgãos da administração pública.
21: O julgamento busca definir até onde vai essa prerrogativa do Ministério Público da União e em quais situações ela pode ser exercida, delimitando se a administração pública é obrigada a atender integralmente ao pedido ou se pode recusá-lo.
22: Administrador de bens em condomínio, ou seja, em copropriedade, deve prestar contas ao outro condômino, mesmo que dados contábeis estejam disponíveis em sistema eletrônico.
21: Essa decisão é do Superior Tribunal de Justiça, o STJ. Fátima Uchoa.
23: Um irmão ajuizou ação contra o outro, pedindo a prestação de contas da administração dos imóveis de propriedade comum. A Justiça de Mato Grosso decidiu que o administrador tem o dever de apresentar as contas, e a terceira turma do STJ manteve esse entendimento. Segundo a relatora ministra Nancy Andrighi, o interesse de agir pressupõe a existência de controvérsia sobre a prestação das contas, e nesse caso, mesmo havendo sistema que permita o compartilhamento de informações, o administrador deve apresentar as contas de forma especificada e completa.
22: TST manteve condenação em caso de caseiro baleado durante assalto.
21: Empregador terá de pagar indenização por danos morais e materiais. Mila Amaral.
24: Um caseiro levou 3 tiros durante um assalto na fazenda onde ele trabalhava e morava, em Cruz Alta, no interior do Rio Grande do Sul. Ele ficou com sequelas e capacidade de trabalho reduzida. O trabalhador entrou na justiça e contou que não foi a primeira vez que a fazenda foi assaltada. E a justiça deu razão a ele. O Tribunal Regional do Trabalho condenou o proprietário a pagar R$30 mil por danos morais e R$70 mil por danos materiais. A fazenda recorreu, dizendo que a culpa era de terceiros, mas a primeira turma do TST manteve a condenação e destacou que o dono sabia dos assaltos anteriores e mesmo assim não tomou nenhuma providência para aumentar a segurança dos trabalhadores. A decisão foi unânime.
22: Justiça Federal determina que União e o Estado de Sergipe implantem serviço de atenção especializada em doenças raras.
21: Decisão atende a pedidos do Ministério Público Federal em ação. Sabrine Menezes.
25: De acordo com o inquérito civil instaurado pelo MPF, Sergipe possui cerca de 120 mil pessoas acometidas por doenças raras. Dessas, aproximadamente 36 mil apenas em Aracaju e a maioria delas crianças. Com a decisão, o Estado e o município devem organizar e pactuar a linha de cuidado da rede de forma imediata e em até 4 meses. Além disso, Sergipe e Aracaju, junto com a União, têm até 8 meses para habilitar e implementar pelo menos um serviço de atenção especializada em doenças raras, além de estruturar a rede de atenção integral para pessoas com doenças raras. Em caso de descumprimento, foi fixada multa de R$ 5 mil.
22: O Tribunal Superior Eleitoral recebeu um grupo de criadores de conteúdos digitais para uma iniciativa voltada a combater a desinformação sobre as urnas eletrônicas.
21: O encontro se estendeu por toda a tarde dessa terça-feira e foi viabilizado por meio de uma parceria do TSE com a organização Redes Cordiais. Vitor Struck.
3: Juntos, os influenciadores somam 45 milhões de seguidores nas redes sociais. O encontro fez parte da iniciativa Confirma, 30 anos de urna eletrônica, e foi promovido pela organização Redes Cordiais, em parceria com o TSE e com o apoio do YouTube e do TikTok. A programação contou com visitas a espaços importantes do tribunal, como o local onde as urnas ficam armazenadas, o Museu do Voto, e também incluiu uma demonstração detalhada sobre o funcionamento dos equipamentos usados nas eleições. Ao final, os influenciadores participaram de uma roda de conversa com o presidente do TSE, o ministro Cássio Nunes Marques.
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22: A você, uma boa noite.
21: E até amanhã.
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1: Eu sou Paula Groba.
2: E eu sou Humberto Pinheiro.
1: E estes são os destaques de hoje do Jornal do Senado, que começa agora.
2: Governo e Congresso anunciam um acordo para votações prioritárias. Fim da escala 6x1, taxa das cozinhas, terras raras e PEC da segurança pública.
1: Congresso vai analisar duas medidas provisórias para reduzir impactos das tarifas americanas e alta do petróleo.
2: Projeto cria política nacional para apoiar adolescentes nos anos finais do ensino fundamental.
1: Boa noite.
2: Boa noite.
1: Após encontro com o presidente Lula e o presidente da Câmara dos Deputados, Hugo Mota, o presidente do Senado, Davi Alcolumbre, anunciou as prioridades do Congresso nos próximos dias. Entre os temas citados estão a votação da MP que acaba com a taxa sobre compras internacionais acima de $50. Alcolumbre afirmou que a MP da chamada taxa das blusinhas será votada na próxima semana.
2: Também terão prioridade de votação as propostas de emenda à Constituição, que acaba com a escala 6x1, e a PEC da Segurança Pública, que devem ser analisadas pela Comissão de Constituição e Justiça na semana de esforço concentrado do Congresso, a partir da próxima segunda-feira. Mais informações com o repórter Pedro Pincer.
3: O presidente do Senado, Davi Alcolumbre, afirmou que votará na próxima semana a medida provisória que acabou com a chamada taxa das blusinhas, imposto de importação de 20% sobre compras internacionais de até $50. O texto, segundo o senador, será analisado na Câmara e no Senado antes de perder a validade. Caso a votação não ocorra, o imposto voltará a ser cobrado em 9 de setembro. Alcolumbre reafirmou que a medida será pautada no esforço concentrado previsto para ocorrer entre 31 de agosto e 4 de setembro.
4: Nós vamos deliberar, então, e ela vira lei para proteger milhões de brasileiros que usam desse instrumento para adquirir produtos muito baratos e terem qualidade de vida melhor.
3: Alcolumbre também disse que a Comissão de Constituição e Justiça vai analisar na próxima semana as propostas de emenda à Constituição que tratam da segurança pública e do fim da escala 6x1. Davi afirmou estar em contato frequente com o relator da mudança na escala de trabalho, senador Omar Aziz, do PSD do Amazonas.
4: Tem a compreensão da importância da matéria. Me disse que já está construindo um relatório para ser apresentado na próxima quarta-feira na Comissão de Constituição e Justiça.
3: Outra proposta que deve ser pautada na semana que vem é a que cria uma política nacional para os minerais críticos e estratégicos.
1: E o relator da PEC da Segurança Pública, senador Rogério Carvalho, do PT de Sergipe, anunciou que o texto não deve sofrer mudanças no Senado.
2: Já aprovado na Câmara, a proposta está na Comissão de Constituição e Justiça. Repórter Herman Kulitz.
5: O texto altera diversas regras da Constituição para ampliar a atuação da Polícia Federal, endurecer o combate às facções e milícias e reforçar o financiamento do Fundo Nacional de Segurança Pública e do Fundo Penitenciário Nacional, além de aumentar a integração e a cooperação de sistemas e órgãos de segurança pública. Em análise na CCJ, a proposta recebeu diversas emendas, como a do senador Sargento Reginauro, do PSDB do Ceará, que recomendava que os homicídios praticados por organizações criminosas não fossem julgados pelo Tribunal do Júri. Já a emenda do senador Hamilton Mourão, do Republicanos do Rio Grande do Sul, defendia a previsão de um sistema de informação sobre antecedentes criminais. Ambas foram rejeitadas, com o entendimento do relator de que não cabe a implementação dessas mudanças no texto constitucional. Além disso, na opinião do senador, alterar o que já foi aprovado pelos deputados somente atrasaria medidas que precisam ser tomadas contra a criminalidade organizada e iria na contramão da expectativa da sociedade. Porém, as modificações podem ser apresentadas na Comissão de Constituição e Justiça até a discussão final da matéria. O texto ainda precisa ser aprovado em dois turnos no plenário do Senado. Se passar sem alterações, será promulgado e começa a valer. Havendo qualquer mudança, a matéria deverá retornar para a Câmara dos Deputados.
1: O Congresso também vai analisar duas medidas provisórias editadas pelo governo federal para tentar reduzir os impactos das tarifas americanas e da alta internacional do petróleo.
2: As duas medidas provisórias já estão em vigor, mas precisam ser aprovadas por deputados e senadores para continuar valendo. Repórter Patrícia Oliveira.
6: Uma das medidas permite que empresas afetadas pelas novas tarifas impostas pelo governo americano prorroguem por até um ano o cumprimento de compromissos de exportação, com a suspensão de tributos. Já a outra medida libera 3 bilhões de reais para subsidiar a produção e a importação de diesel e gasolina, diante dos efeitos dos conflitos no Oriente Médio sobre o preço do petróleo. Para Carlos Pio, professor de Relações Internacionais da UNB, as medidas são importantes neste momento de emergência, mas o país precisa também adotar estratégias a longo prazo.
7: A gente precisa aumentar a produtividade da economia como um todo, é reforçar as qualificações dos trabalhadores e ampliar o comércio com os outros parceiros de qualquer lugar do planeta, em qualquer setor.
6: As duas medidas provisórias já estão em vigor, mas precisam ser aprovadas por deputados e senadores para continuar valendo.
1: A adolescência é uma fase de muitas transformações e desafios que podem refletir diretamente no desempenho e na permanência dos estudantes na escola. Para apoiar o desenvolvimento dos alunos nessa etapa da vida, um projeto de lei propõe criar a Política Nacional Escola das Adolescências. A proposta é do senador Camilo Santana, do PT do Ceará, ex-ministro da Educação, e está em análise na Comissão de Educação. Pelo texto, a política será voltada aos anos finais do ensino fundamental, do sexto ao nono ano. A ideia é tornar a escola mais atrativa, acolhedora e conectada à realidade dos adolescentes, com estratégias de apoio técnico e financeiro.
2: A medida também busca reduzir as taxas de reprovação e abandono escolar, especialmente no período de transição para o ensino médio. O senador Camilo Santana destaca ainda a importância da educação em tempo integral. Segundo ele, ampliar a permanência de crianças e jovens na escola pode trazer mais benefícios não apenas para a educação, mas também para a segurança.
8: Porque além de dar oportunidade para o nosso jovem passar o dia na escola, fazer as refeições, praticar esporte, é a maior política de prevenção à violência. É você ter a meninada toda na escola nesse país.
1: O Senado também analisa um projeto que cria o programa Escola Sem Partido. De autoria do senador Magno Malta, do PL do Espírito Santo, a proposta altera a Lei de Diretrizes e Bases da Educação para incluir novos princípios e regras para o ensino. O texto prevê a garantia da pluralidade de ideias, da liberdade de crença e da liberdade de consciência. Também proíbe professores de promoverem em sala de aula determinadas concepções ideológicas ou políticas.
2: A proposta está em análise na Comissão de Direitos Humanos, onde é relatada pelo senador Sargento Reginauro, do PSDB do Ceará. Depois, o projeto ainda deve passar pela Comissão de Constituição e Justiça e pela Comissão de Educação.
9: Eleições 2026.
1: As eleições deste ano vão contar com a participação de mais pessoas idosas em relação a 2022.
2: O aumento segue a tendência de envelhecimento populacional apontada pelo IBGE. Repórter Lana Dias.
10: O número de eleitores idosos cresceu cerca de 14% desde as eleições de 2022. Neste ano, 37 milhões e meio poderão votar. Para aqueles entre 60 e 69 anos, o voto é obrigatório, mas acima dos 70 anos, a participação é facultativa. O senador Fernando Dueire, do PSD de Pernambuco, reforçou a importância do voto da terceira idade.
11: A democracia precisa ouvir todas as gerações. Os mais jovens representam o futuro. Mas aqueles que são mais experientes carregam uma parte importante da memória e da construção do nosso país.
10: Para a Dorci Antônia de Carvalho, de 83 anos, a participação não deve se limitar ao voto obrigatório.
12: Eu acho que todo mundo que tem mais de 60 anos, 70 anos, devia continuar votando. Eu tenho certeza, tenho meus amigos também que já combinaram, vão votar.
10: O aumento do eleitorado idoso segue a tendência de envelhecimento populacional no Brasil. De acordo com o IBGE, a população população com 60 anos ou mais subiu de 11,3% para 16,6% de 2012 a 2025.
2: Com edição de Paula Groba e trabalhos técnicos Eliseu Caires, o Jornal do Senado fica por aqui. Acompanhe agora as notícias da Câmara dos Deputados. Boa noite.
1: Boa noite e até amanhã.
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13: Comissão analisa projetos que reduzem impacto ambiental de plásticos.
14: Deputados aprovam parecer da subcomissão sobre segmento de estética.
13: Parlamentares apresentam medidas de proteção à criança e adolescente.
14: Boa noite. Jefferson Rodrigues, do PSDB de Goiás, propõe novas obrigações para plataformas digitais no combate à exploração sexual de crianças e adolescentes na internet. Ele explica que o texto cria canais de denúncia e respostas rápidas às vítimas e aos órgãos de segurança.
13: Para facilitar a investigação desses crimes, a proposta de Jefferson Rodrigues inclui mecanismos de preservação de registros, metadados e informações de usuários suspeitos. O deputado avalia que a medida amplia a capacidade de identificar os responsáveis e reunir provas no ambiente digital.
14: Está em análise projeto que cria o Programa Nacional Ampara, voltado à prevenção da violência contra crianças, adolescentes e mulheres nas escolas. A proposta de Helena Lima, do PSD de Roraima, prevê formação de profissionais e articulação entre escolas, famílias e segurança pública.
13: O projeto de Helena Lima orienta estudantes sobre como identificar situações de violência e conhecer canais de denúncia e proteção. Para a deputada, a medida busca fortalecer a cultura de paz e o respeito no ambiente escolar.
14: A punição de crimes contra a dignidade sexual praticados com abuso de autoridade é reforçada em projeto apresentado por Samuel Viana, do União de Minas Gerais. A proposta aumenta pela metade a pena por importunação sexual quando o agressor se valer de posição de supervisão sobre a vítima.
13: Samuel Viana aponta que a mudança alcança relações em ambientes educacionais, esportivos, religiosos, culturais e assistenciais, mesmo sem vínculo formal de emprego. O texto também amplia as situações em que a autoridade exercida sobre a vítima pode elevar a pena dos crimes contra a dignidade sexual.
14: Dr. Ismael Alexandrino, do PSD de Goiás, apresentou o projeto que torna crime dar escondido ou à força substância química que reduz a capacidade de reação de alguém, prática conhecida como Boa Noite Cinderela. De acordo com o projeto, o autor poderá ficar preso de 3 a 6 anos.
13: Dr. Ismael Alexandrino alega que o Brasil ainda não possui tipificação penal específica para essa conduta, o que gera impunidade. Para o deputado, o projeto muda isso ao obrigar a coleta imediata de exames, criar um cadastro nacional de ocorrências e a elaboração de campanhas permanentes de prevenção.
9: Justiça.
14: Está em análise projeto de Fábio Choquete, do União de Santa Catarina, que estabelece restrições ao exercício da advocacia por cônjuges, parentes e sócios de magistrados. De acordo com o deputado, a proposta visa ampliar a transparência e evitar conflitos de interesse.
13: O texto de Fábio Choquete permite que partes questionem o patrocínio de causas diante de possíveis vínculos com magistrados. A proposta ainda estabelece sanções, incluindo a exclusão da OAB para advogados que descumprirem as vedações.
9: Saúde.
14: É de autoria de Juarez Costa, do Republicanos de Mato Grosso, o projeto que estabelece diretrizes para o atendimento pelo SUS de mulheres que passam pelo climatério e menopausa. A proposta prevê acompanhamento integral com atuação da atenção primária e acesso a diferentes tratamentos.
13: Juarez Costa ressalta que a matéria prevê também oferta de terapia hormonal pelo SUS quando houver indicação clínica. O deputado acredita que a medida pode reduzir desigualdades no atendimento e ampliar o acesso das mulheres aos cuidados necessários nessa fase da vida.
9: Habitação.
14: Aline Gurgel, do União do Amapá, requer a criação de uma comissão especial para analisar o projeto que trata do financiamento de imóveis urbanos durante situações de emergência sanitária. A proposta suspende as parcelas de financiamentos durante esse período.
13: O projeto também determina que não sejam cobrados juros ou multas durante a suspensão e amplia o prazo para financiamento do Minha Casa Minha Vida. Aline Gurgel lembra que a medida foi apresentada durante a pandemia de Covid-19 para reduzir o impacto da crise sobre as famílias.
9: Esporte.
14: Milton Vieira, do Republicanos de São Paulo, quer garantir imunidade tributária para entidades esportivas sem fins lucrativos. O deputado defende equiparar essas organizações às instituições de educação e assistência social, desde que cumpram os requisitos previstos em lei.
13: A proposta de Milton Vieira abrange entidades certificadas dos movimentos olímpico, paralímpico, clubístico e educacional. Para o deputado, a imunidade pode fortalecer projetos esportivos, ampliar a inclusão social e contribuir para a formação de atletas e cidadãos.
9: Ciência e tecnologia.
14: Rui Falcão, do PT de São Paulo, apresentou relatório favorável ao projeto que amplia o uso de recursos destinados à ciência e tecnologia para financiar iniciativas inovadoras. Ele recomenda aprovação por considerar que a proposta aproxima a pesquisa científica do setor produtivo.
13: Rui Falcão avalia que a medida pode fortalecer empresas de tecnologia e aumentar a competitividade brasileira. O parlamentar afirma que a parceria entre universidades, empresas e governo contribui para a transformação de pesquisa em produtos e serviços para a população.
9: Economia.
14: A Receita Federal anunciou na Câmara mudanças no programa de compras do exterior para evitar a entrada de produtos irregulares. A repórter Silvia Munhato tem mais informações.
15: Ainda este ano, a Receita Federal deve adotar um sistema que vai excluir do seu programa de compras no exterior o remessa conforme as plataformas de comércio internacional que permitirem a venda de produtos subfaturados, falsificados ou que apresentem outros tipos de ilegalidades. A fiscalização das encomendas será aprimorada ainda este ano com o uso de inteligência artificial para analisar o conteúdo dos pacotes. Um dos objetivos é evitar a fiscalização apenas quando a encomenda chega no país, porque a quantidade de remessas não para de crescer. Também será minimizado o problema de vazamento de dados dos destinatários, que acabam sendo alvo de golpes. O deputado Júlio Lopes, do PP do Rio de Janeiro, elogiou o trabalho da Receita e afirmou que é preciso tratar a pirataria de forma especializada em todos os órgãos públicos e citou o problema de sementes fabricadas em desacordo com a regulação nacional.
16: Os caminhões de sementes transgênica feitas fora das regras e fora das normas, são aprisionados e não há conhecimento da Polícia Rodoviária Federal, nem da Polícia Federal, nem de órgão nenhum para fazer a apreensão da mercadoria. Então, esses têm sido liberados e são casos gravíssimos, porque essas sementes, quando feitas fora de norma, elas podem gerar pragas, gerar deformações nas colheitas brasileiras, enfim, no meio ambiente como um todo. Né?
15: O deputado sugeriu ainda que a Receita cruze dados dos 47 milhões de CPFs que fazem compras no exterior com as suas rendas declaradas. Segundo ele, isso deverá revelar irregularidades. De acordo com a Receita Federal, as encomendas do exterior passaram de cerca de 30 milhões de pacotes em 2019 para mais de 200 milhões em 2023. Para este ano, é esperada uma arrecadação recorde com as encomendas, equivalente a 10% de todo o volume importado pelo país, ou 5 bilhões de reais. Da Rádio Câmara de Brasília, Silvio Minhato.
13: Carlos Chiodini, do MDB de Santa Catarina, defende a transferência para Brasília da sede do órgão responsável por regular e fiscalizar o mercado de valores mobiliários no Brasil. O projeto prevê que a mudança da Comissão de Valores Mobiliários seja feita de forma gradual em até 4 anos.
14: Para Carlos Chiodini, a transferência aproxima a CVM de outros órgãos federais sediados em Brasília, facilitando a articulação entre as instituições. O projeto também assegura aos servidores da autarquia no Rio de Janeiro a opção de se transferir para Brasília ou de permanecer no estado.
13: Stefano Aguiar, do PSD de Minas Gerais, apoia a criação da Frente Parlamentar em defesa do mutualismo, sistema em que as pessoas se associam para compartilhar custos e oferecer oferecer proteção patrimonial umas às outras. A proposta, segundo o deputado, é uma alternativa aos seguros tradicionais.
14: A frente pretende reunir parlamentares, governo, empresas e entidades do setor para acompanhar a regulamentação da proteção patrimonial mutualista. Stefano Aguiar acredita que a iniciativa pode ampliar o acesso dos brasileiros a uma opção de proteção competitiva.
9: Comissões.
13: Comissão de Trabalho aprova relatório da subcomissão sobre o setor de estética. A repórter Maria Neves traz os detalhes da medida proposta.
17: A Comissão de Trabalho da Câmara aprovou o relatório final da subcomissão especial sobre o setor de estética, elaborado pela deputada Soraya Santos, do PL do Rio de Janeiro. Além de um projeto de lei que altera a regulamentação das atividades dos profissionais do setor, a relatora apresentou recomendações aos poderes executivo. Soraya Santos argumenta que as interpretações da legislação vêm dificultando o exercício dos profissionais de estética.
18: Estudante de faculdade de estética, migrando para outras carreiras, para biomedicina ou para medicina, passando dificuldades, por exemplo, com uma compra de insumos. Porque se eu não sou reconhecida, eu não posso comprar. É humilhante eu fazer um curso universitário regulamentado por um órgão público e eu ter que precisar de uma outra pessoa para

0: elabore diretrizes curriculares específicas para todos os cursos da área, além de criar mecanismos de certificação técnica para profissionais já formados. A proposta também permite a atuação de profissionais formados em outras áreas da saúde, como esteticistas, desde que façam pós-graduação na área ou passem por exame de proficiência. Da Rádio Câmara de Brasília, Maria Neves.
1: Trabalho.
2: Nicolete, do PL de Roraima, apresentou o projeto que permite a servidores públicos atuarem como microempreendedores individuais. A proposta condiciona a atividade à inexistência de conflito de interesses com as funções exercidas no serviço público.
3: Nicolete afirma que a proibição atual pode levar servidores que realizam atividades nas horas de folga à informalidade. Para ele, a mudança estimula a formalização de pequenos negócios e preserva o funcionamento do serviço público por meio de regras definidas por cada ente federativo.
1: Transportes.
2: Danley de Deus Interhols, do PSD do Rio Grande do Sul, pede a realização de uma audiência para discutir a concessão da BR-285 no trecho entre Passo Fundo e a região de Ijuí. A proposta prevê a participação de representantes do governo, de órgãos de transporte e de prefeitos.
3: Danley de Deus Interhols argumenta que a concessão pode acelerar investimentos como duplicação de trechos, construção de terceiras faixas e melhoria da sinalização. Ele afirma que as mudanças podem aumentar a segurança na rodovia e fortalecer a logística e a economia da região.
1: Desenvolvimento regional.
2: Júlio César, do PSD do Piauí, defende projeto que isenta permanentemente os consumidores que produzam a própria energia renovável de pagar pelo uso da rede de distribuição. O texto acaba com a cobrança gradual sobre a energia solar excedente devolvida ao sistema.
3: Júlio César entende que a medida corrige uma distorção que é a cobrança pela energia injetada na rede. Segundo o parlamentar, o objetivo é garantir segurança jurídica, democratizar o acesso à energia limpa e incentivar novos investimentos sem sobrecarregar o cidadão.
1: Agricultura.
2: O projeto de Paulo Teixeira, do PT de São Paulo, proíbe a exportação de animais vivos destinados ao abate ou à engorda. Ele explica que a medida busca reduzir o sofrimento dos animais durante transportes de longa distância e reforçar as políticas de proteção e bem-estar animal.
3: Segundo Paulo Teixeira, a proposta também pretende estimular o processamento da produção pecuária no país, contribuindo para a geração de empregos, renda e arrecadação. A proibição não se aplica a animais destinados à reprodução, pesquisa, melhoramento genético ou conservação de espécies.
1: Votação.
2: A Comissão de Desenvolvimento Econômico da Câmara aprovou dois projetos para reduzir o impacto ambiental no uso de plásticos. Uma das propostas prevê a diminuição gradativa dos microplásticos em cosméticos e produtos de higiene pessoal, como informa o repórter Luiz Cláudio Canuto.
4: Dois projetos sobre redução do impacto ambiental do uso de plásticos foram aprovados pela Comissão de Indústria e Comércio da Câmara dos Deputados. Um deles obriga a classificação dos plásticos usados em produtos produzidos no Brasil ou importados, e o outro projeto trata da redução de microplásticos em cosméticos e produtos de higiene pessoal. A proposta que trata da classificação dos plásticos trata também de reciclagem. O texto aprovado foi apresentado pelo relator, deputado Alexandre Lindenmayer, do PT do Rio Grande do Sul, e muda a Política Nacional de Resíduos Sólidos, com metas progressivas de reciclagem das embalagens. Pela versão aprovada, em até 5 anos, 10% das embalagens plásticas devem ser recicladas. O texto prevê ainda incentivos fiscais para indústrias que usem materiais com desempenho ambiental. A proposta foi inspirada em regulamento da União Europeia. Para o relator, Alexandre Lindenmayer, a regulação é necessária para evitar que o Brasil se torne um depósito de materiais banidos em outros países.
5: A poluição plástica não é apenas um problema visual ou ambiental, mas uma emergência de saúde pública. Estudos recentes têm confirmado a presença de polímeros em tecidos cardíacos humanos e na placenta, elevando o risco de doenças crônicas não transmissíveis, como doenças cardiovasculares.
4: O projeto ainda vai ser analisado pelas comissões de Defesa do Consumidor e de Constituição e Justiça. Já o outro projeto aprovado

0: Sobre redução gradual e eliminação total do uso de microplásticos em cosméticos e produtos de higiene pessoal foi para a Comissão de Meio Ambiente. A Comissão de Indústria e Comércio seguiu o voto do relator, deputado Marcelo Queiroz, do PSDB do Rio de Janeiro. O texto considera microplásticos as partículas sólidas, sintéticas, insolúveis em água e não biodegradáveis, com dimensões inferiores a 5 milímetros, de origem petroquímica e colocadas intencionalmente em cosméticos e produtos de higiene pessoal com funções esfoliantes, abrasivas, de limpeza ou de alteração de textura. São ingredientes comuns em esfoliantes faciais e corporais, shampoos, cremes dentais e sabonetes. O relatório de Marcelo Queiroz foi lido pelo deputado Alexandre Lindenmaier.
1: Esses microplásticos tão presentes em produtos cosméticos ou de higiene pessoal com funções esfoliantes e abrasivas, por exemplo, ao serem utilizados e descartados, geram um significativo fator de poluição em águas superficiais com grande potencial de risco à saúde humana. Nestes casos, uma das soluções recomendadas é justamente a de que o poder público atue de forma a regulamentar ou mesmo proibir as atividades responsáveis por causar esse dano coletivo.
0: Pela proposta, o cronograma progressivo de redução a ser cumprido por fabricantes, importadores e formuladores é de 30% em até 3 anos, 60% em 5 anos, 90% em 7 anos e a eliminação total em 10 anos. O cronograma pode ser ajustado com justificativa técnica quando não houver insumo alternativo com o mesmo desempenho, risco à segurança do consumidor na substituição ou impactos ambientais adversos do insumo que substituiria. A proposta ainda vai ser analisada pelas comissões de Meio Ambiente e de Constituição e Justiça. Da Rádio Câmara de Brasília, Luiz Cláudio Canuto.
2: Meio Ambiente.
3: Projeto de delegado Matheus Laiola, do União do Paraná, cria o programa local seguro para animais vítimas de maus tratos. A proposta prevê acolhimento imediato, atendimento veterinário e manutenção dos animais resgatados em ações policiais, fiscalizações ou decisões judiciais.
4: Delegado Matheus Laiola incluiu no texto que o responsável pelos maus tratos deverá arcar com as despesas de resgate e tratamento do animal. O projeto permite que hospitais e clínicas veterinárias, universidades e abrigos possam se credenciar para receber os animais resgatados.
3: A prevenção de maus tratos contra animais é o foco de projeto apresentado por Fábio Macedo, do Podemos do Maranhão. O texto inclui nos currículos escolares conteúdos sobre direitos dos animais, além de ações educativas voltadas ao respeito e à proteção da vida animal.
4: Fábio Macedo também propõe que adolescentes responsáveis por atos de violência contra animais cumpram serviços comunitários, de preferência em entidades de proteção e saúde animal. A proposta ainda institui o 4 de outubro como Dia Nacional da Proteção, Respeito e Empatia com os Animais.
3: Termina agora o jornal Câmara dos Deputados, produzido pela Rádio Câmara, com trabalhos técnicos de Everson Urani e a apresentação de Márcio Aquiles Sardi e Val Monteiro. Boa noite.
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8: 8 e 7.

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